0: levou para casa o selo branco do Ministério dos Negócios Estrangeiros e trabalhava em conjunto com os familiares. Uma fonte que conhece o processo diz à Antena 1 que a funcionária ficou em prisão preventiva, o marido com um termo de identidade e residência e a filha com pulseira eletrónica. Dos 31 arguídos, detalha o comunicado do DIAP de Coimbra, 7 estão em prisão preventiva, 4 obrigados a não sair de casa. Em maio do ano passado, a diretoria do centro da PJ já anunciava a detenção de 13 pessoas no âmbito da Operação Gambérrea, incluindo a funcionária dos serviços consulares, uma advogada e 7 empresários.
1: A maioria dos casos é de imigrantes do Brasil e do Hindustão. A Antena 1 aguarda mais esclarecimentos da Direção-Geral dos Serviços Consulares e também do Ministério dos Negócios Estrangeiros. Um tribunal da Bélgica confirmou esta sexta-feira a condenação do Estado belga por crimes cometidos no período colonial. É o primeiro país europeu, Isabel Cunha, condenado a pagar indemnizações a vítimas da colonização.
2: O Estado belga foi acusado por 5 mulheres de segregação racial e de separação forçada de crianças mestiças durante a época em que detinha a colónia do Congo. Filhas de um colono belga e de uma mãe congolesa foram arrancadas às famílias e levadas para um orfanato. O Estado belga perdeu o recurso. O tribunal confirmou hoje que a Bélgica vai ter mesmo que pagar as indemnizações às queixosas pelos danos morais decorrentes da perda do vínculo com a mãe e do atentado à identidade e à ligação com o meio de origem. Embora a imprensa local não tenha divulgado o montante com que serão compensadas, as advogadas das vítimas pediram uma indemnização de 50 mil euros para cada uma delas, além do pagamento das custas do processo. As 5 mulheres que levaram o caso à justiça belga representam apenas uma pequena parte das 20 mil crianças que se estima terem sido vítimas dos mesmos crimes durante o período colonial.
1: Período colonial belga na atual República Democrática do Congo, que durou 75 anos, dividido em duas fases, entre 1885 e 1908, como propriedade do rei Leopoldo II, e de 1908 a 1960 como colónia do Estado belga. Nos Estados Unidos, o caso de Kilmar Abrego Garcia, o imigrante deportado por engano para El Salvador há mais de um ano. O caso foi arquivado. De acordo com o Tribunal do Tennessee, a acusação do Departamento de Justiça de Tráfico Humano foi vingativa. Abrego Garcia venceu o processo contra a administração Trump. Ele contestou a deportação para uma prisão de alta segurança em El Salvador. A justiça entende que o processo que depois foi movido contra ele serviu apenas como vingança e não teve fundamento legal. Esta decisão conclui que o homem não deve ir a julgamento, mas os procuradores norte-americanos ainda podem recorrer. Está a chegar ao fim a edição deste ano do Festival de Cinema de Cannes. Na noite deste sábado vai conhecer-se o vencedor da Palma de Ouro. O enviado da Antena 1, Tiago Alves, aponta 5 filmes na corrida.
3: Pátria de Pavel Pavlikovski foi um dos filmes mais aclamados no festival, nomeadamente pela crítica. Depois de Aida e Guerra Fria, o cineasta polaco filmou o regresso do Nobel da Literatura, Thomas Mann, à Alemanha em 1949. É uma espécie de road movie entre Frankfurt e Weimar, entre ruínas e fantasmas de um país derrotado. Outro favorito é Minotauro, do russo Andrei Zviagintsev, inspirado na Mulher Infiel, de Claude Chabrol, ficção que observa a ruptura de um casal e a perturbação silenciosa provocada na Rússia pela invasão da Ucrânia. Outro filme que deixou a boa impressão, subitamente, o cineasta japonês Ryuzuki Yamaguchi, o realizador de Drive My Car, adapta a relação entre uma cuidadora que dirige um lar de idosos e uma filósofa. Filme agridoce com ensinamentos preciosos sobre a doença terminal e a velhice nas sociedades ocidentais. O romeno Cristian Mungiu pode receber uma segunda Palma de Ouro com Fjord, drama de uma família romena emigrada na Noruega. Os pais conservadores perdem os 5 filhos para o Serviço de Cuidados de Menores por supostos maus tratos. Um filme complexo sobre uma família que preza a educação religiosa e um Estado norueguês muito progressista em termos de direitos infantis. Finalmente, num ano com menos produções norte-americanas, destaca-se o filme de James Gray com Adam Driver, Tigre de Papel, sobre as máfias russas em Nova Iorque na década de 90. Deve constar do palmarés.
4: What I love about Charlie, he loves...
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4: 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You then hand him the envelope.
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1: São as previsões para a Palma de Ouro de Tiago Alves, o enviado da Antena 1 a Cannes.
7: Edição da jornalista Cláudia Almeida. 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

Este Verdes Anos começa com uma belíssima composição da compositora grega Eleni Karandrou, mais conhecida por fazer bandas sonoras para os filmes do realizador grego Theo Angelopoulos. No entanto, este tema que ouvimos na abertura deste Verdes Anos, embora seja a banda sonora também de um filme do grego, a verdade é que também o podemos encontrar numa película de Halfdan Ullmann Tonder, não faço ideia se é assim que se pronuncia. É o neto de Ingmar Bergman e Liv Ullmann, a primeira longa-metragem do realizador norueguês, que retrata a história de uma criança de 6 anos, Arman, acusado de passar dos limites com um colega da escola primária, um incidente que causa vários problemas e reflexões para a escola e para as famílias. É um tema que casa de uma forma espantosa, parece que foi feito para este filme em específico, mas não, na verdade, foi composto para Theo Angelopoulos. Neste Verdes Anos vamos ter como convidado Ângelo Barbosa, uma nova voz nacional. Antes disso, vamos seguir com música australiana, sim. Primeiro, Lisa Gerrard, a australiana voz que fez parte dos Dead Can Dance, e Jules Maxwell, este teclista também da mesma banda, desta Forever, faz parte do álbum gravado na Casa da Música One Night in Porto.

0: Morre o que era sonho meu, Ângelo Barbosa, convidado de hoje do Verdes Anos. Olá, Ângelo.
1: Olá, tudo bem?
0: Este tema mistura fado, tradição e eletrónica, sons mais contemporâneos. Aliás, o tema, como escutamos, tem duas partes muito distintas. A primeira mais tradicional, a segunda mais eletrónica. Porquê esta opção? Qual é a tua intenção? Qual é o teu objetivo?
1: Basicamente, eu cresci muito, ou seja, o fado veio muito, muito cedo. Quando eu ouvia na rádio a Amália Rodrigues e outras fadistas, depois mais tarde a Gisela João, a Ana Moura, Raquel Tavares, foram sempre ícones que eu me apoiei e que sempre fui ouvindo. E o fado tornou-se algo como um abrigo identitário, assim, de certa forma. Ou seja, este registro do fado tradicional, uma forma mais tradicional do fado, sempre esteve muito presente.

0: Mas não queres ficar por aí, é isso?
1: Exatamente, tentar um bocadinho trazer a parte, outras sonoridades que acho que também fazem parte do meu caminho, da minha vida, depois quando eu comecei a frequentar mais tarde festas de house e techno, acho que aquilo também vibra muito em mim e esta junção acho que fez todo o sentido.
0: Ou seja, este móvel que era sonho teu é no fundo uma espécie de BI daquilo que tu és, daquilo que tu sentes, que é uma mistura entre tradição e esses sons que te devolvem mais para aquilo que é contemporâneo.
1: Certíssimo, posso dizer que sim, sim.
0: E o que é que, em termos de letra, porque a letra também me parece bastante forte, morro que era sonho meu, o que é que procuras transmitir?
1: Então, sobretudo, foi uma letra bastante complexa de escrever, passou por muito tempo, mas nasceu de um momento muito silencioso em que sentimos qualquer coisa que começou a desaparecer dentro de uma suposta relação, mesmo antes de existir um fim. Um fim real, mas que há uma tristeza muito específica em perceber que uma coisa que foi um sonho começa lentamente a transformar-se numa memória e acho que esta música vive muito nesse lugar. Quis muito falar daquele adeus que ainda não foi dito em alta voz, mas que o corpo e o coração já começam a sentir alguma coisa e interessa-me muito mais aquilo que as pessoas querem calar ou que as pessoas calam do que aquilo que dizem, e esta música acho que vive muito desses silêncios.
0: Um adeus que ainda não foi dito, mas que é sentido.
1: Exatamente, isso mesmo.
0: E até que ponto é que essa temática tem a ver com a música que tu fazes? Ou seja, por outras palavras, o facto de escreveres desta forma é isso que te relaciona também com o fado ou vice-versa?
1: A parte da escrita foi-me abraçando cada vez mais até ouvir ainda cada vez mais fado e mais músicas. Não é uma parte em que eu me sinto muito confortável, porque ao escrever parece que estou, de certa forma, a alma fica nua, completamente nua, e não me sinto muito confortável ainda a fazê-lo. De certa forma vou conseguir tentar mostrar este lado, que acho que é sempre bonito. Mas quanto a esta forma desta temática, esta forma muito bonita, porque que esta temática é a perda silenciosa, a transformação destes afetos todos, está mesmo no centro da minha escrita, porque tem muito a ver comigo e acho que me interessam muito os lugares emocionais mais subtis, aquilo que às vezes muita gente não vê ou lhes passa ao lado. Não me interessa só o grande acontecimento, interessa-me muito mais o instante antes dele mesmo acontecer, aquele silêncio antes da ruptura, e o silêncio para mim é uma palavra muito forte e que eu adoro o silêncio. Interessa-me muito esta fragilidade humana, a forma como é que as relações conseguem mudar, como é que o tempo também consegue transformar as pessoas, e como é que esta relação, este amor, esta palavra que também é muito bonita e muito forte, às vezes consegue continuar presente mesmo quando já não há mais nada para ficar, ou já não consegue ficar. Acho que escrevo muito sobre coisas que desaparecem muito devagar, mas que vão desaparecendo.
0: Tu falas, a certa altura, do teu receio em exposição, ou seja, sentes que escrever sobre estes temas te expõe muito, te expõe demasiado, és uma pessoa tímida?
1: Sim, sou tímido, embora que as pessoas pensem que eu não sou tímido porque falo bastante e gosto muito de falar. Escrever, eu acho que expõe-me imenso, acho que talvez até mais do que cantar, porque cantar estou a fazer algo que gosto, e em palco estou, é como se estivesse eu sozinho com o mundo. Quando escrevo sinto que estou a mostrar partes minhas que normalmente escondo no dia a dia, e acho que é muito mais isto, mais de sentir e guardar do que falar. Às vezes custa-me lançar certas músicas, às vezes custa-me o querer gravar certas músicas, porque sinto que estou a deixar as pessoas entrarem em sítios muito mais íntimos meus do que não sei, há letras que quase me assustam mesmo depois de escritas, porque penso, será que quero mesmo mostrar isto?
0: Não é tanto o receio do palco que te afasta.
1: Sim,
0: ou que te
1: não
0: impressiona.
1: É o receio do palco, porque o palco é mesmo o meu.
0: Aliás, tu participaste
1: lugar,
0: há 2 anos no The Voice Portugal, não é?
1: Sim, participei.
0: Como é que foi essa experiência? Foi importante para o teu crescimento como artista?
1: Foi muito importante. Foi
0: em que medida?
1: Era um dos objetivos que eu tinha, era participar no The Voice, e foi muito importante porque, claro que artisticamente abriu-me algumas portas e deu-me uma certa visibilidade, mas acima de tudo foi mais pela experiência muito humana, e conheci pessoas incríveis, pessoas muito sensíveis, pessoas muito, muito talentosas, e sem dúvida que levo muito isso comigo. Foi um daqueles momentos em que sentimos que a vida consegue mudar um bocadinho, e que há malta que nos apoia e que vai estar sempre lá, e virar aquelas 4 cadeiras foi surreal. Claro que foi surreal, e todo o trabalho por trás foi espetacular, mas o mais bonito acabou por acontecer mesmo fora do palco, nas conversas que íamos trocando no grupo do Instagram, que ainda hoje temos e que vamos falando, e estas ligações que acabaram por ficar, e acho que vale muito mais isso do que outra coisa qualquer.
0: Vamos ao teu primeiro single, vamos escutar Jarro e já regressamos.

0: Jarro, o primeiro single de Ângelo Barbosa. Estávamos a falar do The Voice e tu fizeste parte da equipa da Sara Correia, uma fadista, claro. Como é que foi a relação com ela?
1: Olha, foi muito boa. A Sara é uma artista fabulosa, é uma artista de renome e que eu tenho no coração, e ficar na equipa dela foi muito bonito, porque senti muito respeito pela minha identidade artística e pela forma como eu sinto a música, que é muito forte, que é como ela vive a música. Tenho um peso muito forte ao cantar cada palavra e isso marcou-me imenso. É uma pessoa muito ligada à palavra e à emoção, e isto marcou-me muito, porque de certa forma também sinto a mesma coisa. Às vezes vamos a certos lugares por causa da música e acabamos por encontrar pessoas que nos tentam mudar, que nos mudam um bocadinho a vida, e o The Voice, e estar na equipa da Sara também teve muito isso para mim, e eu agradeço imenso.
0: E este teu primeiro single, Jarro, tem a ver com o que tu vives, com o que tu já experienciaste, é uma canção muito pessoal e uma homenagem à tua tia.
1: Sim, é uma música escrita para a minha tia, foi uma música escrita antes do The Voice. Não era para me inscrever nessa edição do The Voice, mas acabou por acontecer e acabei por ficar. Mas foi escrita antes do The Voice acontecer. Era para ser lançada antes do The Voice iniciar, mas precisei de um tempo, precisei do meu espaço, de um intervalo e do meu silêncio, que eu tanto gosto e que me faz tão bem. E perceber se era mesmo este o caminho que eu queria fazer. E o The Voice ter entrado depois foi bastante esclarecedor para mim, porque percebi que era mesmo aquilo que eu queria seguir e queria levar para a minha vida. E o Jarro é uma música muito pessoal, porque nasce dessa relação, como falaste, de relação com a minha tia, e daquilo que a perda nos consegue causar e deixar-nos dentro de nós. Não queria só escrever sobre a ausência, queria sobretudo escrever sobre aquilo que continua vivo, mesmo quando a pessoa não está cá fisicamente, mas continua nos pequenos gestos, nos lugares que vivemos com essa pessoa, continuam nas coisas que vamos olhando e que nos fazem lembrar dessa pessoa. E o Jarro vive muito nesse lugar. Nasceu muito dessa sensação,
0: sim. Quais são os teus grandes objetivos na música, Ângelo?
1: Olha, os meus objetivos, não tenho grandes objetivos, não costumo dizer isto, mas eu gosto de fazer coisas bonitas, coisas que nos fazem sonhar, que nos fazem sentir, e esse é o meu principal objetivo, é criar, é sentir que estou em movimento. Eu sou uma pessoa muito inquieta, e gosto de estar à procura de mais e mais, de escrever, de gravar, de pensar em imagens, de pensar em conceitos, em poemas, o que é que eles nos fazem imaginar e pensar, porque o poema, eu tento dizer isto, e desde que eu vi a Gisela João a dizer isto, ficou-me. E a vida é feita de poemas, nós vivemos, eu vivo como um poema, porque eu olho para a vida e nós vamos vivendo vários poemas, e eu gosto desse processo de construir coisas com este significado.
0: Os poemas nem sempre são fáceis.
1: Os poemas nem sempre são fáceis, sim. Nem sempre são fáceis. Mas eu gosto muito de poesia, porque eu antes na escola, quando estudava poesia, eu ficava muito...
0: Estudaste o quê?
1: Estudei artes, mas em português eu ficava um bocado chateado, porque há aqueles poemas de Luís de Camões e essa poesia toda tinha um significado, e os professores diziam-nos que aquilo, aquele verso, aquela significava um tal sentido, e eu ficava um bocado chateado, porque é que não posso sentir outra coisa. E acho que a poesia tem este lado muito bonito, que é fazer...
0: Achas que se explica demasiado a poesia? Eu Cada um
1: sim,
0: faz a sua
1: sim.
0: leitura, não é? Isso
1: eu
0: é que é bonito.
1: Sim, sim.
0: E falavas dos teus grandes objetivos. Tu pensas ser músico profissional? Estás a pensar em algum álbum? Já tens mais originais?
1: Olha, estou a escrever um álbum, sim, estou a produzir um álbum com pessoas fantásticas que vou encontrando ao longo do tenho encontrado ao longo do meu percurso, do meu caminho, que têm sido fantásticas mesmo neste processo. Tenho estado a escrever, tenho estado a produzir em estúdio, com músicos, com letristas, muito conhecidos também, desde qual eu agradeço imenso a ajuda e o carinho e o apoio em todo este projeto. Tenho mesmo a agradecer a todas estas pessoas que têm-me vindo a ajudar imenso. E sim, tenho estado a produzir um álbum, se calhar, para sair mais para o ano. Talvez, quero fazer as coisas com calma, as coisas com tempo, como eu disse, tenho estado a gravar e alguma música que já gravei já não faz sentido estar no álbum e no projeto que eu estou a pensar, por isso tem sido muito desafiador esta parte de produção, esta parte de criação. Mas dá-me muito gozo, isso é o que é fixe, dá-me muito gozo.
0: Ângelo, estamos na hora da despedida e eu gostava que tu escolhesses um tema para ouvirmos agora em conjunto. O que é que vai ser?
1: Há bocado falei de que eu sou uma pessoa muito inquieta. Pode ser Inquietação.
0: Do José Mário Branco.
1: Exatamente.
0: Vamos então ouvir a Inquietação do José Mário Branco. Ângelo Barbosa, foi um gosto ter-te neste Verdes Anos. Muita sorte para a
1: muito
0: tua
1: obrigado.
0: Carreira. E obrigado por ter estado connosco.
1: Obrigado pelo convite, obrigado.
0: Grande abraço.

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E depois do clássico de José Mário Branco, outra voz do fado, Carminho, o álbum Eu Vou Morrer de Amor ou Resistir, lançado no ano passado, À Sombra do Teu Cabelo. À sombra.

0: 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Duas horas no continente e na Madeira. Uma hora nos Açores. Edição da jornalista Carolina Bordalo Soares.
1: O casal francês envolvido no caso do abandono de dois menores deve conhecer as medidas de coação este sábado, por volta das 10 da manhã. Os dois franceses começaram a ser interrogados esta sexta-feira no Tribunal de Setúbal, mas, entretanto, Soraya Ramos, a sessão foi interrompida.
2: Saíram de tribunal já depois da meia-noite e com uma decisão prevista para este sábado às 10 da manhã. É nessa altura que vão saber as medidas de coação decretadas pela juiz de instrução criminal depois de um longo processo no dia de sexta-feira, um longo interrogatório que, na verdade, só foi concretizado com declarações por parte do homem de 55 anos que decidiu colaborar com as autoridades numa posição diferente. A mãe destes dois irmãos de 4 e 5 anos decidiu não prestar qualquer tipo de declaração, duas posições absolutamente antagónicas que agora também vão influenciar essa decisão da juiz de instrução criminal, que pode até optar pela medida mais gravosa, a prisão preventiva. A ver, vamos o que vai decidir esta juiz. Recordo também que ao longo do dia fomos acompanhando a posição destes dois franceses, também alguns gritos, alguns berros de indignação, e isso voltou a acontecer na saída do tribunal, com uma logística também difícil para as autoridades, sem se perceber exatamente aquilo que diziam, mas com muitos gritos de indignação.
1: A reportagem de Soraya Ramos, jornalista da RTP, que acompanhou o interrogatório no Tribunal de Setúbal. A GNR transportou os dois suspeitos para as instalações do posto territorial de Palmela, onde vão pernoitar. Os trabalhos no tribunal vão ser retomados às 10 da manhã deste sábado. Nessa altura, o casal francês vai ficar a saber as medidas de coação. Mais de 20 milhões de euros de lucro e a confirmação da participação de uma funcionária da Direção-Geral dos Serviços Consulares num esquema de auxílio à imigração ilegal. O Ministério Público deduziu a acusação a dezenas de arguídos e estão em causa, Camila Vidal, vários crimes.
3: Auxílio à imigração ilegal, falsificação de documento, falsidade informática, usurpação de funções, corrupção e branqueamento. O Ministério Público acusa 31 pessoas, fala de uma operação organizada, reiterada e com intenção de lucrar. Do esquema resultaram quase 21 milhões de euros nas contas do Departamento de Investigação e Ação Penal de Coimbra. Foram milhares os cidadãos auxiliados. O objetivo da operação era legalizar estrangeiros, dando-lhes autorização de residência, embora muitos não vivessem sequer em Portugal. Criaram-se contratos de trabalho falsos em empresas de fachada, o mesmo com os recibos de vencimento e comprovativos de residência. Participaram funcionários do Serviço Nacional de Saúde para obter números de utente e pelo menos uma funcionária da Direção-Geral dos Serviços Consulares, que certificava documentos como registros criminais. Além de o fazer no local de trabalho, em Lisboa, a funcionária levou para casa o selo branco do Ministério dos Negócios Estrangeiros e trabalhava em conjunto com os familiares. Uma fonte que conhece o processo diz à Antena 1 que a funcionária ficou em prisão preventiva, o marido com um termo de identidade e residência e a filha com pulseira eletrónica. Dos 31 arguídos, detalha o comunicado do DIAP de Coimbra, 7 estão em prisão preventiva, 4 obrigados a não sair de casa. Em maio do ano passado, a diretoria do centro da PJ já anunciava a detenção de 13 pessoas no âmbito da Operação Gambérrea, incluindo a funcionária dos serviços consulares, uma advogada e 7 empresários.
1: A maioria dos casos neste esquema de auxílio à imigração ilegal é imigrantes do Brasil e também do Hindustão. Aguardamos esclarecimentos da Direção-Geral dos Serviços Consulares e também do Ministério dos Negócios Estrangeiros. Vamos ao cinema. Está a chegar ao fim a edição deste ano do Festival de Cannes. Este sábado à noite vamos conhecer o vencedor da Palma de Ouro. O enviado especial Tiago Alves aponta 5 filmes na corrida para o prémio principal do festival.
4: Pátria de Pavel Pavlikovsky foi um dos filmes mais aclamados no festival, nomeadamente pela crítica. Depois de Aida e Guerra Fria, o cineasta polaco filmou o regresso do Nobel da Literatura, Thomas Mann, à Alemanha em 1949. É uma espécie de road movie entre Frankfurt e Weimar, entre ruínas e fantasmas de um país derrotado. Outro favorito é Minotauro, do russo Andrei Zviagintsev, inspirado na Mulher Infiel de Claude Chabrol, ficção que observa a ruptura de um casal e a perturbação silenciosa provocada na Rússia pela invasão da Ucrânia. Outro filme que deixou boa impressão, subitamente, o cineasta japonês Ryuzuki Yamaguchi, o realizador de Drive My Car, adapta a relação entre uma cuidadora que dirige um lar de idosos e uma filósofa. Filme agridoce com ensinamentos preciosos sobre a doença terminal e a velhice nas sociedades ocidentais. O romeno Cristian Mungiu pode receber uma segunda Palma de Ouro com Fjord, drama de uma família romena emigrada na Noruega. Os pais conservadores perdem os 5 filhos para o serviço de cuidados de menores por supostos maus tratos. Um filme complexo sobre uma família que preza a educação religiosa e um Estado norueguês muito progressista em termos de direitos infantis. Finalmente, num ano com menos produções norte-americanas, destaca-se o filme de James Gray com Adam Driver, Tigre de Papel, sobre as máfias russas em Nova Iorque na década de 90. Deve constar do palmarés.
1: I just get nervous. Os 5 filmes na corrida para a Palma de Ouro, reportagem de Tiago Alves, o enviado especial ao Festival de Cinema de Cannes. Para fechar, futebol internacional, depois do Al Nassr ganhar o título de campeão da Arábia Saudita, a equipa volta hoje a ser notícia. João Félix foi eleito o melhor jogador do ano daquele campeonato e Jorge Jesus, ainda no Al Nassr, foi eleito melhor treinador. A organização divulgou a lista de prémios individuais da temporada, com estes 2 portugueses em destaque. João Félix contabiliza 20 golos e 13 assistências na época em que se estreou ao serviço do Al Nassr. Jorge Jesus foi reconhecido como o melhor treinador da temporada do clube.
0: Edição da jornalista Carolina Bordalo Soares. 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
4: A Terra-média resiste a todos os aspirantes a profetas, magos e feiticeiras. As certezas inabaláveis e as fortalezas mais inexpugnáveis tendem a tombar de um momento para o outro, como se fossem castelos de cartas. O que ontem valia o seu peso em ouro e atraía todas as atenções, hoje é facilmente descartado e esquecido. E os heróis, até mesmo os mais sagrados, não conseguem evitar a lama. Se não vejamos, esta semana entramos no momento da moda mais dramático do ano, a Met Gala em Nova York. Um desfile de puro luxo, frequentado pelas maiores estrelas e bilionários deste planeta. Este ano, com o patrocínio de Jeff Bezos, da Amazon, os protestos saíram à rua e uma autêntica media blitz, uma tempestade mediática, desabou em cima da Met Gala. Uns desculpam-se, outros até estão aliviados por nem sequer terem participado. E claro, temos muitas e variadas recomendações e um conselho dos Andrés. Juntem-se a nós, peregrinos, para mais um dramático desfile pelas intermináveis e luxuriantes passadeiras da Terra-média.
5: The medium is not something neutral. It does something to people. It takes hold of them, it roughs them up, it massages them, it bumps them around. Massage.
4: Álvaro Costa, El Guru Radiofónico.
6: Falaste em passadeira, de uma vez vi ao longe uns óculos escuros enormes, passado 8 segundos vi a pessoa que era a Ana Wintour, mas daqui a pouco falamos disso.
4: Francisco Marino, professor de média, Kenia Nunes, ministra da Juventude, eu, Gonçalo Madail, da RTP, a passadeira está estendida.
6: E vermelha.
4: É? Vermelha. Passarela pronta, luzes da ribalta, Álvaro Costa, antes de mais, e porque falamos hoje da Met Gala, o grande momento luxuriante da moda a nível global, que acontece no Met Museum em Nova York, ali a entrada...
6: 100 mil dólares para entrar.
4: Exatamente, 140 mil dólares que pagam
6: as estrelas. Eu arredondei, 100 mil.
4: Para entrar, também mais 40, menos 40. Ali à entrada de Central Park é um momento de puro glamour, mas também de muita controvérsia. Não é de agora, mas este ano a coisa foi estrondosa, estalou o verniz, se é que se pode assim dizer. Deixo primeiro, antes de tudo, para ti, porque dizes que não só já estiveste ao pé da senhora Ana Wintour,
6: ao longe,
4: tens que dizer quem
6: Oscar,
4: é,
6: não é,
4: daqueles famosos óculos escuros.
6: A senhora que, obviamente...
4: Mas porque eu sei que a moda te diz muito.
6: Diz. Diz bastante, não é? Embora, enfim, a mim quanto a bancária não posso...
4: Criatividade.
6: Criatividade. Ana Wintour e a Kiani Francisco vão desenvolver, é uma figura fundamental da cultura popular do século XX.
7: Vogue, editora da Vogue.
6: Digamos, uma espécie de árbitro do bom ou mau gosto, não é? Uhum. E, acima de tudo, continua extremamente ativa, não é?
7: Sim, e será o último ano dela à frente desta organização do Met Gala, não é? É a última vez que temos a Anna Wintour. Ela já não é editor-in-chief da Vogue, não é?
4: Entretanto, certo, que já... é o primeiro ano em que isso acontece, não é? É a Anna Wintour na Met Gala sem ser...
7: sem ser editor-in-chief da Vogue, exatamente.
4: A boss da Vogue.
7: A boss da Vogue. E será o último ano dela como a presidenta, a chair da Met Gala, não é? Portanto, também veremos o que é que vai acontecer entretanto, sendo que já abriram as hostilidades, não é? Já abriram as possibilidades com esta entrada bastante polémica do Jeff Bezos.
4: Queria, ajuda-nos a explicar, Kenia, que há como é que se organiza, e portanto há aqui quatro, normalmente quatro figuras. Exatamente. Que assumem o chair, digamos assim, e depois, este ano, estas quatro figuras, a estas quatro figuras juntou-se então este novo co-chair, que se calhar é ele e a sua mulher, o Jeff Bezos e a sua mulher,
7: Lauren Sanchez Bezos,
4: que fizeram estalar o verniz pelas ruas de Nova Iorque, pelos média, por esse mundo fora.
7: Sim, dizer que a Met Gala já acontece há muitos, muitos anos, não é? A primeira foi em 1948. Acontece na primeira segunda-feira de cada maio e, portanto, é um evento...
4: um evento semipascal.
7: Filantrópico, exatamente. É um evento filantrópico para angariar fundos para o Costume Institute do Metropolitan Museum, não é? Para
4: as museu do traje.
7: O museu do traje deles, não é? Dos nova-iorquinos. E, basicamente, que precisa muito desse sustento filantropo para sobreviver, porque, basicamente, bem, como o Álvaro estava a dizer, as entradas são milionárias, é um evento muito glamouroso, da Glitz and the Glamour. Este ano, os presidentes, eles chamam os chairs, não é? As pessoas, os representantes máximos da Met Gala, eram pessoas como a Beyoncé, que já não vinha à Met Gala há para aí 10 anos e foi assim um grande regresso dela. A Nicole Kidman também. E depois esta surpresa, não sei se é bem surpresa, porque a Anna Wintour esteve envolvida nos preparativos do casamento do Jeff Bezos e da Lauren Sanchez Bezos, quando eles fecharam Veneza para terem o seu mega casamento, não é? Ela teve
4: também muito bem acolhido pela cidade de Veneza.
7: Sim, muito.
6: Sim, em todo o mundo. Aliás, eu penso que o impacto do Met Gala deste ano passa também pela entrada em campo do casal Bezos.
7: Ah, sem dúvida. Eu acho que é aqui a principal razão.
4: É só, já agora dizer quem era a quarta co-chair, que era a Venus Williams, não é?
7: A Venus Williams, exatamente. A tenista. A tenista, a irmã da Serena Williams, exatamente. Ora, portanto, aqui um rol de pessoas de todas as áreas, ou pelo menos do glitz de Hollywood, e regressaram novamente ao Metropolitan Museum of Art para passear os seus trajes.
4: Pavonear.
7: foi a expressão, na verdade, que eu usei na preparação há bocado. Achei que fosse um bocadinho má, mas de facto é o que acontece. É,
4: queres também comentar que normalmente tem havido um tema associado, há sempre um tema associado a cada edição da Met Gala, e que este ano te pareceu vago?
7: Sim, na verdade, ou seja, o tema deste ano é fashion, moda é arte, fashion is art. E, portanto, tem muito a ver com o próprio lema do Costume Institute, que é quem organiza a Met Gala, e basicamente tem a ver com a simbiose do corpo e do traje, e do vestido, e da indumentária. Anteriormente, houve várias homenagens, houve um sobre a moda negra, houve um especialmente dedicado ao Karl Lagerfeld, houve uma antologia da identidade norte-americana que ia buscar um bocadinho as influências de cada um dos Estados para contar a história dos Estados Unidos ao longo do tempo. E, portanto, tendo em conta que sempre houve um viés um bocadinho mais, não diria político, mas um pouco mais histórico, ou pelo menos a tentar mesmo que houvesse um contacto com a história da moda mundial,
6: mais
7: até
6: estético,
7: mais
6: não é?
7: Estético. É. Senti que este ano moda é muito vago, não é? Tudo pode caber aqui dentro, mas de facto também o Met Gala serve um bocadinho para isso, ou seja, cada pessoa, cada designer de moda tem a sua liberdade para expressar aquilo que acha que é relevante no momento, não é? Até trago aqui um artigo que depois poderemos falar mais à frente, mas que uma designer de moda, penso que era da Dior, diz precisamente isso, que é: eu sei que estou numa passadeira vermelha com milhares de pessoas a verem, e eu não posso ser bem política, porque aquilo que eu acredito que seja política, estas pessoas que estão aqui a pavonear-se não vão saber expressá-lo, não é? Portanto, eu também tenho de me conter dentro daquilo que eu acho que pode ser a minha expressão política numa passadeira vermelha, não é?
4: Muito bem, vamos ao verniz que estalou. é o contexto de crise que temos, são os conflitos políticos, nos Estados Unidos muito acesos também, uma crise que se anuncia, dificuldades, a inflação, tudo isto, e depois, a par e passo, esta ostentação, a que se juntou um dos ostentadores mortos, o Sr. Jeff Bezos, que fecha Veneza, que mandou abrir uma ponte ou desconstruir uma ponte em Roterdão para passar o seu novo iate, enfim, famoso...
8: Organizou uma viagem espacial, nunca esqueci.
7: Exatamente,
4: que ajuda, que naturalmente ajuda aqui à festa do protesto também, trazendo não só protestos, obviamente, contra o luxo e a extravagância, mas também porque está em causa, obviamente, mal-estar na empresa Amazon e os trabalhadores saíram à rua. Trazes um artigo da Seven News, australiano, não é? Kenia caiu eu.
7: Sim, um pequeno vídeo.
4: Um pequeno vídeo que vamos ouvir e depois te peço para comentares.
9: Didn't wear Prada, but did walk in with the billionaire wife of Jeff Bezos. The Amazon boss picking up the check for the event, triggering protests outside.
4: Vale para já a pena só sentir o sotaque australiano, que é sempre um pequeno prazer.
6: Nota-se logo, nota-se logo.
7: É
4: Mas pedia-te para dares aqui um bocadinho de contexto, porque foi mais concreto e não foi apenas e só um protesto contra a luxúria e a extravagância. Houve aqui, de facto, uma deriva de luta laboral da própria Amazon e dos seus trabalhadores nas ruas de Nova Iorque. À porta do Met, diria quase.
7: Sim, sim, sim, exato. Ou seja, antes mesmo da gala começar, já havia várias pessoas, vários ativistas. Um deles, o Christian Smalls, que é um dos fundadores do Sindicato de Trabalhadores da Amazon, não é? O Amazon Labor's Union, que foi inclusivamente preso. Também temos imagens disso que depois podemos mostrar. Mas, de facto, aliás, os preparativos para esta ação ativista já aconteciam durante a semana. Houve, aliás, acho que o Francisco também trouxe umas imagens disso de ativistas que deixaram caixinhas de urina, frasquinhos de urina deixados à volta do Met, porque como há aquela história bastante perturbadora de que as pessoas, os trabalhadores da Amazon não podiam ir à casa de banho durante o trabalho, não é? Portanto, também um aceno a isso.
4: Um protesto simbólico.
7: Um protesto simbólico a isso.
8: Simbólico, mas que distribuíram garrafas pelo próprio Met, ou seja,
4: conseguiram introduzir-se,
7: escondidas dentro do Met. Exato, um labirinto, exato. E, entretanto, de facto, a presença do Jeff Bezos tem sido bastante criticada. Ele conseguiu chegar a co-chair deste evento porque doou uma módica quantia de 10 milhões de dólares, salvo erro, à organização do evento, e portanto foi promovido co-anfitrião do evento juntamente com a Anna Wintour e com a sua mulher e com as outras quatro anfitriãs do evento. E de facto, bem, só podia ter acontecido isto, não é? Não havia outro outcome possível para isto. De facto, fora do Met Gala aconteceram vários protestos. O Christian Smalls, lá está, o líder do Sindicato dos Trabalhadores da Amazon, que já não trabalha na Amazon, entretanto, foi preso.
4: E aliás, que personifica um destes vídeos que vamos aqui se calhar mostrar um pouco, Kenia, desculpa interromper-te, claro. Mas é só para juntar à festa um pouco deste vídeo que tu e o Francisco também trouxeram. Ouçamos um pouco, estava projetado, creio que num edifício muito próximo do Met e de grande, grande visibilidade.
10: Billionaires shouldn't exist, billionaires they gotta go.
11: Jeff Bezos, my name is Mary Hill. I am a 72-year-old warehouse worker at one of your facilities. When we struggle from paycheck to paycheck, from week to week, Brittany, angers me.
4: Acho que, assim, traduzindo, Álvaro, queres ajudar aqui um bocadinho ao que estava a ser
6: alguém
4: dito?
6: Alguém está a dizer trabalha de cheque para cheque, assim que eles dizem na América, portanto,
7: ordenado,
6: mensal. E alguém que, obviamente, tem dificuldades em viver no mundo de hoje e olha para aquele luxo absolutamente pornográfico, no sentido...
8: E que é uma funcionária da Amazon.
6: Não esqueçamos a inteligência artificial que nessa altura está a colocar...
8: É uma senhora já de idade avançada, no caso ele é um dos protagonistas do movimento sindical em torno da Amazon, não é? Que teve nas notícias nos últimos 3, 4 anos, sensivelmente, e esta é uma daquelas ações quase de guerrilha urbana, não é? Mas que são muito visíveis e que não são incontornáveis, de certa maneira, ou seja, parece-me que a ideia aqui era que o foco fosse apenas no luxo, mas rapidamente a coisa degenerou para outras narrativas e para outros temas.
6: Economia, política.
4: A mídia blitz pressentiu-se logo essa tempestade mediática, não só nas redes e nestes protestos que aconteceram logo na rua, mas depois, Francisco, a imprensa à escala global, eu diria, claro, primeiro e antes de tudo a americana, mas trouxemos logo aqui o exemplo da Quénia, da Seven News da Austrália, e muitos outros falaram nisso. Tu trazes um artigo, creio que foste tu, da CNN, não sei se foste tu ou a Quénia, foi a Quénia, que precisamente sobre isto diz: será que a moda agora é só para bilionários? É um artigo, obviamente, provocador, parece-me a mim, e que coloca Jeff Bezos mais uma vez no epicentro destes interesses.
7: Eu achei este artigo bastante interessante. Ele é de março, na verdade, é um bocadinho mais antigo.
4: Já antecipado.
7: Vai buscar, um momento da Fashion Week em Milão, em que o Mark Zuckerberg e a mulher eram assim o centro das atenções. Também acho porque ajudaram a financiar o evento. E basicamente o artigo é bastante interessante, fala muito nas questões da inflação. Ou seja, obviamente nós sabemos que estes eventos não são para nós, não é? Não são para o comum mortal. Ao mesmo tempo havia uma espécie de escapismo que eu sinto que nós sentíamos. Por exemplo, o Met Gala era como os Oscars, mais ou menos, não é? Vamos ver isto para não estarmos a pensar nas mil e uma coisas
8: que estão...
7: Ou a New York
8: Fashion Week, esses eventos muito luxuosos tendiam a ter essa carga, não é?
7: Exato, exato.
6: Mas quem é que está agora das primeiras filas? Já não são rockstars, nem movistars, são...
7: É precisamente esse o argumento que eles fazem aqui neste artigo, que é, estas pessoas, nós estamos a ver os multimilionários, os bilionários, meio que a apropriarem-se de espaços que nunca foram deles, a canibalizarem todos os momentos da nossa vida, e é impossível sequer vermos estes eventos de grande luxo e de grande produção como momentos escapistas, porque eles estão lá na primeira fila o tempo todo, não é? É impossível fugirmos a eles.
4: Para além da CNN, trazes também do Guardian precisamente um pequeno texto que me parece de podcast, em som, que vamos só ouvir um pouco, porque traz e coloca a pergunta assim: porque é que a Met Gala, apoiada por Bezos, é tão controversa? Ouçamos um pouco.
12: It's got a lot to do with fashion, but it is also about kind of like who's got the power, who are the big names, and also the sort of interesting time for the industry, because luxury fashion is kind of bottoming out a little bit, so they need money, basically. And this is kind of where Jeff Bezos has sort of stepped in. Now, he already has a relationship with Anna Wintour and Vogue, and that Lauren Sanchez, his wife, Lauren Sanchez Bezos, appeared on the cover of Vogue last year. It was about her wedding. Anna Wintour was quite involved in that side of things, helping her pick her dress. And so over the past sort of 8 or 9 months, there's just been a kind of very sort of gradual sort of influx from the Bezos couple into the fashion industry.
7: Isn't.
4: Aí está, Francisco, pego para ti deste lado, até porque ela explica um pouco isto, enfim, já explicava aqui aquilo que a Kenneth tinha dito, que é, havia já uma relação de Anna Wintour, neste caso, com a mulher de Jeff Bezos, não é? Lauren, e que veio justificar-se ela própria, sentiu a pressão, dizendo que ela será um enorme reforço até para o Costume Museum, lá está, para o museu de trás da Met Gala. Mas este artigo, a imprensa também se focou diretamente nesta questão sindical, traz, creio eu, um artigo do New York Times precisamente que fala nisto, não é? E que mostra Christian Smalls mais uma vez como uma das figuras centrais do protesto.
8: Foi Kenya, mas sim, acho que é uma daquelas partilhadas.
4: Mas já agora junto um outro artigo para comentarmos ambos, que é este também do Guardian, que dizia: ativistas fazem o seu fashion show à porta do Met contra a Amazon. Portanto, a Amazon a ter aqui uma imprensa profundamente negativa, alguns com algumas imagens, que é a gente a fazer elas próprias as suas pequenas passarelas, chamemos-lhe assim, de protesto, umas mais cómicas, outras mais patéticas, outras mais ridicularizantes, há um bocadinho de tudo. O ambiente cá fora deve ter sido lindo.
8: Sim, eu dá-me ideia que o que a imprensa sentiu foi uma mudança no ambiente e no tom geral em relação a este evento. E aí é claro que o Bezos acaba por ser um vilão da Marvel quase, claro, e torna-se fácil pessoalizar a coisa. Mas de certa maneira, o que me parece que há, e quem andar online percebe este discurso, há 10 ou 20 anos tinhas todo aquele discurso em torno do empreendedor, do milionário ou do bilionário, que hoje em dia, que hoje em dia desapareceu. E a própria ideia de celebridade é um conceito que tem sido muito atacado. O que tens aqui neste momento é, sobretudo, focaste, tem coisas que estes eventos sempre tiveram, a tal fogueira das vaidades que sempre teve presente, mas não era propriamente normal que visse em contas muito publicadas imagens da Met Gala em paralelo com imagens dos Hunger Games, por exemplo, e houvesse a tentativa de apresentar a Met Gala como mais um exemplo de um cenário distópico e apocalíptico, e é fácil fazê-lo, ou seja, basta uma
4: além disso, pela exuberância, não é?
8: O envolvimento do Bezos, a maneira como um evento que custa centenas de milhares para participar, é muito fácil fazer este paralelismo com o universo distópico.
6: Enfim, o financiamento da própria indústria, não é? A indústria da alta costura e do luxo, que embora passará por dificuldades e precisa muito de gente com possibilidades que nós nem imaginamos, não é?
13: Mecenas.
8: Embora aqui ele tem feito uma tentativa de se apropriar do espaço público desta forma. Seja a viagem espacial dele com as celebridades, sim, seja o casamento.
13: Sim. É o estatuto mediático.
7: Sobretudo este se casou, ele tem. Post, não, sim, enfim.
6: Sim. O documentário da dona Melania Trump, não é?
13: Tudo isso, sim, claro.
6: Isso da Amazon, claro, não pessoalmente.
13: Kenia, trazes também uma. Enfim, na própria cobertura, enfim, na red carpet, onde está muita imprensa, as pessoas sentiram o lado de dentro e o lado de fora também. Tu trazes aqui também a Joey King a reagir a todo este bruá.
7: Estava a ver este vídeo, que é um vídeo engraçado, de uma página de comédia que eu sigo no YouTube, e basicamente é uma compilação dos momentos mais estapafúrdios da Met Gala. E de repente está a Joey King e a Alyssa Liu, que é uma das patinadoras que ficou bastante famosa nestas últimas Olimpíadas de Inverno, a reagirem à detenção do Chris Moss. Portanto, elas estão no topo das escadas e conseguem ver lá embaixo toda a comoção a acontecer. Portanto, é quase tipo, passas a baia e ali está o mundo a acabar à tua frente, e aqui estamos todos nós a sermos fotografados e a fazer poses e não sei o quê.
13: E há mais, há outras reações. Sarah Paulson é outro dos exemplos que trouxeram.
8: Há muitas reações em torno da Sarah Paulson. A Sarah Paulson é esta caricatura do Hunger Games que eu falava há pouco.
13: Ela agora explica, por favor, Francisco, que dá um contexto só para... quem é a Sarah Paulson?
8: A Sarah Paulson é uma atriz bastante conhecida. Julgo que andará na casa dos 50. Tem muito, 60 talvez, não é?
7: 50, sim. Muito conhecida pelo American Horror Story,
8: sim,
7: também.
8: Sim, exatamente. Pelo OJ, etc. Tem uma carreira já relativamente
7: muito amiga
8: longa.
7: Do Ryan Murphy, do amigo aqui do Alvin Costa, exato.
8: Sim,
6: muito não amigo mesmo.
8: Não é uma fã de Trump, até porque ela tem um casamento...
7: Sim, é lésbica.
8: Lésbico, sim. Como atriz também, ela é muito conhecida. E aqui ela foi com este vestido, ou melhor, com este...
6: temos que descrever
8: Ela está com uns óculos escuros, com uma nota que... Não são verdadeiramente uns óculos escuros, é uma nota de dólar que lhe tapa a cara. Aliás, ela precisa de ajuda para subir e descer escadas.
13: E um vestido que com pinta de vestido engalanado, mas todo semi-rasgado e meio estragado, se é que se pode dizer assim.
8: Seria um statement, e se calhar há 3 anos ou há 4 anos atrás, seria um statement que funcionaria. Embora Alexandre Ocasio-Cortez tentou também um statement que não funcionou muito bem há 2 anos. Embora Alexandre Ocasio-Cortez tentou também um statement que não funcionou muito bem há dois anos. Mas aqui, o caso da Sarah Paulson, então, veio logo alguém imediato.

0: uma das imagens mais circuladas das pessoas presentes na Met Gala, e cumpre o objetivo. Questiona-se em que medida é que é um objetivo pessoal ou que é uma forma de ativismo, não é?
1: E esperava-se muito, pelo menos também o meu algoritmo ficou bastante dominado pelo Met Gala, e toda a gente a dizer: ah, não havia crachás do ICE, do Fora ICE, não havia ninguém a falar sobre a Palestina, não é? Ou seja, o que se esperava que houvesse de protestos não foi bem o que aconteceu, não é? Depois temos estes exemplos da Sarah Paulson, que são completamente vazios e performativos, como dizias, e pouco mais.
0: Até
1: não é?
0: Porque já chegaremos à senhora Anna Winters, mas ela não permitiria qualquer tipo de protesto.
2: Claro. Agradeço-te a ligação precisamente para chegarmos aqui. Anna Winter, mítica de editora executiva da Vogue. Também ela própria eternizada nesse tal primeiro filme chamado O Diabo Veste Prada, por Meryl Streep, na altura. Era obviamente uma adaptação, não é?
3: Mas
2: era obviamente uma figura inspirada em Anna Winter.
0: É uma ficção com referente na realidade muito evidente, não é?
3: Ficção realista, não é?
2: Exato. Que neste caso, Kenny, nem a brincar, estamos à porta precisamente da estreia do Diabo Veste Prada 2, muitos anos depois, e portanto Anna Winter aqui provavelmente numa tentativa também de higienizar a sua imagem, como tu dizes, leva-te a ironias engraçadas. Ou foste tu, Francisco, como trazia uma capa da Vogue, eu depreendi que pudesse ser.
1: Sendo que o Gizek agora também está na capa da Vogue, portanto,
0: neste caso eu vi as fotos e fui mesmo à procura da capa, até porque tem a ver com.
2: E neste caso, que é uma capa muito sugestiva aqui, é? Entre a Anna Winter e a Meryl Streep, que fará, lá está, de tal Anna Winter no filme. E isto traz-nos, Francisco, para um momento que também pode ser ele próprio aproveitável ou não por Anna Winter, não é? Ou seja, é um momento, que coincidência.
0: Sim, em relação à Anna Winter. Parece-me a mim que ela claramente tenta, ou seja, é indiscutível o papel dela, o papel que ela desempenhou na Vogue, o próprio papel de uma mulher no seio de uma indústria largamente masculina, as dificuldades que enfrentou, tudo isto é inquestionável. Claro. E esta é a narrativa que ela também quer passar. Depois há uma outra narrativa, ou a narrativa é maior do que isto. E aí ela claramente, sobretudo agora, como falavas há pouco, Kenia está em fim de carreira, diremos, que ela está preocupada, obviamente, com qual é que é a memória ou a narrativa ficará para o futuro.
2: Será ou não canonizada?
0: E aí há duas ou três coisas. Primeiro, ela fez um comentário público sobre as origens muito humildes dela. As origens dela não serão exatamente humildes. Não é propriamente milionária, não é. E verdade se diga, não é propriamente um Nepo Baby. Mas, em rigor, o pai dela era diretor de um jornal na Fleet, é um tipo que tem entrada na Wikipedia em nome próprio, não por causa da Anna Winter, o que significa que não é propriamente um pé rapado, não é? Modesto, mas não humilde. O segundo ponto, esse é o mais importante, tem a ver com a natureza tóxica do trabalho na Vogue. Que há muitos registros, ou seja, é factual, não há forma de o negar. Aliás, há um documentário de 2009, que é o September Issue, sobre o comportamento dela. É também evidente quem é que eram as vítimas dela, sobretudo assistentes, estagiárias, na maior parte dos casos mulheres muito jovens, muito abaixo dela no ponto de vista da hierarquia na Vogue, por vezes pessoas LGBTQ, que sofriam horrores, não é? Nesse sentido é que ela é muitas vezes criticada, mesmo no seio do movimento feminista, por algumas escolas feministas, não por ela se ter atrevido a furar um caminho que normalmente está vedado apenas para os homens, mas pelo modo como ela de certa maneira ombreou com os piores homens, no sentido, no que toca ao ambiente. Esta é uma das preocupações dela, parece-me a mim, a principal. E por fim o filme, e julgo que a Kenny falará disso. Sim.
2: E traz um título, a Kenny, belíssimo para isso, que é O Diabo Veste Met, não é? Met Gala.
0: Neste caso, no filme original, e aqui convém, porque há muitas narrativas a circularem na net que sugerem o oposto, convém esclarecer que é uma ficção,
1: claro,
0: mas que o mais ficcional dos momentos é o momento de redenção dela no final, quando se aproxima da sua assistente, que na realidade nunca aconteceu, ao ponto de Anna Winter não conhecer ou não saber o nome da assistente até ela publicar um livro.
1: Exatamente, era isso precisamente o que eu ia dizer. O Diabo Veste Prada é supostamente inspirado num livro de uma ex-assistente da Anna Winter, e tem muita graça porque no segundo, eu não sei se viram o segundo Diabo Veste Prada, que saiu 20 anos, precisamente 20 anos depois do primeiro, o reencontro entre a personagem principal, que é a Anne Hathaway, e a Meryl Streep, a Meryl Streep não se lembra dela, não se lembra de ter trabalhado com ela, não se lembra de nunca ter privado com ela, e tem bastante graça todo esse momento.
0: Isto era mais próximo da verdade, provavelmente.
1: Claro, exato.

0: Precisamente, eu acho que foi das partes mais engraçadas do filme, porque era mais realista, não é? Que uma pessoa com quem ela tenha trabalhado
1: fria,
0: há 20 anos tenha
1: cruel,
0: ficado.
1: Não é? Aquela ideia que...
0: Sim. Sendo que o filme é bastante benevolente com a personagem da Meryl Streep, não é? Porque lá está, reconhece enquanto uma mulher que conseguiu ultrapassar todas as barreiras impostas pelo mundo patriarcal, etc, etc. Mas enfim, continua
1: portanto,
0: a ser uma figura
1: não
0: icónica.
1: É uma biopic, isto é
0: não, nunca por... seria, nunca seria.
2: E duas coisas, uma... Convém lembrar também e frisar que a própria Anna Wintour tentou bloquear o filme, o filme original, o primeiro, as formas possíveis, apelando até ao boicote. E neste em particular, ela surge como, se calhar, o oposto daquilo que ela é.
0: É uma campeã do filme.
2: Uma campeã do jornalismo e da defesa do jornalismo contra
0: porque,
2: os milionários.
0: Porque só para dar o contexto, o segundo filme é muito focado na questão da morte da imprensa escrita, no fim dos jornais, no fim do jornalismo verdadeiro.
3: E uma ironia, não é? A ameaça de um bilionário que quer comprar...
0: Essa é a parte mais engraçada. É que de repente há um multibilionário que está a investir o seu dinheiro à maluca em tudo e mais alguma coisa, que pretende comprar a dona da revista onde elas trabalham, que é a revista Runway, para colocar a sua mulher bastante bem, bastante avantajada, digamos assim, à frente da revista. Portanto, qualquer semelhança com a realidade é pura coincidência,
1: não é nenhuma,
0: digamos, não é?
1: Não há nenhuma.
0: Mas é uma das plotlines principais, é precisamente essa. É um bilionário que sabe lá o que fazer com o dinheiro, contrata uma equipa de gestão para ver qual é que é a maneira mais rentável de colocar a revista a funcionar. E obviamente que eles chegam à conclusão que é através da inteligência artificial, não é? E temos de fazer aqui uma grande reestruturação e mandar toda a gente embora e criar isto do zero e colocar a minha mulher muito boa à frente da revista.
1: Imaginamos quem seja, nós imaginamos. Só imaginamos.
3: Fica a ironia. E essa deixamos para quem vai ver o filme e depois dizendo. Mas de facto qualquer semelhança com a realidade do que aqui aconteceu é brutalmente irónica. Vamos às recomendações. Começamos por deixar testamentos. Álvaro, The Testaments.
1: A senhora... Margaret Atwood.
3: Aí vem a senhora escritora. Exatamente. Que estará no Porto muito em breve.
1: Muito em breve, não é?
3: Verdade.
1: É uma operação que vai ser muito importante. É um encontro literário de nível mundial. Temos aqui uma espécie de spin-off do Handmaid's Tale. Há um contexto muito, muito mais focado na educação feminina. Faz lembrar os colégios femininos de outrora. Obviamente para... Enfim, o Handmaid's Tale é uma história distópica sobre uma ditadura religiosa, uma ditadura conservadora, Gilead, os antigos Estados Unidos. Só existe o Canadá e uma parte da costa oeste que resiste a essa ditadura que faz recordar, digamos, o século XIX. Neste momento há 6 episódios disponíveis e são de uma crueldade acima da média.
3: E uma estética já agora
1: notável,
3: belíssima.
1: Notável. É?
3: Muito bem, então fica aqui um bocadinho do trailer de The Testament, obviamente a obra baseada no romance de Margaret Atwood, estreou 8 de Abril na Hulu, nos Estados Unidos e portanto...
1: E Disney em Portugal.
3: Disney Plus em Portugal. Aqui fica um trecho desse trailer, The Testament.
4: I'm not really sure what year it was. I know I still had my dollhouse. It looked just like our real house. Some dolls were always busy. Others were always doing the important work. There is a little girl doll. That's me.
0: E de ressaltar que o casting disto é fenomenal, porque a rapariga parece mesmo filha da Elizabeth.
3: Nem mais, nem mais. Uma atriz, aliás, belíssima. Kenya, alguma coisa de muito mal estará para acontecer.
1: Pois está mesmo.
0: É verdade,
1: está
0: aí. É uma série da Netflix com produção executiva dos Duffer Brothers, do Stranger Things. Bastante creepy, assistadora. A história centra-se num casal que está a caminho da muito humilde casa de férias do homem, do marido. E quando lá chegam, a mulher percebe que é uma família muito, muito rica e que coisas muito estranhas estão a acontecer naquela casa. O vestido dela desaparece, há pessoas esquisitas na casa, há uma história de terror que se desenrola em paralelo com todo este ambiente. E é muito interessante, passa-se no inverno muita, muita neve à volta daquela casa que torna as coisas um bocadinho mais complicadas para fugirem de lá. Eu ainda só vou no segundo episódio,
1: mas já foi
0: o suficiente para perceber que a série está muito bem feita.
1: Muito bem feita. Concordo contigo.
0: E também vai um bocadinho ao encontro daquelas séries um bocadinho, será que devemos odiar os milionários? Será que...
1: Tem muito a ver com isso.
0: Será que são todos assim tão macabros quanto parecem?
3: Será que já estamos na segunda fase? Estudámos aqui a primeira, que era o eat the rich, não é? Sim, comer os ricos, como, enfim, não é bem a tradução, mas é a expressão idiomática que era maltratar, digamos.
2: A tradução
3: assim
2: é muito diferente, acho que é devorar os ricos.
3: Devorar,
0: claro,
3: os ricos.
0: Devorar os ricos, exatamente.
2: Não anda muito longe.
3: Que era, no fundo, retratar os ricos de forma maltratada, enfim, se é que se pode dizer assim, ou os multimilionários, muito olhar para esta figura dos tech brothers, não é? Destes milionários da tecnologia. Pode ser esta já uma fase de... Calma aí, nem todos podem ser assim.
0: Talvez, talvez. Eu acho que o mais interessante nesta série é mesmo o aspecto do terror. Que é, eu acho que é muito raro vermos séries de terror bem feitas e bem exploradas, porque eu acho que é muito difícil arrastar a coisa durante muitos episódios. Mas esta, cada episódio que vejo há uma nova camada a ser descoberta e, portanto, também é giro.
1: E tem já uma estética de Duffer Brothers.
0: Sem dúvida.
1: Basta dizer Duffer Brothers e realmente já estamos num universo
0: já tem um
1: muito
0: cunho.
1: Peculiar.
0: Sim.
3: Something very bad is going to happen. Algo de muito mal vai acontecer. Está na Netflix, estreou e aqui está um pouco do trailer.
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2: E a repetição desta canção do Neil Sedaka,
3: é
2: uma canção típica
4: dramática
2: e pop dos anos 60, que vai reaparecendo, criando um efeito.
3: E é giro que este estilo de canções foi muito reapropriado pelo terror. Agora é um bocado impossível ouvir estas músicas e não achar que alguma
2: aqui
3: coisa de mal
2: sombrio,
3: vai acontecer, não é?
2: 50 ou 60, neste caso Neil Sedaka, que faleceu há pouco tempo.
4: Há pouco tempo, é verdade. Vamos para os podcasts. Francisco, trazes aqui o regresso de uma série lendária de podcasts conhecida pelo seu nome, Serial.
5: Sim, Serial. É mais uma produção da Serial. Agora, o Serial originalmente era produzido no contexto do This American Life. Passou para o New York Times já há algum tempo. Aliás, já não é a primeira.
4: Numa estratégia do New York Times de
5: se expandir para o ramo dos podcasts
4: e de comprar e adquirir podcasts independentes muito bem sucedidos.
5: Sim, neste caso o Serial é talvez o mais lendário dos podcasts narrativos, não é? Na altura em que saiu era uma coisa bastante inédita. Agora não será inédito, mas preserva a qualidade, o tom, o registro muito particular. É sempre uma história em torno de alguém, normalmente não é propriamente uma figura que nós conhecemos, uma reportagem de investigação, e este é o The Idiot, a ideia de que podemos pesquisar alguém da nossa família e descobrimos que na realidade há um passado sombrio.
4: Ah, pensei que há sempre um idiota na família.
5: Também, não é? Também é o... subentende-se o mesmo, não é?
4: Muito bem. Álvaro, vamos passar para um artigo teu, do Sr. Soderberg, a propósito do seu novo documentário sobre John Lennon e Yoko Ono.
2: Nós tínhamos antecipado a ideia que a inteligência artificial iria ser, enfim, incluída na produção cultural, visual, estética. E está a acontecer. Quando vemos Soderbergh assumir que usou a inteligência artificial para dar a este documentário uma profundidade maior, a nível sonoro em particular, vozes, textos, etc. Isto quer dizer que os novos tempos chegaram. Lembras da semana passada que falámos disso mesmo? Alguém disse que daqui a 2 ou 3 anos essa questão seria menor. O importante é, isto tem aí haver um selo, haver um acordo, mas é o AI, como antigamente um anúncio, veio para ficar.
3: Nem mais. Sim, sendo que o Soderbergh é um dos realizadores mais investidos nesta questão da inteligência artificial.
4: Exato. Já trouxemos cá artigos, Kenia, precisamente sobre isso, não é? Ele a trabalhar até com empresas versadas e específicas.
2: E a aceitar.
5: E a aceitar. E até comentámos quase uma ameaça aos atores, era de parte dele, não era?
3: Acho que
5: possibilidade
3: sim.
5: De substituir os atores pela inteligência artificial.
4: Aqui neste doc, neste documentário, parece-me que se baseia acima de tudo na última entrevista de
2: foi
4: John
2: a Rolling
4: Lennon.
2: Stone. Foi a
4: Rolling Stone. E que ele não só tem alguma matéria de arquivo e vídeo para pintar,
2: acrescenta voz.
4: Exatamente, para
2: acrescenta
4: pintar, voz. Digamos, os depoimentos de John Lennon, mas acima de tudo precisamente para
2: acrescenta
4: isso, para
2: voz.
4: Uma espécie de expansão estética, e ele próprio diz que também para alguns momentos em que a entrevista se conduziu para âmbitos filosóficos, surrealistas.
2: A entrevista é muito longa,
4: que não tinha, como ilustrar, e que saiu daí, digamos, esse uso da inteligência artificial. Este artigo do Álvaro vem no New Musical Express de 5 de maio, deixaremos o link de referência.
2: E temos Cana a chegar.
4: E temos Cana a chegar, onde vai parar seguramente. Outro artigo do Guardian, precisamente também, porque creio que é teu, Álvaro, não é?
5: Não, é meu.
4: É do Francisco. Com os fake news.
5: Não é sobre fake news, pelo contrário, ele é bastante mais abrangente.
4: Estava no título. Antes falávamos de notícias falsas.
5: E agora falamos da realidade falsa.
4: A própria realidade parece falsa.
5: Ele é bastante mais abrangente. É um long read, ou seja, é para quem tiver paciência para ler, porque ele demora.
4: É um artigo extenso.
5: Sim, mais ou menos extenso.
4: Muito extenso, para aí 3 páginas.
5: Muito extenso.
4: Seguramente será, mais.
5: É? Aqui, como é scroll, não dá para perceber, não é? Na, variante, na versão online. De qualquer maneira, é um artigo extremamente interessante, desta senhora da Catherine Wiener, que fala numa espécie de uma crise da informação e analisa, percorre uma série de acontecimentos mais ou menos recentes, do Covid ao Donald Trump e muitos outros, se calhar não têm a mesma gravitas, a mesma relevância do ponto de vista dos mídias, mas que nos permitem de alguma maneira perceber a realidade em que nós vivemos, e começa de uma forma muito engraçada com ela a dizer que já andava há imenso tempo a adiar e a explicar porque é que adiava, porque todos nós temos uma pilha de coisas para fazer e o nosso telemóvel chama-nos,
3: uhum.
5: E a nossa atenção é permanentemente capturada, a nossa capacidade de pensar e de refletir está altamente anestesiada, e faz isto antes de abrir para o artigo, e depois é um artigo de fundo muito interessante mesmo.
3: Esse quarto é bastante interessante, porque é isso, é quase duas vidas paralelas, não é? A vida que tu vives dentro de um equipamento e a vida que tu vives fora dele, e para conseguires fazer coisas fora dele não podes estar dentro dele.
5: E aqui a ideia é que a realidade do equipamento, do dispositivo, começa de alguma maneira a contaminar toda a nossa visão.
4: Havia muito esta ideia também com o cinema, recordo-me de, aliás, estudar isso na universidade com alguns nomes como Adorno, não queria agora parecer aqui muito académico nem pesado, mas essa ideia que surgiu com o cinema, que as pessoas, quando foram ver as primeiras imagens do comboio a chegar,
5: assustaram-se
4: porque viam na tela um prolongamento da realidade. Anos depois, com, no auge do cinema, Álvaro, víamos os filmes de Bruce Lee, e depois as pessoas saíam cá para fora e andavam à pancada porque traziam o contrário, que era a realidade, era um prolongamento do filme.
2: Quem se lembra rapidamente da campanha do Exorcista, que havia ambulâncias cá fora nos cinemas, lembram-se disso?
4: Sim, verdade.
2: Os mais maduros, como eu, lembram-se que havia essa...
4: Imagino que o teu famoso Cine Neiva, havia cenas de pancada depois do Conan o Bárbaro.
5: Olha, sei que eu fiz isso, ninguém poderia ver o filme todo montado porque senão ficaria extremamente perturbado.
2: Exato.
5: Gerou ele próprio um pânico em torno do filme para garantir que toda a gente estava lá a comprar bilhetes.
2: Mas eu estou inocente.
3: Essa é a tática Gaspar Noé também, que ele diz sempre: vão querer ver o meu filme. O meu filme é horrível.
5: É chocante para vocês, não é?
4: Mas esta ideia de uma realidade que já é ela própria um prolongamento do mundo virtual verifica-se hoje muito na forma como as pessoas falam, como se vestem, como andam na rua e na vida real. Só não podem ainda fazer os jump cuts, não é? Aqueles cortes, mas um dia destes...
3: Mas é isso, ou seja, a própria maneira, o próprio ritmo de linguagem torna-se o ritmo das redes sociais, eu acho. É engraçado ouvires uma pessoa mais de uma geração mais nova a falar, porque já tem um bocadinho esses vícios de linguagem do clipe, não é? Do clipping, eu acho.
4: Recordo-me do Francisco falar na altura em que a minha filha era mais nova e dizer que ela falava com uma determinada acentuação, e ele dizia: é o sotaque Disney.
5: É o sotaque Disney e Nickelodeon.
4: Por causa das séries da Disney e da Nickelodeon, não é? Todos os miúdos falavam da mesma forma. Já passaste por isso também, Álvaro?
2: Já, e continuam a passar.
4: Mantens o sotaque Disney sempre que podes.
2: Sempre.
4: Daqui para o outro lado do globo, para o Japão, Álvaro, trazes a sugestão de um site, uma plataforma, Saka Films.
2: Eu adoro a cultura japonesa, sou estudante, adoro alimentação, Tóquio, etc. E este canal, para já, pode ser visto online, está bem, bem nutrido, mas eu espero que, e a partir deste exemplo, alguém em Portugal se interesse por
3: esta plataforma de streaming, não é?
2: Exatamente.
3: Uma plataforma de streaming só com títulos em japonês.
2: E exemplos, Kurosawa e tantos outros, enfim, toda a estética do cinema japonês está aqui. Aliás, vemos, quem vê o programa e quem ouve vai perceber isso, é realmente notável do ponto de vista gráfico. Saka, fica aí o nosso pedido. Alguém chega à frente.
4: Quénia, uma espécie de filmin versão nipónica, e obviamente toda ela muito organizada.
3: Sim.
4: E esteticamente muito nipónica também, mas acima de tudo porque representa o cinema independente japonês. Não é?
3: É isso, é o cinema independente, e há um dentro do site.
4: Desculpa, só introduzir aqui, porque obviamente há aqui uma espécie de causa também, por um lado porque é uma plataforma de streaming, podemos comprar, alugar os filmes para ver, mas também naturalmente de divulgação da própria causa cinematográfica,
2: não é? Da estética.
4: Japonesa.
3: Era precisamente o que eu ia comentar. Eles têm uma parte no site bastante interessante que é o Meet the Directors.
4: Exato.
3: Em que eles têm Q&As, não é? Sessões de perguntas e respostas com os realizadores que estão dentro da plataforma. E é bastante interessante porque não são todas as plataformas que têm uma curadoria tão interessante e tão intensa, não é? Eles vão mesmo ao cerne da questão para falar com os realizadores sobre os filmes que estão dentro da plataforma. Em Portugal há uma plataforma que é só dedicada ao terror, mas que tem uma visão bastante parecida, que é a Film Twist, que também tem depois curadorias de festivais de cinema, tal como a Filmin, como falavas há pouco, não é? E portanto, já temos ecos deste tipo de plataformas também aqui em Portugal.
2: Alguém nos ouça em relação a isto.
4: Estas que são dedicadas podem ter esse grau de interesse, Francisco, que é não só, obviamente, o consumo dos filmes propriamente dito também, mas este acesso à comunidade, não é? E nós temos aqui extras, como os preços clássicos extras dos DVDs a mais, e se algumas plataformas algumas plataformas têm, a Netflix tem umas coisas dos seus próprios lançamentos, mas também o contacto direto, não é? Traz aqui um olhar mais qualificado.
5: E a Netflix tende a fazer pouco isso, vê-se mais este tipo de plataforma tende a ter uma abordagem mais militante.
3: Sim.
5: E a funcionar quase como uma Criterion Collection, não é?
2: Tenho tantos.
5: Dentro do género em particular que esteja a trabalhar. Daí serem géneros de nicho, como o terror ou como o cinema japonês, se calhar funciona melhor e porque tem
4: uma comunidade.
5: Uma comunidade e uma audiência mais engajada, mais envolvida com o que está a ser feito e com o que é dito em torno desses filmes.
4: Muito bem, fica aqui. Saka Films, plataforma do cinema independente japonês. Recomendamos e deixaremos no site. Para fechar, ou como diz o Álvaro na sua língua muito própria, de lo bizarro, o Álvaro traz aqui um artigo do Guardian muito curioso, de 18 de Abril, chamado O Conselho dos Andrés. Quer dizer, é um pouco mais cómico do que isso, não é? O título é um bocadinho mais engraçado.
2: Isto parece os Monty Fatton Flying Circus, não é? Tem um bocado desse lado. Ou seja, Andrew Mountbatten Windsor, é um antigo príncipe André. Andrew Tate, Manosfera, enfim, uma figura bastante odiada. Portanto, os Andrés, os ingleses, juntaram-se para tentar dar ao seu nome algum rastro.
4: Alguma dignidade.
2: E portanto é muito britânico. Um bocado como na semana passada,
3: a Society of Sleep.
2: Society of Sleep. Agora temos a Sociedade dos Andrés a tentar salvar o seu nome, não é? Porque está caído na lama. Com Andrew Tate e Andrew Mountbatten Windsor, a coisa não é por menos, não é?
5: Sim, não tem estado a correr bem para os Andrés. Deixa-me só dizer uma coisa. Para a semana trago, há um podcast de um tipo, e aí é o primeiro e o último nome. Andou à procura de pessoas com o primeiro e o último nome. E aquilo é delirante, porque um é pornógrafo, o outro está preso, o outro. Carreiras muito diversificadas.
4: Um só nome, mas é personalidades ecléticas.
5: Não será como o João Silva ou José Silva, mas não andará muito longe disso. E é uma abordagem parecida aqui.
2: Os Andrés.
5: Imagino que ele também esteja solidário com os Andrés.
4: Ora, o artigo do Guardian é muito curioso nesse sentido, porque fala precisamente disto. É um primeiro André que diz: eu chamo-me André, e começa a sofrer por me chamar André em Inglaterra nos dias de hoje. Montou esta comunidade, a que eles chamam de Andrew. Os Drews, uma abreviatura, mas que parece já ser uma grande comunidade que organiza eventos, ajuda pessoas, está aqui uma lógica.
2: Uma society.
4: Lógica até de caridade e de ações sociais em torno do mundo dos Andrés.
2: A diferença é que isto agora é digital, no passado já existia, mas ficava lá entre eles.
5: E eram,
2: não é?
5: E eram as festas dos Antónios.
2: Dos Barbudos.
4: E vamos deixar, se calhar, uma sugestão para o Álvaro, como montar a Associação dos Álvares em Portugal, não é?
3: Álvaro Society.
4: Álvaro Society também. É uma boa.
2: Eu digo que sim.
4: Dizes que sim, e tu ficas à presidência, não é? Parece-me que sim. Ora, este programa teve a produção hoje e dei sempre da Cristina Condinho, da nossa incrível produtora, hoje da Bárbara Almeida, também em apoio. Teve aos cuidados sonoros o João Carrasco, teve no vídeo e na nossa realização a Sofia Vicente. Estamos onde todos os podcasts podem e devem estar, e temos todos estes conteúdos, links, vídeos, artigos, sites e afins, disponíveis na Nave Mãe, o site da RTP Antena 1. Até para a semana. 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

0: horas. Edição da jornalista Carolina Bordalo Soares.
1: O casal francês envolvido no caso do abandono de dois menores em Alcácer do Sal deve conhecer as medidas de coação este sábado, por volta das 10 da manhã. Os dois franceses começaram a ser interrogados esta sexta-feira no Tribunal de Setúbal, mas a sessão foi suspensa por volta da meia-noite. Soraya Ramos.
2: Saíram do tribunal já depois da meia-noite e com uma decisão prevista para este sábado às 10 da manhã. É nessa altura que vão saber as medidas de coação decretadas pela juiz de instrução criminal depois de um longo processo no dia de sexta-feira, um longo interrogatório que, na verdade, só foi concretizado com declarações por parte do homem de 55 anos que decidiu colaborar com as autoridades numa posição diferente. A mãe destes dois irmãos de 4 e 5 anos decidiu não prestar qualquer tipo de declaração, duas posições absolutamente antagónicas que agora também vão influenciar essa decisão da juiz de instrução criminal, que pode até optar pela medida mais gravosa, a prisão preventiva. A ver, vamos o que vai decidir esta juiz. Recordo também que ao longo do dia fomos acompanhando a posição destes dois franceses, também alguns gritos, alguns berros de indignação, e isso voltou a acontecer na saída do tribunal, com uma logística também difícil para as autoridades, sem se perceber exatamente aquilo que diziam, mas com muitos gritos de indignação.
1: A reportagem de Soraya Ramos, jornalista da RTP, que acompanhou o interrogatório no Tribunal de Setúbal. A GNR transportou os dois suspeitos para as instalações do posto territorial de Palmela, onde vão pernoitar. Os trabalhos no Tribunal de Setúbal vão ser retomados às 10 da manhã deste sábado. Nessa altura, o casal francês vai ficar a saber as medidas de coação que o Tribunal vai aplicar. Mais de 20 milhões de euros de lucro e a confirmação da participação de uma funcionária da Direção-Geral dos Serviços Consulares num esquema de auxílio à imigração ilegal. O Ministério Público deduziu a acusação a dezenas de arguídos. Estão em causa, Camila Vidal, vários crimes.
3: Auxílio à imigração ilegal, falsificação de documento, falsidade informática, usurpação de funções, corrupção e branqueamento. O Ministério Público acusa 31 pessoas, fala de uma operação organizada, reiterada e com intenção de lucrar. Do esquema resultaram quase 21 milhões de euros nas contas do Departamento de Investigação e Ação Penal de Coimbra. Foram milhares os cidadãos auxiliados. O objetivo da operação era legalizar estrangeiros, dando-lhes autorização de residência, embora muitos não vivessem sequer em Portugal. Criaram-se contratos de trabalho falsos em empresas de fachada, o mesmo com os recibos de vencimento e comprovativos de residência. Participaram funcionários do Serviço Nacional de Saúde para obter números de utente e pelo menos uma funcionária da Direção-Geral dos Serviços Consulares, que certificava documentos como registros criminais. Além de o fazer no local de trabalho, em Lisboa, a funcionária levou para casa o selo branco do Ministério dos Negócios Estrangeiros e trabalhava em conjunto com os familiares. Uma fonte que conhece o processo diz à Antena 1 que a funcionária ficou em prisão preventiva, o marido com um termo de identidade e residência e a filha com pulseira eletrónica. Dos 31 arguídos, detalha o comunicado do DIAP de Coimbra, 7 estão em prisão preventiva, 4 obrigados a não sair de casa. Em maio do ano passado, a diretoria do centro da PJ já anunciava a detenção de 13 pessoas no âmbito da Operação Gambérrea, incluindo a funcionária dos serviços consulares, uma advogada e 7 empresários.
1: Foi detectado um esquema de auxílio à imigração ilegal com a participação de uma funcionária da Direção-Geral dos Serviços Consulares. A maioria destes casos é de imigrantes vindos do Brasil e também do Hindustão. Aguardamos esclarecimentos por parte da Direção-Geral dos Serviços Consulares e também por parte do Ministério dos Negócios Estrangeiros. O Presidente da República chama a atenção para os desafios da transformação tecnológica e da inteligência artificial e sublinha que, apesar dos avanços da tecnologia, não se podem dispensar os autores. Na sessão comemorativa dos 101 anos da Sociedade Portuguesa de Autores e do Dia do Autor Português, António José Seguro também recebeu recados e alguns pedidos. A reportagem é do João Alexandre.
4: Nós somos autores de um projeto maior chamado Democracia e é por isso muito bom tê-lo aqui connosco.
5: Nos 101 anos da SPA, dezenas de artistas reunidos para celebrar, mas também para defender melhores direitos para os autores portugueses, com José Jorge Letria a deixar o primeiro alerta sobre um dos temas do momento.
4: Pode pôr em causa a soberania e a autoridade dos criadores e sabendo que o poder político com o qual temos contactado deve criar legislação que no ordenamento jurídico português proteja das ameaças representadas pela inteligência artificial.
5: Preocupação destacada pelo Presidente da Sociedade Portuguesa de Autores, que é acompanhada pelo Presidente da República.
6: Cabe-nos aproveitar a sua velocidade, evidentemente, mas cabe-nos igualmente preservar a qualidade humana do tempo e das suas criações. E isto tem a ver com o papel dos autores, com a sua sobrevivência enquanto tal, e como não podem ser dispensados da nossa vida.
5: Porque haverá sempre quem queira contornar códigos e regras, lembrou António José Seguro, na cerimónia que distinguiu ainda com a medalha de honra da SPA, nomes como Arons de Carvalho.
7: A SPA deu hoje um sinal de que está atenta à liberdade de imprensa.
5: Ou ainda Miguel Sousa Tavares, um dos mais vocais nos apelos ao Presidente.
8: Para que use todos os seus poderes, explícitos, implícitos, subentendidos, subrepetícios, para convencer o Governo a deitar para o lixo esse acordo ortográfico.
5: Nos 101 anos da Sociedade Portuguesa de Autores, onde foram ainda distinguidos Sérgio Godinho, com o prémio Vida e Obra,
9: Crianças apenas, começamos por compor,
5: e Pedro Brunhosa na consagração de carreira.
10: Um autor como nós, Stephen Colbert, foi cancelado.
5: No dia em que autores e poder político assinalaram juntos o Dia do Autor Português.
1: Nesta cerimónia da Sociedade Portuguesa de Autores, o artista Vils recebeu uma medalha de honra, bem como o músico Francisco Fanhais e a cientista e conselheira de Estado Maria do Carmo Fonseca.
0: Edição da jornalista Carolina Bordalo Soares. 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

0: E começa o Movimento das Coisas na RTP Antena 1, comigo Mariana Oliveira, com a Joana Bertolo, com o David Erlich e o Pedro Levi Bismarck. Ora, e hoje, vamos falar do vírus que nas últimas semanas levou a nossa atenção para bordo de um cruzeiro de luxo que começou por ser uma expedição à Antártida e acabou com um surto infeccioso e vítimas a bordo. O antivírus reacendeu uma espécie de pânico global pelo medo de uma nova pandemia, mas para já e para começar, falamos de milionários desejosos de pagar mais impostos. Ora, isto a propósito de um inquérito divulgado por uma organização de milionários do Reino Unido. Sim, isto existe. Chama-se Patriotic Millionaires UK. É a versão britânica de uma organização internacional e concluiu, a partir de um inquérito a cerca de 500 pessoas, que 3/4 dos milionários a viver no Reino Unido estão dispostos a pagar mais para, e aqui vou citar, ajudar a proteger e fortalecer as fundações sociais, culturais e económicas que valorizam no Reino Unido. Ora, esta organização, a Patriotic Millionaires, é, vamos dizer, no mínimo curiosa, porque ela existe para combater a desigualdade, combater a acumulação de riqueza nas mãos de uns poucos. Esses poucos calham a ser eles mesmos. Ora, a ideia de existir uma organização de milionários que defende o fim dos milionários tem qualquer coisa de premissa para um sketch humorístico. Já o assunto em si, da desigualdade, tem um bocadinho menos graça. Em Portugal o tema toca-nos bastante, já que é dos países onde a concentração de riqueza mais cresceu nos últimos anos. David, tributar os super ricos resolvia uma parte do problema da desigualdade?
1: Claro que sim, eu sou obviamente a favor de uma tributação progressiva, de que os mais ricos sejam tributados, de que não haja paraísos fiscais, de que não fujam aos impostos. Mas eu quero dizer algo que pode ser impopular, que é, a meu ver, a existência de milionários não é condição suficiente da imoralidade. Nada tenho contra milionários. E até baseando-me em John Rawls, um filósofo americano que lançou o incontornável livro Uma Teoria da Justiça nos anos 70, eu queria dizer que nem toda a desigualdade me parece injusta. Ele desenvolve uma experiência mental que é a posição original com véu de ignorância. E vamos imaginar que nós os quatro retrocedíamos para esta posição original com véu de ignorância e mantínhamos a nossa racionalidade e a nossa razoabilidade. Saberíamos factos gerais acerca do mundo, mas não sabíamos nada acerca de nós próprios. Éramos puramente objetivos. Que princípio de justiça adotaríamos? E aí John Rawls diz-nos que os sujeitos, nessa posição original com véu de ignorância, prefeririam uma distribuição desigual em que quem ganha menos estivesse melhor do que numa distribuição igualitária. Isto é, imaginemos uma distribuição em que a Mariana ganha 4, o Pedro ganha 4, a Joana ganha 4, o David ganha 4. Agora imaginemos uma nova distribuição em que a Mariana, és a nossa milionária, em que a Mariana ganha 1000,
0: gosto desse cenário.
1: Em que a Mariana ganha 1000, o Pedro ganha 15, a Joana ganha 12 e eu, pobretanas, ganho 8. Reparem nisto, esta segunda distribuição é muito mais desigual que a primeira. Na primeira estão todos a ganhar 4, mas quem está em pior situação, que seria eu próprio, a ganhar 8 unidades de moeda por mês, que está a ganhar o dobro do que na distribuição igualitária. E isto leva-me a esta noção de que a existência de milionários não é imoral desde que ocorra numa sociedade com relativa igualdade de oportunidades, isto é, com igualdade formal, igualdade no acesso à habitação, com disponibilidade de tempo livre para as pessoas explorarem os seus talentos, com saúde e educação. E portanto, quando surgem estas notícias sobre milionários, que os milionários estão a aumentar, obviamente isso faz nascer legítimas preocupações, mas há que ter em conta o seguinte: o sistema que permite a existência de multimilionários também é o sistema que, entre 1820 e 2015, conseguiu reduzir a população mundial em pobreza extrema. A percentagem de população mundial em pobreza extrema reduziu-se de 90% em 1820 para 10% em 2015. Ai, podem-me dizer, mas isso é percentagem, não é número absoluto. Vamos então aos números absolutos. Em número absoluto, havia 2 mil milhões de pessoas em pobreza extrema nos anos 70 e hoje em dia são 800 milhões em 2015. Grande parte desta redução deveu-se à China. E a China é um bom exemplo de como nem toda a riqueza depende da expansão da pobreza. Porque reparem neste belo contra-exemplo que a China representa. A China, dos anos 80 até hoje, passou de ter zero a ter 500 bilionários. Mas, ao mesmo tempo, conseguiu tirar da pobreza extrema 750 milhões de pessoas. A China é um bom contra-exemplo para todos aqueles que dizem que a existência de multimilionários só se faz à custa de mais pobres. Mas, e para concluir, a existência de milionários não é imoral por si só, mas é imoral se ocorre em sistemas como forte desigualdade de oportunidades, e é imoral quando foge aos impostos e quando foge à fiscalidade progressiva. Isto é, a meu ver, o multimilionário, se ganhou o seu dinheiro legalmente, tem todo o direito a sê-lo, mas tem o dever de contribuir para a fiscalidade, para o tributo público, e de não colocar o seu dinheiro em paraísos fiscais, nessas zonas de ninguém onde os multimilionários muitas vezes o fazem. Ainda bem então que há esta organização, porque a meu ver a sociedade melhor não é a sociedade planície. Pode haver uma sociedade piramidal em que a base da pirâmide esteja mais alta do que na planície. E o fundamental é que quem sobe vá deitando uma corda, precisamente através da tributação progressiva, para melhorar a condição de quem está mais em baixo e ajudar outros a subir.
0: Eu trouxe o excerto de um vídeo promocional da Patriotic Millionaires, uma iniciativa, uma campanha que propõe uma redução das taxas de imposto para a classe trabalhadora, financiada por eles mesmos, pelos milionários. Vamos ouvir um bocadinho.
2: If you work full time, you should be able to afford your basic needs. Don't you think?
3: We're the Patriotic Millionaires.
4: We believe your full-time job should cover what it costs to live.
5: And multimillionaires?
6: We should pay more.
0: Ora, nós devíamos pagar mais. Se trabalhas a tempo inteiro, devias conseguir suportar as tuas necessidades básicas. São algumas frases que aqui ouvimos. E no website da Patriotic Millionaires UK, eu fiquei fascinada com esta organização, confesso. Lê-se também que a riqueza extrema criada pelo nosso atual sistema económico é destrutiva, ineficaz e está a erodir a nossa confiança na democracia. Pedro, alguma vez pensaste em estar de acordo com os princípios de uma organização de milionários?
7: Não. Nunca pensei.
0: E por, isso estás.
7: E por isso é que vou ter que sair do programa neste momento. Não, quer dizer, é óbvio que nós chegamos a um momento tal de desenvolvimento também das políticas neoliberais nos últimos anos, chegamos a um ponto absolutamente, quer dizer, é que os próprios mais ricos se apercebem que está em causa princípios fundamentais da coesão social e do futuro da democracia. E, portanto, neste sentido, a intervenção do David, eu percebo que como exercício abstrato, filosófico, possa ter algum interesse, mas na realidade dos números que se vivem hoje, por exemplo, no caso da China, não se pode analisar estes números unicamente dentro do quadro nacional da China. A economia é global hoje, não é? E, portanto, aquilo que a China ganhou em produção de riqueza, por exemplo, teve consequências noutros pontos do globo, se calhar diretamente e indiretamente nos próprios Estados Unidos, não é? Onde a classe média perdeu poder de compra, perdeu rendimento, perdeu riqueza nos últimos 40 anos. Portanto, todas estas contas isoladas, todos estes números isolados, devem ser vistos num conjunto muito mais amplo. Para além de que a própria ideia de imoralidade da riqueza, eu acho que a questão não é de moral. A pobreza é imoral. A questão é política. A questão é que tipo de instituições é que podemos, nomeadamente, construir para assegurar que a democracia é um projeto político, é um projeto económico também. E eu queria começar por um número também, que eu acho que é um retrato absoluto de Portugal e da sua extrema desigualdade social e económica. 5 milhões e meio de pessoas, portanto metade do país, repartem entre si apenas 3,63% da totalidade da riqueza nacional. Portanto, metade da população portuguesa não chega a possuir 4% da riqueza total do país. Por outro lado, os 10% dos mais ricos detêm 60% do total dessa riqueza, enquanto 1% da população portuguesa concentrava em 2024 quase um quarto, portanto 25% do total da riqueza nacional. Mas o que achei mais extraordinário foi comparar estes números com o ano de 2001, porque há 25 anos metade da população repartia também apenas 5,5% da riqueza do país, enquanto os 10% mais ricos tinham 55% contra os atuais 60%. Portanto, hoje a concentração de riqueza é maior, mas o que estes números mostram é que há um quadro crónico de desigualdade que a democracia portuguesa nunca resolveu. E se esta concentração de riqueza também nos parece mais evidente, é também porque os últimos 15 anos foram de destruição dos instrumentos políticos, económicos e sociais que procuravam mitigar os efeitos dessa desigualdade económica e assegurar políticas mínimas de redistribuição. Portanto, tivemos 15 anos de desmantelamento progressivo do Estado Social e de serviços públicos que procuravam assegurar uma base mínima de igualdade no acesso à educação, à saúde, à segurança social, à habitação, mas também uma base mínima de coesão social. Portanto, a geração que hoje tem entre 30 e 40 anos é a primeira geração que vive desde há muito tempo pior que os seus pais e que é incapaz de aceder a um direito tão básico como é, por exemplo, o da habitação. E, portanto, A promessa do elevador social, a promessa que estávamos a caminho de uma sociedade mais justa, com mais oportunidades, a promessa de que a erradicação da pobreza seria apenas uma questão de tempo, tudo isto são, na verdade, águas passadas. Dos últimos 15 anos de políticas de desregulação dos mercados financeiros, os últimos 15 anos de políticas de não taxação de impostos, os últimos 15 anos de incentivo à fuga de capitais para offshores, deixaram mais do que provado que o problema não está em haver demasiado Estado, demasiada regulação, ou está sequer na falta de flexibilidade do mercado liberal, como agora se diz. Não. O que temos é uma economia que vive dependente do investimento estrangeiro, mas que não é capaz de reter essa riqueza nem de a redistribuir. E, sobretudo, o problema é este. A livre circulação de capitais globalizado tornou os antigos instrumentos nacionais de controlo e de redistribuição inoperativos e incapazes. Portanto, o que temos é hoje uma economia financiarizada que se autorreproduz e circula fora de qualquer quadro regulatório, ao mesmo tempo que vai colocar em causa a própria subsistência do Estado Social e coloca o peso dos impostos sobre o trabalho e não sobre o lucro. Portanto, já que este é livre de circular para onde quiser, não é? Portanto, a trágica ironia disto tudo é que os mesmos que expropriaram a classe média do seu estado de bem-estar, do welfare state, os mesmos que têm lucrado com a desregulação da economia e com a privatização do Estado Social, são os mesmos que, com todo o sucesso, conseguiram construir uma ficção mitológica em torno da necessidade de desregular ainda mais, de privatizar ainda mais e instrumentalizar uma insatisfação crónica contra o Estado, imobilizando todo um discurso em torno da competitividade, do mérito, do trabalho, das oportunidades, do bater punho, até como dizia um saudoso propagandista neoliberal dos tempos da Troika, numa sociedade que tem há décadas, e volto a repetir, 5,5 milhões de pessoas que vivem praticamente na pobreza. Uma democracia não pode ser apenas um projeto político, tem de ser um projeto económico comum, senão é uma oligarquia. E não há comunidade política democrática possível quando 5,5 milhões de cidadãos de um país partiram apenas 3,6% da sua riqueza total.
0: Ora, regressando à Associação de Milionários, e prometo que é a última vez que vou citar o que eles escrevem na sua página, dizem às tantas também que não estamos, numa espécie de acalmar quem possa não estar de acordo, não estamos a sugerir que a riqueza seja confiscada. As nossas propostas vão deixar os extremamente ricos ainda extremamente ricos. Joana, os milionários serão uma causa do problema ou serão uma consequência ou a consequência de um sistema que eles próprios, estes pelo menos, chamam de destrutivo?
5: Eu só quero avisar que eu hoje também trago números. Atenção. Boa, boa. Não, na realidade eu trago o trabalho.
7: Bem-vinda, Joana.
5: Exato. Do trabalho de uma filósofa política belga, mas para lá chegar também precisava de alguns números, não tanto sobre os milionários, vou poupá-los, vou um pouco mais acima aos bilionários. Um relatório da Oxfam de janeiro, global, mostra que a riqueza dos bilionários cresceu só o ano passado 3 vezes mais rápido do que a média dos últimos anos, aumentou 81% desde 2020 e toda esta riqueza acumulada dos ultra-ricos chegou a um número impronunciável, 18,3 bilhões, ou seja, o trillion em inglês, de dólares, é o nível mais alto da história. E o problema é que, mesmo que achemos este dado impressionante ou até chocante, não o encaramos como sério problema político que é. E eu aqui estou muito de acordo com o Pedro, que estamos a falar de um problema político antes de falarmos de um problema moral. Tendemos a ver a existência destas ultrafortunas como um sinal de robustez e de vigor das economias, como uma coisa boa, e isso até se reflete culturalmente numa espécie de glorificação que temos dos génios, dos visionários, destas pessoas altamente bem-sucedidas.
0: Uma questão de mérito individual também, não é?
5: Exato, ou seja, se engraste na vida, uhum, como se todos partíssemos do mesmo lugar, não é? No entanto, há uma correlação óbvia entre o aumento destas fortunas gigantescas e o aumento dos sentimentos antidemocráticos. E é aí que chegamos à pergunta se a existência de bilionários é compatível ou não com uma democracia saudável. E esta é a pergunta ao centro do trabalho de uma filósofa política belga chamada Ingrid Robbins, que defende que, da mesma forma que temos um limiar da pobreza abaixo do qual ninguém deveria viver, devíamos também ter um patamar máximo, acima do qual ninguém poderia viver. Ela defende isto porque ela acha que determinados valores Esta acumulação de riqueza deixa de ser sobre termos uma vida melhor, ou seja, quantos iates precisamos para estar bem, não é? E passa a ser sobre influência e poder estrutural. Um bilionário não é apenas alguém que é muitíssimo rico, é alguém que pode influenciar as políticas públicas.
0: A seu favor, presume-se, não é?
5: Sim, claro, a favor da sua elite. Voltando ainda ao relatório da Oxfam, os bilionários têm 4 mil vezes mais probabilidade de ocupar cargos políticos do que as pessoas comuns. Nem consigo computar este número, 4 mil vezes. E lá está, voltando à democracia. Como a democracia assenta sobre a ideia de um poder partilhado, um equilíbrio entre o poder entre os cidadãos, é perigoso haver indivíduos que isoladamente são capazes de financiar campanhas, influenciar eleições, comprar os meios de comunicação, também é uma comum. E então esta pensadora belga defende que no estado atual as democracias estão em perigo porque aceitamos com muita naturalidade que o papel social dos ultra-ricos é ficar mais ricos, não é? E a questão dela de fundo é: enriquecem à custa de quem? E aqui faço, apesar de ter dito a questão política e não moral, há uma questão moral que eu quero trazer, que vou tentar responder a esta pergunta dela usando um exemplo muito recente desta semana de algo que aconteceu e que acho que ilustra muito bem a forma como temos um duplo critério, ou seja, como aceitamos este aspecto mais imoral destas riquezas excessivas, enquanto condenamos muito fortemente a mesma imoralidade em indivíduos sem poder. E refiro-me à quinta-feira, quando um grupo de jovens ativistas roubou, o termo é roubar, cerca de 200 ou 300 euros em bens essenciais de um supermercado e os foi distribuir diretamente na estação de metro mais próxima, ofereceu os bens a quem passava. A empresa à qual eles roubaram estes produtos, a Sonae, o ano passado teve lucros líquidos de 247 milhões de euros, um aumento de 11% face ao ano anterior. O volume de negócios consolidado deste grupo ultrapassou pela primeira vez na sua história a fasquia dos 11 mil milhões de euros, e isto foi um crescimento de 14%. E o mesmo se passa ao lado no grupo Jerónimo Martins, onde só o salário do dono do Pingo Doce é 226 vezes maior do que a média dos seus trabalhadores. E perante isto, e perante o que aconteceu na quinta-feira, aquilo que nós, enquanto sociedade, decidimos condenar e considerar imoral é a ação dos ativistas.
1: Eu queria, já que se fala da Climáxima, eu queria desde logo só dizer uma coisa. Por exemplo, o verme da Guiné é uma doença que está, uma infecção que está em quase extinção devido à ação da Fundação do Bill e da Melinda Gates. Portanto, a ideia de que é verdade que é problemático um bilionário ter mais voz política, mas muitos bilionários ou burgueses têm voz política à esquerda. Relembremos que Marx, por exemplo, aliás, Engels era filho de um burguês e dá-se conta das difíceis condições do proletariado quando é aviado para capataz da fábrica. Portanto, nem todo bilionário ou milionário pensa igual. Eu queria 50 segundos sobre a Climáxima, porque de cada vez que aparece uma notícia sobre a Climáxima não devia dizer ativista climático, devia dizer ativista climático anticapitalista, que a própria Climáxima se intitula. E reparem, eu fui ler o plano de desarmamento e paz da Climáxima e eis as propostas da Climáxima para a sua futura sociedade. Proibidas todas as expansões portuárias e aeroportuárias, proibidos os carros de luxo e os iates, proibidos os cruzeiros e os voos comerciais, e defende ainda que seja implementada uma rede pública de cantinas veganas, o voto de crianças nas assembleias políticas autogestionárias que substituirão o Parlamento, isto está tudo nos seus planos de desarmamento e paz, e por último, um IRS de 99% para quem oferece mais de 150 mil euros anuais. Eu diria o seguinte, salvemos-nos da crise climática, sim, mas salvemos-nos antes também dos planos da Climáxima.
5: Um dos factos pelo qual eu não quis referir o nome é porque há este anticorpos. Eu acho muito curioso que tu tiveste a necessidade de tirar 2 minutos para denegrir o projeto da Climáximo e não te referiste a uma ação que eu acabei de falar, ou seja, a uma situação que aconteceu. Eles efetivamente roubaram produtos a uma estrutura que podes considerar assim, nos rouba constantemente, a todos nós. Ou seja, quando estamos numa sociedade que aceitamos o roubo estrutural e sistémico a favor dos ultra-ricos, a questão é, estamos a aceitar que estamos a ser estrutural e sistemicamente roubados?
1: Eu acho que a retórica de assimilar toda a propriedade privada a um roubo é uma ameaça ao Estado de Direito Democrático, porque nós Nós vivemos numa democracia consolidada em que há liberdade de distribuir panfletos, distribuir folhetos, distribuir e-mails de manifestação. Eu apetece-me citar aquela frase do recente filme Projeto Global das FP25. Querem poder, candidatem-se. Nós não podemos achar que o incumprimento de regras é mau quando vem de setores à direita, mas quando vem de setores progressistas é ok deitar tinta à cara de um candidato, é ok vandalizar a sede de um partido e é ok roubar. Eu retrocedo para a moral e retrocedo para a ideia de que roubar propriedade privada legítima é imoral. O que é moral é lutar por mais impostos, é lutar para que essas empresas contribuam, é lutar contra as offshores. E até acho que a Climáximo faz um mau serviço à causa climática, porque cada vez que para o trânsito ou de cada vez que fazem isto, uma grande parte da classe média afasta-se desta causa em vez de se aproximar.
0: Pedro, queres dizer alguma coisa?
7: Estas ficções que o David levanta e no fundo reduz um pouco a política a umas questões de morais ou de exemplos, que eu recebo quatro, tu recebes quatro, tu recebes quatro, mas isso tudo, eu acho que isso tudo são ficções que na verdade depois acabam por ficar, acabam por não perceber a questão política que está subjacente. E por exemplo, o problema do Climáximo, o que ele demonstra sobretudo é que a política desapareceu. A política hoje esvaziou-se. Se alguém sente necessidade para construir um movimento em que esse movimento tem que chegar ao ponto de roubar alimentos de uma cadeia de supermercados, é porque há alguma coisa na política que se esvaziou. E eu acho que é isso que o David não percebeu. O David continua a levantar quase fábulas ficcionadas em torno das virtudes do capitalismo, sem perceber que a maior parte das instituições políticas que nós temos hoje diante de nós passou

0: utilização do clímax. Não, quer dizer, é um movimento de coragem, é um momento de alguém que sente, e são gerações mais novas, que perante o mundo e as condições em que o mundo está, em que a sua própria geração vive também, porque é uma geração que também se confronta pela primeira vez com uma ausência total de expectativas, e portanto o que demonstra, e isso é que nos via pôr a pensar, é que condições é que nós temos para reinventar e pôr em marcha instituições políticas capazes de responder às questões do nosso tempo e capazes de responder a estes números. 3,64% da riqueza que é partilhada por 5,5%. Quer dizer, que sociedade é esta?
1: Vamos concluir.
2: Começamos uma revolução para que passemos todos a ser pobres.
1: Fechamos as contas deste assunto. Na segunda parte do Movimento das Coisas, vamos falar do vírus que contaminou as notícias no último mês.
3: Antiviruses are a group of viruses carried by rodents that can cause severe disease in humans. People are usually infected through contact with infected rodents or their urine droppings or saliva.
1: É a voz de Tedros Ghebreyesus, que ainda nos acende assim uma espécie de arrepio pós-trauma de cada vez que o ouvimos, quando lembramos a pandemia de Covid-19. O diretor-geral da Organização Mundial da Saúde falava numa conferência para a imprensa há mais ou menos 10 dias, é de lá que vem este som. Eu faço um rápido apanhado dos acontecimentos. 20 de março, o navio MV Ondios partiu da Terra do Fogo na Argentina, com o objetivo de conduzir uma expedição à Antártida, numa viagem que devia durar 46 dias. Entre 6 e 28 de abril, vários passageiros desenvolveram sintomas respiratórios. A 11 de abril dá-se a primeira morte. Poucos dias depois, morre também a mulher desse primeiro passageiro que morreu. Há ainda uma terceira morte a bordo do navio. A 4 de maio, percebe-se que essas mortes se devem a uma infecção por antivírus. Gera-se um alarme geral sobre o que está em causa. Eu acho que o nosso protocolo de reação coletiva a este tipo de coisas é uma espécie de pânico que gravita toda à volta da pergunta: será que vem aí uma nova pandemia? Foi o regresso em força dos virologistas e dos especialistas em saúde pública aos meios de comunicação social. Entretanto, já neste início de semana, o navio atracou em Roterdão e os passageiros já tinham desembarcado nas Canárias, e agora foi a vez da tripulação. Joana, entre o que aconteceu e o que não aconteceu, mas podia ter acontecido, o que é que aprendemos para já com o surto de antivírus a bordo do MV Ondios?
4: Eu achei que esta experiência foi muito expressiva para demonstrar, bem, se calhar não era muito novidade, mas nós tínhamos bastante enterrado ainda esta coisa da pandemia. Eu sinto que às vezes não, ninguém queria falar sobre isso, ou estávamos a tentar pôr a coisa atrás das costas, e percebe-se porquê. E acho que eu acho que nem foi um surto, né? Vamos lhe chamar um surtinho, não é? Porque isto foi uma coisinha tão pequenina.
1: Vítimas, e é trágico, não é? Sim, para claro, as pessoas, claro. Mas não teve a dimensão que se.
4: Mas não foi
1: anunciou,
4: uma pandemia, não é? Nem nada que se pareça. E o que nos vem mostrar foi até que ponto, no fundo, a Covid-19 deixou marcas, não é? Uhum. Como tu própria te falaste de um arrepio pós-traumático, já não sei qual foi a expressão que usaste, mas era bonita. E a forma como nas últimas duas semanas o que aconteceu online e também o retorno de todo um vocabulário dos virologistas, como tu disseste, do número R, de aquelas coisas todas que nós aprendemos da pior maneira naquela altura e que agora relembramos. Isto tudo enquanto as organizações responsáveis, nomeadamente a OMS, a Organização Mundial de Saúde, repetia várias vezes que o risco era baixo, que isto não ia ser um novo episódio pandémico, a transmissão entre humanos parece que era muito limitada. Ou seja, parece que ficámos qualquer coisa de traumatizados e num estado de hipervigilância sanitária. Acho que podemos sentir que isto foi o diagnóstico que levámos deste período de doença, ou como diz o provérbio, gato escaldado de água fria tem medo, não é? Eu queria, no entanto, deixar de lado um pouco esta espécie de hipocondria, a dimensão sanitária, e tentar relacionar este episódio com um outro fenómeno que, não sendo recente, esta semana teve um artigo no Público bastante extenso que se chamava "Alga Asiática vai continuar a inundar praias portuguesas do Algarve a Cascais". Parecem fenómenos díspares, claro que sim, e de muitas maneiras são, mas eu sinto que há aqui duas coisas que os ligam, e uma delas é bastante improvável. A mais óbvia, e claro, tem a ver com a proteção, a manutenção e a perturbação de ecossistemas, não é? Porque tanto o vírus como a alga, de alguma forma, existem originalmente em ecossistemas em que estão equilibradas com as outras espécies, e somos nós, através ou do turismo ou da exploração de recursos, de um lado, ou do comércio e do transporte de mercadorias do outro, que vamos lá perturbar o sítio onde elas estão muito bem a fazer a sua vida. O elemento de ligação que eu acho mais improvável, mas mais interessante, é o próprio cruzeiro. que no caso da alga Rugolopteryx ocamurai, ou alga asiática,

0: Foi um barco, porque a alga asiática suspeita-se ter sido trazido nos cascos dos navios da costa do Japão, de onde ela é originária. Então há aqui um símbolo, não é? Uma imagem forte de uma certa inevitabilidade de um mundo em que a crescente circulação de bens e mercadorias, não é? De pessoas e de turistas e tudo isso que caracteriza a globalização, não é? É inevitável que neste transporte e nesta mobilidade possam também vir outras espécies, doenças, vírus, bactérias. E claro que isto é uma característica da contemporaneidade, não é? Deste fenómeno que chamamos globalização e que vai crescendo, e daí também a dificuldade dos ecossistemas em adaptar-se. Mas também faz parte da própria história da humanidade, não é? Porque nós sempre trocámos fluidos, sementes, trouxemos plantas de outros continentes para plantar, levarmos animais para onde eles não estavam acostumados a estar. Pronto, há aqui uma permeabilidade que é muito característica também do nosso desenvolvimento enquanto humanidade. Uhum. Isto, para mim, este desafio das invasoras por um lado e das epidemias por outro, sublinha a urgência de uma, para mim, uma das grandes tarefas do século XXI, que é aprender realmente a viver no meio das coisas e com as outras espécies e não sobre elas, não é? Para todas elas, as nossas fronteiras humanas não significam nada, como ficou provado.
1: E há aqui também uma ligação, de certa maneira, com o tema de que falámos na primeira parte, porque os preços para embarcar nesta expedição variavam entre os 15 mil e os 25 mil euros. David, o que é que para ti resulta deste quase um mês a aprender a gramática de um novo vírus, não é? Porque depois há isso, não é? Vamos todos perceber como é que este funciona, e esta espécie de pavor, não é? Até vir infundado de que pudesse vir aí uma nova infecção à escala planetária.
2: Eu queria fazer duas reflexões preliminares antes de ir aqui ao foco da minha intervenção. A primeira é concordar com tudo o que a Joana disse, inclusive o final, e esta tarefa coletiva de aprender a viver com a natureza. Aquilo de que eu discordo é que a política ambientalista tenha de ser anticapitalista, se tenha de fazer contra as normas consensuais do Estado de Direito Democrático, nomeadamente o respeito pela propriedade privada. A outra reflexão a preliminar tem a ver com o grande perigo dos média concorrerem com o mercado da atenção das redes sociais. Há uns meses houve uma capa de um jornal que dizia qualquer coisa como, adorei esta capa, creio que foi do DN, dizia qualquer coisa como, a criminalidade diminui 3%, notícias sobre criminalidade aumentam 103%. Então há uma espécie de giga-joga, perdão, uma informalidade, que é preocupação gera atenção, atenção gera lucro. E todos os especialistas nos vieram dizer que esta questão do antivírus não seria assim tão perigosa. Mas eu agora gostaria de sublinhar como esta questão do vírus pode ser lida por duas polaridades do nosso campo ideológico, que apesar de estarem em polaridades opostas, concordam no seu antiglobalismo. Para uma das polaridades, o mundo é regido por uma corja capitalista que quer enriquecer astronomicamente, enquanto o mundo se aproxima rapidamente de um final cataclísmico. E para esta polaridade, os vírus e as epidemias são a faceta demoníaca da globalização capitalista. E para outra das polaridades, as nações estão em risco pela planeada invasão de uma multidão estrangeira de que todos os membros são nossos inimigos figadais, num processo estimulado por maliciosas elites. E para esta polaridade, os vírus são a faceta demoníaca da globalização cultural. A mim parece-me que as manchetes não nos devem fazer esquecer o essencial. E num tempo em que as notícias estão habitadas de tanta negatividade para atrair a nossa atenção, é bom recordar alguns dados. A esperança média de vida a nível global passou de 30 anos em meados do século XIX para 70 anos em 2020 e cresceu em todos os continentes. Em todos os países do mundo, sem exceção, a mortalidade infantil era, em 2013, inferior à registada em 1950. Portanto, às vezes cabe perguntar aos antiglobalistas, seja do catastrofismo anticapitalista, seja do catastrofismo anticosmopolita, que é apenas um desprezar das evidências empíricas ou é mesmo um desprezar da própria vida humana, porque hoje vive-se mais, vive-se melhor, vive-se mais tempo, crianças morrem menos e estamos genericamente melhor. E é bom não esquecer disso a propósito das notícias sobre o antivírus.
1: Pedro, regresso um pouco à questão de que a Joana levantava há pouco por causa das invasoras e das fronteiras. Falou-se também de fronteiras neste caso quando houve há semanas Espanha aceitou receber o desembarque dos passageiros. Houve protestos também à volta disso, receios de que isso pudesse ser um perigo para a população da ilha. De novo se levantou a questão das fronteiras e das responsabilidades nacionais quando está em causa um assunto tão transnacional como este. E sim, se há coisa que aprendemos na pandemia é que a ideia de fronteira interessa muito pouco à microbiologia. Pedro, no mundo globalizado as fronteiras não interessam nada ou afinal interessam muito?
3: Pois, e foi um pouco na sequência deste fio que seguiu um pouco também o percurso que a Joana fez em torno das chamadas espécies invasoras, que é uma expressão, não é? Que designa plantas ou animais ou micro-organismos que são introduzidos pelo homem fora da sua área de distribuição natural e que depois se adaptam, reproduzem, mas proliferam também sem controle, não é? E eu estive a fazer alguma pesquisa sobre isso para saber que há 300 espécies invasoras registadas em Portugal. A mais expressiva talvez tenha sido a vespa asiática, mas um dos casos recentes é também a alga asiática que a Joana também falou, que começou por colonizar a costa da Andaluzia e hoje já chegou ao Algarve, ao Alentejo, aos Açores e inclusive também à Suécia. Uma proliferação que é, aliás, também facilitada pela subida da temperatura do mar. E a sua expansão é tão violenta que tem significado o desaparecimento das espécies marinhas autóctones, como ouriços do mar, navalheiras, sapateiras, santolas. O que até, voltando à questão anterior do luxo e da riqueza, até poderia ser uma vingança da natureza, podíamos dizer, relativamente a esses delírios do luxo.
1: Não vão poder comer mariscos.
3: Exatamente.
2: Algum dia te vir num restaurante de luxo, eu não tiro uma foto, não te preocupes.
3: Não, eu prefiro umas boas sardinhas, portanto, essa parte estou tranquilo, não tenho.
1: Está a chegar à altura
3: espécie,
1: delas.
3: E está a chegar à altura, até estou a ficar com fome. Uma outra espécie exótica é o eucalipto, que faz parte também dessa lista. É uma espécie invasora, porque não apenas pela rápida proliferação, mas também porque homogeneiza e monofuncionaliza o território e consome também os recursos hídricos, seca o solo. Portanto, e esta é de facto a principal característica destas espécies, essa colonização total do ecossistema em que se introduzem, e que, sem serem incapazes de conviver com as espécies já existentes, secando tudo à sua volta. Portanto, a sua única relação, poderíamos dizer, com a vida indígena é através da violência e da destruição. Ora, neste meu preâmbulo, nesse meu percurso por este tema, dei com um artigo bastante interessante, cujo título era O Colono como Espécie Invasora. O artigo era sobre a atual catástrofe ambiental que se vive em Gaza, mas era também a relação entre o homem e o seu meio ambiente, portanto, e o artigo neste sentido era também sobre os colonos israelitas na Cisjordânia. E a autora referia algo bastante interessante. Enquanto no meio de toda a destruição em que vivem, os palestinianos conseguem ainda partilhar imagens, histórias, cuidando das suas árvores, da sua terra, dos animais, os colonos israelitas na Cisjordânia e os soldados partilham permanentemente histórias e vídeos de violência, destruindo tudo o que encontram à sua volta, pessoas, animais e árvores, como tem sido, aliás, o abate permanente das oliveiras. Ora, eu diria que o colono é uma ou é a espécie invasora por excelência, porque a sua única relação possível com o ecossistema e com a vida existente é de violência e destruição, negando neste processo de domínio absoluto qualquer espécie de partilha territorial com outras espécies. Portanto, este modo colonial de ser talvez não tenha sido inventado pelo Ocidente, mas é sem dúvida um atributo fundamental da sua história. E pelo menos desde 1492 que o Ocidente fez do colonialismo o seu modo de ser, expandindo-se infinitamente e no seu caminho devorando e secando tudo à sua volta, destruindo espécies, culturas, formas de vida, civilizações inteiras, como sabemos. O ocidental é uma espécie de... é uma espécie invasora por natureza. O seu modo de ser é colonial. E o colono israelita é ainda hoje a imagem daquilo que foi e daquilo que é esse modo colonial de ser. Portanto, colocado numa terra estranha que não conhece e na qual nunca viveu, tudo se apresenta para ele como um perigo. Tudo constitui uma ameaça existencial, mesmo aqueles que subjugou. Portanto, a aniquilação de tudo é a condição sine qua non, quase que poderíamos dizer, da sua presença nesse território. Ora, para voltar às espécies invasoras, eu concluiria dizendo que elas são, de facto, produto desta história do colonialismo e da globalização, como a Jonas também estava a dizer. Mas ao mesmo tempo é como se a natureza tivesse ela própria aprendido com o ocidental, interiorizado, naturalizado os seus métodos, os seus procedimentos e tivesse agora encontrado os meios de realizar essa mesma vontade de poder e de domínio. Talvez se possa dizer pelo menos que estas espécies invasoras são uma espécie de retorno do reprimido. Os monstros, os fantasmas da colonização europeia que regressam na forma de espécies invasoras, ameaçando agora colonizar a própria Europa.
1: Podemos pensar também que o teu ocidental, esse que descreves, é também ele parte da natureza, não é? Portanto, é a natureza a comportar-se como ela própria.
2: Eu não quero, sim, eu não quero deixar de dizer em 30 segundos que, concordando que os colonatos são uma situação insustentável, a meu ver, uma intervenção que começa com a expressão espécies invasoras, animais que proliferam sem controle, e acaba a falar de uma cidadania de um país que é aprovado pela ONU, quiçá involuntariamente, muito se aproxima de uma retórica perigosa. É perigoso falar dos israelitas. É perigoso falar dos israelitas como um todo, enquanto espécie invasora, animais que proliferam sem controle.
3: Falei dos colonos e dos colonatos. Tu é que estás a fazer uma generalização.
2: Mas nós sabemos,
3: preciso na minha linguagem.
2: Nós sabemos que na tua tese. Na tua tese.
3: Não tem a ver com discutir a minha tese.
2: A tua tese não diferencia as fronteiras de Israel de 48 das atuais. E portanto tu tratas todos os israelitas por iguais, como se todos os israelitas fossem os dos colonatos. Porque na verdade tu opões-te à existência do Estado de Israel, como bem sabes. Portanto, eu só estou a dizer que falar.
3: Sobre a discussão disso, porque eu estou à vontade. Naquilo que diz respeito à minha intervenção, ela é sobre os colonatos e sobre os colonos e a maneira como ele intervém e se posiciona nesse território.
2: Então eu pergunto por vias de esclarecimento, pergunto frontalmente. É uma pergunta frontal. Quando falaste de espécie invasora, animais que proliferam sem controle, estavas ou não a fazer uma metáfora para todos os israelitas?
3: Não, estou a fazer uma metáfora para todo um processo de colonização. Tu é que estás a ler isso permanentemente como um ataque e uma ofensa. E esse é que é o problema na discussão destas coisas. A partir do momento em que nós não temos distância suficiente para fazer uma análise daquilo que está em causa, e eu estou a fazer uma análise de um processo de colonização que começa com o Ocidente e define o processo de expansão do Ocidente, isso é uma coisa. E estou a dizer que a colonização da Palestina por Israel, e neste caso a Cisjordânia, é uma consequência de todo um modo de ser colonial. Pronto, a partir daqui podemos discutir isso e é uma conversa que certamente
2: podemos discutir.
3: De tempo.
2: Eu acho que a ideia de dizer um homem de ascendência judaica que não consegue ter distanciamento relativamente a isto é como impedir que uma mulher se pronuncie sobre o aborto ou sobre o machismo.
1: Fechamos o tema e seguimos quase no fim do programa O Movimento das Coisas. Vamos à nossa secção As Coisas em Movimento. Joana, para desconversar do tema que eu acabo de ouvir, trazes uma nova série da RTP.
0: Sim, trago um provérbio africano, passo a ler. Até que os leões contem as suas próprias histórias, os caçadores serão sempre os heróis das narrativas de caça. 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
1: 7 episódios para ver, já agora, gratuitamente e sem subscrição na plataforma RTP Play. David, é arte urbana que trazes ou não é nada disso?
2: Não é arte, é vandalismo. Eu trago um grafite, morte aos israelenses, Hamas vencerá, com que o Centro Cultural Judaico foi vandalizado há poucos dias. E trago dois nomes, Shlomi Rand e Moshe Shain, os judeus esfaqueados no ataque terrorista no Reino Unido há poucas semanas. E trago uma sigla, o RASI, Relatório Anual de Segurança Interna, que alerta para o antissemitismo que se infiltra em parte do movimento pró-palestiniano, relatório aprovado há poucos meses. Mas recuo mais do que dias, semanas e meses até 1947 e um número de paz e esperança humanista. E o número é 181, a resolução da ONU que aprova a solução dos Estados. A solução dos Estados não tem adversários apenas na extrema-direita israelita. A solução dos Estados também tem adversários na extrema-esquerda europeia, que nesta questão, curiosamente, converge objetivamente com o fundamentalismo islâmico, quando essa extrema-esquerda se opõe à própria existência do Estado de Israel. As facções mais radicais do movimento pró-palestiniano não apelam à paz entre os povos, mas à eliminação de um dos povos, exercendo contra Israel e os israelitas a mesma desumanização que afirmam, e bem, não dever aplicar-se aos palestinianos. A divulgação de mensagens que desumanizam os israelitas contribui para criar um ambiente propício a ataques terroristas contra comunidades judaicas. É que não se pode às segundas, quartas e sextas criticar, e bem, por exemplo, Chega pela sua desumanização dos ciganos, e depois às terças e quintas fazer o mesmo contra os cidadãos israelitas e, por arrasto, contra a maior parte das comunidades judaicas. O ódio coletivo é condenável sempre.
1: E para concluir, Pedro, trazes um filósofo para pensar sobre o quê?
3: Trago um pouco na sequência daquilo que estávamos a falar anteriormente, também um aforismo, é um texto muito breve, um aforismo quase escrito pelo filósofo italiano Giorgio Agamben, na coluna que ele tem, na página da editora italiana Quod Libet. Foi escrito já há uns meses, mas mantém toda uma atualidade, para além de servir até como uma espécie de epílogo à conversa que estava a ter sobre espécies invasoras. E escreve o Giorgio Agamben: por estes dias, cientistas da School of Plant Sciences da Universidade de Tel Aviv anunciaram que gravaram com microfones especiais, sensíveis a ultrassons, os gritos de dor que as plantas emitem quando são cortadas ou quando lhes falta água. Em Gaza não há microfones.
1: E assim acaba este Movimento das Coisas. Comigo, Mariana Oliveira, com a Joana Bertolo, o David Erlich e o Pedro Levi Bismarck. Cuidados técnicos de Guilherme Marques e Cláudio Calado. O Movimento regressa para a semana, terças-feiras, a partir das 7 da tarde, sempre em RTP Play e plataformas de podcast. Até para a semana.

0: 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Quatro horas no continente e na Madeira. 3 horas nos Açores. Edição da jornalista Carolina Bordalo Soares.
1: Vão ser conhecidas este sábado as medidas de coação que vão ser aplicadas ao casal francês envolvido no caso de abandono de dois menores. A mãe e o padrasto das crianças começaram a ser interrogados esta sexta-feira no Tribunal de Setúbal, mas depois de um dia de muitos atrasos e falhas técnicas no Tribunal, a sessão foi suspensa a Soraya Ramos por volta da meia-noite.
2: Saíram de tribunal já depois da meia-noite e com uma decisão prevista para este sábado às 10 da manhã. É nessa altura que vão saber as medidas de coação decretadas pela juiz de instrução criminal depois de um longo processo no dia de sexta-feira, um longo interrogatório que, na verdade, só foi concretizado com declarações por parte do homem de 55 anos que decidiu colaborar com as autoridades numa posição diferente. A mãe destes dois irmãos de 4 e 5 anos decidiu não prestar qualquer tipo de declaração, duas posições absolutamente antagónicas que agora também vão influenciar essa decisão da juiz de instrução criminal, que pode até optar pela medida mais gravosa, a prisão preventiva. A ver, vamos o que vai decidir esta juiz. Recordo também que ao longo do dia fomos acompanhando a posição destes dois franceses, também alguns gritos, alguns berros de indignação, e isso voltou a acontecer na saída do tribunal, com uma logística também difícil para as autoridades, sem se perceber exatamente aquilo que diziam, mas com muitos gritos de indignação.
1: A reportagem de Soraya Ramos, jornalista da RTP, que acompanhou o interrogatório no Tribunal de Setúbal. A GNR transportou os dois suspeitos para as instalações do posto territorial de Palmela, onde vão passar a noite. Os trabalhos no Tribunal de Setúbal devem ser retomados por volta das 10 da manhã deste sábado. Nessa altura, o casal francês vai ficar a saber as medidas de coação aplicadas pelo juiz. Um tribunal da Bélgica confirmou a condenação do Estado belga por crimes cometidos no período colonial. É o primeiro país europeu, Isabel Cunha, condenado a pagar indemnizações a vítimas da colonização.
3: O Estado belga foi acusado por 5 mulheres de segregação racial e de separação forçada de crianças mestiças durante a época em que detinha a colónia do Congo. Filhas de um colono belga e de uma mãe congolesa foram arrancadas às famílias e levadas para um orfanato. O Estado belga perdeu o recurso. O tribunal confirmou hoje que a Bélgica vai ter mesmo que pagar as indemnizações às queixosas pelos danos morais decorrentes da perda do vínculo com a mãe e do atentado à identidade e à ligação com o meio de origem. Embora a imprensa local não tenha divulgado o montante com que serão compensadas, as advogadas das vítimas pediram uma indemnização de 50 mil euros para cada uma delas, além do pagamento das custas do processo. As 5 mulheres que levaram o caso à justiça belga representam apenas uma pequena parte das 20 mil crianças que se estima terem sido vítimas dos mesmos crimes durante o período colonial.
1: Um tribunal da Bélgica confirmou a condenação do Estado belga por crimes cometidos no período colonial. Ora, o período colonial belga na atual República Democrática do Congo durou 75 anos. A Bélgica torna-se assim no primeiro país europeu condenado a pagar indemnizações a vítimas da colonização. O filme Fogo do Vento, de Marta Mateus, está na lista da revista The New Yorker como um dos 20 melhores filmes do ano passado. Estreou no Festival de Cinema de Locarno, na Suíça, já correu todos os continentes e agora percorre também várias cidades portuguesas. Margarida Vaz.
4: Ajudem-me! Ajudem-me, por amor de Deus!
5: Um touro à solta no campo deu mote à história da realizadora Marta Mateus.
6: As pessoas estão a trabalhar no campo e depois aparece um touro e as pessoas sobem às árvores. Esse momento, que é um momento de espera, em que eles não podem descer porque o touro continua lá embaixo, é um momento em que eles são obrigados a parar. Que é, se calhar, às vezes o que é preciso acontecer para nós termos e podermos criar um espaço de escuta e de diálogo com as outras pessoas.
5: O Alentejo é o cenário para Marta Mateus. É um terreno fértil de memórias.
6: Se refere a essa cultura e a essa tradição e a essa história do Alentejo, pessoas que viveram a ditadura. E nós percebemos que a vida de cada um é um reencontro com a memória. Cada personagem, cada pessoa trouxesse as suas memórias e as partilhasse. E essas memórias, no seu conjunto, formam aquilo que é a nossa história coletiva.
7: Amor, paz, pão, saúde, coragem, luz e alegria.
5: Marta Mateus traz para o filme a cultura popular e a transmissão oral.
6: Há a sabedoria popular, há frases como Deus não podia estar em todos os lados, fez as mães. Tem a ver com uma forma de falar no Alentejo, não é? Os contos, as lendas, aqueles dizeres transmitem um valor que nos ajuda a guardar a vida, não é?
5: Fogo do Vento é um filme com atores não profissionais. É um registro da memória coletiva de um povo.
6: Convido-vos a todos e a todas a ver O Fogo do Vento, que é um filme com a comunidade alentejana, em particular a comunidade de Estremoz. Gostávamos muito que viessem ver o filme às salas de cinema.
1: Fogo do Vento, uma ode ao Alentejo, é a primeira longa-metragem da portuguesa Marta Mateus, depois da sessão especial com a presença da realizadora no Porto. Marta Mateus vai estar também nas exibições deste sábado no Évora Plaza, domingo no Nimas, em Lisboa, e na segunda-feira em Sines. Para fechar, no futebol, João Félix foi eleito o melhor jogador do ano do Campeonato Saudita de Futebol e Jorge Jesus foi eleito o melhor treinador. Depois do Al Nassr ganhar o título de campeão da Arábia Saudita, a equipa volta hoje a ser notícia com destaque para os prémios atribuídos a estes dois portugueses. João Félix contabiliza 20 golos e 13 assistências na época de estreia ao serviço do Al Nassr. Já Jorge Jesus foi reconhecido como o melhor treinador da temporada deste clube saudita.
0: Edição da jornalista Carolina Bordalo Soares. 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

Olá, sejam bem-vindos de volta ao bairro. A história dos próximos 50 minutos conta-se por inteiro em torno de um só nome. Porque o mundo da música e até da música latina não elimina latitudes nem geografias da infinita lista de possibilidades de se tornarem fornecedoras de artistas luminosos e também, por isso, disruptivos. É precisamente o que acontece com a mulher que na próxima semana marca a agenda de dois palcos lusitanos. Já lá vamos, mas já aí está, em pleno, a voz de Silvana Estrada.

Como um pájaro é o título, que me parece bastante apropriado do ponto de vista simbólico ou poético, para aqui se começar a abordagem ao património das canções de Silvana Estrada, a compositora, autora e cantora que tomará conta das ocorrências no LAV de Lisboa ao vivo, Lisboeta, obviamente, já na próxima quinta-feira, 21 de maio, e que dois dias depois subirá à cena na Casa da Música, no Porto. Com Silvana Estrada, viajamos até Xalapa, a cidade mais populosa do estado de Veracruz. No México é conhecida como a Atenas Veracruzana, é bonito, em função das suas instituições e iniciativas culturais e como a cidade das flores, ideia que se explica a si mesma. Foi aí que nasceu, a 15 de abril de 1997, ou seja, tem agora 29 anos, a nossa protagonista de hoje. A música impôs-se desde cedo e refletiu-se nas opções académicas desta mulher. Começou por estudar jazz numa universidade local e mudou-se depois para Nova York para se aperfeiçoar e mostrar ao que vinha. Não demorou a ser convocada pelo norte-americano Charlie Hunter, com quem gravou um álbum. Quando passou a viver na capital do seu país, a cidade do México, Silvana começou também colaborações com destacados artistas, tanto compatriotas como Natalia Lafourcade ou Mon Laferte, como estrangeiros.

Já percebemos ao que vem esta mulher, marchita, cada dia te estranho menos e esta caça. Três andamentos que se encontram nos dois discos mais recentes de Silvana Estrada, Marchita de 2022 e Vendrán Suaves Lluvias do ano passado. Marchita, ainda produzido por Gustavo Guerrero, valeu à mexicana a conquista de um Grammy Latino para melhor nova artista. Mais do que isso, permitiu identificar desde logo uma personalidade amadurecida e que, como escreveu a edição brasileira da revista Rolling Stone, consegue, sem esforço nem truques, transformar o íntimo num canto coletivo. A imagem é quase perfeita, uma vez que um dos talentos maiores de Silvana Estrada só está ao alcance dos predestinados trabalhadores da canção. Partir de uma observação declaradamente individual, pessoal, para desfechos em que a interpretação é aberta e em que os possíveis sentidos se multiplicam na dependência de quem ouve e quem absorve. As armas parecem as mais simples, quase triviais, instrumentos orgânicos, sem sobrecargas e sem manipulações de estúdio, como retratos sem filtros sobre os quais voa sempre, uma voz invulgar, marcante, sem nunca forçar uma nota. Noutras áreas poderia usar-se a expressão sem corantes nem conservantes, sem primarismos, sem resvalar para o básico, as suas criações trazem-nos para o intemporal, sem nostalgias, mas sem recurso às tecnologias da espuma dos dias. Estes pressupostos, este modus operandi, é aprofundado em Vendrán Suaves Lluvias, em que talvez a maior novidade esteja no facto de a senhorita Estrada também assumir o papel de produtora. Voltamos à obra em mais três compassos.

Dime, Carta e Lila Alei permitem-nos prolongar os esplendores. Os esplendores que a cada passo se nos deparam diante de Silvana Estrada. O disco mais recente já está nomeado para os Grammy Latinos, mas mais importante para a cantora é a digressão que está a realizar por palcos europeus e que se prolongará até ao final do verão. Antes disso, foi fazendo escalas na América Latina, começou em Bogotá, na Colômbia, e nas suas passagens pelo Brasil levou a que Silvana se emocionasse várias vezes em palco quando percebeu que as testemunhas dos seus concertos não só conheciam as canções e as letras, como as cantavam em castelhano, fosse este mais perfeito ou mais esforçado. É esta mulher que teremos o privilégio de aplaudir na próxima semana, relembro, Lisboa ao vivo, dia 21, Casa da Música no Porto, dia 23. Ela que parece ter atribuído uma grande importância à sua passagem pelo Festival Músicas do Mundo em Sines há um par de anos. Ela que teima em cantar amores e desilusões, em encarar a morte sem pudores, em ilustrar, mas sem panfletos, o que vai acontecendo pelo mundo nos nossos tempos. É, permitam-me, a vulgaridade pouco inspirada, é mesmo uma luz ao fundo do túnel.

Tristeza, Trégua e esta Te Guardo, ainda três provas documentais deste mergulho no sublime que é garantido pelas canções de Silvana Estrada, que ultrapassou desde há algum tempo o mero estatuto de cidadã e artista mexicana sem demagogias. Perante aquilo que vamos ouvindo, apetece mesmo dizer que ela também é um bocadinho nossa. Foi com Silvana Estrada, a luminosa, que se fez esta, toda esta emissão número 525 do Bairro Latino, programa de João Goberno para a Antena 1, com produção de Joana Jorge e hoje com o cuidado técnico de Fábio Abreu. Volta ainda a nossa Moçoila para as despedidas com outro título que, à semelhança do que abriu esta hora, se lhe aplica com rigor, Um Raio de Luz. E com isto, o bairro cumpre com imenso orgulho e com um infinito prazer a pré-história de duas noites portuguesas que, salvo algum sobressalto ou contratempo, ficarão para o livro de ouro dos espetáculos locais de 2026. Na próxima semana, vamos manter-nos pela América Latina, mas rumamos à ilha, ou seja, a Cuba. Mais rigorosamente, seguimos para Santa Clara, bem no centro do país, para descobrirmos as origens do notável pianista Rubén González. Será mais uma emissão muito especial, de hoje a 8 dias. Até lá. Fiquem bem. Fiquem por aqui.

0: 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Cinco horas no continente e na Madeira. 4 horas nos Açores. Edição da jornalista Carolina Bordalo Soares.
1: Luís Montenegro diz que o povo não quer eleições e que só em 2029 é que a sociedade vai avaliar o desempenho do governo e também da oposição. A discursar esta sexta-feira em Vila Pouca de Aguiar, o presidente do PSD e recandidato ao cargo disse mesmo que o povo português está farto de ir às urnas.
2: O povo não quer eleições. Eu até diria que está farto de eleições. O povo já fez a sua opção e em 2029 fará a próxima. Em 2029 avaliará o desempenho do governo e concluirá. Cumpriram a expectativa que nós tínhamos neles, devem continuar. Ou então olhará para as oposições e dirá: este partido mostrou que é capaz de fazer melhor. Aquele outro partido mostrou que tem melhores propostas. E tomará essa opção. Daqui até 2029, cabe-nos a todos, cada um fazer o seu trabalho, cumprir a sua missão e depois colocar-se na avaliação soberana do povo português.
1: O líder social-democrata falava em Vila Pouca de Aguiar numa sessão de apresentação da recandidatura às eleições diretas do PSD, que estão marcadas para dia 30 deste mês. Num discurso de quase 50 minutos, Montenegro falou sobre agricultura, ensino, trabalho, impostos e pensões. O primeiro-ministro voltou a insistir ainda na ideia de uma reforma estrutural para o país.
2: Aqueles que não veem nisto uma transformação estrutural, eu digo, não estão a perceber. Mas nós vamos continuar a explicar. Baixar os impostos sobre o trabalho das pessoas e sobre o trabalho das empresas, é o nosso modelo económico. É mesmo estratégico e estruturante da sociedade que nós queremos.
1: Declarações do primeiro-ministro Luís Montenegro num discurso esta noite em Vila Pouca de Aguiar. Declarações registadas pela agência Lusa. Vão ser conhecidas este sábado as medidas de coação que vão ser aplicadas ao casal francês envolvido no caso de abandono de dois menores à beira de uma estrada na zona de Alcácer do Sal. A mãe e o padrasto das crianças começaram a ser interrogados esta sexta-feira no Tribunal de Setúbal. Mas depois de um dia de muitos atrasos e algumas falhas técnicas no tribunal, os trabalhos foram suspensos, Soraya Ramos, por volta da meia-noite.
3: Saíram do tribunal já depois da meia-noite e com uma decisão prevista para este sábado às 10 da manhã. É nessa altura que vão saber as medidas de coação decretadas pela juiz de instrução criminal depois de um longo processo no dia de sexta-feira, um longo interrogatório que, na verdade, só foi concretizado com declarações por parte do homem de 55 anos que decidiu colaborar com as autoridades numa posição diferente. A mãe destes dois irmãos de 4 e 5 anos decidiu não prestar qualquer tipo de declaração, duas posições absolutamente antagónicas que agora também vão influenciar essa decisão da juiz de instrução criminal, que pode até optar pela medida mais gravosa, a prisão preventiva. A ver, vamos o que vai decidir esta juiz. Recordo também que ao longo do dia fomos acompanhando a posição destes dois franceses, também alguns gritos, alguns berros de indignação, e isso voltou a acontecer na saída do tribunal, com uma logística também difícil para as autoridades, sem se perceber exatamente aquilo que diziam, mas com muitos gritos de indignação.
1: A reportagem de Soraya Ramos, jornalista da RTP, que acompanhou ao longo do dia o interrogatório no Tribunal de Setúbal. A GNR transportou os dois suspeitos para as instalações do posto territorial de Palmela, onde vão passar a noite. Os trabalhos no Tribunal de Setúbal deverão ser retomados por volta das 10 da manhã deste sábado. É nessa altura que o casal francês vai ficar a saber as medidas de coação. Agora vamos ao cinema. Está a chegar ao fim a edição deste ano do Festival de Cannes. Este sábado à noite vamos conhecer o vencedor do Grande Prémio, a Palma de Ouro. O enviado especial Tiago Alves aponta 5 filmes que estão na corrida para este prémio principal.
4: Pátria de Pavel Pavlikovski foi um dos filmes mais aclamados no festival, nomeadamente pela crítica. Depois de AIDA e Guerra Fria, o cineasta polaco filmou o regresso do Nobel da Literatura Thomas Mann à Alemanha em 1949. É uma espécie de road movie entre Frankfurt e Weimar, entre ruínas e fantasmas de um país derrotado. Outro favorito é Minotauro, do russo Andrei Zviagintsev, inspirado na Mulher Infiel, de Claude Chabrol, ficção que observa a ruptura de um casal e a perturbação silenciosa provocada na Rússia pela invasão da Ucrânia. Outro filme que deixou a boa impressão, subitamente, o cineasta japonês Ryuzuki Yamaguchi, o realizador de Drive My Car, adapta a relação entre uma cuidadora que dirige um lar de idosos e uma filósofa. Filme agridoce com ensinamentos preciosos sobre a doença terminal e a velhice nas sociedades ocidentais. O romeno Cristian Mungiu pode receber uma segunda Palma de Ouro com Fjord, drama de uma família romena imigrada na Noruega. Os pais conservadores perdem os 5 filhos para o Serviço de Cuidados de Menores por supostos maus tratos. Um filme complexo sobre uma família que preza a educação religiosa e um Estado norueguês muito progressista em termos de direitos infantis. Finalmente, num ano com menos produções norte-americanas, destaca-se o filme de James Gray com Adam Driver, Tigre de Papel, sobre as máfias russas em Nova Iorque na década de 90. Deve constar do palmarés.
5: What I love about Charlie, he loves...
6: No, it's not easy for her to close a cabinet.
5: He's incredibly neat. She's... You then hand him the envelope.
7: I just get nervous.
1: Aqui ficam os 5 filmes que são os favoritos na conquista do prémio maior deste festival, a Palma de Ouro, com a reportagem de Tiago Alves, o enviado especial ao Festival de Cinema de Cannes. Para fechar, João Félix foi eleito o melhor jogador do ano do Campeonato Saudita de Futebol e Jorge Jesus foi eleito o melhor treinador. Depois de o Al Nassr ganhar o título de campeão da Arábia Saudita, a equipa volta hoje a ser notícia, com destaque para os prémios atribuídos a estes dois portugueses.
0: Edição da jornalista Carolina Bordalo Soares. 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

0: Viva, sejam bem-vindos ao Serviço Público Bloco de Notas. É um programa que existe para ajudar os alunos dos últimos anos do secundário e que se transformou numa companhia e até numa necessidade para quem quer saber mais. Agora estamos aqui neste horário noturno de reflexão ao fim da noite, a partir da meia-noite, sempre no princípio da sua quarta-feira. Somos o primeiro programa do dia na rádio e, claro, tem centenas de episódios em podcast para ouvir quando quiser. Já sabe que sempre que ouvir esta música... Música para os nossos ouvidos, está a ouvir o Serviço Público Bloco de Notas. E neste princípio de madrugada...
1: Foi a criação e a aceitação de uma zona de influência da União Soviética, ou seja, a Conferência de Yalta e, em particular, Roosevelt, do lado americano, e Churchill, do lado britânico, aprovaram uma zona de influência na Europa do Leste que estaria sob o domínio, digamos assim, da União Soviética e que acabaria por ser uma zona em que os países adotariam o mesmo regime que existia na União Soviética, ou seja, regimes de inspiração comunista.
0: Estamos com o Vítor Ângelo, é um especialista na área da resolução de conflitos, da segurança, mais de 3 décadas esteve nas Nações Unidas, foi consultor sénior da NATO, colabora regularmente com a comunicação social e também de vez em quando aqui na Antena 1. Vítor Ângelo foi secretário-geral adjunto das Nações Unidas, na altura Ban Ki-moon, e na sua longuíssima carreira diplomática já foi responsável por missões de manutenção da paz na Serra Leoa, na República Centro-Africana, no Chad, e também exerceu funções de representação da direção das Nações Unidas, da ONU, no Zimbábue, em Timor, nas Filipinas, na Tanzânia, na Gâmbia, Moçambique, Angola, Guiné Equatorial, São Tomé e Príncipe, enfim, já percorreu o mundo inteiro a tentar manter a paz, e há ainda um cargo que vale a pena falar dele, que é que foi diretor do PNUD, do Programa das Nações Unidas para o Desenvolvimento. E ainda, há aqui um detalhe da sua biografia que não resisto a dizer, que é o facto de ter integrado a primeira Comissão Nacional de Eleições em 74-75, estudou Sociologia na Universidade de Évora, mas também na Universidade Livre de Bruxelas, e agradeço-lhe muito aceitar fazer parte desta família do Serviço Público Bloco de Notas, e nós hoje, Vítor Ângelo, vamos querer saber mais sobre o mundo que ficou depois da Segunda Guerra Mundial. Que mundo é este? Que configuração de mundo que fica da Segunda Guerra Mundial com os vencidos e os perdedores e os encontros e as conferências que aconteceram por causa desta Segunda Guerra?
1: Quando a guerra terminou, em 1945, nós ficámos com um mundo dividido, eu diria, em 3 grandes partes. Por um lado, o mundo ocidental, por outro lado, o mundo soviético, ou de influência do que era então a União Soviética, e a terceira parte, que era o mundo que estava ainda colonizado. Ou seja, quando terminou a guerra, a maior parte dos Estados que são hoje membros das Nações Unidas ainda eram Estados dependentes de potências coloniais. Esse foi o mundo que nós herdámos em 1945, mas era sobretudo um mundo de grande competição entre o Ocidente, diria, capitalista, e o mundo soviético, que era inspirado pela doutrina comunista e pelo socialismo que eles chamavam científico. Foi esse o mundo que nós herdámos, e todo o período entre o fim da guerra e a queda do Muro de Berlim, ou seja, o final dos anos 80, foi um período de intensa competição entre esses dois blocos, competição essa que depois também se refletia na maneira como os países que pouco a pouco foram ficando independentes se relacionavam ou com um bloco ou com o outro.
0: Ora bem, e depois desse maio de 45, quando a Alemanha capitula, temos os países aliados, a Inglaterra, a França, os Estados Unidos, temos a União Soviética do outro lado, como o Vítor Ângelo acabou de dizer, e houve várias conferências de paz. O que é que cada uma delas estabeleceu? Houve Yalta, houve Potsdam, quais é que foram os seus resultados? O que é que foi possível pôr em papel e o que é que foi possível depois concretizar ou não?
1: Pois, o ano de 45 foi um ano, de facto, de fim de guerra e, sobretudo, de preparação do cenário internacional futuro. E começou logo em fevereiro de 1945, com a conferência de Yalta, Yalta na Crimeia, na Península da Crimeia, que é hoje uma península muito falada.
0: Todos nós sabemos onde é que está no mapa, não é?
1: Exatamente, sabemos agora perfeitamente onde é que está no mapa, por causa da crise na Ucrânia. Na conferência de Yalta, em fevereiro de 1945, os três grandes protagonistas foram o presidente dos Estados Unidos, Roosevelt, o líder da União Soviética, secretário-geral do Partido Comunista da União Soviética, era Stalin, e o primeiro-ministro do Reino Unido, Churchill. Fundamentalmente, essa conferência de Yalta, que teve lugar ainda antes do final da guerra, mas já muito próximo do final da guerra, e quando já se previa que a Alemanha iria ser derrotada, essa conferência teve fundamentalmente três grandes pontos. Um deles foi aprovar a divisão da Alemanha em zonas de influência, em quatro zonas de influência. Uma delas seria uma zona de influência da União Soviética. Por isso a divisão da Alemanha foi um dos pontos.
0: Tínhamos ideia que a Alemanha era só em duas, sim. E essas quatro, sim.
1: Não, mas em quatro, porque era a parte da União Soviética, a parte americana, a parte britânica e a parte francesa. Aliás, os britânicos insistiram bastante que houvesse também uma parte francesa, porque eles não queriam ser os únicos europeus com o encargo da reconstrução
0: da Alemanha.
1: De uma parte importante da Alemanha. E, além disso, o general francês Charles de Gaulle, que era quem dirigia, digamos assim, a resistência contra os alemães, contra os nazis, digamos, melhor dito do que os alemães, o general de Gaulle estava baseado em Londres e era, de facto, um aliado muito importante do Reino Unido. Por isso, um dos objetivos dos resultados
0: de Yalta foi partir Yalta a Alemanha em quatro.
1: Foi partir a Alemanha em quatro. O segundo resultado foi a aprovação da ideia de criar, depois da guerra, as Nações Unidas, uma organização a que eles chamaram a Organização das Nações Unidas, e de facto isso vai acontecer no final do ano. E o terceiro grande ponto que iria marcar as décadas seguintes foi a criação e a aceitação de uma zona de influência da União Soviética, ou seja, a Conferência de Yalta, e em particular Roosevelt do lado americano e Churchill do lado britânico, aprovaram uma zona de influência na Europa do Leste que estaria sob o domínio, digamos assim, da União Soviética e que acabaria por ser uma zona em que os países adotariam o mesmo regime que existia na União Soviética, ou seja, regimes de inspiração comunista.
0: Para bem, Yalta concretizou-se.
1: E isso iria depois marcar todo o período posterior a Yalta até à queda do Muro de Berlim.
0: Aquilo que foi acordado em Yalta acabou por se concretizar na prática, ou
1: sim,
0: não?
1: Sim, a Conferência de Yalta, e estas são as principais conclusões, a Conferência de Yalta era ter mais pormenores do que esse, mas eu penso que é importante frisar estas três grandes conclusões. A Conferência de Yalta não só aprovou e na prática levou à realização destes resultados, mas marcou profundamente as décadas que seguiram, as décadas de 50, 60, 70 e 80.
0: É que nem sempre aquilo que se deixa escrito depois na prática é assim. Aqui foi.
1: Aqui foi, porque na realidade na Conferência de Yalta estavam os três líderes que efetivamente tinham poder e que podiam decidir sobre o futuro daquilo que eu chamaria o mundo mais desenvolvido da altura, e nomeadamente sobre o futuro da Europa.
0: Mas como o Vítor Ângelo dizia, esta conferência ainda foi antes do fim da guerra. Há uma outra conferência que é a Conferência de Potsdam.
1: Exato, a Conferência de Potsdam foi logo a seguir à rendição alemã. A rendição alemã teve lugar a 8 de maio de 1945 e a Conferência de Potsdam teve lugar na segunda metade de julho desse mesmo ano, de 1945. E, fundamentalmente, é a conferência que faz o balanço, digamos assim, daquilo que tinha sido decidido em Yalta e que trata da repartição efetiva da Alemanha, digamos, por um lado, e, por outro lado, também procura definir as novas fronteiras dos países europeus, e, nomeadamente, as novas fronteiras da Polónia, da Hungria, da Checoslováquia, que foram definidas na Conferência de Potsdam. A Conferência de Potsdam ficou muito conhecida também, não só por ser a Conferência dos Vencedores, mas também foi a conferência que eu chamaria da bomba atómica. Ou seja, os Estados Unidos tinham acabado, um pouco antes da conferência ter lugar, tinham acabado de fazer explodir a primeira bomba atómica, a título experimental ainda, mas, e tinham conseguido fazer essa explosão. E logo no início da conferência, Roosevelt informa Stalin de que eles, americanos, possuíam um novo tipo de arma que era devastador, ou seja, a bomba atómica. E pensavam eles que, ao anunciar isso a Stalin, Stalin iria ter uma posição mais suave, digamos assim, mais acomodícia, mais fácil, mais capaz de aceitar o que os americanos iriam
0: mais
1: propor.
0: Mais flexível.
1: Mais flexível também, exato. Mas a verdade é que Stalin já sabia que a bomba atómica tinha sido inventada e tinha sido experimentada, os serviços secretos soviéticos tinham essa informação, tinham-lhe passado essa informação, e ele veio para a conferência de Potsdam com uma posição extremamente firme e em que insistiu que aquilo que tinha sido aprovado em Yalta e o poder da União Soviética, nomeadamente na parte alemã que ficava sob o controle soviético, se manteria integralmente. E então a conferência de Potsdam foi praticamente uma confirmação daquilo que tinha sido decidido em Yalta. Também acontece numa altura em que há grandes movimentações de populações, não só a definição das fronteiras, teve lugar nessa altura, mas também grandes movimentações de populações, porque foi a altura em que muitos alemães que viviam na Polónia, que viviam em países do leste, foram expulsos desses países e tiveram que regressar compulsivamente à Alemanha. E a Conferência de Potsdam reconheceu que havia essas movimentações, mas não tomou qualquer tipo de posição em relação a isso. Antes, pelo contrário, em certa medida, abençoou ou aprovou ou deu um apoio tácito a esse tipo de movimentações. E então nós assistimos, na altura da Conferência de Potsdam e no período que segue imediatamente à Conferência de Potsdam, à formação de uma Alemanha completamente diferente daquela que existia durante a guerra e antes da guerra, ou seja, uma Alemanha com alemães vindos de países que não eram,
0: Alemanha,
1: estavam dentro das fronteiras alemães.
0: E que tinham sido invadidos pelos alemães.
1: Sim, mas eram também alemães que estavam, por exemplo, nos Bálticos, etc., há centenas de anos, em alguns casos. Ou seja, eram colonizações alemães que vinham de muito longe. Qual é a composição que hoje deveria ter o Conselho de Segurança de modo a refletir o mundo de 2022 e não o mundo de 1945? E aí a grande questão é, por exemplo, saber porque é que o Conselho de Segurança não representa como deveria representar, por exemplo, as populações africanas, a América Latina, ou as populações da Ásia para além da China. Ou seja, a questão da composição é uma questão extremamente importante, não se tem conseguido resolver, tem havido imensos debates sobre essa questão. Eu próprio estive muito implicado nessas discussões. E por outro lado, a grande questão também é saber porque é que estes cinco países membros permanentes são membros permanentes e, sobretudo, porque é que têm direito de veto, nomeadamente um direito de veto que lhes é extremamente favorável quando são eles próprios que estão em jogo.
0: O mundo entende que é preciso criar um palco onde todos estão juntos, todos os países estão juntos, que são as Nações Unidas, que o Vítor Ângelo conhece tão bem. Em 46 funda-se as Nações Unidas, Portugal queria fazer parte dos membros fundadores, mas não foi assim que aconteceu.
1: Exato. Aliás, as Nações Unidas, considera-se que a fundação das Nações Unidas teve lugar em São Francisco, no dia 24 de outubro de 1945. Essa é a referência, digamos assim, em termos da fundação e do aniversário da fundação das Nações Unidas, o 24 de outubro de 1945. Portugal não foi um dos membros fundadores, só entrou para as Nações Unidas mais tarde, por várias razões, e uma das razões é porque havia em Portugal um regime que não era inteiramente aceite por vários Estados-membros fundadores das Nações Unidas.
0: Bom, mas esta Conferência das Nações Unidas, portanto, há um documento fundador, há uma Carta das Nações Unidas que estabelece.
1: É provavelmente dos documentos internacionais mais interessantes, mais completos, provavelmente a melhor referência, digamos assim, no que diz respeito àquilo que deveriam ser as relações internacionais. Foi um documento muito bem trabalhado, discutido pormenor com pormenor, palavra a palavra, e eu considero que, passados tantos anos, nós estamos a falar de uma carta que foi aprovada em finais de 1945, em outubro de 1945, mas passados tantos anos, nós podemos dizer, neste mês de abril do ano 2022, de 2022...
0: Sim, quando gravamos esta nossa conversa, sim.
1: Podemos dizer que a Carta das Nações Unidas mantém toda a sua validade e toda a sua importância. E eu costumo também dizer que deve ser lida frequentemente, deve ser lembrada frequentemente, e vários artigos da Carta das Nações Unidas deveriam fazer parte das referências quando se escreve ou quando se fala sobre os conflitos atuais.
0: Então, vamos lá, Vítor Ângelo, vamos lá olhar e destacar o que é fundamental nesta carta e que compromete os 193 países que neste momento se sentam naquela Assembleia Geral das Nações Unidas.
1: Bom, a carta tem vários capítulos, evidentemente. Claro. Um dos capítulos mais importantes é o capítulo sobre o Conselho de Segurança. Uhum. O Conselho de Segurança é, digamos assim, o órgão central do sistema das Nações Unidas.
0: Pronto, porque são 193 países e, portanto, não podem estar todos nesse Conselho de Segurança. Estão?
1: No Conselho de Segurança estão 15 países, dos quais 5 são membros permanentes. E essa é uma das grandes questões, aliás, há duas grandes questões à volta hoje, à volta do Conselho de Segurança. Questões essas que se tornaram mais prementes com as mudanças que ocorreram na década de 90, do século passado, ou seja, depois da queda do Muro de Berlim e do fim da Guerra Fria. Essas duas grandes questões são, por um lado, a composição do Conselho de Segurança, que países estão e não estão no Conselho de Segurança, e, por outro lado, a questão do direito de veto dos membros permanentes. E essas questões continuam hoje, 30 anos depois de terem sido, de se ter iniciado a discussão dessas mesmas questões, continuam por resolver. Ou seja, a composição atual do Conselho de Segurança no que diz respeito aos membros permanentes é a composição que existia em 1945, no final da guerra, por isso.
0: Portanto, Estados Unidos.
1: Reflete os países vencedores, os Estados Unidos,
0: a Federação Russa, que
1: substituiu, a França, a China e a Rússia, que substitui, evidentemente, que é o Estado sucessor da União Soviética. Ou seja, estes 5 países continuam a ter um assento permanente no Conselho de Segurança, enquanto os outros 10 membros do Conselho de Segurança são eleitos por 2 anos cada um.
0: 2 anos cada um, portanto são rotativos. Mas estes 5 países têm uma coisa que é o direito de veto, ou seja...
1: Exato. Como estava a dizer, há duas grandes questões. Há uma questão, qual é a composição que hoje deveria ter o Conselho de Segurança, de modo a refletir o mundo de 2022 e não o mundo de 1945? E aí a grande questão é, por exemplo, saber porque é que o Conselho de Segurança não representa, como deveria representar, por exemplo, as populações africanas, a América Latina, ou as populações da Ásia para além da China. Ou seja, a questão da composição é uma questão extremamente importante, não se tem conseguido resolver, tem havido imensos debates sobre essa questão. Eu próprio estive muito implicado nessas discussões. E por outro lado, a grande questão também é saber porque é que estes 5 países membros permanentes são membros permanentes e, sobretudo, porque é que têm direito de veto, nomeadamente um direito de veto que lhes é extremamente favorável quando são eles próprios que estão em jogo.
0: Exatamente, como é o caso agora da Federação Russa e com a invasão da Ucrânia. Mas não indo muito longe na argumentação, porque também não faz sentido neste âmbito, mas talvez pudéssemos ir, Vítor Ângelo, talvez pudéssemos ir um bocadinho perceber quais é que poderiam ser os países, e se esteve por dentro dessas negociações, quais é que poderiam ser os países que poderiam, quer dizer, a ideia era manter os 5 permanentes ou alargar este número de permanentes? E depois quais é que poderiam entrar e quais é que poderiam ser substituídos?
1: A ideia que parecia mais viável era a de alargar o número de membros permanentes.
0: Pois.
1: É praticamente impossível dizer a qualquer um dos 5 que vai deixar de ser permanente. A primeira coisa que esse país faria, os Estados Unidos, ou a França, ou o Reino Unido, ou a Rússia, ou a China, seria vetar esse tipo de resolução.
0: Claro.
1: Por isso, a ideia de que estes países deixariam de ser membros permanentes e deixariam de ter direito de veto é uma ideia que não tem possibilidades de ser realizada.
0: E nem sequer dava ideia... para substituir a França e o Reino Unido pela União Europeia, por exemplo.
1: Falou-se nessa hipótese, falou-se muito nessa hipótese, mas a verdade é que, e eu aí vou entrar em pormenores sem entrar em questões que têm a ver com segurança europeia, mas sim, vou entrar claro. Em pormenores, a União Europeia, apesar de tudo, prefere que a situação atual se mantenha, no sentido de que, isto era sobretudo verdade quando o Reino Unido estava ainda dentro da União Europeia, fazia parte da União Europeia, porque na realidade o que acontece é que dos 15 membros do Conselho de Segurança, se a representação for feita por países e não pela União Europeia, a União Europeia estará representada por vários países europeus, pela França, até há pouco tempo também pelo Reino Unido, e depois certamente por mais um país do Ocidente Europeu e um país do Oriente Europeu, da parte do leste da Europa. Ou seja, a União Europeia acabará sempre por ter 3 ou 4 lugares no Conselho de Segurança. Enquanto se fosse a União Europeia a representar todo o bloco, só teria um lugar. Então essa questão, neste momento, em termos de interesses europeus, essa questão não está em cima da mesa e prefere-se a situação atual em que a França e mais 2 ou 3 países da União Europeia também representam a União Europeia, mas e fazem muita coordenação entre eles, e evidentemente a posição de uns reforça a posição de outros, e a voz da União Europeia faz-se ouvir através de diferentes países da própria União. Mas voltando à sua questão, que era a questão de saber que países do resto do mundo poderiam fazer parte do modo permanente ou quase permanente do Conselho de Segurança, aí foi uma das questões difíceis de resolver, porque, por exemplo, pegando na América Latina, quando houve essa discussão, imediatamente surgiu o problema de quem é que representaria a América Latina. O México disse, nós deveremos representar a América Latina, até porque na América Latina fala-se essencialmente espanhol. E nós somos o país de língua castelhana mais numeroso, com mais população. Logo a seguir o Brasil veio e disse, não, nós é que deveremos ser os representantes da América Latina, porque somos o maior país em termos de população da América Latina. E também devo dizer que a Argentina, em certa medida, não via com bons olhos a posição do Brasil. E isso imediatamente criou, ao nível da América Latina,

0: estamos, e nós também estamos interessados em estar permanentemente no Conselho de Segurança em representação de África. Ou seja, também em relação à África, havia dois ou três países, apareceram imediatamente dois ou três países, a fazer pressão para que um deles fosse o representante permanente no Conselho de Segurança. Em relação à Ásia, o país que mais imediatamente parecia fazer sentido era a Índia. Simplesmente a Índia levantava imediatamente objeções, não só por parte da China, mas também por parte do Paquistão. E a Índia, por exemplo, quando disse que eles é que deveriam estar como membros permanentes do Conselho de Segurança, a China disse não, talvez a Indonésia é que devesse estar. E pronto, e isso não se resolvia. Depois havia a questão também de se o Japão seria considerado um país asiático ou seria considerado um país ocidental e se o Japão deveria ou não estar como membro permanente do Conselho de Segurança. E eu devo lhe dizer que o Japão fez uma pressão enorme para que esta reforma avançasse e apostou seriamente na possibilidade de vir a ganhar um lugar permanente no Conselho de Segurança. Isto foi de tal maneira importante para o Japão que a cooperação japonesa com o resto do mundo, nos anos 90, cresceu de modo espetacular como maneira, digamos assim, de ganhar apoios para essa possibilidade do Japão vir a pertencer ao Conselho de Segurança. Também em relação à Europa havia alguns problemas, porque a Alemanha queria, sobretudo a Alemanha que tinha acabado de ser unificada, queria também ter um lugar permanente no Conselho de Segurança, até porque era a maior economia
1: da Europa,
0: da União Europeia, da Europa. Essa questão também era uma questão delicada. Devo dizer que, além da Alemanha, a Itália também tinha ambições em termos da sua presença e da sua participação no Conselho de Segurança. Ou seja, a questão da composição e da revisão da composição do Conselho de Segurança é uma questão extremamente delicada e é uma questão que não vejo possa ser resolvida nos próximos anos, até mesmo nas próximas décadas, porque tem este tipo de problemas. E eu não falei dos países árabes, mas havia certamente rivalidades bastante grandes. Países árabes e a zona do Médio Oriente havia bastantes rivalidades, nomeadamente a Turquia tinha uma ambição muito grande e continua a ter uma ambição muito grande, ao nível do xadrez internacional. Eu devo dizer que a minha experiência em muitos países onde trabalhei e em muitos países com que tive que lidar mostrou que a questão dos direitos humanos é uma questão central e nós não podemos esquecer que, ao fim e ao cabo, estamos a falar das pessoas e estamos a falar da sua dignidade e do respeito pelos seus direitos fundamentais, seja aqui, seja em qualquer país africano, ou da América Latina, ou da Ásia, ou país árabe, seja onde for. Pois a questão dos direitos humanos é uma questão essencial. A Declaração Universal dos Direitos Humanos, como é agora chamada, vem de 1948. Não é uma declaração vinculativa, é uma declaração com valor declarativo.
1: Nós só para pormos aqui as ideias em ordem, portanto temos 5 membros permanentes, que são neste momento os Estados Unidos, a Federação Russa, a França, o Reino Unido e a República Popular da China, e depois temos 10 membros que não são permanentes e que são eleitos por 2 anos, e nesta altura creio que é a África do Sul, a Alemanha, a Bélgica, Costa do Marfim, Guiné Equatorial, Indonésia, Kuwait, Peru, Polónia e República Dominicana, é isto, não é?
0: O que disse está correto, esses países são eleitos por 2 anos e eu devo dizer que a competição para ser eleito membro não permanente do Conselho de Segurança é muito grande e os países investem politicamente imenso para conseguir obter esse lugar como membro não permanente do Conselho de Segurança, embora essa eleição seja apenas por 2 anos, mas isso é considerado como uma grande vitória política e diplomática.
1: Ora bem, e Portugal, houve uma altura que fez parte destes membros não permanentes.
0: Sim, Portugal tem feito parte, já fez parte várias vezes, e cada vez que fez parte investiu bastante nessa participação no Conselho de Segurança e teve um papel muito positivo, desempenhou um papel muito positivo durante as diferentes alturas em que foi eleito membro não permanente do Conselho de Segurança da ONU.
1: As Nações Unidas não são só Conselho de Segurança.
0: Não, claro. É importante começar pelo Conselho de Segurança.

0: porque claro, de qualquer maneira o Conselho de Segurança é o nervo central, é aquilo que define e é, o que é a lei internacional, o que é uma intervenção legal ou o que deixa de ser uma intervenção legal, por isso é fundamental mencionar primeiro o Conselho de Segurança.
1: E portanto esta intervenção não é legal, como também não foi legal a do Iraque?
0: Exato, exato, e por isso é que é fundamental que o Conselho de Segurança se possa pronunciar e que possa haver um acordo entre os membros do Conselho de Segurança, e nomeadamente que não haja nenhum veto dos membros permanentes do Conselho de Segurança. Foi essa a ideia original, aliás, claro. A ideia de equilíbrio de poderes entre os membros permanentes do Conselho de Segurança. O Conselho de Segurança, também é importante falar sobre o Conselho de Segurança, porque o Conselho de Segurança nos permite lembrar a todos que a função fundamental das Nações Unidas é a função da paz e da segurança internacional. Muitas vezes a gente pensa nas Nações Unidas em termos humanitários, isso é um pilar importante, ou pensa nas Nações Unidas em termos de desenvolvimento, é outro pilar importante. Aliás, eu deveria mencionar os diferentes pilares das Nações Unidas, por isso temos o pilar da paz e da segurança, o pilar humanitário, muito importante, o pilar do desenvolvimento, o pilar dos direitos humanos e, finalmente, o pilar que estabelece normas e princípios internacionais, como, por exemplo, tudo o que são as normas, como, por exemplo, em relação à aviação civil ou em relação à meteorologia, em relação à saúde, etc. Por isso, estes são os grandes pilares, os cinco grandes pilares, digamos assim, do sistema das Nações Unidas, mas o pilar essencial e a razão fundamental de ser das Nações Unidas é a questão política. Certo. E por isso é fundamental que o secretário-geral das Nações Unidas, o secretariado das Nações Unidas, desempenhem essa função cabalmente, que a desempenhem com toda a coragem e todo o empenho necessário para garantir a paz e a segurança internacional.
1: Disse ainda, há ainda a Assembleia Geral das Nações Unidas. Nós neste momento temos um secretário-geral das Nações Unidas português e tivemos um presidente da Assembleia Geral das Nações Unidas também português, Freitas do Amaral.
0: Exato. Sim, a Assembleia Geral das Nações Unidas é bastante importante. Aliás, cada ano, em setembro, há a abertura anual da Assembleia Geral e essa abertura anual é extremamente importante.
1: Onde falam os presidentes de vários países, não é?
0: Exato, traz para Nova Iorque os presidentes e os primeiros-ministros de praticamente todos os países do mundo. E é um momento diplomático extremamente importante nas relações internacionais e é aí que se fazem grandes declarações que depois vão definir a maneira como as relações internacionais são encaminhadas e são desenvolvidas durante os 12 meses seguintes. Por isso a Assembleia Geral das Nações Unidas tem um papel muito importante. É evidente que não tem o poder político e decisório que o Conselho de Segurança tem, mas tem uma autoridade moral muito grande. E, por exemplo, esta aprovação recente de duas resoluções sobre a agressão contra a Ucrânia, estas duas resoluções que não foram aprovadas por não haver condições no Conselho de Segurança, foram aprovadas na Assembleia Geral das Nações Unidas, e essa aprovação na Assembleia Geral das Nações Unidas é extremamente significativa e tem uma autoridade moral muito grande. E deve-se reconhecer isso.
1: Outra das questões também que a Vitor Ângelo também já falou tem que ver com a Declaração Universal dos Direitos do Homem. Houve uma alteração do nome e passou para Direitos Humanos, não é? São 30 artigos que pela primeira vez na história foram reunidos num único documento e que isso quase que integra praticamente todas as constituições das nações democráticas.
0: Eu devo dizer que a minha experiência em muitos países onde trabalhei e em muitos países com que tive que lidar mostrou que a questão dos direitos humanos é uma questão central. E nós não podemos esquecer que, ao fim e ao cabo, estamos a falar das pessoas e estamos a falar da sua dignidade e do respeito pelos seus direitos fundamentais. Seja aqui, seja em qualquer país africano, ou da América Latina, ou da Ásia, ou país árabe, seja onde for. Por isso a questão dos direitos humanos é uma questão essencial. A Declaração Universal dos Direitos Humanos, como é agora chamada, vem de 1948, não é uma declaração vinculativa, é uma declaração com valor declarativo.
1: Isso quer dizer, traduza lá isso, Vitor Ângelo, é a diferença entre ser uma coisa e outra?
0: Sim, se fosse vinculativa, eu queria dizer que os diferentes países que adotavam esta declaração, que ratificavam esta declaração, estavam obrigados a cumprir as disposições da declaração. Ao dizer que tem um valor declarativo, isso quer dizer que os países, ao ratificar ou adotar esta declaração, aceitam os princípios, mas não são obrigados a cumprir exatamente o que cada um dos princípios diz. Pois, é a diferença entre ser obrigatório, digamos assim, e ser facultativo. Mas nós dizemos que tem um valor declarativo exatamente. Ou um valor imperativo, digamos assim. O interessante é que depois desta Declaração Universal dos Direitos Humanos, em 1948, as várias regiões do mundo foram adotando versões adaptadas a essas regiões desta Declaração Universal. E é importante, nós nunca falamos nisso, mas é muito importante frisar que diferentes partes do mundo têm convenções ou têm cartas dos direitos humanos que são inspiradas na Declaração Universal, mas que são adaptadas, digamos assim, às circunstâncias e aos contextos dessas regiões. Por exemplo, no caso europeu, foi o primeiro caso em que se adotou uma Convenção Europeia dos Direitos do Homem, como se chamou nessa altura, em 1953, em que se fez uma adaptação, digamos assim, às condições europeias da Declaração Universal. E não há nenhuma contradição entre esta Declaração Europeia dos Direitos do Homem e a Declaração Universal dos Direitos Humanos. Curiosamente, também, por exemplo, a África também veio a adotar, em 1981, uma Carta Africana dos Direitos Humanos e dos Direitos dos Povos, que chama-se, aliás, Carta Africana dos Direitos Humanos e dos Povos, também conhecida como a Carta de Banjul. E estas coisas são importantes porque, às vezes, quando eu, por exemplo, tinha que discutir ou tinha que debater com um determinado país africano, por exemplo, a questão dos direitos humanos nesse país, eu fazia sempre referência à Carta Africana antes de fazer referência à Declaração Universal, porque muitos países consideram que a Declaração Universal é de inspiração ocidental, enquanto que estas cartas regionalizadas são de inspiração mais próxima das realidades existentes em cada região.
1: Isso são as nuances da política internacional.
0: Nós estamos a caminhar para um mundo multipolar. É fundamental que esse mundo multipolar compreenda que, apesar de haver vários centros de poder ao nível global, existem toda uma série de problemas que são partilhados por todos. E é fundamental que se insista na cooperação internacional, nomeadamente quando se trata da resolução das questões do clima, quando se trata da resolução das questões da pobreza e do subdesenvolvimento, quando se trata das questões, por exemplo, da gestão de recursos marítimos e assim sucessivamente. Ou seja, há questões que são universais.
1: Vivemos durante um tempo muito alargado um conceito que hoje também falamos por outras razões, que é o conceito de Guerra Fria. Como é que nós podemos explicar este conceito que no fundo é um mundo bipolar, com duas superpotências, com ideologias e modelos políticos muito antagónicos?
0: Sim, a Guerra Fria foi uma expressão que na realidade explicava, ou tentava explicar, uma situação de profunda competição entre o mundo ocidental, aquilo que por convenção se chama o mundo ocidental, que era fundamentalmente a Europa, os Estados Unidos, o Japão, a Austrália, etc., e o mundo comunista, liderado pela União Soviética, e chamava-se isso, essa competição chamava-se Guerra Fria, porque na realidade havia uma grande hostilidade entre ambos os blocos, mas não havia um confronto armado. Havia sim uma corrida, quer de um lado, quer do outro, aos armamentos. Cada um dos blocos procurava ultrapassar o outro em termos de armamentos, mas nunca houve uma confrontação direta entre um bloco e o outro. E por isso se dizia que era uma guerra fria, em contraste com aquilo que seria uma guerra quente, ou seja, uma guerra a sério.
1: Uma guerra efetiva.
0: E durante 40 anos vivemos nesse tipo de atmosfera e finalmente entramos na última década do século passado, com essa competição ultrapassada, isso coincide com o fim da União Soviética, com o fim dos regimes comunistas na Europa do Leste, e entramos numa situação em que praticamente o mundo se tornou unipolar, ou seja, quando nós dizemos um mundo unipolar, estamos fundamentalmente a falar de um mundo controlado e liderado pelos Estados Unidos. E foi isso que aconteceu na década de 90. Entramos depois neste século...
1: Depois da queda do Muro de Berlim.
0: Exato. Entramos neste século, em 2000 e nas últimas duas décadas, com um desafio a este mundo unipolar, ou seja, nós estamos neste momento novamente a ver a construção de um mundo multipolar, eu não ia dizer apenas bipolar. Bipolar seria de um lado os Estados Unidos e do outro lado a China, mas na realidade as relações internacionais são bem mais complexas e nós estamos a assistir, por um lado, evidentemente, ao crescimento da influência internacional da China, não há dúvida nenhuma. Estamos a ver a Federação Russa a voltar para a cena internacional de uma maneira extremamente assertiva e, por outro lado, vamos ver gradualmente países como, por exemplo, a Índia ou como, por exemplo, o próprio Brasil exercerem influência nas suas regiões. E também deveria mencionar, por exemplo, a África do Sul, que tem uma certa influência na região africana, cada vez mais, aliás. E então nós estamos gradualmente a sair daquele mundo que foi criado após o fim da Guerra Fria, que era um mundo inteiramente dominado pelos Estados Unidos, para um mundo gradualmente multipolar, e isso evidentemente vai criar fricções, vai criar tensões. Temos que manter essas tensões, essas fricções, dentro dos limites pacíficos e da convivência.
1: Foi o que não aconteceu agora, não é? O que não está a acontecer nesta, na altura desta crise da guerra, da invasão. Talvez para nós fecharmos esta nossa conversa, Vítor Ângelo, nós neste momento temos esta zona de conflito que está efetivada. Se é que é possível nós percebermos que mundo é que pode sair e que relações e que alianças e que novas relações é que podem sair quando este conflito ficar resolvido, digamos assim, que mundo, o que é que nós podemos esperar uma vez resolvido este conflito? Mundo, um mundo mais multipolar, com mais protagonistas na cena internacional?
0: Certamente nós estamos a caminhar por um mundo multipolar, e é preciso aceitar essa realidade, não há dúvida que as coisas são como elas são, e a China de hoje já não é a China de há 30 anos atrás. Nós temos que aceitar também que mais tarde ou mais cedo a Índia, por exemplo, acabará por desempenhar um papel internacional muito mais importante do que desempenha atualmente, e pode ser outro dos polos à volta do qual girem as relações internacionais de alguns países.
1: Costuma-se dizer que a Índia é a maior democracia do mundo.
0: É uma democracia, que eu diria, com muitas deficiências, apesar de tudo. Na medida em que a vida política é muito baseada no facto de, por um lado, estarem os hindus e, por outro lado, estarem os muçulmanos. E nesta aposta de fratura da sociedade indiana, que é uma aposta, no meu ver, muito negativa e que pode, mais tarde ou mais cedo, criar uma situação extremamente delicada na própria Índia. E eu penso que um dos problemas neste momento do Primeiro-Ministro Modi é exatamente ele estar a acentuar as diferenças que existem entre os indianos da religião hindu e os indianos da religião muçulmana. E isso é muito grave, porque nós estamos a falar, no que diz respeito aos indianos da religião muçulmana, estamos a falar de 200 a 250 milhões de pessoas, não estamos a falar de números insignificantes. Mas como eu ia dizer, nós estamos a caminhar para um mundo multipolar, é fundamental que esse mundo multipolar compreenda que, apesar de haver vários centros de poder ao nível global, existem toda uma série de problemas que são partilhados por todos. E é fundamental que se insista na cooperação internacional, nomeadamente quando se trata da resolução das questões do clima, quando se trata da resolução das questões da pobreza e do subdesenvolvimento, quando se trata das questões, por exemplo, da gestão de recursos marítimos e assim sucessivamente. Ou seja, há questões que são universais. E apesar de haver cada vez mais a tendência para a regionalização do poder e para o aparecimento de potências ao nível regional, o acento tónico deve continuar a ser posto na cooperação internacional e na resolução pacífica dos conflitos. A resolução dos conflitos por meios violentos é não só inaceitável, mas é extremamente destruidora. E como dizia alguém, acho que foi Einstein, ele disse que ele não sabia como é que seria a Terceira Guerra Mundial, mas sabia que a Quarta Guerra Mundial seria à pedrada. Ou seja,
1: com paus e pedras,
0: terceira,
1: não é?
0: Exato, a terceira destruiria tudo. E isso é muito verdade, e nós temos de ter consciência disso. E o recurso, esta tendência para recorrer novamente à força, e para dizer que quem tem a força tem o direito, que é a mensagem fundamental que Vladimir Putin neste momento está a passar, esse tipo de mensagem não pode ser aceito e tem que ser claramente condenado. E tem que se insistir na cooperação entre os diferentes países, grandes e pequenos, porque na realidade nós temos problemas que são problemas de todos.
1: Bom, Vítor Ângelo, muito obrigada por esta sua ajuda a quem está nos últimos anos do secundário, mas também quem quer saber mais. Os cuidados de gravação são de João Carrasco, a ideia e a edição de Maria Flor Pedroso, a produção de Ana Fernandes, e já sabe, sempre que ouvir esta música... 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Até para a semana.

0: 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Seis horas no continente e na Madeira. 5 horas nos Açores. 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
1: Luís Montenegro diz que o povo não quer eleições e que só em 2029 é que as pessoas vão avaliar o desempenho do governo e também da oposição. A discursar esta sexta-feira em Vila Pouca de Aguiar, o presidente do PSD e recandidato ao cargo disse mesmo que o povo português está farto de ir às urnas.
2: O povo não quer eleições. Eu até diria está farto de eleições. O povo já fez a sua opção e em 2029 fará a próxima. Em 2029, avaliará o desempenho do governo e concluirá. Cumpriram a expectativa que nós tínhamos neles, devem continuar. Ou então, olhará para as oposições e dirá: este partido mostrou que é capaz de fazer melhor. Aquele outro partido mostrou que tem melhores propostas. E tomará essa opção. Daqui até 2029, cabe-nos a todos, cada um, fazer o seu trabalho, cumprir a sua missão e depois colocar-se na avaliação soberana do povo português.
1: O líder social-democrata falava em Vila Pouca de Aguiar numa sessão de apresentação da recandidatura às eleições diretas do PSD, marcadas para dia 30 deste mês. Num discurso de quase 50 minutos, Montenegro falou sobre agricultura, ensino, trabalho, impostos e também pensões. O primeiro-ministro voltou a insistir ainda na ideia de uma reforma estrutural para o país.
2: Aqueles que não veem nisto uma transformação estrutural, eu digo, não estão a perceber. Mas nós vamos continuar a explicar. Baixar os impostos sobre o trabalho das pessoas e sobre o trabalho das empresas, é o nosso modelo económico. É mesmo estratégico e estruturante da sociedade que nós queremos.
1: O primeiro-ministro Luís Montenegro, num discurso esta noite em Vila Pouca de Aguiar, em Vila Real, declarações que foram captadas pela agência Lusa. Vão ser conhecidas este sábado as medidas de coação que vão ser aplicadas ao casal francês envolvido no caso de abandono de dois menores à beira de

0: e uma estrada na zona de Alcácer do Sal. A mãe e o padrasto das crianças começaram a ser interrogados esta sexta-feira no Tribunal de Setúbal, mas depois de um dia de muitos atrasos e algumas falhas técnicas no tribunal, os trabalhos foram suspensos, Soraya Ramos, por volta da meia-noite.
1: Saíram do tribunal já depois da meia-noite e com uma decisão prevista para este sábado às 10 da manhã. É nessa altura que vão saber as medidas de coação decretadas pela juiz de instrução criminal depois de um longo processo no dia de sexta-feira, um longo interrogatório que, na verdade, só foi concretizado com declarações por parte do homem de 55 anos que decidiu colaborar com as autoridades numa posição diferente. A mãe destes dois irmãos de 4 e 5 anos decidiu não prestar qualquer tipo de declaração, duas posições absolutamente antagónicas que agora também vão influenciar essa decisão da juiz de instrução criminal, que pode até optar pela medida mais gravosa, a prisão preventiva. A ver, vamos o que vai decidir esta juiz. Recordo também que ao longo do dia fomos acompanhando a posição destes dois franceses, também alguns gritos, alguns berros de indignação, e isso voltou a acontecer na saída do tribunal, com uma logística também difícil para as autoridades, sem se perceber exatamente aquilo que diziam, mas com muitos gritos de indignação.
0: A reportagem de Soraya Ramos, jornalista da RTP, que acompanhou o interrogatório no Tribunal de Setúbal. A GNR transportou os dois suspeitos para as instalações do posto territorial de Palmela, onde estão a passar a noite. Os trabalhos no Tribunal de Setúbal vão ser retomados às 10 da manhã deste sábado. É nessa altura que o casal francês vai ficar a saber as medidas de coação. O Presidente da República chama a atenção para os desafios da transformação tecnológica e também da inteligência artificial e sublinha que, apesar dos avanços da tecnologia, não se podem dispensar os autores. Na sessão comemorativa dos 101 anos da Sociedade Portuguesa de Autores e também no Dia do Autor Português, António José Seguro também recebeu recados e pedidos. Reportagem de João Alexandre.
2: Nós somos autores de um projeto maior chamado Democracia e é por isso muito bom tê-lo aqui connosco.
3: Nos 101 anos da SPA, dezenas de artistas reunidos para celebrar, mas também para defender melhores direitos para os autores portugueses, com José Jorge Letria a deixar o primeiro alerta sobre um dos temas do momento.
2: Pode pôr em causa a soberania e a autoridade dos criadores e, sabendo que o poder político com o qual temos contactado deve criar legislação que no ordenamento jurídico português proteja das ameaças representadas pela inteligência artificial.
3: Preocupação destacada pelo Presidente da Sociedade Portuguesa de Autores, que é acompanhada pelo Presidente da República.
4: Cabe-nos aproveitar a sua velocidade, evidentemente, mas cabe-nos igualmente preservar a qualidade humana do tempo e das suas criações. E isto tem a ver com o papel dos autores, com a sua sobrevivência enquanto tal, e como não podem ser dispensados da nossa vida.
3: Porque haverá sempre quem queira contornar códigos e regras, lembrou António José Seguro, na cerimónia que distinguiu ainda com a medalha de honra da SPA, nomes como Arons de Carvalho.
5: A SPA deu hoje um sinal de que está atenta à liberdade de imprensa.
3: Ou ainda Miguel Sousa Tavares, um dos mais vocais nos apelos ao Presidente.
6: Para que use todos os seus poderes, explícitos, implícitos, subentendidos, subrepetícios, para convencer o Governo a deitar para o lixo esse acordo ortográfico.
3: Nos 101 anos da Sociedade Portuguesa de Autores, onde foram ainda distinguidos Sérgio Godinho, com o prémio Vida e Obra,
7: Crianças apenas, começamos por compor,
3: e Pedro Brunhosa na consagração de carreira.
8: Um autor como nós, Stephen Colbert, foi cancelado.
3: No dia em que autores e poder político assinalaram juntos o Dia do Autor Português.
0: Nesta cerimónia dos 101 anos da Sociedade Portuguesa de Autores, o artista Vils recebeu uma medalha de honra, bem como o músico Francisco Fanhais e também a cientista e conselheira de Estado Maria do Carmo Fonseca.
9: Edição da jornalista Carolina Bordalo Soares. 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
2: Olá, um bom dia para si. O programa da Igreja Católica está na sua companhia. Deixe-se ficar desse lado, sintonizado na Antena 1. Celebramos hoje consigo o Pentecostes. Que valor tem esta celebração? Segundo a tradição da Igreja Católica, assinala-se hoje a descida do Espírito Santo sobre os apóstolos, dando início à Igreja em si, uma vez que os apóstolos são enviados para dar conta do encontro com Jesus. Desde o domingo de Páscoa que procuramos traduzir o significado do Espírito Santo em diversos contextos, de Alenquer aos Açores, também na Madeira, a inspiração na Ordem Franciscana ou na Congregação das Missionárias Servas do Espírito Santo, vamos hoje, através da vivência de Miguel Ávila, perceber como na paróquia das Cinco Chagas, em São José, na Califórnia, na costa oeste dos Estados Unidos da América, se celebra o Espírito Santo. O sotaque de Miguel Ávila coloca-o nos Açores. Oriundo da Ilha Terceira, Miguel Ávila emigrou para a Califórnia com 15 anos, acompanhando a sua família. Ao longo da sua vida, tem testemunhado a perseverança da comunidade portuguesa, das irmandades, que já foram mais de 100, que procuram manter a fé no Espírito Santo, que as novas gerações a cultivem na sua vida, agora encarnada no contexto americano. Bom dia, fique connosco. Já foram mais de 160 irmandades em torno do Espírito Santo. Atualmente existem cerca de 90, mas há todo um património histórico a manter, procurando também que as novas gerações se envolvam na celebração do Divino Espírito Santo. Miguel Ávila acredita que inovar e inculturar são passos fundamentais, sem perder de vista os motivos que levam a comunidade portuguesa a celebrar a festa do Divino Espírito Santo.
3: Quando cheguei aos Estados Unidos, achei as comemorações do Espírito Santo muito diferentes daquelas que eu estava habituado nos Açores.
2: Profundamente vividas, pergunto-lhe, pela comunidade portuguesa que já lá estava.
3: Exatamente, porque só dando um bocadinho de história da Califórnia, Califórnia, o primeiro europeu a chegar à Califórnia era português, o João Rodrigues Cabril, em 1542. A imigração começou depois da Corrida ao Ouro, em 1849. Já a primeira história que temos da primeira festa do Espírito Santo dá-se numa empresa baleeira em Carmel, que fica uma cidade costeira, ali perto ao sul de São José, cerca de 150 km a sul de São José, e é a primeira história. A coroa do Espírito Santo ainda existe, está lá no museu da Missão. E depois começa-se a ver a evolução e a criação de várias outras festas do Espírito Santo. Em 1870, na cidade de São Leandro, já na Baía de São Francisco, pouco a norte de São José, e depois na costa, em 1871, há a segunda festa do Espírito Santo em Half Moon Bay.
2: Com que marcas é que estas festas foram perdurando no tempo junto da comunidade portuguesa?
3: Quando fui a uma festa de Espírito Santo pela primeira vez na Califórnia, ser um pouco diferente daquela que estava habituado nos Açores. Os estandartes, porque como começaram a haver muitas festas e muitas irmandades do Espírito Santo, em vez de levarem só a bandeira, tinham também um estandarte com o nome da irmandade.
2: Isso é visível no desfile que fazem.
3: Exatamente, isso foi criado já no princípio do século XX. Já acho que foram cerca de 160 irmandades do Espírito Santo que já existiram. Atualmente são cerca de 90 que ainda existem, por toda a Califórnia, desde do norte até ao sul do estado. Também, para quem não conhece a Califórnia é 4,5 vezes a área geográfica de Portugal. Por isso é muito extensa estas festas estão distribuídas por cerca de 130 cidades.
2: Sim.
3: Cidades e vilas.
2: Certo. E o que é que vai, no seu entender, denotando esta expressividade das irmandades, da existência das irmandades? Apesar do número ter diminuído, 90 ainda agrega muita gente. No seu entender, é expressão de quê?
3: É expressão de fé e de convívio também, porque se formos ver as Irmandades, além da parte tradicional como existe ainda nos Açores, foram criadas, se formos ver à época no fim do século XIX, não havia apoios. E para se apoiar os imigrantes portugueses, foram criadas as sociedades de socorros mútuos. Uhum. A primeira em 1868 e depois, mais tarde, houve uma que foi criada com o nome Irmandade do Divino Espírito Santo. Por isso, estas irmandades, além de celebrarem as festas do Espírito Santo, não é? Também são, dão esses benefícios aos seus sócios, não é? Dos seguros de vidas e seguros de apoio, porque naquela altura, especialmente naquela altura, as pessoas não tinham seguros de saúde, não tinham seguros se acontecesse alguma coisa a um ente querido, para poderem pagar até o enterro e isso tudo. Por isso, foi essa evolução. Por isso há uma associação muito forte entre o que nós chamamos as sociedades fraternais e as Irmandades do Espírito Santo.
2: Certo. Pergunto-te se ao longo do ano estas coletividades, estas Irmandades, acabam por dar continuidade também àquilo que traduz a vivência do Divino Espírito Santo, nomeadamente no apoio, no construir comunidade, mas no apoio social, na atenção aos mais fragilizados.
3: Exatamente, e há eventos todo o ano, não é? Normalmente as festas do Espírito Santo começam no
2: entre
3: no tempo
2: a Páscoa.
3: Um pouco mais tarde, normalmente o fim de semana onde há mais festas do Espírito Santo na Califórnia é o domingo de Pentecostes. E logo a seguir por Santíssima Trindade. Mas há festas do Espírito Santo quase até outubro. Por isso, porque como são muitas também, tinham-se que se dividir as datas, não é para celebrar o Espírito Santo. Em termos de apoio aos pobres, tornou-se mais...
2: Muito pela sua gênese, na forma como nasce esta festividade, esta festa.
3: Sim, mas na Califórnia, através dos anos, tornou-se quase uma parte social do que mesmo apoiar ainda aquela esmola, a distribuição das esmolas. Uhum. Isso ainda acontece em muitas das Irmandades, mas o convívio, aquele almoço que se faz de sopas e carne, o almoço do bode já é mais como convívio de comunidade.
2: De que forma é que a festa religiosa vai moldando e vai também congregando toda a comunidade?
3: A comunidade das Cinco Chagas é interessante. A paróquia em si foi fundada em 1914. A igreja foi construída logo a seguir e o padre, o Monsenhor Henrique Augusto Ribeiro, sempre pensou se criar uma, quase como uma cidade portuguesa, se construísse a igreja. E foi isso que aconteceu. Aquele bairro chama-se o Little Portugal. Ele foi o fundador também da Irmandade do Espírito Santo de São José. Sim. Um caso interessante é que acho que são só duas ou três igrejas que celebram o Espírito Santo. As outras igrejas são as Irmandades que celebram usando a igreja. Okay. As igrejas locais. Mas não são associadas, são as Irmandades que organizam e não a Igreja.
2: A Igreja em si, a paróquia, a comunidade.
3: No caso das Cinco Chagas, a Irmandade e a Igreja eram quase como uma única unidade no início. Depois houve essa separação, já nos anos 1960, mas a Irmandade do Espírito Santo, há uns laços de amizade muito grandes entre a Irmandade do Espírito Santo, certo, e a Igreja Nacional Portuguesa das Cinco Chagas.
2: E estas festas adquirem também uma expressão pública muito grande, pelo desfile, pela banda filarmónica, pelo desfile das Irmandades, como imagino, muitas gerações que participam neste desfile. Que marca é esta? Que marca comunitária, ao mesmo tempo que marca religiosa é esta que percorre as ruas por estes dias?
3: O que é interessante é que durante muitos anos a comunidade portuguesa estava muito fechada para si. Fazia estes eventos para si. Não o caso das cidades mais pequenas do Val de São Joaquim, em que há mais um envolvimento da sociedade americana também nas festividades. Claro, em São José, uma das principais avenidas, que passa mesmo em frente à igreja e ao salão da Irmandade do Espírito Santo, é palco desse desfile, não é?
2: E podemos pensar num desfile de quantas pessoas, as 90 Irmandades a desfilar?
3: Sim.
2: E muitas pessoas a juntar-se a este desfile?
3: Exatamente, são milhares de pessoas. Antigamente segundo os relatos da altura, disseram que chegaram a 15 e 20 mil pessoas nestas festas. Hoje em dia acho que servem cerca de 5 mil refeições no domingo, no almoço do Bodo. Por isso ainda é muita gente, não é? Quase todas as pessoas ficam, claro, para o almoço.
2: Sim. E falamos desta comunidade em torno da Igreja das Cinco Chagas, mas ainda não a caracterizámos. Se pudéssemos perceber de que comunidade é esta, como é que a descreveria? Tendo em conta também a mudança geracional que vai acontecendo entre a comunidade portuguesa.
3: Exatamente. Como disse, foi fundado por um açoriano. A maior parte, mais de 90%, dos imigrantes portugueses e já lusodescendentes descendentes da Califórnia são de origem açoriana. Acontece que as missas eram todas em português no início, porque foi uma geração que foi para os Estados Unidos, que foi para a Califórnia. O que acontece é que houve uma pausa na imigração, depois da Grande Depressão de 1929, até praticamente o princípio dos anos 50, e por isso a língua começou a morrer também. E já nessa altura já se via essa transição para... Havia missas em português, mas também já em inglês. Okay. E havia já essa transição porque os filhos dos imigrantes já falavam só inglês. Sim. E também, na altura, havia um movimento para que se inserissem muito bem na comunidade americana. Havia um estigma de ser imigrante. E o que se vê na atual geração, nas gerações mais novas, é essa integração com a sociedade americana. Um caso muito interessante, a Igreja do Espírito Santo que falei, em Fremont, já não existem as festas do Espírito Santo como nós as conhecemos, desde 1970, mas ainda há a festa do Espírito Santo, que é totalmente diferente. Porquê? Porque há praticamente, não há portugueses nessa paróquia já. Até as rainhas, e podemos falar um bocadinho porque é que existem as rainhas, não é? As rainhas já são de outros grupos étnicos. O jantar que se faz da festa é um jantar de esparguete italiano.
2: Muito bem. Falamos das rainhas como falamos do imperador ou da imperatriz?
3: Tem um significado diferente.
2: Okay.
3: O imperador e nos Açores temos os mordomos, não é? Isso traduz-se na Califórnia, que são os presidentes da festa. As rainhas têm início no princípio do século XX e têm muita influência também nas feiras que existiam naquela altura nos Estados Unidos, que tinham rainhas. E foram assim que apareceram as rainhas. No princípio eram meninas de branco, como nos Açores, não é? E depois foram evoluindo e as capas foram aparecendo. No princípio do século XX, aparece uma miúda que quis vestir uma capa. Ela nem era rainha, era uma que nós chamamos as aias, não é? As acompanhantes da rainha. E a partir daí, também nos anos 1940, houve os reis, mas isso só
2: não
3: atualmente.
2: Perdurou.
3: Não, atualmente em San Diego, na cidade de San Diego, é que ainda há rei. Nas outras cidades não se manteve. Mas é interessante essa evolução. Há também muitos símbolos. Quando falamos das Irmandades do Espírito Santo e nas sociedades fraternais, símbolos maçónicos também que aparecem. E no princípio também não havia bandeiras nacionais nos desfiles. E só aparece após a Primeira Guerra Mundial, que aparecem a bandeira americana e a bandeira portuguesa. Okay. Nos desfiles e nas coroações do Espírito
2: sim,
3: Santo.
2: Sim. Qual é o desafio encontrado pela manutenção das festas do Divino Espírito Santo entre novas gerações?
3: Pois estas festas, como envolvem milhares de pessoas, muito trabalhosas de organizar, e o que se vê é que, pronto, os mais jovens têm as suas vidas, estão a iniciar as suas carreiras, ou estão a fazer, ou estão na faculdade, e é difícil envolverem o tempo, porque antigamente as pessoas, normalmente os imigrantes, chegavam e dedicavam a sua vida à comunidade, certo, às associações comunitárias. Hoje em dia, os jovens têm outras coisas para fazer. Praticam desporto, praticam outras artes e dedicam algum tempo também à comunidade portuguesa, mas não têm essa disponibilidade que os seus avós, e já não digo os pais, digo já mais os avós, naquela altura tinham. O que se vê também é que as coisas evoluem. E por isso essa evolução, quando se fala na Califórnia, especialmente sobre o Espírito Santo, a moda antiga não é a moda antiga dos Açores, é a moda antiga da Califórnia dos anos 50 ou 60.
2: Certo.
3: Não é?
2: É preciso ter essa memória também.
3: Temos que ver que, por isso quando se fala em rainhas, isto é recente. Não é recente, é 1910. Por isso, pronto, essa evolução já aconteceu. Acho que o futuro das festas do Espírito Santo... Primeiro, há muita devoção ao Espírito Santo.
2: Em que isso se nota?
3: Isso nota-se nas pessoas de todas as idades. Quando se vê uma pessoa a ser coroada, a emoção que tem na coroação em si, a emoção que tem levar a bandeira, o estandarte, isso é uma coisa... Pronto, às vezes conta-se às pessoas e só vivendo é que se pode ver aquela emoção. Por isso, essa parte não morre. Tenho a certeza que essa parte nunca vai morrer. E há muitas famílias que organizam festas familiares do Espírito Santo.
2: Sim.
3: E por isso, essa parte não morre. E acho que tem que se pensar um bocadinho diferente para como é que se pode manter esta tradição, evoluindo também, de alguma maneira, as tradições, e ter ainda esse envolvimento. E isso tem que ser também, as missas de coroação têm que ser bilíngues, não podem ser só em português. Temos que chegar a essa conclusão, que se queremos os mais jovens que participem, tem que ser bilíngue, eles têm que perceber a mensagem. E já muitos dos padres fazem isso.
2: Sim. Durante muito tempo a comunidade era acompanhada pelo padre, corrija-me se estiver errada, António Silveira, também de origem portuguesa, que esteve durante muito tempo à frente desta comunidade, durante alguns anos. O padre Manuel Pato está lá a fazer cerca de um ano à frente desta comunidade. Ajuda a ter um padre português?
3: Sim, houve um período ali em que não tivemos padres portugueses. Ou se tivemos, foram assistentes, não foram párocos da igreja, e a comunidade ressentiu-se com isso. Depois tivemos a felicidade de ter o padre António Silveira. O padre António Silveira esteve lá 12 anos, até passar à reforma, e estamos muito contentes com o padre Manuel Pato, a disponibilidade dele de...
2: Ainda está em culturar.
3: Exatamente, porque... é uma paróquia que não é qualquer paróquia, não dê trabalho a quem está à frente, mas a paróquia das Cinco Chagas tem os seus desafios, e é uma paróquia também multicultural, multinacional, por isso temos que ter também um certo cuidado com as outras comunidades, não é só a comunidade portuguesa.
2: Certo, claro, claro. O Miguel Ávila emigrou com os seus pais para os Estados Unidos com 15 anos. O que é que ainda vai beber aos Açores, concretamente a Angra do Heroísmo?
3: Para ser sincero, sou mais apegada a qualquer sítio de Portugal do que a minha terra natal. Gosto muito de ir à Terceira, porque ainda tenho família lá. Mas tudo o que seja um pouco de Portugal, e o ano passado estive em Santa Catarina, no Brasil, e senti-me açoriano.
2: Num encontro sobre o Espírito Santo.
3: Exatamente. E senti-me açoriano como se estivesse nos Açores, senti-me português como se estivesse em Portugal. Por isso, e às vezes vamos a qualquer evento nos Estados Unidos e sente-se essa Portugalidade.
2: Sim.
3: Mas... Claro, gosto dos Açores, nasci lá, é a minha terra.
2: Deixe-me ir a esse Fórum Global, onde esteve precisamente em Santa Catarina, em setembro de 2025. Unindo o Brasil, os Açores, Massachusetts também, é possível sonhar, por exemplo, eu recordo-me que aqui há umas semanas atrás falava com alguém ligado a Alenquer, com o objetivo de procurar... fazer aqui, se calhar, um fórum, uma rede internacional para optimizar, para impulsionar cada vez mais as celebrações em torno do Divino Espírito Santo. Gostava de o ouvir sobre isso também, por esta experiência internacional que tem.
3: Acho que este fórum segue uns antigos encontros que houve sobre o Espírito Santo, de todas as partes do mundo, não é? Este foi mais sobre os Açores e as comunidades açorianas, mas acho que deve haver mais cuidado porque os portugueses que levaram o culto do Espírito Santo para o mundo inteiro, é muito bonito ver-se até um certo ponto a evolução que tiveram, porque parte dessa imigração já foi há muitos anos, o caso do Havaí, é de 1878, quando até 1913, quando terminou a imigração. E hoje em dia ainda 4 ou 5% da população do Havaí é descendência portuguesa e ainda celebram o Espírito Santo. Com ligeiras alterações também, porque pronto, não tiveram a imigração mais recente. Por isso, acho que estes encontros têm muito valor. Mas tem que se passar mais do que a parte de colóquios, que são importantes, e depois têm as conclusões que são publicadas, isso é importante também, mas a parte mais social. E acho
2: contrário, ficamos num nicho?
3: Sim, porque acho que houve alguns encontros anteriormente em que foram associados a uma festa do Espírito Santo. Houve em contraparte, vamos discutir o que é que acontece e dar os conhecimentos de como é que evoluíram as festas do Espírito Santo no mundo inteiro, e logo a seguir assistimos à festa do Espírito Santo local. No caso, aqui há uns anos, foi em São José, houve o colóquio e depois, logo no dia a seguir, participámos no desfile, fomos à missa e depois fomos ao almoço do bode. Por isso, acho que essa parte e o envolvimento da comunidade, mas em geral, é importante para esses encontros.
2: E é isso que permite, de alguma forma, envolver também novas gerações. Não ficar apenas no conhecimento científico, no debate, no aprofundamento, mas procurar envolver também socialmente e pela participação na festa, as novas gerações. Isso é que permite continuar a tradição também?
3: Exatamente, porque acho que as pessoas têm chamamentos diferentes. Eu posso gostar da parte cultural, posso gostar da parte social, posso gostar da parte académica, e quando se faz um encontro assente é lugar para toda a gente. Por isso acho que é uma oportunidade de abrangermos mais as novas gerações, e como disse, mas tem que ser bilingue. Até dou o caso, o exemplo, publicámos aqui há uns anos um livro sobre as festas do Espírito Santo na Califórnia, e o livro é todo em inglês, porque chegámos à conclusão que estávamos a fazer aquele livro para os nossos filhos e netos, que praticamente só falam inglês.
2: Não posso deixar de lhe perguntar também sobre esta oportunidade que um jornal tem de manter coesa também, porque a comunicação social também serve para isso, uma comunidade na Califórnia, concretamente a Tribuna Portuguesa, é editor-chefe neste órgão de comunicação.

0: a nível mundial, que publica mais festas do Espírito Santo do que qualquer outro jornal. Porque temos essa ligação às tradições, e sendo as maiores festas das comunidades portuguesas da Califórnia, as festas do Espírito Santo, estamos muito associados a elas também. Por isso, o colorido que temos durante, desde a edição do Domingo de Pentecostes até outubro, é praticamente quase todas as edições têm Espírito Santo. E claro, em outubro tem Nossa Senhora. Por isso, desde de Pentecostes até outubro, que são só páginas e páginas das reportagens que fazemos sobre as festas religiosas das nossas comunidades.
1: E como é que este órgão de comunicação social é um ponto de encontro, é uma procura de informação, é uma procura de se manterem ligados a raízes que, não sendo as suas próprias de uma forma direta, são raízes familiares?
0: Exatamente, e por isso é que também, que há uns anos a esta parte, fazemos também reportagens em inglês, porque precisamente para chegarmos às novas gerações e outras pessoas, porque Portugal está na moda, não é? Toda a gente, quase todos os dias, recebe mensagens de colegas e amigos que não têm nada a ver com Portugal e dizem, ou estou em Lisboa, ou estou no Porto, ou estou nos Açores, ou na Madeira. Por isso, temos que ver também que temos uma responsabilidade como órgão de comunicação social de mostrar as comunidades ao mundo. Antigamente era um jornal que trazia as notícias de Portugal para as comunidades, e já há uns anos, há mais de 20 anos, que essa intenção, a nossa missão tem sido transmitir o que se passa nas comunidades para fora.
1: Isso é uma forma de fixação das comunidades também nos locais onde se encontram?
0: Exatamente, porque há muitos valores que temos nas nossas comunidades que às vezes nem as próprias comunidades conhecem. Especialmente, como disse, a maior parte das nossas páginas são reportagens das festas durante parte do ano. Na outra parte do ano, damos muito relevo a esses talentos que pouca gente conhece. Se formos falar, quem são os lusodescendentes famosos? Pronto, as pessoas podem conhecer 5 ou 6, mas depois a lista para aí, não é? E isso acho que é importante também para nós projetarmos essa imagem que estamos, nós portugueses, lusodescendentes, estamos em todos os ramos. E é preciso projetar isso também, porque às vezes os jovens podem não se reconhecer, porque eu lembro quando cheguei aos Estados Unidos, os portugueses, o que é que eram conhecidos? Estavam na construção, pequenas empresas e pouco mais. Não, os portugueses e os lusodescendentes são em todos os ramos de empregos dos Estados Unidos.
1: A entrevista a Miguel Ávila pode ser acompanhada no portal de informação em agencia.eclésia.pt. 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Aqui na Antena 1 continuamos consigo mais uns minutos. Já sabe que o programa da Igreja Católica recebe agora o Padre Manuel Barbosa. Ele está connosco em cada sábado e traz consigo algumas reflexões provocadas pelas leituras que se pode escutar este fim de semana na Eucaristia.
2: O tema da solenidade de Pentecostes é evidentemente o Espírito Santo, dom de Deus que a todos dá vida, renova, transforma, constrói comunidade e faz nascer o homem novo. Na primeira leitura, Lucas sugere que o Espírito é a lei nova que orienta a comunidade dos crentes e cria a comunidade nova do povo de Deus. Na segunda leitura, Paulo avisa que o Espírito é a fonte de onde brota a vida da comunidade cristã. A ele concede os dons que enriquecem a comunidade e que fomenta a unidade de todos os seus membros. O Evangelho apresenta-nos a comunidade cristã reunida à volta de Jesus ressuscitado, uma comunidade viva, recriada, nova, a partir do dom do Espírito, que nos convida a dar testemunho do amor que Jesus viveu até às últimas consequências. Olhamos a situação da Igreja e da sociedade concreta em que vivemos. a presença do Espírito

0: Espírito só pode provocar em nós um novo olhar de esperança, de renovação, de compromisso. A Palavra de Deus dá-nos os elementos essenciais que definem a Igreja. Uma comunidade de irmãos, reunidos por causa de Jesus, animada pelo Espírito do Senhor ressuscitado e que testemunha na história, de forma efetiva e coerente, o projeto libertador de Jesus. Desse testemunho resulta a Comunidade Universal da Salvação, que vive no amor e na partilha, apesar das diferenças culturais e étnicas. A Palavra de Deus diz-nos que os dons que recebemos não podem gerar conflitos e divisões, mas devem servir para o bem comum e para reforçar a vivência comunitária. As nossas comunidades devem ser sempre espaços de partilha fraterna e nunca campos de rivalidades com interesses próprios, atitudes egoístas, tentativas de afirmação pessoal. A Palavra de Deus diz-nos que a comunidade cristã só existe de forma consistente se estiver centrada em Jesus, a sua identidade e a razão de ser. Em Jesus superamos os nossos medos e incertezas, limitações e fracassos para partirmos à aventura de testemunhar a vida nova no Espírito. A Palavra de Deus diz-nos que as comunidades construídas à volta de Jesus são animadas pelo Espírito. Sopro de vida que transforma o barro inerte numa imagem de Deus, que transforma o egoísmo em amor partilhado, que transforma o orgulho em serviço simples e humilde. O Espírito faz-nos reencontrar a orientação de vida, readquirir a audácia profética, testemunhar o amor, sonhar e construir uma Igreja gerada no Espírito de Jesus Cristo. Sabem acolher a Palavra de Deus na força e na alegria do Espírito, fonte de geração e renovação das nossas vidas e comunidades, que nos envia em missão a partir da Eucaristia que celebramos como irmãos unidos no Espírito do Ressuscitado.
1: Os endereços onde pode encontrar esta reflexão que o sacerdote dioniano Manuel Barbosa aqui deixa a cada sábado, procure a página da internet da Conferência Episcopal Portuguesa em conferenciaepiscopal.pt e também o portal da internet dos sacerdotes do Coração de Jesus em dionianos.org. Tempo para terminarmos o programa de hoje. Obrigada por ter estado desse lado. Procure-nos no endereço agencia.eclesia.pt. Amanhã o jornalista Otávio Carmo acorda bem cedo também para lhe dar os bons dias aqui na Antena 1, quando forem 6 horas. Eu sou Lígia Silveira. Tenha um excelente sábado, um ótimo fim de semana. Até amanhã, se Deus quiser.

0: 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Muito bom dia, são 7 horas em Portugal Continental e na Madeira, 6 horas nos Açores. Em destaque nesta edição.
1: Pelo menos 82 pessoas morreram na sequência de uma explosão numa mina de carvão na China. O balanço acaba de ser atualizado pelas agências internacionais. Há várias pessoas desaparecidas, muitas ainda debaixo dos escombros. Vão ser conhecidas esta manhã as medidas de coação que vão ser aplicadas ao casal francês envolvido no caso de abandono de dois menores à beira de uma estrada na zona de Alcácer do Sal. Luís Montenegro diz que o povo português está farto de eleições e que só em 2029 é que as pessoas vão avaliar o desempenho do governo e também da oposição. Declarações do presidente do PSD em Vila Pouca de Aguiar para ouvir nesta edição.
0: Notícias, edição da jornalista Carolina Bordal de Soares.
1: Pelo menos 82 pessoas morreram na sequência de uma explosão numa mina de carvão na China. O balanço acaba de ser atualizado pelas agências internacionais. Pelo menos 9 pessoas continuam desaparecidas. Muitas estão ainda debaixo dos escombros. Nesta mina trabalhavam mais de 200 pessoas. O presidente chinês já apelou às autoridades para que não poupem esforços para tratar os feridos e iniciar as operações de busca e salvamento. Xi Jinping já ordenou também uma investigação para apurar as causas desta explosão numa mina que vitimou pelo menos 82 pessoas. O chefe do exército do Paquistão conversou nas últimas horas com o ministro dos Negócios Estrangeiros iraniano. A agência Reuters dá conta de que esta conversa aconteceu em Teherão, numa altura em que Islamabad, a capital do país mediador, Paquistão, pretende intensificar os esforços diplomáticos no conflito entre os Estados Unidos e o Irão. De acordo com a imprensa iraniana, citada pelas agências internacionais, ambas as partes trocaram pontos de vista sobre as mais recentes iniciativas diplomáticas que têm como objetivo impedir uma nova escalada de tensão e pôr fim à guerra no Médio Oriente. A conversa esta noite entre o chefe do exército paquistanês e o ministro dos Negócios Estrangeiros iraniano foi longa e prolongou-se até bastante tarde. Vão ser conhecidas esta manhã as medidas de coação que vão ser aplicadas ao casal francês envolvido no caso de abandono de dois menores à beira de uma estrada na zona de Alcácer do Sal. A mãe e o padrasto das crianças começaram a ser interrogados ontem no Tribunal de Setúbal, mas depois de um dia de muitos atrasos e algumas falhas técnicas no Tribunal, os trabalhos foram suspensos, Soraya Ramos, por volta da meia-noite.
2: Saíram do tribunal já depois da meia-noite e com uma decisão prevista para este sábado às 10 da manhã. É nessa altura que vão saber as medidas de coação decretadas pela juiz de instrução criminal depois de um longo processo no dia de sexta-feira, um longo interrogatório que, na verdade, só foi concretizado com declarações por parte do homem de 55 anos que decidiu colaborar com as autoridades numa posição diferente. A mãe destes dois irmãos de 4 e 5 anos decidiu não prestar qualquer tipo de declaração, duas posições absolutamente antagónicas que agora também vão influenciar essa decisão da juiz de instrução criminal, que pode até optar pela medida mais gravosa, a prisão preventiva. A ver, vamos o que vai decidir esta juiz. Recordo também que ao longo do dia fomos acompanhando a posição destes dois franceses, também alguns gritos, alguns berros de indignação, e isso voltou a acontecer na saída do tribunal, com uma logística também difícil para as autoridades, sem se perceber exatamente aquilo que diziam, mas com muitos gritos de indignação.
1: A reportagem de Soraya Ramos, jornalista da RTP, que acompanhou o interrogatório no Tribunal de Setúbal. Os dois suspeitos passaram a noite nas instalações do posto territorial de Palmela, foram levados pela GNR. Os trabalhos no Tribunal de Setúbal vão ser retomados às 10 da manhã. É nessa altura que o casal francês vai ficar a saber então as medidas de coação. Luís Montenegro diz que o povo não quer eleições e que só em 2029 é que as pessoas vão avaliar o desempenho do governo e da oposição. A discursar ontem em Vila Pouca de Aguiar, o presidente do PSD e recandidato ao cargo disse mesmo que o povo português está farto de ir às urnas.
3: O povo não quer eleições. Eu até diria que está farto de eleições. O povo já fez a sua opção e em 2029 fará a próxima. Em 2029 avaliará o desempenho do governo e concluirá. Cumpriram a expectativa que nós tínhamos neles, devem continuar. Ou então olhará para as oposições e dirá: este partido mostrou que é capaz de fazer melhor. Aquele outro partido mostrou que tem melhores propostas. E tomará essa opção. Daqui até 2029, cabe-nos a todos, cada um, fazer o seu trabalho, cumprir a sua missão e depois colocar-se na avaliação soberana do povo português.
1: O líder social-democrata falava em Vila Pouca de Aguiar numa sessão de apresentação da recandidatura às eleições diretas do PSD, marcadas para dia 30 deste mês. Num discurso de quase 50 minutos, Montenegro voltou a insistir ainda na ideia de uma reforma estrutural para o país.
3: Aqueles que não veem nisto uma transformação estrutural, eu digo, não estão a perceber. Mas nós vamos continuar a explicar. Baixar os impostos sobre o trabalho das pessoas e sobre o trabalho das empresas, é o nosso modelo económico. É mesmo estratégico e estruturante da sociedade que nós queremos.
1: O primeiro-ministro Luís Montenegro, num discurso ontem à noite em Vila Pouca de Aguiar, declarações captadas pela agência Lusa. Mais de 20 milhões de euros de lucro e a confirmação da participação de uma funcionária da Direção-Geral dos Serviços Consulares num esquema de auxílio à imigração ilegal. O Ministério Público deduziu a acusação a dezenas de arguídos e estão em causa, Camila Vidal, vários crimes.
4: Auxílio à imigração ilegal, falsificação de documento, falsidade informática, usurpação de funções, corrupção e branqueamento. O Ministério Público acusa 31 pessoas, fala de uma operação organizada, reiterada e com intenção de lucrar. Do esquema resultaram quase 21 milhões de euros nas contas do Departamento de Investigação e Ação Penal de Coimbra. Foram milhares os cidadãos auxiliados. O objetivo da operação era legalizar estrangeiros, dando-lhes autorização de residência, embora muitos não vivessem sequer em Portugal. Criaram-se contratos de trabalho falsos em empresas de fachada, o mesmo com os recibos de vencimento e comprovativos de residência. Participaram funcionários do Serviço Nacional de Saúde para obter números de utente e pelo menos uma funcionária da Direção-Geral dos Serviços Consulares, que certificava documentos como registros criminais. Além de o fazer no local de trabalho, em Lisboa, a funcionária levou para casa o selo branco do Ministério dos Negócios Estrangeiros e trabalhava em conjunto com os familiares. Uma fonte que conhece o processo diz à Antena 1 que a funcionária ficou em prisão preventiva, o marido com um termo de identidade e residência e a filha com pulseira eletrónica. Dos 31 arguídos, detalha o comunicado do DIAP de Coimbra, 7 estão em prisão preventiva, 4 obrigados a não sair de casa. Em maio do ano passado, a diretoria do centro da PJ já anunciava a detenção de 13 pessoas no âmbito da Operação Gambérrea, incluindo a funcionária dos serviços consulares, uma advogada e 7 empresários.
1: O caso de um esquema de auxílio à imigração ilegal, a maioria dos casos é de imigrantes do Brasil e também do Hindustão. Aguardamos esclarecimentos da Direção-Geral dos Serviços Consulares e também do Ministério dos Negócios Estrangeiros. Para fechar, futebol, João Félix foi eleito o melhor jogador do ano do Campeonato Saudita e Jorge Jesus foi eleito o melhor treinador. Depois do Al Nassr ganhar o título de campeão da Arábia Saudita, a equipa volta hoje a ser notícia, com destaque para os prémios atribuídos a estes dois portugueses.
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0: Muito bom dia, passam 11 minutos das 7. Bom fim de semana a seguir. Compacto José Candeias para ouvirmos nas próximas duas horas.
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15: Muito bom dia, sou o José Candeias. É o horário do Compacto. Vai ouvir nas próximas duas horas quem vem à rádio de segunda a sexta, entre as 5 e as 7 da manhã.

0: Bom dia, José Ferreira.
1: Bom dia, César Candeias. Estou em Vila Verde.
0: E que tal aí a vida e essa distribuição do pão, meu caro?
1: Pois andamos, está isto todos os dias a mesma coisa. Vamos cada vez dar menos gente a consumir pão, hein? E andamos aqui nesta vida.
0: Só quer é ficar mais magro, ó José.
1: Não, sabemos que o interior está a ficar muito sofisticado.
0: Mas aí Vila Verde, Braga, está uma grande dimensão.
1: Há aldeias que...
0: Ah, sim, locais.
1: Que estão...
0: Estão a perder gente, não é?
1: Neste momento andamos a fazer um serviço, a prestar um serviço, porque a margem do que temos com eles é muito reduzida. Porque,
0: como está a vida, não é, meu amigo?
1: Exato, e depois estão aldeias que as pessoas são, infelizmente, solitárias lá sozinhas, a viverem sozinhos e a ficar com dois ou três paizinhos todos os dias.
0: Coitadas, ainda há quem lhes leve o pão, ainda há quem lhes, por vezes, lhes dê os bons dias.
1: E conversem com eles um bocado.
0: Nem mais.
1: Exatamente, é isso mesmo que a gente está a fazer.
0: Ah, José, até um trabalho social. Ouça, e você, mais outro José, que também está mais velho.
1: José, que está mais velho?
0: Sim, porque o ouvinte anterior já não falava comigo há 7, 8 anos, sim. E você é a mesma coisa.
1: Igual, exatamente. O que eu que falámos, foi para meu pai, há 7, 8 anos falámos, eu recordo-me perfeitamente.
0: José, pois deve ter. Olha, meu amigo, mas a vida continua e você, pronto, com mais ou menos pão, o ritmo tem-se mantido, não é, Sr. Ferreira?
1: Sim, isso é uma realidade, porque agora mais variedade de pão que antigamente havia os papos secos e a broa de palmilho, agora temos pai 10 ou 15 variedades.
0: Então, você quando começou nisto, quantas variedades de pão vendia?
1: Praticamente duas. Era o pão de trigo normal, o chamavam de papo seco e o... E o pão de milho, mais nada, agora já até desde pão de água, de alfarroba, de sementes, de integral, e depois há o formato, há uns são em bicas, outro é em beiju, outro é em trigo, e mesmo o formato da broa variou, antigamente agora era só uma broa redonda, agora é em cassete, pão de milho em cassete, pão de milho.
0: O pessoal muitas vezes come pelo formato, a massa será a mesma, não?
1: Exatamente.
0: Então.
1: E se a gente não tiver aquele formato que ele quer, a mesma cor, a mesma broa precisamente. Não, mas não é isso que eu quero em cassete.
0: Broa em cassete nunca vi.
1: Mas fazemos bastante isso. É um esquecer, tem mais coisa, porque quem gosta de coisa tem mais.
0: Eu quero para mim, ó José. É dessa eu quero, tem mais códia. Mas lá está, há que inovar. E quem teve essa ideia de fazer uma broa em cacete, por esse motivo, logo agradando ao consumidor,
1: exato.
0: É uma inovação, é assim que se conquista também,
1: mudar,
0: não é, José?
1: Exato, tem que de vez em quando mudar qualquer coisa para não...
0: Pois, então...
1: Para não ser sempre aquele ritual para o pessoal, vamos provar esta, vamos provar aquele, que pronto, a variar um bocadinho.
0: Até eu, sei lá, da sua preferência, o padre também come. Qual é o pãozinho que você assim gosta mais?
1: É mesmo, é o palmilho. Uma bolinha de palmilho,
0: ao almoço,
1: pronto, eu forneço aqui várias casas e onde vou almoçar, às vezes, duas ou três.
0: Se você me quer ver encantado, ainda por cima aí, na sua terra, eu vou à sua casa, então, mas porque é que havia estar com tantos problemas? Eu vou à sua casa, três coisas essenciais que o meu amigo me prepara. Essa bela broa.
1: Sim.
0: Um caldinho verde.
1: Primeiro um bocadinho de presunto.
0: Faça como eu lhe peço, por favor. Já agora, um caldinho verde.
1: Sim.
0: Essa broazinha.
1: Sim.
0: Uma rodela de chouriço.
1: E umas azeiras.
0: E umas azeitonas.
1: E as azeitonas é que podia ficar um bocado para o lado. Pode ser, para mim não.
0: Não gosta de azeitonas?
1: Não, pronto, não é a coisa que eu...
0: Ouça, e para completar tudo isto, eu pergunto-lhe, vem em copo? Ou vem em malga?
1: Que normalmente vem em malga.
0: Opa! Então, não me diga que esse começa a sangrar aí pelas costas da tigela.
1: Ai, aqui é.
0: Ai, venha-me Deus, Nossa Senhora, José Ferreira e companhia.
1: E aqui assim há bons vinhos, graças a Deus, isso aqui. Mas vai chegar muito mais vinho aqui da zona da Vila Verde. Vai chegar mais vinho na zona da Ponta Barca.
0: Me interessa. Pois, e o homem é sábia toda, porque Ponta Barca é o tinto. Vocês, pá, deixam-me tão espertos, falam com muita gente, pá.
1: E eu faço a minha distribuição também entro bastante no Conselho da Ponta Barca. Tenho 7 carros na estrada.
0: Tenho 7 carros na estrada. Isto quem produz o põe a você também, Zé?
1: Também tenho mais 4 funcionários e mais 7 a distribuir.
0: Ai, você é o dono disso tudo.
1: Sim, não sou o dono. Eu sou um empregado como eles todos. E pronto, só tenho uma missão superior, é que tenho que no final do mês pagar a todos. No dia 1 tenho que pagar a todos.
0: Sim, muito bem.
1: Isso é. Mas eu não quero que nenhum funcionário trabalhe mais do que eu. Quero que eles trabalhem. Os que trabalham tanto como eu já fazem muito.
0: Isto já é um negócio que você herdou?
1: Sim, sim, era dos meus pais.
0: Boa!
1: Eu, há 40 anos, temos tanto de padaria como o Zé tem de microfone da rádio.
0: Ia pá, nascemos ao mesmo tempo.
1: 42. E quase sobre a mesma idade também.
0: Os seus pais começaram com dois tipos de pão e você evoluiu, ou pelo menos a família, e agora apresenta isso tudo, não é?
1: O meu pai também era um ouvinte do Zé, mas já pronto, agora infelizmente já nem tenho essa fortuna comigo. E agora eu é que fiquei com a gerir e foi eu que, pronto, tivemos para dizer, foi eu que com a padaria.
0: É assim que se mantém, o meu amigo. Exato. Com mais força um dia, menos força no outro dia, vais mantendo e tem as suas responsabilidades.
1: Exato, só que também esse é outro problema, que eu não tenho quem me siga nisto. Não tenho, tenho duas filhas e não...
0: Seguiram outros destinos, não foi, meu amigo?
1: Não, já tenho outras profissões. É melhor ficar do pai.
0: Ó José, mas isto é a vida, quer dizer, você ganhou, sustentou, firmou para lhes dar um futuro e elas seguiram o delas como o meu amigo se empreendeu no seu.
1: Eu acho que já tenho um bom futuro garantido.
0: Não é o primeiro exemplo, que depois às vezes há aquele empregado, olha, eu sigo com o negócio, esta vida às vezes está a estas transformações.
1: Eu acho que era que me apareça isso, que eu neste momento tenho 60 e vou fazer
0: 60 anos. José, posso fazer-lhe um desafio?
1: Faça o favor.
0: Quantos andam na estrada a esta hora?
1: Ando.
0: Quantos?
1: 7 carros.
0: Sabe o nome de todos eles?
1: Alguns. Sei como é o Leandro.
0: Leandro?
1: Sei que é o Eurico, que é meu. O Leandro é de origem brasileira. Tenho o Eurico, tenho a Rosa, tenho o Francisco, tenho a Vera e o Martinho. Neste momento são os que estão na estrada.
0: E as senhoras e senhores?
1: Sim, senhora. E da nacionalidade portuguesa e brasileira.
0: Boa, sim mesmo. Ó José, e como é que se chama a casa?
1: Padaria Ferreira.
0: Sucesso, força, parabéns.
1: Obrigado.
0: E agora, cumprimenta aí a clientela toda. Vamos lá, meu caro.
1: Vários convidados para o pessoal ali do Eban. E quando eu chegar lá já tenho vontade à minha espera para falar. Um abraço muito grande para um grande amigo que é cliente também do Zé Candeias, que é um invisual, que está a viver no Douro, que é aqui de Vila Verde, que é o Manuel, o Paredes, já falou com o Zé Candeias, é um que é professor de invisuais.
0: Ah, ok, muito bem.
1: Grande amigo, que desde a tropa fomos... Ele, de vez em quando, vem-me lá visitar a padaria.
0: Boa, os amigos são assim.
1: E para a Glória de Vila Verde, sempre a mandar mensagens para os meus irmãos, para todos os meus clientes, e que, mesmo que não sejam clientes, sejam ouvir, me conhecem, para eles também um grande abraço.
0: Exatamente, o dia quando nasce e o sol também é para todos. Um grande abraço, José, foi um gosto. Parabéns, sucesso na vida. Muito bem. Seja dinâmica, pá.
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0: Bom dia, Nelson Marques.
3: Sim, bom dia.
0: Você já vem pelo cheirinho, não é, Nelson?
3: É verdade, já cheiro a Portugal.
0: Está a quantos quilómetros, amigo?
3: Podemos estar a uma média de 30 quilómetros para chegar à fronteira. Venho de Vitória. Uma carga ali para a zona de Estarreja. Sim, venho do Turino.
0: Turim, gosto muito dessa cidade, conheço-a muito bem.
3: É uma cidade bonita.
0: Já se lhe permitiu conhecer o centro da cidade? Turim é grande. Ou fica, geralmente, por causa do compromisso, mais no arredor?
3: Nós conhecemos mais por arredor, zonas industriais, ou quando, por vezes, passamos um fim de semana, por aí dá para fazermos alguma deslocação, para conhecermos mais alguma coisa. Mas, por norma, é... É circuito do caminhão e a zona de industriais. Enquanto temos que descarregar ao centro da cidade.
0: Pois.
3: Aí conhecemos mais de vista, não conhecemos em termos para a passagem, porque se vai ver nisso.
0: Mas a cidade é muito bonita e depois é rodeada de montanhas. Aquilo quando é frio, ui, cai neve no jardim. Mas é uma cidade muito histórica e muito industrial. Aliás, a grande marca italiana, o próprio nome...
3: Tinha lá uma fábrica da Fiat, da Alfa Romeo, da Lancia. Eu, por acaso, essa fábrica onde fui carregar, eu levo tubos de arrefecimento para a refinaria dos Sines, e ferro que é para fazer um sistema de arrefecimentos. E é carregado num bocado de uma fábrica que pertencia à antiga Fiat, que fechou, e agora foi vendido a vários clientes. estão a ser construídas vários tipos de fábricas dentro do grupo que era o Grupo Fiat, embora o Grupo Fiat ainda tenha uma grande parte na fábrica.
0: Fábrica italiana Automobili Torino. É o que quer dizer a Fiat. Vai muita vez à Itália, muito para aquela zona. O seu destino é muito ali a bota. Como é que é?
3: Sim, nós fazemos... Eu faço Itália há 20 e poucos anos. A nossa rota normalmente é Portugal, Itália, Itália, Portugal. Podemos carregar para a França, Espanha, mas subimos sempre à Itália para carregar para Portugal. Normalmente vamos lá todas as viagens.
0: Gosta de Itália? É um país muito bonito, não é, Nelson?
3: Sim, sim. Já fiz Noruega, Finlândia...
0: Tem nada a ver.
3: Suécia, são países adoráveis. Áustria, para trabalhar gosto da Itália. Tenho férias, gostaria mais de ir aos países nórdicos.
0: É. Mas os países nórdicos são um bocadinho mais frios.
3: De eu gosto mais de montanha.
0: Você é de onde?
3: Eu sou de Castro Daire.
0: Ah, pronto, ok. Você gosta é de ares puros e bem ali fresquinhos.
3: Sim, sim.
0: Castro Daire é quê? Monte Muro, não é? Serra Monte Muro, não é?
3: É, exatamente.
0: Pois.
3: Exatamente. Estamos ali no fundo da Serra de Monte Muro.
0: Então, mas qual é propriamente a sua terra? É mesmo Castro Daire ou uma daquelas terras bonitas que
3: não
0: estão lá à volta?
3: Aldeia. É uma aldeia que fica a 16 km, fica a 17 km de Castro Daire e a 14 de Vila Nova de Paiva. Fico mais ou menos a meio, é Cudeceis de Mões.
0: Como é que chama?
3: Cudeceis de Mões.
0: E pá, que nome complicado. Repita lá devagarinho.
3: É, aquilo é Cudeceis com C de Sevilha.
0: Cudeceis?
3: Cudeceis de Mões.
0: Ok.
3: E a freguesia de Mões é a localidade, é Cudeceis. É uma localidade muito pequena, junto à beira do Rio Paiva.
0: Até você mora numa zona muito bonita.
3: Sim.
0: É lá que você descansa. Pois, então não, então aquela zona é lá que você descansa, é lá que tem lá o seu reinozinho, é, Nelson?
3: Sim.
0: E há quantos anos anda aí a palmilhar a estrada?
3: Há 28 anos.
0: Então, você conhece a Europa toda?
3: Um bocadinho de estrada por estrada.
0: Conhece a Europa, conhece as pessoas, conhece os países.
3: Vais conhecendo culturas diferentes.
0: Exatamente. É um bocadinho. Você vai lá para cima para o norte, eles são ali controlados, ali com aquela rigidez. À primeira vista não são assim muito simpáticos. Agora você chega à Itália, oh meu amigo, isso é falar com as mãos, é com os dedos e toca a andar e cuidado com a moto que vem aí de repente na estrada, não?
3: É Itália. Eu, para a experiência que tenho, embora passe há 20 e poucos anos, passe Itália seguido. Eu andei muito tempo a fazer serviço de expresso. Eu e a minha esposa, conduzimos os dois.
0: Ah, e a sua esposa também? Boa!
3: Isso já vai com 20 anos, porque ela já há 18 anos, há 19 anos que deixou visto.
0: Ok.
3: Nós temos uma filha e ela há 19 anos que deixou visto. Nós fazíamos três nórdicos.
0: Você sentiu falta quando ela deixou de andar consigo, Nelson?
3: Sim, por uma parte sim, por outra, ou seja, não... Falta dela sim, mas o trabalho torna-se um bocadinho mais favorável, porque a dois motoristas não é fácil, não é muito fácil, não é muito colega a dois motoristas, que acaba por uma pessoa dormir durante o dia e nem sempre temos o respeito devido por os nossos colegas mesmo, que vem um caminhão está com cortinas corridas num parque, porque andou a noite toda e está a dormir de dia, e continuam a fazer barulho junto ao caminhão.
0: Exato.
3: Não importa, isto não são horas de dormir, não é? Só que a pessoa tem vai voltar a fazer a próxima noite.
0: É a primeira vez que vem à RTP Antena 1?
3: Sim, é a primeira vez. E mais queria dar os parabéns pelo programa, que desde que posso, pois sempre, e ajuda-nos a passar aqui um bocado a madrugada, que é quando o sono aperta mais um bocadinho. E a minha empresa, é uma empresa da Castro Daire, que é a Transdaire. Nós normalmente fazemos só Itália. É assim, não é uma empresa muito grande, mas é uma grande empresa.
0: Ué.
3: E já estou aqui há 22 anos aqui na empresa.
0: Quase a chegar a Portugal. Que tempo estamos a apanhar? Um tempo tranquilinho? Estamos a chegar bem? Como é que é?
3: Sim, está um bocadinho de nevoeiro. Ontem esteve aqui um bocadinho de trovoada e chuva, aqui na parte espanhola, ali a zona de Sória. Apanhou-se ali um pouco de trovoada e chuva. Agora aqui entre a cidade de Rodrigo e Vilar Formoso está um pouco de nevoeiro, mas está um tempo bom. Está-se a fazer a viagem bem.
0: Hoje já janta em casa, não é, Nelson?
3: Sim.
0: Boa, isso é o que se quer.
3: Isso, alguma coisa está assim muito fora do normal acontecer.
0: Mas vai tudo correr bem. Portanto, à sua espera, a sua senhora e uma filha. Quantos filhos, Nelson?
3: Não, são dois filhos e uma filha e dois netos.
0: E você tem uma família porreira. Oh, São Marcos. É. E é muito bom. Isso é uma família bonita. Oh, meu amigo, que bom recebê-lo aqui para uma conversa, numa estreia até. Obviamente, pedindo-lhe que cumprimente os seus colegas. E uma boa viagem, caro Nelson Marcos.
3: Obrigado. E resto um bom dia para todo o pessoal que trabalha de noite. Para quem trabalha de dia também, não é? Não é só quem trabalha de noite. Quem trabalha de dia, a vida também não está. Um bom trabalho aí para vocês, porque são esses programas que nós vamos passar à noite, às madrugadas, que é quando o sono aperta mais, é,
0: claro.
3: É agora o que está a nascer o dia. E nós estamos a ouvir no Rádio Português, ajuda-nos um bocado.
0: Um abraço, Nelson Marques. Venha sempre e até, quem sabe, às vezes mesmo lá das Itálias. Boa viagem, sucesso e um abraço à família, meu amigo.
3: Um abraço aí para você também e para todo o pessoal que esteja por aí ouvindo.

0: dia, Manuel Costa.
1: Olá, amigo José Candeias. Como é que vai essa essas forças todas?
0: Como é que vão esses ossos?
1: Oh, se me dão muita fé, fico tudo em caco.
0: Então, não me diga que você não anda um bocadinho por aí.
1: E Alan, que é um prazer tão enorme estar a falar contigo, pá.
0: Muito obrigado.
1: Já nos 50, sei lá, pá, quando você estava na Renascença.
0: E foi nessa. Ouça, e foi nessa altura que eu visitei a sua terra, homem.
1: Oh, minha mãe santíssima.
0: Nunca mais vou esquecer.
1: Eu tive toda a minha vida, tenho sido vida de cigano.
0: Ah, mas de bom cigano.
1: Que é entre parentes, não é?
0: Pois.
1: Entre parentes, porque eu. Imigrei muitas vezes mesmo.
0: Oi, sei lá, e a primeira imigração qual foi?
1: Paris.
0: Você saiu da sua terra direto para Paris ou ainda não por outro lado?
1: Olha, da minha terra, de Braga, imigrei para Lisboa.
0: Pois, essa foi a primeira.
1: Foi inaugurada a RTP, temos algo eu.
0: Em 57.
1: No mesmo ano, outubro ou novembro, imigrei para Lisboa. Foi a primeira imigração que eu tive.
0: E o que é que andou cá a fazer?
1: Oh, meu Deus.
0: Se você não quiser contar, não conte, que a gente até percebe.
1: Eu conto tudo.
0: Eu conto.
1: Eu não sei se você recebeu um exemplar meu.
0: Então o que é que você anda por cá a fazer?
1: A trabalhar sempre.
0: Quais foram as primeiras artes a fazer aqui para um rapaz que vem de Braga para Lisboa?
1: Vai ver aquilo que eu não lhe meto, olha. Primeiro, quando saí da escola em 57, nasci de Braga, claro, saí de lá em 57... E daí foi trabalhar numa oficina de metalúrgico, numa serração de madeiras, imagino.
0: Primeiro então serração de madeiras e a seguir metalurgia.
1: Exatamente.
0: Ei, você foi da madeira ao ferro e depois?
1: Olha, acabei no ferro. Acabei mesmo no ferro, José.
0: Mas o meu amigo, quando falou em França, você foi a salto para a França, não foi, Manuel?
1: Oh, amigo, isso tem historial. Eu às vezes nem me quero lembrar porque a pessoa que me levou já está na terra da verdade.
0: Para lá vamos todos?
1: É verdade.
0: Mas ouça lá, você também não trabalhou nos Correios?
1: Correios e Odivelas.
0: O que é que lá fazia?
1: Eu fui um indivíduo que procurava sempre. Era um pouco ambicioso, entendem?
0: Então, mas o que é que você fazia nos Correios?
1: Era carteiro supernumerário.
0: Então, quer dizer que andou de...
1: E tive de fazer a quarta classe para continuar lá.
0: Então, o meu amigo andou de porta a porta a distribuir correspondência.
1: Exatamente.
0: Então, e o que é que fez numa pastelaria?
1: Olha, aí tive três anos. E aprendi a fazer bolos, olha, foi aí que eu tive a caixa de presidente, que fizeram papéis, porque anteriormente a isso, era trabalhar, não havia trabalho infantil.
0: Olha lá, meu amigo, você passa por estas artes todas, entra naquela grande empresa que infelizmente desapareceu, que é a Sorefama, exatamente.
1: Gostava muito lá estar naquela altura.
0: Pois, e os comboios gostavam de ser bem lá feitos, não era? Fez lá muito comboio, muita carruagem?
1: Tudinho. Não sei como aquela empresa desapareceu.
0: Ah, pronto, está bem, a gente nem vai falar nisso, não começa a chorar outra vez. Então, quando é que você foi a salto para a França?
1: Olha, foi em 71. 70? Foi em 70.
0: E quantos anos lá esteve?
1: Estive lá por volta de 10 anos.
0: Veio depois de 25 de Abril.
1: Foi, nasceu-me lá um casalito também, para cá já tinha pouco.
0: Depois de França, regressa a Portugal, aí para a Beira,
1: Portugal,
0: mas para a Beira ou para o Minho?
1: Os filhos continuaram a andar na escola.
0: E quando voltou para Portugal, voltou para onde?
1: Ainda estive a trabalhar um ano em Erganil, mas depois as coisas...
0: Porquê que foi parar a Erganil?
1: Olha, porque a minha mulher era de cá.
0: Pois, ela diz assim, Nana, vais ali para o pé do rio Alva, que tem umas águas muito fresquinhas e que fazem bem ao corpo. Foi isso?
1: Não há dúvidas.
0: O rio Alva ainda vai cheio de água, o quê?
1: No verão leva mais.
0: E bem fresca? Oh, meu caro Manuel Costa, obrigado pelos tempos agrestes. Isto é um livro que relata os tempos agrestes, mas conseguidos...
1: É tudo real, José.
0: Eu não duvido.
1: É real, Costa,
0: eu não duvido. Mas são tempos agrestes.

0: Manuel Costa, afinal quem é o Zé Tinoco?
1: Zé Tinoco é o EB virtual.
0: É você, é um pseudónimo.
1: Não, o Flávio é que sou eu.
0: Ai, você é o Flávio, que é amigo, que é amigo do Zé Tinoco.
1: Eu tenho Tinocos e outros mais, é tudo virtual. Eu nem esqueço lá nenhum, percebe?
0: Mas os relatos que você faz, sejam eles, é tudo exatamente... Tudo bate certo. E quando você diz, graças às minhas aventuras que fizeram com que eu aprendesse a ser mais ou menos exigente, posso dizer que me sinto hoje satisfeito. Satisfeito por ter saído para fora do país, embora sempre com a ideia bem firme de um dia poder voltar à minha terra, o nosso Portugal. Portanto, a alma lusitana, por onde quer que você fosse, estava sempre presente, não era, Manel?
1: Essa senhora.
0: Portanto,
1: essa senhora.
0: Toda a sua família regressa aí a Arganil com filhos e tudo, Manuel, quando regressaram de França?
1: Eu parti de Odivelas e quando trouxe para cá já fiquei. Depois vinha da coisa, não é? E depois de coisa foi então fui para Lisboa e ainda não tinha casa, depois é que fiz uma casita.
0: Portanto, ainda fez um pouco de vida aqui em Lisboa e depois é que regressou à Beira, foi, Manuel?
1: Pois, senhora.
0: Eu fui folheando o seu livro. É caso para dizer, nem de propósito. Há um relato que você faz, e com isso eu queria terminar esta nossa conversa para ficar registada.
1: Sim, senhora.
0: Ouça lá, que milagre é que aconteceu na sua vida quando você quis ir a Fátima ver o Papa e não tinha dinheiro?
1: É verdade.
0: Ouvintes, ouçam.
1: Trabalhava entre elas, já sabia fazer alguma coisa, trabalhava, eu estava a aprender a serralharia, não é? Eram as elevadoras.
0: As elevadoras, trabalhava em elevadores também, mais uma.
1: Falei com um amigo que se me emprestava 6 escudos, até era, porque ao final era meu vizinho, sem o saber. Estamos ao meu amigo, ele até era um ex-guarda republicano. Mas trabalhava de serralheiro.
0: Portanto, então, o seu amigo emprestou-lhe 100 escudos sem hesitar.
1: Sem hesitar logo.
0: E o que é que você queria e o que é que você fez aos 100 escudos?
1: Eu não tinha dinheiro. Gostava de ir para ver o Paulo VI. Portanto, era um símbolo para mim, era uma virtude, sei lá. E ele emprestou-me o dinheiro e isto foi o sábado ou um domingo, que é que foi. Na segunda-feira já foi, quando fui trabalhar, já ele tinha o dinheiro.
0: Isso é o final da história. O que interessa é o que está pelo meio.
1: Mas acabo de entrar no comboio.
0: Ouça lá, então vamos lá por partes, porque isto para ter dinâmica. O meu amigo tem os 100 escudos emprestados pelo seu colega, vai para Santa Apolónia, compra um bilhete de comboio para ir para Fátima.
1: Exatamente.
0: E o que é que você encontra no corredor do comboio?
1: Olha, no compartimento, entendeu?
0: Ou no compartimento, o que é que você encontrou?
1: Estava tudo desligado. Entrei no compartimento e encontrei o senhor a dormir, mas no chão, vinha-se uma coisa assim em papel, veio a confirmar.
0: Porque não havia luz, o comboio ainda tinha a luz desligada porque ainda faltava algum tempo. E quando depois você vê o senhor com papéis, com uns papéis no chão, o que é que você viu, afinal, que eram os papéis?
1: Era dinheiro ao cabo e ao fim. Eu olhei para cima, estava lá uma tamarra pendurada, assim, e estava a dormir. Eu depois acordei, amigo, está tudo bem consigo, mas tinha o dinheiro com os pés em cima. Está tudo bem consigo. E eu olhei logo para a tamarra, que estava assim com o braço assim caído, né, a manga. E depois eu apanhei, ficou assim assustado, e tenho assustado, agarrei no dinheiro, mas naquele momento passa o revisor logo para a senhora Ruz, né, naquele momento.
0: Ou seja, o meu amigo, vendo dormir, viu o dinheiro, ele acordou, dá-lhe o dinheiro e ouça lá. E o dinheiro que ele tinha, para que era?
1: Era dinheiro naquele tempo.
0: Pois, e era dinheiro para o sustento da família, não era?
1: Exatamente, exatamente.
0: E depois, o que é que fez o revisor?
1: O revisor olhou para a gente, estávamos a falar os dois. Então, o que é que se passa aqui dentro e tal? O revisor, olha, há isto assim, assim, e ele quer me dar 6 escudos do dinheiro que tinha aqui do casaco, e só tem é que aceitar.
0: Então, vamos lá ver uma coisa. Perante tal facto, o dono do dinheiro quis recompensá-lo com...
1: Com 6

0: escudos.
1: E você aceitou depois do revisor até lhe dizer, aceita, homem, foi isso?
0: Foi exatamente.
1: O que é que você fez aos 100 escudos?
0: Desde o homem que me emprestou.
1: Logo na segunda-feira.
0: Logo na segunda-feira. Como de quando me irá. Sabe que nas 100 escudos naquele tempo era muito dinheiro, pá.
1: Para onde é que você ia?
0: Ia para Fátima.
1: Para ver quem?
0: Paulo VI.
1: E porque você tem devoção a Nossa Senhora de Fátima, não é?
0: Exato.
1: Acha que isto é um milagre que lhe aconteceu?
0: De certa forma, para mim foi, sabe? Eu sou muito fraco.
1: Mas o facto conta tudo, não é, amigo?
0: Exatamente.
1: E por isso você o põe aqui no seu livro. Ouvintes, chama-se Tempos Agrestes, Manuel Costa. Este homem com quem tenho o prazer de falar, portanto, desde Coja Arganil, mas um bracarense, lutou pela vida e ela resume-se a 20 capítulos. Onde é que a gente pode encontrar o seu livro? Isto é Mosaico, da palavra à editora, portanto, isto é uma edição de autor, mas quem quiser encontrar o seu livro, onde é que vai? Ó, Manel.
0: Ó, Manel Costa.
1: Onde?
0: Eu vi de alguns aqui assim.
1: Então, mas ouça lá.
0: Aqui mais próximos, mas não, o resto tem dado tudo.
1: E deixo um aí nas bibliotecas, que também fará falta. Meu caro Manuel, olhe, parabéns. Muito obrigado pelo livro, muito obrigado pela partilha das histórias que são exemplo, mas também comuns a tanta gente, a uma sociedade portuguesa que foi à procura de novos mundos e de um futuro diferente. Um grande abraço, meu amigo. Foi um gosto.
0: Já havia muito que contar, pai.
1: Então, por isso é que dá um livro, mas a rádio resume um bocadinho. Um abraço, Manuel. Tudo bom. Felicidades.
0: Muito obrigado ao seu Zé. E já sabe que sou um fã de longa data.
1: Já temos um histórico. Manuel, um abraço. Felicidades.
0: Já gastou 85 votos. Hoje só tenho pena de uma coisa, da minha esposa que foi embora.
1: É a vida. Um abraço, Flávio.
0: Outro abraço.
1: Um abraço, Flávio.
0: Adeus.
1: Manuel Costa, um abraço, amigo. Bom dia.

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1: Bom dia, Paulo Trigo.
2: Bom dia, José Candeias. Bom dia, Antena 1.
1: Tudo bem, meu caro?
2: Sempre a andar, sempre a dar gás. Olha, esta hora estou aqui a sair de Forte Saima, caminho de Carlos Rua.
1: Um gosto receber os portugueses que estão aí pelo mundo. E então, quando há razões que até a mim me espantam, isto então reforça-se. Paulo Trigo, o que é isto de estarmos a falar dos caretos lá de cima de Trás-os-Montes, relacionado aí convosco na Alemanha? Que história é essa que nos queres aqui contar?
2: Isto aqui foi uma ideia do João, o nosso amigo João, que é o DJ, que ele é transmontano, é de Macedo de Cavaleiros.
1: Sim.
2: E está um bocado ligado a Trás-os-Montes e é uma cultura muito interessante. E ele quis trazer isto para aqui. E então estamos a criar um grupo, está tudo em andamento, que é os caretos, mas os caretos da Floresta Negra.
1: Nós estivéssemos nós na Alemanha, claro, exatamente.
2: É os caretos da Floresta Negra, que é uma maneira da gente mostrar a nossa cultura portuguesa aqui aos alemães, porque aqui há vários grupos de carnaval e nós queremos mostrar uma coisa diferente. Mas a pessoa melhor até para falar nisso é o João, porque ele é que é o presidente, ele é o cabeça de lista, ele é que foi o da ideia e ele convidou-me. E eu fui logo o primeiro a aceitar e depois já entramos mais. Também está o Marcos, está o Raul. Bom dia também para o Raul, que também já está aí na estrada. E mais pessoas que estão... E agora estamos a divulgar, porque estamos abertos a quem quiser entrar para o grupo. Quantas mais pessoas quiserem entrar, melhor. Já temos uma música, que depois vamos arranjar em dois instrumentos, gaita de fole. Gaita de fole vai ser para o Marcos. O Marcos vai ter que aprender a tocar gaita de fole.
1: Até e o Paulo, quem é que vai aprender depois a tocar? E o Paulo?
2: Aí eu vou dançar.
1: Ah, é só dançar.
2: Vou dançar, e se for dançar, levar os chocalhos, tocar um bombo, seja o que for,
1: pronto,
2: seja
1: okay,
2: uma corneta, qualquer coisa.
1: Muito
2: eu
1: bem.
2: Estou disposto a tudo.
1: João Anos, bom dia, João.
3: Bom dia, bom dia. Bom dia para todos.
1: Então como é que vai esse transmontano?
3: Muito bem. Ontem agora estou a beber café.
1: Ah, ainda bem. Então, olha, partilha aí, que eu também vou. João, bom dia, bem-vindo. O João é mesmo de Macedo Cavaleiros?
3: Eu sou natural de Macedo Cavaleiros.
1: Há quantos anos saiu de lá, aí para a Alemanha, João?
3: 33.
1: Epa!
3: Quase uma vida.
1: Mas a ligação à terra, aquele calor transmontano, isso nunca, não é, João?
3: Eu acho que em 33 anos, eu acho que não há um dia que eu não pense em voltar para Portugal, e um dia vou voltar, seja qual for esse dia, mas eu já disse anteriormente, quando falei a última vez para a Antena 1, aquela terrinha, para mim, é tudo e mais alguma coisa.
1: É a terra que eu vi nascer, João. Isto não se explica. Isto está no corpo de cada um. Está aí, tem a sua vida profissional. Que ideia é esta de irmos, então, ir buscar a influência lá de Pudense e levar para aí? Isto é uma grande ideia. Os alemães até vão gostar. E associar isto à Floresta Negra também é dar aquele espírito de mística, aquela que também aí na Floresta Negra está muito associado a, também, não diga fantasmas, mas a estas figuras um bocadinho assim diabólicas, ou não?
3: Sim, já desde 2000 de carnaval aqui na Alemanha. O carnaval aqui na Alemanha começa sempre entre o dia 5 e o dia 6 de janeiro e vai até a terça-feira de carnaval, não é?
1: Sim.
3: Eu nos últimos anos, quando estava aqui, depois estive 5 anos no Chipre, e depois voltei para o grupo, já não estava a sentir assim muito bem, porque não me dizia nada o grupo. Então, este ano fui duas ou três vezes com o grupo.
1: Que grupo é este que você, entretanto, quis alterar?
3: Este grupo, é assim, eu como gosto do nosso país, como gosto da nossa terrinha, eu como gosto de Trás-os-Montes, eu se calhar também senti um pouco a falta dos meus amigos no meu grupo, com amigos com quem eu convivo praticamente quase todos os dias. Surgiu essa ideia de fazer este grupo de Trás-os-Montes, do meu coração, como se costuma dizer, para estarmos todos juntos para trazer aquele pouco do Nordeste transmontano para aqui, para a Alemanha.
1: E quem são as pessoas que pertencem a esse grupo? O Paulo já aqui disse alguns, mas estamos a falar de portugueses e também de alemães?
3: Sim, ao grupo podem vir todos, independente de onde é que vêm, sejam alemães, sejam portugueses, sejam espanhóis, não é? Nós temos praticamente entre 17 e 20 pessoas, com mais 12 a 15 crianças até aos 10 anos de idade. Acho que estamos no bom caminho, mas aqui há certas coisas que têm que se fazer, processos que têm que se preparar, porque aqui na Alemanha não é assim tão fácil abrir um grupo, principalmente um grupo de caretas, um grupo para o carnaval, porque há certas coisas que têm que se,
1: tem que ser
3: que se fazer, têm que se dar, como por exemplo uma assembleia, com certos nomes, para nós podermos abrir o grupo, assim nem mais.
1: Paulo, lá está, isto inclui-se toda a gente, os alemães, se também quiserem participar, é uma forma de associarem-se a um conceito tradicional português, mas o vosso foco, o vosso objetivo é que quando houver aí o carnaval, que é muito forte na Alemanha, vocês também poderem integrar com um número bem, digamos, bem conseguido ou pelo menos bem preparado, não é, Paulo?
2: Sim, sim, a gente, quando, se for um grupo pequenino, não tem a mesma visibilidade, e se for um grupo, aqui há grupos de enorme, e a gente fazer o grupo com mais pessoas dá outra visibilidade, por isso é que nós estamos a aceitar quem quiser, seja que raça for, que religião for, é igual, o que interessa é fazer uma grande festa e a gente divertir-se.
1: A máscara, ó Paulo, a máscara quando se coloca na cara, não se sabe quem lá está, está um ser. Agora, de onde, isso não interessa, interessa é a máscara que ele representa, não é, Paulo?
2: Sim, sim, a máscara, ninguém pode ser reconhecido.
1: Exato, isso é outra questão.
2: Não é a mesma
1: exatamente,
2: coisa.
1: Exatamente. Vocês já fizeram algum ensaio?
2: Não, não, ainda estamos nas reuniões, agora tínhamos uma reunião, estamos a organizar as coisas, como okay. é que acabamos de fazer tudo.
1: João Anjos, e quando é que começou esta rebelião de ser DJ?
3: Ah, isso já começou há muito tempo, já que são quase 25 anos, agora neste momento, nem mais.
1: As vozes são de quem?
3: Isso foi uma ideia, eu ouvi uma música... Eu como gosto de música transmontana, música mirandesa, e por acaso apanhei uma música galega, espanhola, com Gaita de Foles, e gostei da melodia, eu tirei a melodia num dia e disse que nunca sabe para que é que eu preciso disto, e através dessa melodia que eu fiz a música para os caretos da Floresta Negra.
1: De quem é a voz feminina?
3: É Caí, isso é tudo Caí. É, foi um pouco de trabalho, porque a Caí, mesmo assim, pensando que é tudo programado, mas...
1: Mas há que lhe dar, também a inteligência nossa. Então, ouvintes, o trabalho que vai ilustrar esta ideia do João Anes, que junto ao Paulo Trigo e muitos outros portugueses, e aqueles que queiram também associar-se, o resultado é este.

0: Sei lá. Ou seja, João, temos aqui até uma interpretação em mirandês. É, não é, João?
1: Sim, senhor.
0: Em mirandês. Sim, isto é muito bom. Ó, João, parabéns. Parabéns.
1: Obrigado.
0: Por tudo isto. Eu quero ficar a par da evolução e, claro, estar aqui também a dar-vos o suporte. Ó, João, quem queira contactar-vos, aí os portugueses que estejam na Alemanha, portugueses e não só, como é que fazem?
1: Nós temos o e-mail address, o nosso cartaz vai andando pelas redes sociais, Instagram, Facebook, o meu telefone também está no cartaz. A todos os amigos dos caretos, conhecidos e não conhecidos, o que interessa é que esteja, as pessoas estejam bem dispostas, com disposição para ajudar o grupo.
0: Ah, sim, é a gente importante. Quer é gente que se movimente. Assim, o Paulo Trigo leva a família toda, porque aquilo anima-se desde do mais velho até ao mais novo também, não é, Paulo?
2: É, isto vai tudo, isto vai desde o mais novo já quer, só quer música, já quer aprender a tocar bateria.
0: Muito bem.
2: E o outro quer tocar piano, guitarra, sou eu, o Barcos e assim. É sempre uma grande festa. Quem quiser segue-nos nas redes sociais, que a gente já tem aí o Instagram e o,
0: pronto. E o Facebook. E vocês vão atualizando as coisas.
2: Vamos todas as novidades.
0: Meus caros, foi um gosto. Paulo, um abraço. Obrigado também por esta comunicação. João, também aquele abraço. E obrigado. Venham então todas essas atualizações. João, você não vai embora sem mandar um abraço para Macedo Cavaleiros. Era o que mais faltava.
1: De certeza absoluta que não. A toda a minha família, a todos os transmontanos, a todo Portugal, a todos os imigrantes que tenham saudades do nosso país. Um dia vamos voltar, é assim o meu dilema. E cumprimentos a todos, cumprimentos ao Paulo. Obrigado por este momento bonito. Foi um prazer partilhar o nosso grupo com todos vocês.
0: Paulo Trigo.
2: Quero agradecer por esta oportunidade, para as pessoas também ficarem a conhecer um bocadinho do que vai acontecer no Carnaval. E quero mandar também um abraço aí ao André Ferreira, que está a ouvir, o Raul, os meus conterrâneos da mesa e para todo Portugal, para toda a gente que estiver a ouvir, sem exceções.
0: Um abraço, amigos. Foi um gosto. Parabéns pela vossa dedicação e por levarem Portugal desta Obrigado. Forma à Alemanha.
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0: Foi a primeira hora do Compacto, depois das 8, retomo com quem vem à rádio entre as 5 e as 7 da manhã e vai escutar Património Natural, quem disso faz referência e também alguns acontecimentos pela beira.

0: José Candeias regressa depois das notícias às 8.
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0: Previsão do estado de tempo para este sábado, segundo o Instituto Português de Mar e da Atmosfera, pode contar com céu nublado no norte e centro e ocorrência de aguaceiros que poderão ser por vezes fortes e acompanhados de trovoadas. Há poeiras em suspensão e conta ainda com uma pequena descida de temperatura.

0: Muito bom dia, são 8 horas em Portugal Continental e na Madeira, 7 horas nos Açores. Em destaque nesta edição.
1: Luís Montenegro diz que o povo está farto de eleições. O presidente do PSD e primeiro-ministro considera que a avaliação dos eleitores ao desempenho do governo e da oposição só será feita em 2029. 90 mortos é o mais recente balanço de uma explosão numa mina de carvão na China. Na Arábia Saudita há prémios para dois portugueses. João Félix foi eleito o melhor jogador do campeonato de futebol no país. Jorge Jesus foi o melhor treinador da temporada.
0: Notícias, edição do jornalista Frederico Moreno.
1: Eleições só em 2029 é a garantia deixada por Luís Montenegro na semana em que foram divulgadas sondagens que colocam o PS na liderança das intenções de voto e com a AD a cair para terceiro lugar atrás do Chega, o primeiro-ministro e presidente do PSD diz acreditar que os portugueses não querem eleições tão cedo.
2: O povo não quer eleições. Eu até diria que está farto de eleições. O povo já fez a sua opção e em 2029 fará a próxima. Em 2029... avaliará o desempenho do governo e concluirá. Cumpriram a expectativa que nós tínhamos neles, devem continuar. Ou então, olhará para as oposições e dirá, este partido mostrou que é capaz de fazer melhor. Aquele outro partido mostrou que tem melhores propostas. E tomará essa opção. Daqui até 2029, cabe-nos a todos, cada um fazer o seu trabalho, cumprir a sua missão e depois colocar-se na avaliação soberana do povo português.
1: Luís Montenegro ontem à noite em Vila Pouca da Guiar, distrito de Vila Real, numa sessão de apresentação da recandidatura à liderança do PSD. Neste discurso, o primeiro-ministro falou também das alterações à lei laboral para garantir que o Partido Social-Democrata não pretende retirar direitos aos trabalhadores nem facilitar despedimentos. A proposta do governo para a reforma laboral deu entrada esta semana no Parlamento. Vão ser conhecidas esta manhã as medidas de coação aplicadas ao casal francês envolvido no abandono de duas crianças em Alcácer do Sal. O Ministério Público pede prisão preventiva, quer para a mãe, quer para o padrasto dos menores, que foram encontrados sozinhos à beira de uma estrada. Os dois suspeitos foram interrogados ontem no Tribunal de Setúbal, mas apenas o homem decidiu responder às perguntas da juíza. A mãe das crianças optou por ficar em silêncio. As medidas de coação devem então ser conhecidas depois das 10 da manhã. Subiu para 90. O número de mortos na sequência de uma explosão numa mina de carvão na China. O novo balanço foi divulgado há minutos pelos meios de comunicação estatais chineses. A explosão de gás aconteceu ontem no norte da região de Shanxi, numa altura em que 247 pessoas estavam a trabalhar na mina. O presidente da China, Xi Jinping, já ordenou uma investigação para apurar as causas desta tragédia. Apesar da evolução da inteligência artificial, o papel dos autores não pode ser colocado em causa na criação artística. Foi a mensagem defendida ontem pelo Presidente da República. António José Seguro participou nas comemorações dos 101 anos da Sociedade Portuguesa de Autores numa sessão em Lisboa que distinguiu artistas como Pedro Brunhosa ou Sérgio Godinho. O repórter João Alexandre registrou os apelos à proteção dos autores face à ameaça tecnológica, incluindo por parte do presidente da SPA.
3: Nós somos autores de um projeto maior chamado Democracia e é por isso muito bom tê-lo aqui connosco.
4: Nos 101 anos da SPA, dezenas de artistas reunidos para celebrar, mas também para defender melhores direitos para os autores portugueses, com José Jorge Letria a deixar o primeiro alerta sobre um dos temas do momento.
3: Pode pôr em causa a soberania e a autoridade dos criadores e sabendo que o poder político com o qual temos contactado deve criar legislação que no ordenamento jurídico português proteja das ameaças representadas pela inteligência artificial.
4: Preocupação destacada pelo Presidente da Sociedade Portuguesa de Autores, que é acompanhada pelo Presidente da República.
5: Cabe-nos aproveitar a sua velocidade, evidentemente, mas cabe-nos igualmente preservar a qualidade humana do tempo e das suas criações. E isto tem a ver com o papel dos autores, com a sua sobrevivência enquanto tal, e como não podem ser dispensados da nossa vida.
4: Porque haverá sempre quem queira contornar códigos e regras, lembrou António José Seguro, na cerimónia que distinguiu ainda com a medalha de honra da SPA, nomes como Arons de Carvalho.
6: A SPA deu hoje um sinal de que está atenta à liberdade de imprensa.
4: Ou ainda Miguel Sousa Tavares, um dos mais vocais nos apelos ao Presidente.
7: Para que use todos os seus poderes, explícitos, implícitos, subentendidos, subrepetícios, para convencer o Governo a deitar para o lixo esse acordo ortográfico.
4: Nos 101 anos da Sociedade Portuguesa de Autores, onde foram ainda distinguidos Sérgio Godinho com o prémio Vida e Obra,
8: Crianças apenas, começamos por compor,
4: e Pedro Brunhosa na consagração de carreira.
9: Um autor como nós, Stephen Colbert, foi cancelado.
4: No dia em que autores e poder político assinalaram juntos o Dia do Autor Português.
1: Presidente da República nesta cerimónia de aniversário da Sociedade Portuguesa de Autores. Por causa do vírus Ébola, a seleção de futebol da República Democrática do Congo vai ter de cumprir isolamento antes da participação no Mundial de Futebol. Os jogadores e equipa técnica vão ter de ficar 21 dias numa bolha sanitária para evitar os riscos de contaminação, foi o que indicou a Casa Branca. O Congo é o primeiro adversário da seleção de Portugal na fase de grupos do Mundial, que se realiza nos Estados Unidos, Canadá e México. A Organização Mundial da Saúde declarou o surto de ébola como uma emergência de saúde pública de âmbito internacional, depois de terem sido registados mais de 300 casos suspeitos e 118 mortes na República Democrática do Congo. João Félix foi eleito o melhor jogador do ano no Campeonato Saudita e Jorge Jesus foi eleito o melhor treinador depois do Al Nassr ganhar o título de campeão da Arábia Saudita. A equipa volta hoje a ser notícia com destaque para os prémios atribuídos a estes dois portugueses. No Festival de Cinema de Cannes, o clima é de expectativa. Logo à noite vai ser anunciado o vencedor da Palma de Ouro. O enviado especial da Antena 1 a França, Tiago Alves, apresenta-nos os 5 filmes que estão na corrida a este prestigiado prémio.
10: Pátria de Pavel Pavlikovsky foi um dos filmes mais aclamados no festival, nomeadamente pela crítica. Depois de Aida e Guerra Fria, o cineasta polaco filmou o regresso do Nobel da Literatura Thomas Mann à Alemanha em 1949. É uma espécie de road movie entre Frankfurt e Weimar, entre ruínas e fantasmas de um país derrotado. Outro favorito é Minotauro, do russo Andrei Zviagintsev, inspirado na Mulher Infiel de Claude Chabrol, ficção que observa a ruptura de um casal e a perturbação silenciosa provocada na Rússia pela invasão da Ucrânia. Outro filme que deixou boa impressão, subitamente, o cineasta japonês Ryuzuki Yamaguchi, o realizador de Drive My Car, adapta a relação entre uma cuidadora que dirige um lar de idosos e uma filósofa. Filme agridoce com ensinamentos preciosos sobre a doença terminal e a velhice nas sociedades ocidentais. O romeno Cristiano Mungiu pode receber uma segunda Palma de Ouro com Fjord, drama de uma família romena emigrada na Noruega. Os pais conservadores perdem os 5 filhos para o Serviço de Cuidados de Menores por supostos maus-tratos. Um filme complexo sobre uma família que preza a educação religiosa e um Estado norueguês muito progressista em termos de direitos infantis. Finalmente, num ano com menos produções norte-americanas, destaca-se o filme de James Gray com Adam Driver, Tigre de Papel, sobre as máfias russas em Nova Iorque na década de 90. Deve constar do palmarés.
1: Teremos de aguardar algumas horas, Diamantino José, para conhecer o final deste filme e descobrir qual a obra que vai receber a Palma de Ouro na edição deste ano do Festival de Cinema de Cannes.
0: Aguardemos então. 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
4: Bom dia, bom fim de semana. Passam 10 minutos das 8. Voltamos agora ao compacto José Candeias.
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4: Olá, muito bom dia. Sou o José Candeias. Esta é a segunda hora do compacto. Vai ouvir quem vem à rádio entre as 5 e as 7, de segunda a sexta-feira. Maria Fátima Cunha, bom dia, minha senhora.
6: Bom dia, senhor Candeia. Está tudo muito bem com o senhor? Já estou a ouvir, todo bem disposto, graças a Deus.
4: Até a senhora está?
6: Graças a Deus, olha, vai-se andando, é mais um dia. Ó, senhor Candeias, é sempre, está muito sozinho e depois eu moro aqui, moro a 2 quilómetros mesmo de Irmelo. Quer-se dizer, é assim um bocadinho, mas pronto.
4: E não anda, não anda gente aí a passar à sua porta para ir ver aí o rio e essas quedas?
6: A Ponte Romana temos bastante trânsito, temos, sim senhor, passa muita gente, mas...
4: Mesmo perto da sua casa, Maria?
6: Sim, a estrada fica mesmo na beira da minha casa.
4: Em que alturas do ano...
6: Da minha casa? Sim.
4: Em que alturas do ano é que vai mais gente aí para ver as fisgas?
6: É quase todo o ano. É quase todo o ano, temos aqui muitas excursões, muito trânsito aqui. Autocarros a vir aqui faz os trilhos.
4: Há alturas em que tem mais água, por exemplo, no verão tem menos água, mas deita sempre, não deita?
6: Sempre água. De inverno, quando chovia, aquilo ia de monte a monte.
4: Olha.
6: E agora tenho o senhor presidente da Câmara, fez lá um passadiço nas fisgas, de Irmelo.
4: A senhora já lá foi ver o passadiço?
6: Já, sim, senhor.
4: E que tal?
6: Olha, para mim... Pouco mudou porque eu já lá ia a pé quando tinha mais saúde, não é?
4: Boa, está lá.
6: Já ia ver aquelas grandes frases.
4: A senhora cresceu aí?
6: Sim. E tenho bastante recordações das fisgas.
4: Quando vocês eram novos, o que é que vocês iam lá fazer? Ouvintes, isto para quem a novidade é sempre algo a descobrir, que é assim, as fisgas é o nome que dão a umas quedas de água apertadas. Como é que se chama o rio, Maria de Fátima?
6: Olo.
4: O-L-O.
6: O-L-O.
4: Exatamente, o rio Olo. E que ali naquela zona, em Ermelo, o rio é estrafegado pelas rochas e as quedas de água são muito bonitas. Como é que a senhora, quando era nova, vivia essa zona? O que é que se passava, Maria de Fátima?
6: Meu Candeias, tinha, antes de ir para a escola, às 9 horas, tinha que ir buscar um molho de lenha, um pequenino, pronto. E mais a minha mãe e umas tias minhas, íamos lá pertinho buscar, vendíamos as quedas a caírem. Íamos lá buscar lenha antes de ir para a escola. Mas é uns poucos quilómetros de lá das fisgas a Irmelo.
4: Mas quando eram assim, já mais novitos, a idade de brincadeira, a criançada ia para lá ou era perigoso?
6: Era perigoso.
4: Era perigoso, também. Pois.
6: Não ia. E antigamente, no meu tempo, não havia grande liberdade para ir ver o que se passava, Sr. Candeias.
4: Porque...
6: Havia sempre qualquer coisa que os pais davam a fazer, para a gente ajudar a fazer o pouco que fizéssemos.
4: Pois.
6: Era trabalho.
4: Pois, exatamente. Ou era escola ou era ajudar os pais, não era?
6: Ah, sim.
4: Vida, é vida.
6: Então, é vida,
4: mas,
6: é verdade.
4: Ouça, ainda bem que essa zona tem essa descoberta, tem esses passadiços, isso é uma forma de levar gente, pronto, e ajudar a desenvolver até o concelho. Quando se visita, gasta-se dinheiro também, não é, Maria de Fátima?
6: Ah, sim. Temos ali um belo restaurante. Está sempre cheio? Está sempre cheio.
4: Boa.
6: Está sempre cheio.
4: É onde eu vou almoçar com a senhora, então?
6: Pode ser, porque não. Pode ser.
4: O que é que eu lá como com a senhora?
6: Como? Cabrito, por encomenda, quer dizer, faz tudo ela.
4: Pronto,
6: cabrito, é posta.
4: É caseiro, assim mesmo é que é.
6: É dita cabidela da nossa terra. É muitas coisas que ela
4: ainda
6: faz.
4: Bem,
6: ela é uma grande artista, uma cozinheira. Olha, senhor Candeia, só queria mandar um beijinho, porque tenho a minha família toda em Lisboa, tinha cá a minha irmã, mas foi embora. Família, para todo mundo que nos está a ouvir. Que há muita gente que está a ouvir a antena 1.
4: Pois está, até a vizinha aí do lado.
6: Mesmo, há muita gente que diz, ah, você falou no rádio, ouvi. É, estão a ouvir, não é?
4: E então quer dizer que...
6: Ó, Maria de Fátima. Gente, tudo, e um bom dia para toda a gente.
4: Mas já é em Ermelo?
6: Candeias, um grande abraço.
4: A senhora já é famosa em Ermelo, então?
6: Oh, coitadinha, sou assim para aqui, assim, uma parte e uma pobre com 83 anos.
4: Um beijo, Maria de Fátima.
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4: Carlos Sousa, bom dia, Carlos.
7: Bom dia, Sr. Zé Candeias.
4: Como é que vai a vida?
7: A vida vai bem.
4: É?
7: Obrigado. Olha, falo de Ermelo.
4: Então é vizinho da senhora, não?
7: Sou sim, senhora. Conheço-a muito bem. Como sempre, vizinhos e amigos.
4: Ótimo, muito bom. O meu amigo ouviu falar, portanto, lá de Ermelo e das Fisgas, o que é que isso lhe diz? O que é que me quer trazer, Carlos?
7: Eu já falei com o Sr. Zé Candeias em 2016, quando abriu aqui o trilho.
4: E acha bem estar 10 anos sem vir falar comigo, Carlos?
7: Não acho bem, mas eu sou uma pessoa um bocadinho tímida.
4: Estou a brincar consigo, como sabe, não sabe?
7: Mas olha, de aí para cá muita coisa se passou. Entre o qual que se passou é que eu fiz aqui uma obra, fiz aqui um mural à minha aldeia. Lindíssimo.
4: Então, que mural é que fez à sua aldeia?
7: Olha, fiz um muro todo em Erdósia, em Erdósia, o Miguel Torga chamava Lousa de Xisto.
4: A Lousa de Xisto, sim.
7: Eu escrevi aqui a história toda de Ermelo, toda a história, quer dizer, a principal. Escrevia toda na Ardósia, como se fazia antigamente na lousa que se escrevia na escola.
4: Exatamente. O meu amigo fez esse mural, todo ele em xisto, ou nessa Ardósia preta, mas depois trabalhou apenas o mural, deu-lhe imagem, deu-lhe escrita. O que é que fez?
7: Dei-lhe escrita e dei-lhe imagem.
4: Uau!
7: Ainda outro dia passou na RTP, no programa Repovoadores. No dia 17 de março.
4: Ah, eu adoro esse programa. Tenho que ver, então.
7: Veja que vai ficar maravilhado.
4: E a RTP Play tem lá isso tudo, ouvintes. Vão à RTP Play, que tem uma plataforma muito boa. E põem lá Repovoadores na pesquisa. E depois vão poder ver... E depois, então, o que nós por lá temos de conteúdo? Rádio e TV. Ô, Carlos, o meu amigo, quando é que teve a ideia de querer fazer esse mural?
7: Olha, fiz mural quando, uma vez que fez aqui o trilho e as pessoas vinham pela estrada, em vez de ir pelo trilho, iam pela estrada. E eu disse para a minha mulher, eu vou pôr aqui uma coisa para que as pessoas vejam o trilho. E então comecei a pôr em madeira, mas a madeira começou a apodrecer. Depois comecei a pôr em Ardósia, em xisto. Comecei a pôr a Ardósia em xisto e as pessoas depois já iam pelo trilho, pelo verdadeiro trilho, porque não tinha aqui grande indicação para eles passarem. Comecei a meter a Ardósia e até veio-me na ideia de começar a escrever. Comecei a escrever e enfim, fiz aqui um mural que tem sido visitado por milhares de pessoas.
4: Quanto tempo demorou a fazer?
7: Olha, eu fiz o que fiz mais foi na pandemia. Na pandemia foi que eu fiz mais placas.
4: Ou seja, estava descansado, não passava ninguém, até era surpresa. Quando menos vissem a fazer, melhor seria o impacto no final, não era, amigo?
7: Exatamente.
4: Boa.
7: O senhor Zé Candeias, olha, até os estrangeiros, os ingleses chegam aqui, começam a tirar fotos e a bater as palmas.
4: Isto é fantástico. Então, e ouça, que imagem é que o meu amigo pode descrever aos ouvintes daquilo que a gente possa ver?
7: Pode ver aqui, isto é um misto que pode ver aqui tudo que pertence à história de Irmelo. Tem aqui ver poemas que eu fiz, outros que são de Miguel Torga, dois ou três que tenho de Miguel Torga, e outros do Padre Minhava, é um conterrâneo aqui de Irmelo, que foi professor de música era professor de música, que escreveu o hino de Montalegre, o hino de Vila Real. Tem muitos hinos, tem muita escrita, muito. Era uma pessoa muito inteligente.
4: Durante todo este tempo, quando é que o deu por terminado?
7: Ainda não dei por terminado.
4: Ainda não acabou! Ah, pois a história continua, não é, Carlos?
7: Ainda outro dia o senhor Presidente da Câmara, outro dia não, já foi ano passado, veio aqui buscar um brasão do Foral de Irmelo e levou para o centro interpretativo um coração, um poema, e está tudo no centro interpretativo das Figas de Irmelo.
4: Oh, meu amigo, trabalhar nisto significa que você, para além de ter dado, portanto, a consistência ao mural através dessa matéria da ardósia e do xisto, depois, através de ferramentas, você foi esculpindo ou foi fazendo imagem e também fazendo texto, tudo isto a poder de tic, tic, tic, ali com o martelo e com uma outra ferramenta, um estilete. Como é que foi isso feito?
7: Não, isto é assim, eu lavo a ardósia, no fim, com um prego, o meu filho trouxe-me uma máquina de esculpir e vou esculpindo, não é? Mas eu faço mais é à mão. Faço 80% do trabalho faço à mão, que é mais rápido. Com a cavilha, faço a ranhura e depois pinto por cima.
4: Ai, você pinta!
7: Pinto, está lindíssimo. O senhor Zé Candeias vai ver a RTP Play.
4: Pois, só por depois, agora entusiasmo-me. E você é que tem feito tudo isto sozinho, sempre sozinho?
7: Sempre sozinho. As pessoas que vêm cá dizem assim, o senhor está a enriquecer a sua aldeia.
4: Ia, que giro. O meu caro já trabalhava em xisto, você já era profissional. Como é que é, Carlos?
7: Sim, eu já tinha, já antes, eu fui emigrado 15 anos, no Luxemburgo. Mas depois vim, já cá estou há 34 anos. E tenho lá uma filha e mais de 4 netos.
4: Portanto, toda a sua vida desenvolveu trabalhando em pedra, portanto, sendo um artista a esse nível, então?
7: Exatamente. Depois vi, comecei a fazer muros em xisto, comecei a recuperar algumas casas e assim sucessivamente. É uma profissão que eu adoro. Então comecei a fazer estas coisas.
4: Ei, é impressionante.
7: Isto já tem sido. Olha, só visto.
4: Só visto, não diga mais nada, só visto. Isto valoriza a terra, conta a história da terra, homenageia gente que também teve muito orgulho em escrever e em destacar essas zonas montanhosas e essas fisgas. Ó, meu amigo, parabéns. Espero bem que o reconheçam cada vez mais. E eu prometo que vou ver as imagens e depois cá estaremos para falar, está bem, Carlos?
7: E do outro dia esteve aqui o secretário de Estado do Turismo, quando foi da inauguração, e o senhor Presidente da Câmara, e ofereci ao senhor secretário de Estado do Turismo um coração com o cravo de 25 de Abril. E ofereci ao senhor Presidente da Câmara um brasão feito todo em ardósia, lindíssimo, com o Foral de Irmelo.
4: Você, sendo um artista a esse nível, ao longo da sua vida, e particularmente agora que está aí, as coisas só são feitas para o seu agrado, o passar do seu tempo, ou a ir reconhecendo como artista, de vez em quando até podem pedir-lhe uma peça especial, um trabalho diferente? Como é que é, Carlos?
7: Já tenho pedido muito, mas eu faço só para consumo e para dar amigos.
4: Ainda bem que eu sou seu amigo, não é, Carlos?
7: E eu tenho grande prazer em lhe oferecer também uma peça.
4: Olhe, moça, bastava que você me oferecesse, sabe o quê? Uma daquelas que a gente escrevia na ardósia quando andava na escola primária. Uma tábua. Se você... E adorava ainda ter uma coisa dessas.
7: E sabe, eu ofereço-lhe uma lousa dessas.
4: Uma lousa.
7: Ouça uma coisa, Sr. José Candeias. Eu depois, o senhor entrou...
4: Oh, meu amigo, não, eu não lhe estou a pedir, por amor de Deus, você só me entusiasmou, foi nesse romantismo, quando nós escrevíamos, e olhe, assim eu mostrava aos meus sobrinhos, mostrava lá em casa, como é que na nossa altura era o nosso tablet, não acha?
7: Foi onde eu aprendi a escrever.
4: E a limpar com o cuspinho, o giz. Ah, meu amigo.
7: E pus aqui um texto.
4: Diga.
7: Eu estou entusiasmado.
4: Pois eu já verifiquei, você está entusiasmadíssimo. Mas vá.
7: Um texto do Miguel Torres que diz assim: não é às lousas de xisto ou às presas dos orgueiros que se hão de pedir e se ligarem das góticas e vestes bucólicos. Nos sítios onde a natureza não quer, nem as calhandras cantam. O talento é preciso, mas é preciso também que o meio o ajude e sustente o artista. Lhe dê a pedra capaz, barro moldável e madeira propícia. E que o ambiente não lhe tolhe as mãos de frio se ele escreve ou pinta.
4: Epá! Oh, amigo, olha, um grande abraço. Parabéns pelo artista. Que bom você ter vindo à rádio. Espero que o reconheçam cada vez mais. Já aqui, pessoal a escrever-me a dizer que gostaria de ver essas imagens. Para já na RTP Play, portanto, nos repovoadores. Carlos, parabéns por defender a sua terra de uma forma tão bonita que é a arte. Um grande abraço, meu amigo. Parabéns.
7: Um abraço também para o Sr. José Candeias, para toda a equipa. É um prazer sempre falar com o Sr. José Candeias e o orgulho imenso que eu tenho pelo vosso programa.

0: Proença a Velha, no concelho de Idanha Nova, volta a ser a capital da gastronomia tradicional com o Festival das Sopas, com mais uma edição, e já lá vão 20, junta perto de uma centena de receitas feitas com saberes antigos. São dois dias e aquilo há muito convívio. Há quem diga que talvez seja até o maior festival de sopas no país. Vamos lá confirmar. Bom dia, Jorge Adonis, que é o presidente da Junta de Freguesia de Proença à Velha. Bem-vindo à RTP Antena 1.
1: Bom dia, José Candeias. Queria agradecer desde já o convite da Antena 1 e o seu para estarmos numa rádio nacional a promover o nosso 20º Festival de Sopas Tradicionais, Acordeonistas e Tocadores de Concertina.
0: Até não há Adufe.
1: Também temos Adufes. Também temos Adufes. Temos o... Vamos ter também o nosso grupo tradicional da nossa aldeia, o Modas e Adufes, a atuar antes da cantora Rebeca no domingo à tarde.
0: Quando então já vai na 20ª edição, cada vez tem sido mais grandioso então.
1: É verdade, é verdade. Este festival começou pela mão do então presidente da junta, o Francisco Silva, e na altura juntou ali, no centro da aldeia, cerca de 6 sopas. E logo aí começou a aparecer muita gente de fora que parou, viu, gerou curiosidade e o festival foi crescendo e chegou à dimensão que tem hoje. Perto de uma centena de sopas a concurso, sim.
0: Quem é que faz as sopas?
1: As sopas, grande parte é as pessoas da aldeia, de aldeias vizinhas, entidades, lares, juntas de freguesia vizinhas, restaurantes também da zona. É uma grande panóplia de pessoas e entidades a fazer sopa.
0: Sendo Proença à Velha a freguesia, isto já toma uma amplitude que até dos arredores já se juntam, formando um conjunto e cada uma à sua maneira, todas diferentes, não, Presidente?
1: Sim, sim, todas diferentes. Como... Isto é um festival que é realizado em parceria da Junta de Freguesia com a Câmara Municipal de Idanha Nova e todo o concelho se envolve no festival, mas a grande parte das sopas são de pessoas da nossa freguesia. Tem... Desde Sim. uma sopa mais vocacionada para a matação, do porco, temos... É conforme as épocas do ano e temáticas.
0: E cada um... à sua maneira ou na sua própria dimensão, porque deve haver gente com panelas de 20 litros ou mais pequenas, ainda se mantém, ainda se conserva o gosto de as pessoas mostrarem como se fazia uma sopa antigamente. E se calhar estou a falar em quê? Panelas de ferro, Presidente?
1: Também chega a haver, mas não são muitas. Temos sempre uma média de 20 litros por sopa. É uma das condições para entrar a concurso.
0: Ah, ok. 20 litros. Eu bem queria parecer que é a medida certa. 20 litros de sopa.
1: Sim. 20 litros de sopa. Grande parte já é nos fogões industriais, mas ainda há quem faça uma coisa conservadora ainda em panela de ferro.
0: Você comeu muita sopa de panela de ferro, Presidente?
1: Eu não, se vou ser sincero, não.
0: Estou a falar com um presidente jovem?
1: Sim, penso que ainda sou jovem, 41 anos.
0: Claro, então está aí cheio de força para dominar a freguesia, não há de ser jovem. Pronto, ok, sim senhor, a minha geração é diferente, muita sopa eu comi e dessas que vão estar aí nesse menu forte este fim de semana em Proença à Velha. Conte-me lá, vocês têm um momento que é a sopa do povo, não é?
1: Sim, sim.
0: Como é que é isso? Porque ao fim e ao cabo, isso vai ao encontro até nesta altura, Espírito Santo, Bodos, é uma coisa comunitária, não é, Presidente?
1: Sim, sim. Vai haver um chefe que vai estar a cozinhar no recinto e depois dele confeccionar esta sopa, será distribuída pelo povo, por quem estiver no recinto na altura e tenha vontade de provar.
0: E como é que as pessoas desfilam perante um festival destes? Isto programa-se com uma senha? Como é que as pessoas podem provar as sopas avaliando-as?
1: As sopas, no domingo, vai haver uns kits. As pessoas adquirem um kit pelo valor simbólico de 5€ e podem provar. Nesse kit terá uma malga de barro, uma colher para provar, um boletim de votos e depois podem provar todas as sopas que tiverem na vontade.
0: Oh, meu Deus! Ouvintes, comecem pelas mais leves, porque se começam pelas mais grossas, que cheiram sempre muito bem e são assim ótimas para olhar, depois vão ver, chegam à terceira, a não ser que sejam assim uns. Oh, meu caro, isto... Estamos a juntar elementos tradicionais, gastronomia tradicional, o azeite, as hortícolas, a carne, o pão, com a técnica de cada um e a técnica antiga, não é, Jorge Adonis?
1: Sim. É técnicas que foram passando já de geração em geração. Pessoas da minha geração que também já fazem excelentes sopas porque tiveram o ensinamento dos mais antigos.
0: Bem...
1: E ao longo destas 20 edições, já há pessoas que participaram na primeira que hoje já não estão entre nós, mas que passaram o testemunho e que tentamos que esta geração continue.
0: Então não, há receitas que passam de geração em geração, portanto, e não estão escritas, aprendem-se de cor. E a concertina é obrigatória para um festival e uma ramaria à moda antiga, não?
1: Sim. No sábado temos o encontro dos acordeonistas e educadores de concertina.
0: Sim.
1: Que surgiu na nossa aldeia porque havia dois excelentes tocadores de concertina e acordeão que corriam as aldeias vizinhas a animar. Isto há largos anos. Exatamente. Já foi informação que me foi chegada
0: assim
1: para saber a razão deste festival. Não é do acaso que ele nasce em Proença à Velha. Ele estava separado do Festival das Sopas, eram dois, mas por questões de gestão tiveram de se juntar ao das sopas. E temos no sábado o Festival das Concertinas, com diversas concertinas e acordeões de diversas zonas do país, desde a Beira Alta, aqui à Beira Baixa, as desgarradas do Minho.
0: Fabuloso, portanto, grande fim de semana. Ouvintes, conheço muito bem aquela zona. Tenho uma paixão, pronto, pela Beira, pois claro. Mas aquela zona toca-me de uma forma especial pela forma como o ritual das pessoas ainda se mantém. Proença à Velha é uma terra muito antiga, e sabem, desde o Afonso Henriques, esteve ligado aos templários, e depois até perante esta beleza e estes produtos, até tem lá um núcleo, penso eu que estou a dizer bem, Presidente, então, vocês não tinham aí o núcleo museológico do azeite?
1: Temos o núcleo museológico do azeite.
0: Do azeite.
1: E também temos um festival relacionado com o azeite e com o fumeiro, mas que este ano, devido às tempestades, teve de ser adiado e não se pôde realizar.
0: Muito bem. O que é que falta dizer, Jorge Adonis? É o convite, apareçam todos, não é?
1: É o convite, apareçam, porque no sábado temos vários tocadores de concertinas, as desgarradas. Acaba ao final com o grupo Tradição de Ouro.
0: Portanto...
1: E temos a Sopa do Povo, temos tasquinhas, temos expositores. Há uma grande animação. Animação para crianças, parques, insufláveis. E
0: tudo
1: no domingo há uma grande animação. Animação para crianças, parques, insufláveis. E
0: tudo se completa.
1: Sim. No domingo temos...

0: Nesta aldeia, com raízes que remontam aos tempos do Afonso Henriques, é caso para dizer que cada colher conta uma história e transforma a tradição num grande encontro de saberes e identidade. Meu caro Presidente da Junta de Freguesia de Proença à Velha, Jorge Adonis, parabéns a todos vós, força, um grande abraço e um excelente fim de semana. Vivam as sopas!
1: Obrigado, Zé, e mais uma vez agradecemos esta possibilidade de estarmos numa rádio nacional a promover o nosso 20º Festival de Sopas de Cordionistas e Tocadores de Concertina. Um grande bem-aja.
0: Olha, um bem-aja. Olha o ritmo da zona.

0: Estou.
1: Estou.
0: Estou a falar com o senhor Júlio Valelage.
1: Olá, muito bom dia. Sim, senhor. Estou cá na cidade de Porto. Senhor Candeias.
0: Exatamente. Bom dia.
1: Bom dia. Bom dia, Portugal. Bom dia.
0: Acordei-o?
1: Não, estava aqui na cama porque tenho o horário um bocadito variado.
0: E o que é que faz um galego na cidade do Porto?
1: Realmente estou aqui num estágio profissional, graças ao Ministério da Educação de Espanha. E estou a tirar a cabo com os meus colegas da Escola de Hotelaria e Turismo de Porto duas semanitas de intercâmbio, de informação, essas coisas com os professores e alunos.
0: Isto tudo relacionado com estágios profissionais e também se relaciona com hotelaria e turismo. É, Xúlio?
1: É, totalmente. Eu sou professor lá de turismo em Toledo, Espanha, porque há um Toledo em Portugal também.
0: Não tem nada a ver.
1: Não tem nada a ver, não, mas é uma brincadeira.
0: Exato.
1: Então, e realmente estamos temos uma colaboração a nível de Erasmus e muitas coisinhas, não? Então estou cá e é uma experiência muito boa, e mesmo com os alunos e os colegas profissionais, é espetacular. E a cidade assim, de Porto, que já conheço, mas agora estou redescobrindo todo o Porto. E estou muito contente de cá.
0: Que relação, que conhecimento e até que sensibilidade é que quem faz estágio profissional em Portugal ao abrigo do Erasmus e de todo o conhecimento e experiência prática

0: que é que sente que os alunos espanhóis levam de Portugal?
1: Bom, realmente sou eu próprio, não? Os meus alunos não estão cá.
0: Ah, ok.
1: É profissional para o que é o professor. Este é um programa para o professor. Agora, quero dizer que os meus alunos estamos combinando para um futuro um programa que eles possam visitar cá a escola, também possam visitar a escola, estas coisas, sim, é diferente. Mas agora a experiência está baseada na minha profissão, a partilhar com os meus colegas aqui. E eu estou nas aulas com os alunos portugueses e com os professores, e agora, nesta altura, foi na segunda, chegou um grupo de professores e alunos que tem um programa de intercâmbio de NAR, de Países Baixos.
0: Ah, de Haia.
1: É uma escola, portanto, muito internacional aqui a Porto e tão grande relações internacionais. E agora estamos fazendo projetos em conjunto em língua inglesa.
0: Muito bem. Há uma relação muito estreita entre a Galiza e o Porto, o norte de Portugal. O meu cara é galego, acredito que de Portugal e principalmente do norte já tenha um conhecimento vasto. Agora que vive em Toledo e lá que dá as suas aulas, que conhecimento e que sente que, por exemplo, alunos, outros espanhóis, têm principalmente na relação com o turismo nacional, com o turismo português? O que é que me diz sobre isso?
1: Bom, falando francamente, quero dizer que como galego, Porto, nós temos cá esse programa O Eixo Atlântico, e ontem estava a falar com a senhora vereadora aqui da Câmara Municipal de Porto e falamos de uma coisa que todos conhecemos. Quando quero falar dos alunos de Toledo, Madrid, eles conhecem Portugal, mas não há essa, digamos, nessa relação tão, tão próxima, né? Então, eu estou cá a fazer de embaixador.
0: Ah, e nós depositamos bem o crédito, porque o meu amigo tem disso conhecimento.
1: Sim, bom, eu sempre gostei muito de Portugal. Fui naquela altura um trabalhador transfronteiriço, trabalhava em Tui, mesmo à frente de Valença, de mim, então, e tenho os meus amigos todos, não sabes, tenho grande relação com Portugal, né? E assim, eu comecei lá em Toledo, na minha escola, eu disse, ok, vamos a fazer uma aposta para Portugal. E fui eu à frente, não? Como para isso. E agora, a partir de há uns anitos, pois sou parte dessa ligação entre Toledo e Porto, e a rede de escolas de Portugal, mas nomeadamente, principalmente Porto.
0: Portanto, a nível da hotelaria e do turismo. Júlio, e o que é que de Portugal vai para a Espanha? Ou seja, também tem recebido colegas seus em Toledo?
1: Sim, tenho recebido, aproveito a ocasião também para mandar os cumprimentos à minha colega Cristina, também professora de Caldas da Rainha, que estiveram lá também, porque naquela altura, o ano passado, criei um programa que era um seminário, qualquer coisa assim, uma palestra de Portugal e Espanha. Estiveram lá colegas do Instituto Camões, da Caldas da Rainha, mesmo também aqui o senhor Paulo Vasque, o doutor Paulo Vasque, o diretor da Escola de Porto, digamos, a Câmara Municipal e a Câmara de Comércio Espanhola e o nosso centro. Sempre é boa relação.
0: Muito bem, muito bem.
1: É muito importante, então não. Quer para os professores, quer para os alunos e quer para nós, porque
0: e para nós, povo ibérico, eu sempre, eu nestas coisas gosto muito do sentido ibérico, da causa.
1: Sempre.
0: É, não é?
1: Eu estava a dizer ontem que, quando falando em termos de turismo, e a nível internacional do turismo está a chegar à Europa, eu sempre digo, um destino, Península Ibérica, dois países, Portugal e Espanha. E isso é a melhor marca que nós temos a nível turístico cá neste cantinho da Europa.
0: Se for a Toledo, onde é que eu como uma boa carcamusa?
1: Bom, eu já sei, Sr. Candeias, que já estive lá em Toledo. Está a gozar comigo, não é? Está a gozar comigo. Mas eu gostaria muito de ser o seu guia turístico lá em Toledo. E eu tenho as minhas tasquinhas de tapas. De tapas lá.
0: Ouvintes, é uma coisa muito boa. A carcamusa é um guisado que se come em Toledo. Não vou dizer se é melhor, se é pior do que aquilo que a gente faz em Portugal. É diferente. Toledo, para já, é uma cidade histórica. Ai, o Tejo tão estreitinho a passar lá embaixo. Mas toda ela é imponente. Essa grande cultura do Al-Andalus também firmou ali bem. É uma cidade que, vista da outra colina, é deslumbrante, não é, Júlio?
1: É diferente. Eu moro lá quase 20 anos e todos os dias estou a descobrir coisas. É incrível, porque depois está o Toledo subterrâneo.
0: Pois, exatamente, o Toledo subterrâneo, que é isso que eu não conheço, mas quem sabe numa oportunidade vou ter o melhor guia, com toda a certeza.
1: Com certeza, e isso que agora os colegas daqui, quando vêm lá a uma feira muito internacional, que é como a Bolsa de Turismo de Lisboa, mas nós temos o Fitur em Madrid.
0: Que é uma grande, das melhores, das grandes da Europa.
1: Sim.
0: Fitur, sim.
1: Uma boa relação também com o turismo de Portugal e tudo isso, e nós estamos lá e sempre gosto de quando passam por Madrid, o Toledo, que estão por Madrid, façam uma paragem ali em Toledo, porque o senhor Candeia sabe que vale a pena fazer uma paradinha ali.
0: Eu, é assim.
1: Umas carcamuças.
0: Eu faço umas carcamuças, também é típico as perdizes.
1: As perdizes.
0: E depois há uma coisa também. Pois, e depois há uma coisa, pronto, vem dessas origens do Al-Andalus, essas coisas todas, que Portugal tem muito, e não sou muito, que é o chamado o mazapan. O mazapan, não é?
1: Com certeza. Trouxe uma caetita aqui, uma oferta para aqui para os meus colegas e isto gaspique.
0: Porque pois trouxe-lhes uns marzipan.
1: É o mazapan.
0: O mazapan, exatamente.
1: Sempre dá para falar da história, da gastronomia dos judeus e eles fazem também essas sanguias. Algumas sanguias que fazem e são espetaculares. É uma cultura.
0: É tudo. São coisas tão boas, exatamente. E depois, pronto, arrematamos com um manchego que também se sabe bem. Com queijo tão bom. Olha, meu caro Chulo.
1: Com um bombinho tinto também.
0: Nem mais. Eu geralmente é assim. Eu faço a minha sede em Madrid e depois a rede de transportes espanhola, principalmente o comboios, é muito boa. E é em meia hora, 40 minutos, num comboio dos rápidos, estamos em Toledo. E depois é andar a pé, foi o que eu fiz. Subi, desci, andei.
1: Um bocadito, aproveito que sabe, desculpe, estou um bocadito zangado porque o sistema de comboios por Badajoz, entrada para Portugal, não é nefasto, é mau. Eu agora tinha que pegar de avião de Porto a Madrid.
0: Vês? Não, isto tem sido, aqui cada nossa parte, penitenciamos-nos, mas tem sido muito mau. Falta de desenvolvimento, mas isso era outra questão. Ó Júlio, muito obrigado por ouvir a RTP Antena 1, muito obrigado pelos contactos escritos que tem comigo, mas principalmente agradeço o gosto, a atenção e o empenho que tem sobre Portugal, junto de Espanha, junto da escola que representa e dos seus alunos. Um grande abraço, meu amigo.
1: Um grande abraço, um grande prazer. Espero o senhor quando ir lá em Toledo. Um grande abraço para todos. Bom dia, Portugal.
0: Muito obrigado. Um grande abraço. Campanitas de Toledo.
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0: Na Soalheira, no Conselho do Fundão, a Feira do Queijo regressa de 22 a 24 para a 18ª edição, celebrando um dos maiores símbolos da Beira Baixa. Portanto, durante vários dias, há produtores, degustações, concertos. Mas vamos ao pormenor. Dois bons dias ao Hélder Carvalho Salvado, que é o presidente da Junta de Freguesia da Soalheira. Bom dia, Presidente. Bem-vindo à RTP Antena 1.
3: Bom dia, Zé Candeias. Como está?
0: Estou bem. Eu hoje estou inclinado para a beira. Porque será?
3: Está?
0: Há um bocadinho foi idanha. Agora é fundão.
3: Estava a caminho da Cidade Dourada, ali em São Vicente. Não vem ao domingo à sua terra?
0: Não posso. Mas não há tardar muito, estarei aí. Não há tardar mesmo muito. E ouça, a Soalheira fica sempre no meu trajeto, sabe porquê? Porque eu, quando estou com tempo e estou aí, faço-me sempre, portanto, à Gardunha, venho por São Fiel, Soalheira, direito ao Fundão, Lourissal, exatamente.
3: Fomos vizinhos.
0: Ora bem. Ouvinte, a Soalheira é uma terra muito bonita.
3: Obrigado.
0: Soalheira, ela está mesmo virada, diria, a leste. O sol, quando nasce, bate-lhe ali assim, naquele casario. Presidente.
3: Já está aqui a bater há cerca de meia hora.
0: Ah, pois só pode.
3: O meu quarto há cerca de meia hora que já cá está o sol.
0: Que energia. Então vamos ter queijo este fim de semana e quando estamos a falar da Soalheira, que há dois anos, salvo seja, dois, três anos...
3: Em novembro de 2024.
0: Exatamente, portanto, que ganhou em prova cega a soalheira, portanto, com o queijo melhor do mundo. O que é que vamos ter este ano?
3: Este ano vamos ter a continuidade do sucesso que é esta feira e que teve uma grande alavanca com este prémio em 2024, mas não só, ainda nesta última edição, também se ganharam medalhas de prata. Queijo da Soalheira, todos os anos neste concurso e noutros, ganham sempre lugares no pódio. E por isso há sempre, cada vez mais, adesão a esta feira, porque vêm à procura deste produto tão especial, que é comum em toda a Beira Baixa, mas que aqui ganha muita nomeada de há uns anos para cá.
0: Será que o queijo vai esgotar-se quando chegar ao final?
3: Não se esgota, porque também a produção é muita. E são muitas queijarias, porque não temos só queijarias da Soalheira, temos queijarias de toda a região, de Castelo Branco, Vila Velha, do Ouveia, da Zona Norte, do Sondão, aliás, das Gebas, da Orga, que também são grandes produtores, e provavelmente não se esgota porque eles estão preparados para este fim de semana com bastantes produtos.
0: A pergunta foi ameaçadora, não vá às vezes ir gente a mais.
3: Era bom sinal.
0: E quando estamos a falar de uma identidade da Beira Baixa, estamos a falar de uma riqueza e de um património que varia de zona para zona, porque os pastos também são diferentes, as terras são diferentes. Mas há algo que é comum. Estamos a falar praticamente em queijo de ovelha, cabra, misto. Como é que é a textura do queijo?
3: O queijo tradicional da Soalheira, digamos assim, e à volta, digamos, é o queijo de mistura, que é o mistura ovelha e cabra. Embora o que ganhou o tal concurso ao nível mundial em 2024 foi um queijo amanteigado de ovelha, que também sempre se fez aqui nas quintas tradicionais.
0: Exatamente.
3: E que depois, de quanto muito não era consumido logo amanteigado, era consumido curado. Os tempos na altura eram assim, e este queijo, a diferença é que foi dada a provar amanteigado um pouco à semelhança do que se faz na Serra da Estrela, que não é aqui tão longe como tudo, e por isso há aqui algumas reminiscências também daquele queijo da Serra da Estrela amanteigado. Mas o queijo tradicional aqui da zona é o queijo amarelo, digamos assim, da Beira Baixa, ou o queijo de mistura, que tem ovelha e tem um pouco de leite de cabra, que infelizmente já vai escasseando. Esse sim vai escasseando.
0: O padeiro já lhe entregou o pão a esta hora, Sr. Presidente?
3: Deve estar a chegar.
0: Então pronto, o queijo já foi pelo menos...
3: E sabe que o padeiro vem de São Vicente. Temos aqui na padaria.
0: Ah, ele vem de São Vicente.
3: Mas é também um grande fornecedor de pão aqui na Soalheira. Ele é a família Matias aqui.
0: Ah, dos Matias, muito
3: que
0: bem.
3: Que vem aqui
0: senhora.
3: Tragar o pão, por isso o pão deve estar a chegar.
0: A gente dizia sobre eles, olha, vais lá abaixo ao forno. Não, isto tudo porque vem o pão e vem o queijo, eu tenho um pequeno almoço tomado, teoricamente.
3: E depois com um bocadinho de vinho mais daqui a bocado, fica o dia feito.
0: Pronto, é melhor ficar mesmo em tese. Ainda falamos de produtores, ainda falamos de rebanhos, até porque agora também nesta altura se fala de transumância.
3: Ainda temos rebanhos. Se não os tivéssemos, seria muito complicado estarmos a fazer uma feira do queijo sem rebanhos. Se bem que os rebanhos também já tiveram melhores dias.
0: Pois, porque lá está.
3: Não é fácil, ao nível de mão de obra, ainda também estive na Rádio Cova da Beira, num debate sobre isto. É muito difícil a mão de obra, é muito difícil trabalhar nas quintas hoje em dia com as alterações climáticas. Não esqueçamos que a gardunha ardeu há um ano, não é? E que muitos pastos foram ao ar, e por isso ainda há rebanhos, mas com muitas dificuldades. Agora, com o produto muito bom, com grande leite, com grandes pastagens, sim, ainda se consegue fazer. E sobretudo nesta zona sul da gardunha, que é, lá está, voltado ao sol.
0: Exatamente.
3: Muito fértil.
0: Uma pessoa que visita a feira vai também ter a oportunidade, não só de provar, de comprar, mas também de sentir. E o que quer dizer com isto? É falando com os produtores, falando com os artesãos, trocando ali impressões, e depois porque também há demonstrações, até show cooking, não é, Presidente?
3: Sim. Tudo à volta do queijo e derivados. E teremos um passeio que vai às quintas. Lá está as quintas tradicionais, ali está a zona da Marateca, onde ainda pastoreiam os rebanhos, não é?
0: Tudo puder, aquilo é mais plano e tem água.
3: Exato, aqui até já se diz que se começa o Alentejo.
0: Exatamente.
3: Desce da Gardunha e vemos Castelo Branco ali, uma planície. É o Campo Albicastrense, também conhecido.
0: É verdade.
3: E por isso nós temos aí logo uma extração da feitura do queijo e da travia, que é um subproduto depois do
0: queijo. A travia! Eu nunca gostei, Há quem goste lá por casa, eu nunca gostei de travia, mas a travia é um derivado, que é a base do soro, naquela coisa, não é?
3: Era a sobremesa que se comia, não havia outra sobremesa.
0: Exatamente, a travia.
3: Tempo, a seguir havia-se a travia, nas quintas era o que se fazia.
0: Exatamente.
3: E por isso tem isso tudo. E todos os produtores vão estar presentes. Também temos animais, ou seja, os próprios produtores agrícolas vão mostrar os seus animais. E todos os queijos vão estar presentes e as pessoas podem degustar o queijo deles e escolher o que mais gostam e comprá-lo, claro.
0: Portanto, e depois há toda uma animação, tu na sénior, claro. Enquanto etnográfico com reis folclóricos, pode aprender como é que funciona a lã, as oficinas, o artesanato, há teatro de rua. Olha, quem quiser até há passeio para burros, se calhar não.
3: Exatamente. Que não são assim tão burros, que é um animal que não é assim tão burro como se pensa.
0: Exatamente.
3: São mais inteligentes, às vezes, do que muitos humanos, às vezes.
0: Não. Hélder Carvalho Salvado. Parabéns, bom dia para a Soalheira, grande feira do queijo este fim de semana.
3: Obrigado,
0: A última palavra que surge como convite é a sua, força aí.
3: Venham à Soalheira de 22 a 24 de maio, provar o melhor queijo do mundo e todos os outros que são igualmente muito bons. Além do pão, do vinho e da animação. E da hospitalidade.
0: Sem dúvida.
3: Na terra hospitaleira.
0: Na terra alemã, nas faldas da Serra da Gardunha. Hélder Carvalho Salvado, Presidente da Junta de Soalheira. Um grande abraço, parabéns pela dinâmica e até uma próxima oportunidade. Muito bom dia, Soalheira.
3: Obrigado.
0: Adeus, Maria, muito obrigado.
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0: 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Muito bom dia, são 9 horas em Portugal Continental e na Madeira, 8 horas nos Açores. Em destaque nesta edição.
1: António José Seguro identifica falhas de coordenação na resposta às várias tempestades que atingiram o país. O Presidente da República critica a resposta à crise e insiste na necessidade de desbloquear os apoios às populações. Luís Montenegro diz que o povo está farto de eleições. O Presidente do PSD e Primeiro-Ministro considera que a avaliação dos eleitores ao desempenho do Governo e da oposição só será feita em 2029. Vão ser decretadas esta manhã as medidas de coação à mãe e ao padrasto de duas crianças francesas abandonadas à beira de uma estrada em Alcácer do Sal.
0: Notícias, edição do jornalista Frederico Moreno.
1: Depois da visita aos territórios afetados pelas tempestades, o Presidente da República conclui que existiram falhas na resposta a esta crise ao nível da governação. É o que se pode ler no relatório da Presidência Aberta de António José Seguro, realizada há cerca de um mês e meio na zona centro do país. O documento traça prioridades para o presente, como o fim do bloqueio ao pagamento de apoios aos afetados pelo temporal, alerta também para o risco de incêndios naquelas regiões e ainda identifica insuficiências, Gonçalo Costa Martins, na forma como o Estado português lidou com estas tempestades.
2: O Presidente já tinha deixado um diagnóstico no dia 10 de abril, no final da visita à região centro.
3: Capacidade de coordenação entre as entidades que participaram na ajuda deve ser melhorada. Eu disse há dois dias atrás que o país é muito bom no improviso, precisa ser melhor organizado e precisa de ser melhor planeado.
2: Agora, no relatório com as conclusões da Presidência Aberta, António José Seguro volta a esta mensagem. Diz que a governação da crise teve insuficiências de coordenação. Neste documento, citado pelo Jornal Público, avisa que as tempestades mostraram um déficit estrutural de preparação. Uma das prioridades para Belém é desbloquear os apoios, como já tinha alertado no balanço que fez em abril.
3: Há muitas, muitas famílias que ainda não receberam apoios.
2: Sobre os incêndios, esta preocupação volta também ao relatório.
3: Há muitas árvores caídas nas florestas, ainda há muitos caminhos que estão obstruídos e, portanto, era urgente a remoção de todo esse material combustível para que, de facto, se houver incêndios, que haverão, há sempre todos os verões, que ele não fosse um fator de aceleramento desses mesmos incêndios.
2: Repete o Presidente da República no relatório, é urgente limpar e considera que o território está ainda vulnerável à entrada do verão. António José Seguro lembra ainda que, para muitas famílias e empresas, esta crise ainda não terminou.
1: António José Seguro esteve uma semana no terreno, na zona centro do país, durante a primeira presidência aberta do mandato. Agora deixa críticas e recomendações a várias entidades, incluindo o governo, após as tempestades que deixaram um rastro de destruição em vários municípios. Eleições só em 2029 é a garantia deixada por Luís Montenegro, na semana em que foram divulgadas sondagens que colocam o PS na liderança das intenções de voto. O primeiro-ministro e o presidente do PSD disse acreditar que os portugueses não querem eleições tão cedo.
4: O povo não quer eleições. Eu até diria que está farto de eleições. O povo já fez a sua opção e em 2029 fará a próxima. Em 2029 avaliará o desempenho do governo e concluirá. Cumpriram a expectativa que nós tínhamos neles, devem continuar. Ou então olhará para as oposições e dirá: este partido mostrou que é capaz de fazer melhor. Aquele outro partido mostrou que tem melhores propostas e tomará essa opção. Daqui até 2029, cabe-nos a todos, cada um fazer o seu trabalho, cumprir a sua missão e depois colocar-se na avaliação soberana do povo português.
1: Luís Montenegro, ontem à noite, em Vila Pouca de Aguiar, distrito de Vila Real, numa sessão de apresentação da recandidatura à liderança do Partido Social Democrata. Tempo perdido no Siresp, o PS acusa o governo de ter demorado 2 anos a nomear um presidente para o Sistema de Comunicações de Segurança. O Siresp estava sem presidente desde 2024, quando Paulo Viegas Nunes saiu do cargo. Paulo Viegas Nunes, que foi precisamente o escolhido

0: agora pelo Governo para regressar à liderança do Ciresp, segundo anunciou ontem o Ministério da Administração Interna. Ouvido esta manhã pela Antena 1, o deputado do Partido Socialista André Rijo mostra-se satisfeito pela escolha deste nome, mas critica a demora e o facto de o Ciresp ter estado tanto tempo sem o Presidente.
1: Se a resposta é voltar àquilo que já existia e que estava programado, bom, nós ficamos reconhecidos por isso. A pena é que tenha demorado 2 anos a tomar uma decisão que já estava tomada e que era só preciso continuar.
2: Considera que este foi um tempo perdido, estes 2 anos?
1: Completamente um tempo perdido. Foi criado um grupo de trabalho. Só agora, ao fim de 2 anos, é que há alguns resultados desse grupo de trabalho. E da grande resposta que o Governo apresenta é voltar a nomear alguém que já lá estava, portanto, no tempo do Partido Socialista. E, portanto, nós ficamos satisfeitos com essa notícia. Aquilo que o país deve questionar é: porque raios demorou tanto tempo para ter uma estratégia de continuidade? Portanto, foram 2 anos de paralisação num setor estratégico para o país e vital, que é de facto garantir a fiabilidade das comunicações de emergência e segurança do Estado.
0: André Rijo, deputado do PS, em declarações ao jornalista Gonçalo Costa Martins, com reparos ao Governo pela demora na escolha de um presidente para o Ciresp. Vão ser conhecidas esta manhã as medidas de coação aplicadas ao casal francês envolvido no abandono de 2 crianças em Alcácer do Sal. O Ministério Público pede prisão preventiva, quer para a mãe, quer para o padrasto dos menores, que foram encontrados sozinhos à beira de uma estrada. Os 2 suspeitos foram interrogados ontem no Tribunal de Setúbal, mas apenas o homem decidiu responder às perguntas da juíza. A mãe das crianças optou por ficar em silêncio. Subiu para 90 o número de mortos na sequência de uma explosão numa mina de carvão na China. O balanço mais atualizado foi feito esta manhã pelos meios de comunicação estatais chineses. A explosão de gás aconteceu ontem no norte da região de Shanxi, numa altura em que 247 pessoas estavam a trabalhar na mina. Apesar do calor, 8 distritos do país estão hoje sob aviso amarelo devido à previsão de chuva e trovoada. O aviso do Instituto Português do Mar e da Atmosfera está em vigor até à meia-noite e abrange distritos do norte e centro, em concreto Bragança, Viseu, Porto, Guarda, Vila Real, Viana do Castelo, Aveiro e Braga. A meteorologia alerta para a possibilidade de aguaceiros dispersos, sendo por vezes fortes, de granizo e acompanhados de rajadas de vento forte. Está em exibição nos cinemas portugueses o filme Fogo do Vento, uma obra da realizadora Marta Mateus, que está na lista de 20 melhores filmes do ano passado na revista The New Yorker. O filme, que retrata as tradições do Alentejo, estreou na Suíça, no Festival de Cinema de Locarno, já foi apresentado pelo mundo fora em todos os continentes e agora a Margarida Vaz, Fogo do Vento, percorre várias salas de cinema em Portugal.
3: Ajudem-me! Ajudem-me, por amor de Deus!
4: Um touro à solta no campo deu um mote à história da realizadora Marta Mateus.
5: As pessoas estão a trabalhar no campo e depois aparece um touro e as pessoas sobem às árvores. Esse momento, que é um momento de espera, em que eles não podem descer porque o touro continua lá embaixo, é um momento em que eles são obrigados a parar. Que é, se calhar, às vezes o que é preciso acontecer para nós termos e podermos criar um espaço de escuta e de diálogo com as outras pessoas.
4: O Alentejo é o cenário, para Marta Mateus, é um terreno fértil de memórias.
5: Se refere a essa cultura e a essa tradição e a essa história do Alentejo, pessoas que viveram a ditadura. E nós percebemos que a vida de cada um é um reencontro com a memória. Cada personagem, cada pessoa trouxesse as suas memórias e as partilhasse. E essas memórias, no seu conjunto, formam aquilo que é a nossa história coletiva.
6: Amor, paz, pão, saúde, coragem, luz e alegria.
4: Marta Mateus traz para o filme a cultura popular e a transmissão oral.
5: Há a sabedoria popular, há frases como Deus não podia estar em todos os lados, fez as mães. Tem a ver com uma forma de falar no Alentejo, não é? Os contos, as lendas, aqueles dizeres transmitem um valor que nos ajuda a guardar a vida, não é?
4: Fogo do Vento é um filme com atores não profissionais. É um registro da memória coletiva de um povo.
5: Convido-vos a todos e a todas a ver O Fogo do Vento, que é um filme com a comunidade alentejana, em particular a comunidade de Estremoz. Gostávamos muito que viessem ver o filme às salas de cinema.
0: Está feito o convite. Fogo do Vento, uma ode ao Alentejo, é a primeira longa-metragem da portuguesa Marta Mateus. Depois da sessão especial com a presença da realizadora no Porto, Marta Mateus vai também estar nas exibições de hoje no Évora Plaza, amanhã no Nimas em Lisboa e na segunda-feira em Sintes.
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7: Muito bom dia, passam 12 minutos das 9. A seguir, sou pessoa para isso, com Teresa Dias Mendes.
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0: Acaba de aterrar em Lisboa, cidade onde nasceu e onde vive. Desta vez regressa da Ilha da Madeira, onde novos projetos se desenham à sombra de uma nova galeria na Quinta de São João Batista, de Aurélio Tavares, um lugar à beira do paraíso, nome com que a artista batizou a primeira exposição cuidada por si para este espaço. Em Lisboa, na Galeria António Prates, podemos ver por estes dias ar, água, terra e fogo, onde trabalha pela primeira vez os quatro elementos da terra e é, na verdade, o isco para a conversa que lhe propus, juntando as peças com que faz o seu caminho. Formada em filosofia, a minha convidada de hoje é artista plástica e curadora de arte e gestora cultural e move-se pelo universo das artes como peixe na água, fruto dos seus interesses e preocupações, mas também de uma educação e formação que foi rasgando horizontes e apurando as técnicas e o olhar. Tem um mestrado em Estética e Filosofia da Arte, outro em Museologia e Museografia. Entre uma e outra coisa, andou por Nova Iorque, uma década, quase. Elisa Ochoa, bem-vinda. Antes das cores e das formas e destes quatro elementos que nos juntam para esta conversa, recordas-te do teu primeiro olhar para a arte, da tua primeira ideia de, isto é arte?
1: Recordo-me, não foi uma arte visual. O meu olhar para a arte foi sempre um primeiro olhar das artes performativas. Os meus pais levavam-me com alguma assiduidade à Gulbenkian, também ao São Carlos, também fui algumas vezes. Portanto, eu via muito balé. Eu queria ser bailarina quando era criança. Portanto, vi muito balé, vi muitos concertos de música, mas essencialmente balé e teatro e muito cinema. Portanto, eram as artes performativas que estavam em definitivo na minha vida e também, evidentemente, por influência paternal, a fotografia, que também é uma arte. O meu olhar para a arte foi sempre um olhar do corpo, porque a expressão máxima da dança é o corpo, o silêncio, o gesto. E eu acho que esse meu interesse pela arte é muito mais interiorizado, é muito mais interior, tem a ver com uma energia que a própria dança revela nos seus movimentos, ao contrário da arte visual, que é algo muito mais racional, diria eu, ainda que não menos criativo. As artes visuais, em geral, normalmente são muito mais contextualizadas, são muito menos formais ou formalizadas dentro do que é a arte contemporânea da dança, que é uma arte muito mais abstrata, no meu entender, porque é mais difícil de descodificar através do corpo, portanto há uma maior liberdade de interpretações.
0: Tem mais leituras, mais camadas.
1: Tem mais camadas, precisamente porque as camadas estão muito fundidas. Há muito mistério na dança e no próprio corpo, não é? Como é que nós nos ligamos aos afetos, àquilo que nos afeta diariamente, àquilo que nós sentimos, aos nossos valores. Portanto, tudo isso afeta este corpo, esta matéria que somos, o corpo, não é?
0: O corpo humano, sim.
1: O corpo humano, não só o corpo humano, mas o corpo enquanto agente de desejo. As artes visuais surgiram mais tarde, pelo menos enquanto artista.
0: Mas então deixa-me já interromper-te. Porque se tinhas esse sonho, esse desejo, essa vontade de ser bailarina, de comunicares através da dança, quando é que isso deixou de ser uma realidade?
1: Não deixou de ser uma realidade. Na verdade, eu fui fazer uma audição ao Teatro São Luís na altura, aos 11 anos, para poder prosseguir uma possível carreira enquanto bailarina, mas não fui escolhida. E como eu adorava teatro e adorava cantar, tudo aquilo para mim era tudo igual. Dançar, cantar, dramatizar, estava tudo junto, não havia separação. E portanto, o balé ficou para trás, sendo que eu depois retomei o balé moderno já quando fiz o curso integral de teatro em Nova Iorque. Portanto, fiz balé moderno, portanto retomei já muito mais tarde, já em adulta. Esta é a razão, não é uma razão muito feliz, mas há muitas coisas, muitos caminhos se abriram, muitas possibilidades se abriram.
0: Mas entretanto,
1: comecei a fazer teatro aos 16 anos, quando entrei para o liceu, fiz parte integrante de um grupo de teatro, que era o grupo de teatro do Maria Amália, do Liceu Maria Amália Vaz Carvalho, no qual eu permaneci até aos 25 anos, quando fui para Nova Iorque. Fui encenadora, fui atriz, fui cofundadora do grupo de teatro que emergiu do Liceu Maria Amália, que depois se estabeleceu fora do Liceu, que já era um grupo semiprofissional. Uhum. Abrimos uma escola, dei aulas, portanto, muita coisa aconteceu e, portanto, a minha paixão era realmente o teatro. Era e é ainda uma paixão que depois foi um pouco transformando numa vontade de me tornar realmente profissional de teatro e daí a minha ida para os Estados Unidos.
0: Mas antes formaste-te em filosofia?
1: Sim.
0: Porquê a filosofia?
1: Porquê a filosofia? Eu adorava a filosofia.
0: É a arte de pensar.
1: É a arte de pensar. É uma iluminação de procura de questões interiores. Para mim era muito importante. Havia muitas questões que me inquietavam desde pequena. A morte, o desaparecimento das pessoas, o abandono. Havia uma série de questões. Eu era uma criança teoricamente bastante problemática. A filosofia nasce, obviamente, no liceu, quando nós temos o primeiro contacto com a filosofia, e eu começo a interessar-me não tanto pela história da filosofia, que é importante, mas pela liberdade de poder questionar todas estas coisas. Eu posso falar sobre estas coisas. Fantástico. E depois era uma ótima aluna à filosofia. Tinha dois caminhos. Ou ia para a Escola Superior de Teatro. Sim. Ou ia para o curso de filosofia. Acabei por influência familiar e para a filosofia. E não me arrependo.
0: Essa influência familiar era no sentido de que seria um curso que te daria mais estabilidade ou tinha outros motivos?
1: Foi por acharem que essa coisa. A influência familiar chegou ao pé de mim e disse-me: Elisa, vais ter que escolher um curso clássico. Mas teatro é clássico? Não. Teatro não é para ti. Vais ter que escolher um curso clássico, um qualquer, mas vais ter que escolher um. E eu escolhi logo o pior de todos, o que dá menos rendimentos, em teoria, que é a filosofia. Porque a filosofia, no fundo,
0: O futuro é ser professor.
1: Para mim, a filosofia não tinha esse objetivo. Sim. Último. Eu tinha a intenção de tirar o curso de filosofia porque eu, através de filosofia, podia conhecer melhor, podia conhecer o mundo melhor.
0: Era um meio para.
1: Ajudava-me não só a pensar, mas a relacionar-me comigo própria e com os outros. E é um facto, porque de facto a filosofia é transversal a tudo o que eu faço até hoje. Portanto, a filosofia não é uma parte do nosso conhecimento e da ciência.
0: Que fica na gaveta,
1: não. A filosofia está sempre no caminho. É como a poesia, é como a arte.
0: Sim.
1: E apesar de que a filosofia do conhecimento.
0: E curiosamente, agora interrompi-te, mas curiosamente a filosofia anda na moda por estes dias, não é? De repente voltou a falar-se muito de filósofos.
1: Sim.
0: Dessa.
1: Sim.
0: Talvez porque o mundo está de pernas para o ar.
1: Sim, e eu acho que a questão da inteligência artificial é um tema eminentemente filosófico. Obviamente que é um tema da moda, mas são as pessoas que refletem sobre isso, e não falo só de filósofos, falo de cientistas,
0: sociólogos,
1: engenheiros, sociólogos, psicólogos, todas estas pessoas refletem com as suas próprias leituras
0: e
1: os seus conhecimentos e ferramentas sobre o nosso mundo e sobre estas transformações um pouco abismais, não é? De tudo se
0: poder
1: transformar.
0: Tão depressa
1: e nós nem nos apercebemos como é que chegámos aqui. Talvez essas pessoas que estão dentro da inteligência artificial percebam, ou as pessoas que estão.
0: Se é que algumas dessas pessoas ainda são pessoas. Fazer outra questão lá. E agora estamos a filosofar.
1: Sim. Sim, eu podia continuar a falar, mas acho que nunca mais chegamos aqui.
0: Pois não.
1: E por isso é que eu quis voltar a uma certa simplicidade da própria atividade de pensar e pensar os elementos da Terra, do planeta Terra. Para mim é uma forma de retomar esse: será que vai haver um princípio melhor? O que é que nos espera que estes quatro elementos possam e são tão determinantes para a nossa vida na Terra, e de que forma é que eles são pensados hoje em dia? De que forma é que eles são reconhecidos enquanto consumíveis, digamos.
0: Sim.
1: Assim.
0: Bom, deste agora aí um salto gigante, aterraste literalmente nesta nova exposição individual que ainda pode ser vista em Lisboa. Não sei se ela irá passear.
1: Ela vai para a Madeira
0: outro
1: em setembro.
0: Pronto, então.
1: Esse é um dos destinos.
0: São quantos quadros? Quadros e não só, tem, não é?
1: São vários suportes, uns 25.
0: Que tu começaste a fazer, e agora vou...
1: Mas podemos aqui falar... Atrás,
0: sim, já voltamos. Que resultam, ou que começam por um convite, tinha aqui, este convite era
1: convite do Centro Português de Serigrafia.
0: Obrigada.
1: Que pertence à galeria também.
0: Sim, sim. Mas que não é uma novidade no teu percurso. Aliás, voltando lá atrás, se formos à tua tese de mestrado, já há aqui um olhar...
1: Começa tudo aí.
0: É?
1: Sim, começa tudo
0: sobre,
1: aí.
0: Foi sobre a Serra da Arrábida,
1: sim,
0: não é?
1: Portanto, muito sumariamente, depois dos meus quase 10 anos em Nova Iorque, em que eu fui atriz, fui professora de artes performativas e também de artes visuais, também dei aulas, fui coordenadora de um curso de música para miúdos pequeninos. Foi muito interessante porque eu consegui explorar uma série de valências, cá está, que a filosofia me deu e que o mestrado em Estética e Filosofia de Arte dão.
0: Mas já agora Nova Iorque foi uma escolha propositada? Era um...
1: Foi. Eu queria ir para uma escola específica, portanto, Nova Iorque foi uma escolha muito concreta na altura. Tinha praticamente 25 anos quando fui bolseira da Gulbenkian e da FLAD para fazer esse curso.
0: E aí a influência familiar não disse nada?
1: Disse imensas coisas. Não vamos por aí, Teresa.
0: Pronto,
1: por favor.
0: Não, está bem, só
1: pais me deixarem maus lençóis.
0: Para quem queria um curso clássico.
1: Mas eu fiz o curso clássico.
0: Exato.
1: E fiz o mestrado.
0: Cumpriste.
1: Eu cumpri, fui ali completamente militar. Mas depois quis-me perder e portanto fui.
0: E é importante, não é? Essa coisa de
1: eu
0: nos
1: acho
0: perdermos.
1: Que fui na melhor altura, fui aos 24 anos, portanto acho que fui numa altura em que me permitia perder-me, ter novos horizontes, conhecer novas pessoas, apaixonar-me por outras coisas,
0: descobrir,
1: desenrascar-me, porque no fundo nós quando somos, temos uma educação altamente protegida e confortável, não conseguimos muito rasgar a nossa bolha e habituamos-nos a esse conforto, ainda que não seja às vezes um conforto muito confortável, e portanto eu queria mesmo desamarrar. E portanto havia várias razões pelas quais eu fui para os Estados Unidos, para Nova Iorque. A principal obviamente era formar-me em teatro.
0: E agora, voltando à Serra da Arrábida,
1: e
0: ao regresso a Portugal, que seria inevitável,
1: em 2009, não foi inevitável, foi um acidente. Se é que há acidentes, foi um acidente. Eu apaixonei-me pelo pai da minha filha,
0: a Beatriz, que está ali sentadinha, muito
1: comigo,
0: bem comportada.
1: E a minha vida já não fazia muito sentido em Nova Iorque, já não estava a fazer aquilo que me apetecia. Entretanto tirei também um curso de pintura em Nova Iorque, porque eu era muito interessada por museus já na altura. Portanto a parte da museologia também é algo que me acompanha desde muito pequena, ir a museus e contemplar os museus, não só as obras, mas perceber que espaço mágico era aquele, de tantas formas de comunicação, de algo que é inefável, que nós não compreendemos, eu pelo menos não compreendia quando era mais jovem. E portanto toda esta educação visual veio formar aquilo que eu sou hoje, sem dúvida. Eu em Nova Iorque estava sempre enfiada nos museus, vivia mesmo em Manhattan, portanto eu estava sempre enfiada nos museus. Acabei também por começar a pintar e a desenhar porque tinha um namorado na altura americano, que era um dos melhores ilustradores que eu conheci em toda a minha vida, e portanto tudo aquilo me puxava, eu era arrastada e atraída.
0: Uma esponja.
1: Pela genialidade das pessoas. O que é interessante é conhecer pessoas melhores, e portanto tudo isso me despertou grandes vontades de executar outras coisas que não tinha feito até então. Apesar de ter essa educação visual e essa vontade muito grande, nunca pensei sequer que tinha jeito para desenho, aliás como a maioria das pessoas pensa. Mas comecei a desenhar, comecei a pintar, comecei a experimentar. Entretanto, num dos grandes trabalhos que fiz no mestrado em Estética e Filosofia de Arte sobre o modernismo alemão, trabalhei o corpo em Artaud e, portanto, o meu trabalho final foi um trabalho de performance em que eu tive nota 20. Portanto, eu pensei, uau, que é isto? Está a abrir aqui no meu caminho espetacular, em que eu posso juntar pensamento com arte e com movimento e com corpo. Era eu estava a descobrir a minha identidade, e para mim aquilo fez tanto sentido que eu tinha que ir a teatro, e tinha que estudar pintura, e tinha que ir para museus. Portanto, tudo aquilo tinha que acontecer de forma quase simultânea. Não sei se foi inteligente da minha parte tê-lo feito, porque não me foquei só numa coisa, e hoje em dia eu penso muito nisso. Portanto, distribuí a minha energia por vários campos e não foquei a minha energia só para um. Mas não me arrependo, óbvio, porque faz de mim a pessoa a que sou hoje.
0: E porque seguramente essa experiência nós também a podemos ver no teu trabalho hoje, não é? Essa inquietação, esse movimento.
1: Sim, esse movimento, se bem que o meu trabalho plástico é muito depurado, é bastante até racional. Mas quando fiz o mestrado em museologia, a minha tese foi sobre a Serra da Arrábida, não por iniciativa própria, mas o meu orientador, na altura, que era arqueólogo, me mostrou essa possibilidade de poder trabalhar. Eu queria trabalhar um museu em que pudesse construir um museu da natureza e da paisagem, que não fosse um museu físico. Que a própria paisagem ou o próprio lugar, espaço natural, fosse o museu. E, portanto, a minha tese de mestrado foi sobre a Serra da Arrábida, que é uma serra com um manancial, um património brutal, não só antropológico, como natural, como arqueológico. Depois temos também o Parque Natural Luís Saldanha, que é toda a parte do oceano, todas as espécies que ali habitam. Temos a parte sociológica. Portanto, a Serra da Arrábida é um case study incrível para um investigador na área da museologia, na área da ciência e da biologia, mas também na área da arte, não é? Porque a arte é precisamente esse meio entre aquilo que nós conhecemos e aquilo que nós não conhecemos. E é através dela que nós vamos apalpando terreno. Serra da Arrábida foi escolhida, fiz a tese, mas ficou ali em suspenso, parada. Havia um plano de fazer ali um parque arqueológico, em que o meu projeto poderia integrar-se também, mas não foi para a frente. Portanto, aquilo ficou ali suspenso.
0: Em águas de bacalhau, como se costuma dizer.
1: De bacalhau.
0: E ainda assim fizeste uma exposição.
1: Fiz uma exposição,
0: mais tarde, relacionada precisamente com a tua tese.
1: Foi mais relacionada com a parte marítima, porque depois...
0: Sim, sim, sim.
1: Depois de ser mãe, comecei a me interessar pela água, não sei porquê. Mas o facto de os bebés estarem na água, não é? Naquele líquido, e de eu ser uma pessoa de praia, cresci na praia. Eu ia à pesca em Nova Iorque. Imagina-se. Eu ia com os homens todos à pesca, ia a concursos de pesca, fazia assim umas coisas completamente malucas. E adorava.
0: Bom, aí já não haverá nenhuma influência familiar, essa coisa da pesca já não tem nada.
1: Não, não, não, de todo, não.
0: Lá está,
1: não,
0: uma descoberta.
1: Uma descoberta. Não, várias. Isto para dizer que o mar começou a ser um tema muito importante para mim, por causa da questão da ecologia, por causa da questão da sustentabilidade, de que forma é que o mar, que é uma das fontes maiores de subsistência e de sobrevivência humanas, está a ser completamente destruído. E, portanto, comecei a criar, enquanto artista, um inventário das espécies que existiam na costa atlântica portuguesa. E fiz aquilo exaustivamente. Fiz imensos desenhos científicos, tirei alguns cursos de ilustração científica para poder apurar a minha técnica. Trabalhei muito com cientistas em Matosinhos, por exemplo. Foi um dos sítios onde eu fiz uma residência artística. Portanto, a natureza era o meu meio. Era o meio onde eu queria explorar a minha atividade artística. Porque a minha atividade artística mudou bastante. A minha pintura transmutou-se bastante. Eu, quando comecei a pintar e quando fiz a minha primeira exposição,
0: anatomia,
1: a minha pintura era autobiográfica.
0: Pronto,
1: era
0: muito figurativa. É de uma mulher pássaro.
1: Sim. Era um bocado contar a minha história de uma forma muito poética, no fundo dos meus sonhos.
0: Mas o que é que sobra dessa mulher pássaro?
1: O que é que sobra? Sobra. Essa é uma pergunta extremamente difícil de três a esta hora. O que é que sobra? O que é que aí está? Eu sou uma mulher sempre insatisfeita. Eu acho que a minha pássaro é um pouco essa mulher que está sempre à procura do seu terreno, do seu território, sem nunca se fixar num, ainda que eu esteja fixa em Lisboa, eu sinto-me um bocadinho nómada de mim mesma. Por isso é que eu tenho esta constante necessidade de viajar, de fazer projetos fora do meu meio, de sair de tal da minha zona de conforto, de desafiar pessoas para fazer projetos em Angola, em Goa. Para mim não faz sentido fechar-me só num lugar. E eu acho que a minha pássaro tem a ver com essa questão do meu conceito de liberdade feminina, que é muito importante. Eu não vejo muito o feminino e o masculino como algo que é muito conflituoso, ainda que haja muitas questões, e não vamos entrar por aí, mas a força feminina, o feminine flame, é algo que me interessa. A chama feminina interessa muito, porque é altamente criadora, e o facto depois de ser mãe, então, explodiram uma série de coisas em mim que me fizeram experimentar no mundo das artes, obviamente. E portanto esta transição para a natureza vem de facto depois de ter tido a Beatriz, porque sentia que eu tinha que conectar com aquilo que de mais genuíno havia em mim e de mais genuíno havia nessa chama feminina, que é muito universal e que muita gente infelizmente não tem essa chama muito acesa. E eu acho que tenho essa chama até demasiado grande e acesa, e daí as pessoas um bocadinho assustarem-se às vezes com essa chama.
2: Umas vezes queima, outras vezes arde.
1: Outras vezes arde.
2: Já dizia o poeta, não é? Amor é fogo que arde sem se ver, e a arte sem amor também não.
1: Sim,
2: creio que para ti não fará qualquer sentido. Mas eu ia fazer uma pergunta em relação à Beatriz, no sentido de perceber se essa tua guinada pressupõe uma coisa que acontece de repente. E pelo que se percebe, tu vais tendo várias guinadas, não é?
1: É.
2: De repente mudas de direção, não é?
1: Sim.
2: Vais mudando as tuas direções, embora saia ao que vais, nem que seja apenas esse desejo de descoberta, de experimentar algo novo. Mas essas mudanças que se agigantaram a partir do momento em que és mãe, estão também relacionadas, ou estarão também relacionadas com a imagem que tu queres que a tua filha guarde de ti através do teu trabalho e da tua arte, essa ideia de uma ou não. Ou é mesmo uma coisa só
1: interior, só se for algo inconsciente.
2: Sim.
1: Mas não nunca questionei sobre isso. Quer dizer, eu tenho muito orgulho em que a minha filha tenha orgulho também.
2: Claro, seja, claro que sim.
1: Mas não.
2: Sim, mas não é uma coisa
1: não foi
2: pensada.
1: Aí, não foi
2: sim.
1: Uma coisa pensada, não.
2: Sim, bom, a partir de agora que
1: foi
2: sou
1: refletida.
2: Mãe, tenho que ter cuidado com aquilo que vou fazer,
1: não,
2: ou tenho que me preocupar.
1: Não tenho nada, não tenho muito cuidado com o que faço. Ela própria me diz que eu sou uma mãe assim diferente.
2: Das outras mães, que ela conhece. Então, ar, água, terra, fogo. Vamos agora olhar um pouquinho mais de perto para esta exposição individual, onde as cores saltam logo à vista. O que é que acontece primeiro? As cores ou a forma?
1: A forma. As duas coisas ao mesmo tempo.
2: Pronto.
1: Mas é engraçado, porque eu faço um trabalho de pesquisa pensado, não é? Portanto, há um trabalho de
2: sim, não é
1: de
2: só
1: campo.
2: Chegar a uma tela em branco e começar a pintar,
1: não,
2: claro.
1: Não, de todo. Eu não sou esse tipo de artista. Não sou. Eu sou uma pessoa que tem que ter uma base real, e neste
2: sólida.
1: Caso, sólida. Estes quatro elementos.

0: terminando um bocadinho, as pessoas vão reconhecendo o nosso trabalho através do nosso estilo, inevitavelmente. Eu julgo que eu saltito um pouco e a filosofia, cá está, entra novamente na minha vida para dizer que eu não consigo trabalhar só com uma técnica. Apesar de que o desenho e a pintura são, é aquilo que eu faço logo, porque está muito mais conectada com o pensamento. A fotografia também, o registro de imagens, é muito importante, porque são coisas que eu posso guardar. Posso voltar a elas sempre que quiser, exaustivamente.
1: É uma base?
0: Vídeos, é uma base. Sim, é uma base.
1: Uma espécie de arquivo que fica...
0: Exatamente, eu trabalho muito com arquivos. Eu adoro essa ideia de o arquivo vivo, não é? Que funciona para muita coisa em determinado... alturas e momentos da nossa vida. E portanto, esta base um pouco de pesquisa, que tem muito a ver com aquilo que eu já fazia na filosofia e com a minha atividade teórica, que foi longa, está sempre presente. E depois o facto de eu não me conseguir aterrar numa só técnica para fazer esta exposição em concreto, tem precisamente a ver com o facto de estes quatro elementos nos darem uma infinita ou uma multiplicidade quase inatingível de elementos.
1: Estás a precisar de beber um bocadinho de água. Estou. E é melhor que bebas um bocadinho de água. Isso que tu estás a dizer, de certa forma, está aqui escrito no catálogo. Eu vou só até ler aqui um bocadinho para te dar tempo para recuperares aí o fôlego. Estas coisas acontecem. Tal como na origem do mundo natural e cosmológico, a arte nasce de um caos potencialmente criador e através de um ato de combinações mentais e gestuais da matéria, se vai desenhando uma ordem dos elementos que a compõem e que constituem o surgimento de algo que é novo. Novas formas, novas fusões, novas matérias e substâncias que se vão concretizando em fragmentos de uma só unidade. Como uma árvore que cresce, como um ser vivo que se transforma a partir da célula. Se tivéssemos que definir o primeiro desenho desta exposição, é aqui.
0: Sim.
1: Está na tua cabeça. Isso é o teu ato de pensar.
0: Sim,
1: não é?
0: É o meu ato de sobre. Pensar. Sobre. Sobre aquilo que realmente existe e sobre a pesquisa que eu realmente fiz, não é? Das rochas, da formação, das formações vulcânicas.
1: Chega-te um bocadinho mais para dentro, não. Senão a tua voz fica lá para
0: trás. Das rochas, das formações vulcânicas, do nascimento dos seres vivos, da combinação dos minerais com oxigênio e com água. Tudo isso me interessa. Eu não sou de todo uma especialista em física, antes pelo contrário, mas todas estas matérias me interessam para alimentar a minha excitação intelectual, que depois se transforma em desejo criativo e em experiência estética, não é? E artística. Esse caminho eu faço sempre, é muito metódico em mim, eu começo sempre assim, pelo menos até agora.
1: Mas isso contraria a ideia daquela que vai a todas?
0: Sim. Sou paradoxalmente paradoxal. Ou seja, no meu trabalho eu tenho que ter essa metodologia, porque senão vai ser o caos e eu não tenho forma de determinar o que quer que seja. Portanto, eu autolimito-me. E
1: disciplina?
0: É disciplina. Condiciono isso, condiciono esse meu, assim, a vontade de desenhar. Porque o meu desenho e o meu trabalho artístico vem muito das minhas ideias e dos meus pensamentos. Eu não sou uma pessoa altamente técnica, eu não sou licenciada em Belas Artes, sou um pouco diletante nas Belas Artes, ainda que tenha feito alguns cursos aqui e ali, mas o meu trabalho plástico vem das minhas ideias e vem daquilo que eu consigo reter dos meus interesses pessoais, no fundo. E a arte é isso mesmo, a arte é experimentação. E eu acho que este meu trabalho, que é metódico, é um processo experimental do princípio ao fim, em que eu vou para o terreno, em que eu tiro fotografias, em que eu faço desenhos, em que eu leio textos sobre o tema proposto e depois vou ver do que é que posso extrair de gráfico e de que forma é que eu posso trabalhar. E portanto tudo isto é experimental.
1: E
0: mesmo a parte teórica é experimental.
1: E trabalhas em computador também, já agora
0: sim,
1: fiquei curiosa.
0: Sim, comecei há alguns anos a trabalhar com o lápis, não é? Do iPad, porque comecei a desenvolver uns projetos em acrílico colorido e portanto o desenho digital era mais fácil, podia apagar, era
1: sim,
0: tudo mais rápido. Podia mudar a cor, podia transformar a cor, não tinha que mudar de folha. Portanto, esse lado lúdico do desenho digital também abriu algumas portas e algumas outras possibilidades.

0: dificuldades para mim em trabalhar outros materiais, porque é muito mais fácil, depois pode-se mandar diretamente para a fábrica, onde os acrílicos são cortados com a forma que nós queremos. E portanto comecei a desenhar, a fazer desenho digital com esse propósito, atenção. Não, não tenho explorado muito mais, mas cá está, para esta exposição eu trabalhei instalação, desenho, pintura, escultura de parede, fotografia. São muitas formas, manifestações artísticas. Voltamos à parte que a Elisa vai pelas direções todas que tem vontade e que deseja. Não quer dizer que não tenha método, não é?
1: Disciplina. Mas se formos aos elementos da Terra, que são estes, não é?
0: Sim.
1: Eles, ao longo
0: transformam-se
1: de cada ano e de cada estação, não é? Transformam-se de variedíssimas maneiras, às vezes das piores maneiras.
0: Sim.
1: Que muitas vezes são os momentos em que nos lembramos que a natureza existe.
0: Exatamente. Quando há inundações, quando há incêndios.
1: E essa preocupação também a tens?
0: Tenho. É subliminar aí. Eu queria mesmo trabalhar de uma forma quase ingénua de quem acredita que os quatro elementos são algo que estão sempre presentes na nossa própria constituição enquanto seres humanos. E estão, na verdade.
1: Quem ainda
0: olhar,
1: acredita
0: olhar um pouco ingênuo,
1: que o equilíbrio ainda é possível.
0: Sim, sim.
1: E sendo possível, a sobrevivência é possível.
0: Sim.
1: É isso, não é?
0: Sim.
1: Porque se não for possível, isto vai mais dia, menos dia.
0: Mas nós é que refletimos sobre isso. A humanidade é que reflete sobre isso. A humanidade acaba. O que é que haverá a seguir?
1: Mas provavelmente
0: é que
1: se a
0: refletir sobre o que existe à nossa
1: volta. Se a humanidade acabar, é porque também não cuidou dos elementos.
0: Exato.
1: Com o afeto, com o cuidado.
0: Sim.
1: Com a atenção necessária para que...
0: Só pedia isso, esse cuidado.
1: Para que eles nos permitissem continuar a habitar o planeta.
0: Certo. Eu acho que a base de tudo isto é a falta de conhecimento e educação e interesse. E voltamos ao mesmo, não é? Infelizmente, há pessoas que não tiveram o privilégio de estarem expostas a uma boa educação. Por razões económicas, imagino, e sociais. Mas é de facto uma base extremamente importante de nós podermos mudar qualquer coisa em nós porque conhecemos. E, portanto, eu acho que o conhecimento é fundamental para nós podermos cuidar do que é nosso, que nos pertence, mas que nós não temos o direito de destruir. Acho que isso devia estar em todo lado e devíamos falar com os nossos filhos sobre isso e devíamos educar nós, os responsáveis educadores, que há muitos. A minha filha teve professoras fantásticas que sempre tiveram essa consciência, mas eu acho que é uma base importantíssima. E depois vem outra parte, que é a hierarquia dos poderes. Aí é um outro patamar, é uma outra conversa. Mas a um nível muito básico, eu acho que estrutural, ensinar a ter curiosidade e a ter interesse pelo nosso mundo é, para mim, o primeiro passo. E eu acho
1: despertar as emoções.
0: Não são só as emoções, porque as emoções já remetem para uma reação do corpo, não é? Há um encontro entre o pensamento e o corpo.
1: Eu falava no sentido de algo que nos toca, não é? A arte, neste caso, estamos
0: toca,
1: a falar da arte.
0: Sim, dos afetos mais, eu diria, sim. Que nos toca.
1: Como algo que nos toca, porque se não nos tocar, não nos desperta nada.
0: Certo.
1: Quer dizer, pode despertar emoções, nem que seja de repulsa ou de isto não tem interesse nenhum.
0: Sim.
1: Mas não nos acrescenta nada.
0: Não nos acrescenta nada, exatamente.
1: Que eu queria dizer, e porque é que nós nos interessamos por isto e não por
0: aquilo?
1: Sim,
0: não tem que ser um conhecimento metafísico.
1: Nem enciclopédico, de estar a debitar matéria, não é?
0: E o facto de irmos para o terreno e levar os miúdos para o terreno e de ensinar no terreno e de mostrar o que há no mundo, falo do mundo natural, é essencial. Para todo o ser humano.
1: Esta exposição fica disponível até ao início de junho, 12 de junho, portanto já em plenas festas de Lisboa, mas ainda assim pode, enquanto come uma sardinha, não é?
0: Sim, ali na Madragoa.
1: Pode entrar na galeria e espreitar este trabalho. Próximos projetos, podemos falar de alguma
0: Queria
1: coisa?
0: Queria só acrescentar aí uma coisa, Teresa, que é, eu vou fazer algumas visitas guiadas. Eu tenho este defeito, ou esta característica, enquanto curadora de arte, as visitas guiadas são muito importantes para envolver as pessoas no trabalho dos artistas. E depois ter uma visita guiada do próprio artista, não é? Que eu acho que ainda é mais interessante. A falar para um público que se interessa numa primeira fase aquilo que observa, mas que depois vai criando camadas e leituras e ideias através da leitura do artista também. E isso é muito interessante, essa,
1: e o artista,
0: esse cruzamento, e o artista por sua vez também
1: alimenta-se das leituras do público, ou não?
0: Sim. E daquilo que eles dizem sobre os trabalhos, sim. Então, um cruzamento é um encontro muito interessante de experiências estéticas. É muito giro. E, portanto, aproveito para dizer que vou fazer visitas guiadas à exposição, também na primeira quarta e na primeira quinta da primeira semana de junho, darei visitas guiadas.
1: Oportunidade, nesse caso, para estar cara a cara com a artista Elisa Ochoa e acompanhando cada gravura, cada pintura, cada instalação destas 25 que compõem Ar, Água, Terra e Fogo. Ainda queres uma casa no campo?
0: Quero o meu campo. Quero uma casa no campo.
1: E continuas a ouvir a música cantada pela Elis Regina?
0: Sim.
1: Continua a fazer parte da tua vida?
0: Continua. E sempre.
1: Qual foi o momento em que esta música te fisgou? Porque é que ela ficou aí sempre?
0: Foi através de um amigo que me iniciou na música
1: brasileira.
0: E Elis Regina é uma mulher foi uma mulher também inquietante, tá?
1: É uma mulher pássaro.
0: Aquela mulher pássaro, exatamente. E eu identifiquei-me sempre com muito a Elis Regina, não só pelas músicas, pela sua interpretação das belíssimas músicas que ela cantou, mas pela persona. E essa intensidade marcou-me. E A Casa no Campo é uma música incrível, porque não tem a ver só com o campo, tem a ver com aquilo que nós trazemos dentro. E isso é muito giro.
1: Bom,
0: novos projetos, alguns ainda por definir, mas sim alguns na Madeira, sobre o mar, alguns projetos de arte comunitária, que é algo que me interessa muito, trabalhar com comunidades locais.
1: E que tens desenvolvido em Matosinhos e na Póvoa de Varzim, nomeadamente, serão dos mais recentes.
0: Sim, a Póvoa, a convite das correntes escritas, desenvolvi um projeto bastante grande e também bastante transversal às artes. Não foi só uma exposição, foi também um filme e um livro sobre a ruralidade da Póvoa de Varzim. Foi muito enriquecedor para mim poder desenvolver um trabalho que durou muitos meses e agora espero fazê-lo também na Madeira.
1: Esse olhar para as comunidades rente ao mar é outra forma de cuidar dos elementos?
0: É, mas são histórias muito pessoais, são histórias muito particulares de cada pessoa. Eu já tinha trabalhado com 11 mulheres em Matosinhos para o Museu da Memória. Foi um pequeno projeto de residência artística em que eu envolvi essas 11 mulheres que estavam ligadas à atividade marítima, mas não necessariamente só às pescas. Portanto, havia uma série de atividades inerentes às bordadeiras, às senhoras que faziam as redes de pesca, as peixeiras, sei lá, os familiares que viviam disso.
1: A rede,
0: as pessoas que tinham associações comunitárias, o folclore, as danças, os convívios. Portanto, foi muito interessante ver sob a perspectiva da mulher, que não era coisa pouca, porque a mulher tem realmente uma força, pelo menos aquelas 11 mulheres tinham uma grande força e influência na vida masculina, digamos assim, porque elas cuidavam de tudo, não é? Os homens iam para o mar, depois tudo o resto ficava ao cuidado delas. Não só os filhos, mas tudo o resto. E foi muito interessante porque pude perceber que essa forma de cuidar do mar que cada uma delas tinha, que era também uma forma de subsistência, evidentemente, era uma forma de se humanizarem. No fundo, elas viviam naquela comunidade que desenvolveu uma série de amizades, de cá está a rede. As pessoas se autoajudam e que são muito próximas. Transgeracional, não é? Ainda que agora esteja tudo um pouco a mudar, mas é interessante que o cuidar do mar é um cuidar para lá daquilo que nós pensamos, o que nos vem logo à cabeça, de não deitar lixo para o mar, de não despejar produtos químicos para o mar, petróleo, etc. Portanto, há outras formas de cuidar que são essenciais para a identidade daquelas pessoas. E eu normalmente quando faço esses trabalhos de arte comunitária, não tem só a ver com a regeneração dos lugares, tem a ver com a regeneração das pessoas nos lugares de pertença. Como é que elas podem ser muito mais felizes do que eram com aquela experiência? Para mim isso é fundamental num trabalho de arte comunitária. Eu sou apenas uma facilitadora neste aspecto.
1: Mas também procuras ser mais feliz com isso.
0: Claro, claro. E cá está, enriqueço muito mais e, portanto, cuido mais.
1: Falámos muito desta coisa de ser mulher. Como é que tu olhas hoje em dia para este mundo e para alguns retrocessos que se avizinham em relação ao papel da mulher, que ainda está uns degraus abaixo, não é? E que
0: está claramente melhor.
1: Sim.
0: Claramente melhor. A mulher já ocupa lugares de chefia, já tem autonomia intelectual. Portanto, há muitas mulheres que são importantes no mundo e que são muito ativas no mundo. E talvez por isso se ouça falar mais em mulheres artistas, mulheres cientistas, mulheres CEOs, líderes, etc. Nesse aspecto acho que as diferenças não são assim tantas. Obviamente que há ilhas, não é? Deprimentes que continuam a existir, da violência doméstica, etc. Vejo que há muitos mecanismos hoje em dia, muitas estruturas de apoio, o que é fundamental. Fala-se mais, a legislação também está a mudar, que é uma coisa boa. Há mais mulheres na política. Eu acho que estamos até no bom caminho.
1: A subir.
0: Não
1: mais,
0: sou
1: mais
0: nada mais negativa nem cética em relação a isto. Acho mesmo que é uma questão assexuada, ou seja, esta questão de que o mundo está assustadoramente a mudar, não falo já na questão das guerras, porque acho que continuam eternamente e que provavelmente não vão acabar. Falo desta ideia que não é nem da responsabilidade masculina nem da responsabilidade feminina em transformar o mundo num lugar melhor. E eu acho que aí tanto um quanto o outro têm igual responsabilidade.
1: E como mãe, mudou para ti esse olhar sobre,
0: sim,
1: sobre o futuro?
0: Muito, muito. Assusta-me, mas é um olhar muito mais global, não é? Não
1: tem sim, só
0: a ver,
1: claro,
0: com aquilo que as mulheres são capazes de fazer.
1: Sim, sim, sim, por isso é que eu estava a perguntar agora, como mãe.
0: Sim, e a Beatriz tem um cartaz enorme, não foi a mãe que pôs, porque a mãe não é nada feminista, mas um cartaz enorme no seu quarto que diz, como é que se diz?
2: Human can do anything.
0: As mulheres podem fazer tudo. E foi ela que escreveu-se um cartaz grande. E, portanto, eu acho que de uma maneira ou de outra ela vai absorvendo aquilo que está
1: à volta
0: está
1: dela,
0: no caminho certo.
1: E aquilo que lhe está mais próximo. E por acaso, como não se percebeu muito bem, eu achava importante, Beatriz, que as pessoas ouvissem a tua voz. Ouviram lá ao longe. E a mãe traduziu. Se levantares agora aí da cadeira e fores ter com a mãe, por favor, posso pedir-te isso? Podes sentar-te ao colo dela ou ficar aí, como queiras. E que digas agora tu, de viva voz, o que é que está escrito nesse teu cartaz?
2: Diz mesmo, human can do anything.
1: E porquê que escreveste esse cartaz? Porquê que fizeste esse cartaz?
2: Eu fiz esse cartaz no Dia da Mulher e também porque antigamente, antes de haver liberdade, as mulheres tinham de pedir autorização para tudo. Por exemplo, tinham de pedir autorização para sair de casa ou para fazer alguma coisa.
1: Para viajar para o estrangeiro.
2: Uhum. E se os seus maridos não deixassem, elas não podiam ir. Então eu queria tentar defender melhor essa ideia das mulheres poderem ser livres, como toda a gente, porque embora toda a gente seja muito diferente, todos nós temos direitos iguais.
1: E em que a mãe é diferente? A mãe acaba de lhe dar agora aqui um beijinho. Nós temos de nos ir embora e de nos despedir, mas a mãe há bocado disse que tu às vezes dizes que a tua mãe é um pouquinho diferente. E então, a mãe Elisa é um bocadinho diferente como?
2: Sim, porque é assim mais espontânea, faz coisas mais improvisadas. É claro que todas as mães são normais no seu termo de
0: podes
2: cuidar.
0: Contar que nós normalmente, mas às sextas-feiras, fazemos uma discoteca lá em casa. Passamos imenso.
2: E às vezes comemos, encomendamos sushi.
0: A Beatriz já cozinha e tem 11 anos. E cozinhamos as duas juntas.
2: E, sim.
0: Gira.
2: E também às vezes vemos filmes na cama juntas.
1: Fazem festas de pijama.
2: Mais ou menos.
1: Mais ou menos. A mãe volta a ser criança e tu consegues crescer mais um bocadinho com essa experiência da mãe. Sim. Se tivesses que definir a mãe numa palavra, o que é que te ocorre?
2: Numa palavra, sim. Só uma.
1: Ou numa frase, se quiseres.
2: Ok. Eu diria, é boa escolhedora.
1: Boa escolhedora.
2: É, sei que isto não existe, mas pronto. Faz bem as escolhas e eu acho que isso mostra mais ou menos o tipo de pessoa que ela é. Mas também outras características, como é óbvio. Por exemplo, ela é curiosa, é inteligente, pensa antes de fazer e eu acho que isso é importante.
1: Às vezes, diz a mãe, esse pensa antes de fazer é às vezes. Obrigada, Elisa Ochoa, por seres pessoa para isso. Estás. Este programa teve produção de Cristina Condinho, como habitual, o cuidado técnico de Diogo Axel. 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Tomei a liberdade de escolher uns versos, ainda voltando à ideia da mulher pássaro. O poema chama-se Mulher, é do Jorge Sousa Braga. E com isto vamos-nos embora. Metade mulher, metade pássaro, metade anémona, metade névoa, metade água, metade mágoa, metade silêncio, metade búzio, metade manhã, metade fogo, metade jade, metade tarde, metade mulher.
3: Pedimos desculpa, mas aconteceu um imprevisto com o nosso sistema de emissão e deixámos de ouvir este programa de 13 dias menos. Sou pessoa para isso. 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
3: Dois minutos e meio para as 10 da manhã.

0: e de raia. Maria da Minha.
1: 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Muito bom dia, são 10 horas em Portugal Continental e na Madeira, 9 horas nos Açores. Em destaque nesta edição.
2: Já está de regresso ao Tribunal de Setúbal o casal francês suspeito de abandonar duas crianças à beira de uma estrada em Alcácer do Sal. A mãe e o padrasto dos menores vão conhecer hoje as medidas de coação. António José Seguro identifica falhas de coordenação na resposta às várias tempestades que atingiram o país. O Presidente da República critica a resposta à crise e insiste na necessidade de desbloquear apoios às populações. Volodymyr Zelensky diz que a Ucrânia quer ser membro de pleno direito da União Europeia. O presidente ucraniano responde assim ao chanceler da Alemanha, que defendeu esta semana que a Ucrânia poderia assumir o estatuto de membro associado.
1: Notícias, edição do jornalista Frederico Moreno.
2: Deverá ser retomado a esta hora o interrogatório ao casal francês envolvido no abandono de duas crianças em Alcácer do Sal. A mãe e o padrasto dos menores passaram a noite no posto territorial da GNR de Palmela. Há pouco foram transportados numa carrinha da Guarda Nacional Republicana de regresso ao Tribunal de Setúbal. É lá que os suspeitos vão conhecer esta manhã as medidas de coação que vão ser decretadas pela juíza de instrução criminal. O Ministério Público pede prisão preventiva para o casal francês, num caso altamente mediático. As duas crianças estão para já ao cuidado de uma família de acolhimento e vão ser os tribunais franceses a determinar a quem serão entregues estes menores de 4 e 5 anos. Chuva e trovoada aumentou o número de distritos do norte e centro do país que estão sob aviso amarelo até à meia-noite. De 8 passam a 10, de acordo com um comunicado divulgado esta manhã pelo Instituto Português do Mar e da Atmosfera. O aviso amarelo abrange os distritos de Bragança, Braga, Vila Real, Viana do Castelo, Porto, Viseu, Aveiro, Coimbra, Guarda e Leiria. Nesta lista há 6 distritos que vão manter o aviso amarelo no domingo, como explica a meteorologista Paula Leitão.
3: Para amanhã temos neste momento o aviso colocado para Braga e Bragança, para o Porto, Vila Real, Viana do Castelo e Viseu. As zonas que mais vão ser atingidas por estes aguaceiros e trovoadas são as zonas do interior, norte e centro, incluindo a parte interior dos distritos do litoral, digamos. Portanto, Viana do Castelo, Braga, Porto, Aveiro são distritos que têm uma faixa costeira e depois uma zona interior, e nessa zona interior estes aguaceiros podem ocorrer.
2: Aguaceiros e trovoada, em particular no interior, com temperaturas mais elevadas. Estão assim reunidas condições para trovoadas secas, avisa o IPMA. Paula Leitão diz que há um maior risco de incêndio.
3: Esta situação é uma situação que é muito propícia a fogos florestais, ao início de fogos florestais, e o risco de incêndio já começa a ser considerável, e por isso é preciso ter o maior cuidado em não iniciar um fogo florestal inadvertidamente, por falta de cuidado, por exemplo, a fazer uma queimada ou a fazer um piquenique no mato. É preciso maior cuidado porque realmente as temperaturas estão muito elevadas.
2: Atenção ao risco de incêndio, diz a meteorologia, que alerta para a existência de condições favoráveis à ocorrência de trovoadas. Estão previstos para este sábado aguaceiros dispersos, sendo por vezes fortes, de granizo e acompanhados de rajadas de vento forte. Depois da visita aos territórios afetados pelas tempestades, o Presidente da República conclui que existiram falhas na resposta a esta crise ao nível da governação. É o que se pode ler no relatório da Presidência Aberta de António José Seguro, realizada há cerca de um mês e meio na zona centro do país. O documento traça prioridades para o presente, como o fim do bloqueio ao pagamento de apoios aos afetados pelo temporal, alerta para o risco de incêndios naquelas regiões e também identifica insuficiências, Gonçalo Costa Martins, na forma como o Estado português lidou com estas tempestades.
4: O Presidente já tinha deixado um diagnóstico no dia 10 de abril, no final da visita à região centro.
5: Capacidade de coordenação entre as entidades que participaram na ajuda deve ser melhorada. Eu disse há 2 dias atrás que o país é muito bom no improviso, precisa ser melhor organizado e precisa de ser melhor planeado.
4: Agora, no relatório com as conclusões da presidência aberta, António José Seguro volta a esta mensagem. Diz que a governação da crise teve insuficiências de coordenação. Neste documento, citado pelo Jornal Público, avisa que as tempestades mostraram um déficit estrutural de preparação. Uma das prioridades para Belém é desbloquear os apoios, como já tinha alertado no balanço que fez em abril.
5: Há muitas, muitas famílias que ainda não receberam apoios.
4: Sobre os incêndios, esta preocupação volta também ao relatório.
5: Há muitas árvores caídas nas florestas, ainda há muitos caminhos que estão obstruídos e, portanto, era urgente a remoção de todo esse material combustível para que, de facto, se houver incêndios, que haverão, há sempre todos os verões, que ele não fosse um fator de aceleramento desses mesmos incêndios.
4: Repete o Presidente da República no relatório, é urgente limpar e considera que o território está ainda vulnerável antes da chegada do verão. António José Seguro lembra ainda que, para muitas famílias e empresas, esta crise ainda não terminou.
2: Logo no discurso de Vitória, na noite eleitoral das presidenciais, António José Seguro prometeu não esquecer as vítimas das tempestades e garantiu que não aceitaria burocracias que impedissem a chegada dos apoios a quem tanto perdeu. Luís Montenegro descarta a possibilidade de eleições antecipadas. O líder do PSD e recandidato à liderança do partido considera que o país está cansado de ir a votos e defende que só em 2029 haverá novas legislativas quando terminar o mandato do atual governo.
6: O povo não quer eleições. Eu até diria que está farto de eleições. O povo já fez a sua opção. E em 2029 fará a próxima. Em 2029 avaliará o desempenho do governo e concluirá. Cumpriram a expectativa que nós tínhamos neles, devem continuar. Ou então olhará para as oposições e dirá: este partido mostrou que é capaz de fazer melhor. Aquele outro partido mostrou que tem melhores propostas e tomará essa opção. Daqui até 2029, cabe-nos a todos, cada um, fazer o seu trabalho, cumprir a sua missão e depois colocar-se na avaliação soberana do povo português.
2: Palavras de Luís Montenegro ontem à noite em Vila Pouca da Guiar, distrito de Vila Real, numa sessão de apresentação da recandidatura à liderança do PSD. O também primeiro-ministro diz que não faz sentido um cenário de eleições antes de 2029. Esta semana foram divulgadas várias sondagens que colocam o PS na liderança destacada das intenções de voto. Um desses estudos de opinião coloca mesmo o AD no terceiro lugar, atrás do partido Chega. Tempo perdido no Siresp. O Partido Socialista acusa o governo de ter demorado 2 anos a nomear um presidente para o sistema de comunicações de segurança. O Siresp estava sem presidente desde 2024, quando Paulo Viegas Nunes saiu do cargo. Paulo Viegas Nunes, que foi precisamente o escolhido pelo governo para agora regressar à liderança do Siresp, segundo anunciou ontem o Ministério da Administração Interna. Ouvido esta manhã pela Antena 1, o deputado do PS, André Rios, mostra-se satisfeito pela escolha deste nome, mas critica a demora e o facto do Siresp ter estado tanto tempo sem um presidente.
7: Se a resposta é voltar àquilo que já existia e que estava programado, bom, nós ficamos reconhecidos por isso. A pena é que tenha demorado 2 anos a tomar uma decisão que já estava tomada e que era só preciso continuar.
4: Considera que este foi um tempo perdido, estes 2 anos?
7: Completamente um tempo perdido. Foi criado um grupo de trabalho. Só agora, ao fim de 2 anos, é que há alguns resultados desse grupo de trabalho. E da grande resposta que o Governo apresenta é voltar a nomear alguém que já lá estava, portanto, no tempo do Partido Socialista, e, portanto, nós ficamos satisfeitos com essa notícia. Aquilo que o país deve questionar é por que raios demorou tanto tempo para ter uma estratégia de continuidade. Portanto, foram 2 anos de paralisação num setor estratégico para o país e vital, que é, de facto, garantir a fiabilidade das comunicações de emergência e segurança do Estado.
2: O deputado do PS, André Rijo, a dizer ao jornalista Gonçalo Costa Martins que o governo demorou demasiado tempo na escolher um novo presidente para o Siresp. A Ucrânia quer integrar a União Europeia como membro de pleno direito. É a resposta de Volodymyr Zelensky à proposta do chanceler alemão de acolhimento da Ucrânia, mas com o estatuto de membro associado da União Europeia. Era essa a ideia transmitida por Friedrich Merz numa carta dirigida esta semana aos líderes europeus, mas Zelensky também enviou uma carta aos Estados-membros a sublinhar que seria injusto que a Ucrânia integrasse o Bloco Europeu sem ter qualquer poder de decisão. O chefe de Estado ucraniano diz compreender que a integração europeia não acontece de um dia para o outro, mas defende que os países devem ter tempo para integrar o espaço comunitário sem uma limitação de direitos. Zelensky acrescenta nesta carta, a que a agência Reuters teve acesso, que este é o momento de avançar no processo de aproximação da União Europeia, aproveitando a mudança política que ocorreu na Hungria, um país que tinha vetado a entrada da Ucrânia na União. Por causa do vírus Ébola, a seleção de futebol da República Democrática do Congo vai ter de cumprir isolamento antes da participação no Mundial de Futebol. Os jogadores e equipa técnica vão ter de ficar 21 dias numa bolha sanitária para evitar o risco de contaminação. Foi o que indicou a Casa Branca. O Congo é o primeiro adversário de Portugal na fase de grupos do Mundial, que se realiza nos Estados Unidos, Canadá e México. Clima de expectativa no Festival de Cinema de Cannes. Logo à noite será anunciado o vencedor da Palma de Ouro. O enviado especial da Antena 1 à França, Tiago Alves, apresenta-nos os 5 filmes que estão na corrida a este prestigiado prémio.
8: Pátria de Pavel Pavlikovski foi um dos filmes mais aclamados no festival, nomeadamente pela crítica. Depois de Aida e Guerra Fria, o cineasta polaco filmou o regresso do Nobel da Literatura, Thomas Mann, à Alemanha em 1949. É uma espécie de road movie entre Frankfurt e Weimar, entre ruínas e fantasmas de um país derrotado. Outro favorito é Minotauro, do russo Andrei Zviagintsev, inspirado na Mulher Infiel de Claude Chabrol, ficção que observa a ruptura de um casal e a perturbação silenciosa provocada na Rússia pela invasão da Ucrânia. Outro filme que deixou a boa impressão, subitamente, o cineasta japonês Ryuzuki Yamaguchi, o realizador de Drive My Car, adapta a relação entre uma cuidadora que dirige um lar de idosos e uma filósofa. Filme agridoce com ensinamentos preciosos sobre a doença terminal e a velhice nas sociedades ocidentais. O romeno Cristian Mungiu pode receber uma segunda Palma de Ouro com Fjord, drama de uma família romena emigrada na Noruega. Os pais conservadores perdem os 5 filhos para o serviço de cuidados de menores por supostos maus tratos. Um filme complexo sobre uma família que preza a educação religiosa e um Estado norueguês muito progressista em termos de direitos infantis. Finalmente, num ano com menos produções norte-americanas, destaca-se o filme de James Gray com Adam Driver, Tigre de Papel, sobre as máfias russas em Nova Iorque na década de 90. Deve constar do palmarés.
2: As dúvidas ficam dissipadas logo à noite sobre qual o filme que vai receber a Palma de Ouro.
1: Edição de Frederico Moreno, num simultâneo RTP Antena 1, RTP Antena 1 Açores e RTP Mundo. 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
1: Bom dia, passam 15 minutos às 10. A seguir, destacável com Aurélio Gomes. Bom fim de semana.
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Seja bem aparecido por mais um Destacável, o magazine de fim de semana da RTP Antena 1 e RTP Mundo, comigo Aurélio Gomes, nas próximas duas horas. E hoje vamos ter por aqui, no fundo, dois convidados, mas na primeira hora vão estar os dois e na segunda vai estar só um. Isto porquê? Porque eles os dois escreveram a duas mãos um livro. Chama-se Ao Fim do Dia, Memórias e Confissões de um Casal. Sim, eles são um casal, decidiram abrir-nos um pouco da sua intimidade. E estou a falar de quem? De Inês Menezes e Tosé Brito. Na primeira hora vão estar aqui os dois a falar deste livro. Na segunda, vou espremer o Tosé Brito, que está quase a fazer 60 anos de carreira. Para além disso, vamos ainda fazer reportagem. O Pedro Miguel Ribeiro vai fazer reportagem no FITA, o Festival Internacional de Teatro do Alentejo, que já abriu portas e vai estar com elas abertas no Alentejo, não só em Beja, mas também até ao fim do mês. E na segunda hora, trazemos para o Destacável o Ricardo Sérgio. Vamos aqui refletir sobre a importância da Netflix, até porque à volta de 10 anos é o tempo que já passou desde que a Netflix se expandiu para além das fronteiras dos Estados Unidos e mudou tudo os nossos hábitos de consumo audiovisual. Para início de conversa, vamos dar os parabéns a Bob Dylan, e já lhe digo quantos anos é que são. Tight Connection to My Heart é o tema que vamos ouvir.

0: Estávamos aqui a ouvir Bob Dylan, Tight Connection to My Heart. Por acaso amanhã se cruzar com ele por aí, que é o mais provável, dê-lhe os parabéns que ele faz 85 anos, ouvimos-lo aqui na fase pop. Bom, por falar em num mundo sempre pop, tenho hoje comigo o Tosé Brito e também a Inês Menezes. Sejam bem-vindos ao Destacável.
1: Muito obrigada.
2: Obrigado.
0: Vocês decidiram escancarar, é uma palavra talvez exagerada, mas sim, escancarar sobre algumas fases da vossa intimidade. E tudo isto no livro Ao Fim do Dia, que é um belo trocadilho, porque isto foi escrito ao fim do dia, imagino. E é um bom trocadilho com At the End of the Day, que nós muitas vezes traduzimos erradamente, porque nós temos o No Fim de Contas, que também é bom. Primeira pergunta, e não sei quem é que quer responder dos dois. Porquê é que vos apeteceu fazer isto?
2: Boa pergunta, Aurélio. A mim foi apeteceu-me por uma razão muito simples. O convite partiu de mim para a Inês.
0: Ah, que engraçado. Eu iria apostar que tinha sido ao contrário.
2: Não, foi de mim para a Inês. E porquê? Porque eu passei a minha vida toda, 50, 60 anos, quase, a escrever canções. E aquele formato da canção limita-te muito. Eu tinha uma vontade imensa de tentar escrever, ter mais espaço, poder espraiar-me um pouco. E de repente pensei nisso, fiz o convite à Inês e ela imediatamente aceitou. Eu disse, está feito, vamos embora, todos os dias trocamos textos. Tu mandas-me um texto, ela começou por me mandar um texto, eu respondi ao dela e foi isto que fizemos durante meses.
0: O mais engraçado é que para ti é o melhor teste possível para o teu espraiar pela escrita, porque não é um livro só, teu,
2: sim.
0: Mas permite esticar o texto.
2: Não, eu não me sinto preparado, nem faz parte dos meus planos.
0: Eu diria que escrever um livro só, aqui.
2: Posso escrever uma autobiografia um dia se tiver tempo para isso. Mas não romances, ficção, não me atrai muito. Este formato é um formato em que nós podemos refletir, pensar, falar do passado, do presente, de planos futuros.
0: Como diz o subtítulo, vá, Memórias e Confissões de um Casal.
2: Também é exá.
0: Mas não é só.
2: Mas não só.
0: Inês, tu aceitaste logo?
1: Eu aceitei, foi muito curioso, porque o Tosé disse-me, pensei que ele ia perguntar de novo, queres namorar comigo? Mas não foi isso que aconteceu.
0: Ao fim de quantos anos?
1: Ao fim de uns quantos?
0: Seis, sete?
1: Seis, de casamento já há quase cinco, sete de namoro.
0: Sim, sim.
1: Tosé um dia virou-se para mim e disse, quero fazer-te uma pergunta. Eu disse, diz. Ele disse, gostavas de escrever comigo? Eu disse, gostava. Não houve hesitação nenhuma, claro. Eu gosto de escrever e pensei que seria um desafio muito curioso trocarmos papéis, papéis, páginas, não é? E foi assim que tudo começou.
0: Puseste limites? Do tipo, há áreas, estas áreas não vamos...
1: Eu acho que nós aqui revelamos exatamente o que queremos revelar. Há um território de intimidade que deve ser preservado.
0: Um jardim secreto?
1: Um jardim secreto, um jardim proibido, quiçá, não é? Eu acho.
2: Mas nunca falamos de limites.
1: Nunca falámos de limites.
2: Essa palavra nunca entrou na nossa...
0: Às vezes essas coisas, quando a intimidade é muito bem cruzada, estão implícitas, não é?
2: Exatamente. Eu penso que sabemos exatamente até onde queremos ir.
0: Claro.
2: E até onde nos apetece ir. E fundamentalmente, pelo menos para mim, isto foi um exercício de prazer. Porque muito mais do que de que trabalho, chama-lhe o que quiseres, porque quando estou a escrever canções, música, estou a trabalhar em geral.
0: Claro.
2: E é assim que encaro esse ofício.
0: Mas com prazer também.
2: Com muito prazer também, okay. Mas é trabalho, não deixa de ser. Neste caso era puro prazer, puro prazer. E foi nessa perspectiva que isto nasceu e foi assim até ao fim.
0: É um território, eu diria, em que, por um lado, é um terreno seguro, porque vocês conhecem, se estão à vontade um com o outro, sabem minimamente que o outro não vai alucinar, como fazem as inteligências artificiais. Mas é também um terreno com algum perigo ou não?
1: Olha, Aurélio, as histórias que aqui são contadas, eu já as conhecia todas, não é? Elas estão apenas melhor embrulhadas, diria.
0: Ok.
1: Mas tudo o que está aqui dito, nós conhecemos um do outro. Claro que há aqui um território também, como dizia alguém que já está a ler o livro, um território de franqueza, que para mim é muito importante.
0: É.
1: A verdade estar, mais do que tudo, a verdade estar escancarada nestas páginas.
0: E acima de tudo, nós, leitores, não temos capacidade para... Não temos um detector de mentiras ou de verdades. Mas a verdade respira. Isto respira a verdade.
1: Tu, como leitora,
0: sim, sabe? Sim.
1: Pronto, para mim é muito, muito importante a verdade, seja na rádio,
0: seja... E narrada.
1: E, portanto, o que está aqui é um território de completa verdade, apenas talvez com a escolha de palavras, não é? Mas nós já tínhamos contado tudo isto um ao outro.
2: Já, não, há aqui surpresas, no sentido, uau, esta história eu não conhecia de lado nenhum. Deixa-me lá ver.
1: Há coisas da adolescência, talvez.
2: Sim, há alguns pormenores da adolescência, talvez nunca tivéssemos ido tão fundo. Eu penso, já tínhamos falado, e eu conheço mais ou menos a história da adolescência da Inês, como ela conhece a minha. Mas talvez não com tanto pormenor como se pode encontrar aqui no livro.
0: Já lhe tinhas contado a história de Eiko? A japonesa?
2: Já.
0: É uma história deliciosa.
2: A minha aventura japonesa.
0: A tua aventura japonesa.
2: Que é factual, completamente factual. Então, lá está, foi o que aconteceu. E a Inês sabia dessa.
1: Não, aconteceu mais, mas o resto fica para a imaginação dos leitores.
0: Não há aqui nada de pornográfico, nem softcore, nada disso. Mas fica no dito que se percebe, claro.
2: Percebe-se o que se passou e o que aconteceu, sem entrar em detalhes e pormenores que seriam um bocado sórdidos.
0: Claro.
1: É muito importante dizer que eu acho que nós vivemos uma vida muito, os dois, muito apaziguada, precisamente porque conhecemos estes detalhes todos um do outro. Portanto, ou seja, aquilo que poderia parecer sórdido ou muito apelativo, para nós é do conhecimento comum, portanto, nós vivemos muito apaziguados com os nossos passados, isso é muito importante. Isso às vezes demora numa relação.
0: Sim, há pessoas até que o evitam. E vocês fizemos... não partilham não, dessa... Nós,
2: eu acho que fizemos precisamente o contrário. Ainda numa fase em que praticamente não havia namoro ainda, havia uma amizade que nos unia e conversas e interesse em falarmos da vida um do outro, já estávamos a abrir jogo de uma forma que não é habitual. E isso também foi uma das razões porque me encantou a relação com a Inês, porque houve sempre uma abertura e uma honestidade completa.
0: Eu gosto pouco de evitar
2: assuntos. Isso ajuda muito a que depois as coisas corram bem.
0: Em relações íntimas, evitar assuntos costuma ser o início de um problema. Porque ele vem aí.
1: Depois descobres e é muito maior.
0: Nunca me contaste isso.
1: Exato. Ele tende a agigantar-se quando não é falado, não é? E portanto nós... Sim. Desde o início que contámos tudo um ao outro, acho eu. Tudo, há sempre ali uma margenzinha.
0: Era isso que eu ia perguntar.
1: Sim, acho que...
0: Vocês ainda reservam algum, voltando aos jardins secretos, um jardim secreto para cada um tem o seu.
2: Acho que todos o temos. Sim. Acho que não somos só nós, acho que toda a gente tem um lado que guarda para si.
0: Vocês não acreditam na fusão das almas do casal?
1: Nem em contas conjuntas.
0: Não. nem sabem as passwords do Facebook?
2: Nunca sequer perguntamos uma
0: coisa dessas.
2: Uma coisa dessas um ao outro. Não tem interesse nenhum.
0: De qualquer modo, houve espaço para descobertas inesperadas no processo de escrita deste Ao Fim do Dia?
1: Não, eu posso
2: podes,
1: falar?
2: Podes.
1: Eu acho que...
2: Podes e deves.
1: O que eu acho que foi mais surpreendente foi eu, que sou muito indisciplinada e às vezes preguiçosa, ter conseguido cumprir, porque o Tosé é muito disciplinado. Então eu acho que o Tosé estava à espera que eu não conseguisse.
0: Mais de 500 cantigas escritas nos últimos 50 anos ou mais. Sim. Tem que haver ali alguma disciplina.
2: Tem.
1: E eu acho que o Tosé não estava à espera que eu cumprisse esta troca de correspondência assídua.
2: Não, foi diária. Foi de uma assiduidade.
0: Quanto tempo é que demorou a escrever esta? No fundo,
2: entre 3 a 4 meses.
0: Isto não chega a ser, mas também me levou para o campo das epístolas, as cartas. Eu gosto muito de ler literatura epistolar. Isto não é, mas é.
1: É quase.
0: Quanto tempo é que demorou, digam-me?
2: 3 a 4 meses, entre 3 a 4 meses.
0: Ok. Pensei que fosse mais breve, curioso. 3 a 4 meses ainda é uma fatia grande.
2: São... No fundo, olha, o que se passou, o que eu sinto que se passou aqui, foi que havia um entusiasmo tão grande em recebermos o texto do outro.
0: À esperinha, a ansiedade.
2: Eu ficava ao fim do dia, às vezes já estava nervoso a dizer, então Inês, não há texto. Não.
1: E eu sempre, calma, vai chegar.
0: Eu reservei esta noite para te escrever de volta.
2: Todas as noites, religiosamente, aquelas horas eram de escrita. E foi para mim também surpreendente o facto de Inês não ter nunca falhado este processo.
0: E vocês não escondem até algumas micro-tensões que possam existir entre vocês, porque eu achei isso muito interessante.
2: E diferenças de opiniões, desculpa.
1: Seria muito hipócrita. Tentar passar para o papel uma coisa que também não somos. Ou seja,
0: claro.
1: Nós somos um casal com as suas divergências
0: e convergências,
1: claro.
2: Mas cada um com a sua personalidade, claro, e com o seu espaço para ser quem é.
0: Nós já vamos voltar a falar. De qualquer modo, uma das escolhas musicais do Tosé foi George Michael com Kissing a Fool, um tema dos anos 80, porque esta, eu sei que é uma grande canção.
2: Essa voz dessa homem é das coisas que sempre me apaixonou.
0: Gostavas de ter tido uma voz deste estilo?
2: Adorava, comprava já, se pudesse. Se estivesse à venda, comprava já. Sim. E a canção acho-a lindíssima, porque sai um pouco daquele registro mais pop.
0: Sim.
2: É uma coisa mais perto do jazz e dos standards.
0: Que ele namorou.
2: Do Great American Songbook, etc.
0: Especialmente na segunda fase da carreira. Exatamente. Namorou bastante.
2: E está aí tudo.
0: Muito bem, vamos então ouvir George Michael, Kissing a Fool, hoje connosco José Brito e Inês Menezes. Inês Menezes só na primeira parte do programa, depois eu vou reservar a última parte para falarmos deste senhor que já anda nestas coisas há praticamente 60 anos.
2: Faz 60 para o ano.
0: Exatamente. Por falar em idades, daqui a pouco vamos falar de idades aqui no Destacável. 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

0: George Michael Kissing a Fool, era do álbum de 80, era e yeah, é do álbum de 87, Faith. E só por curiosidade, o álbum era tão bom que este era foi o sétimo single extraído e teve muito sucesso. Escolha do Tose Brito, que está aqui hoje com a sua cara a metade, literalmente, a Inês Menezes. Isto a propósito do livro que escreveram, não a quatro, como eu tenho ouvido dizer por aí, mas a duas mãos. Escreve só com uma mão.
1: Exatamente.
0: Ao fim do dia é o disco, é o livro.
2: Podia ser um disco.
0: Podia. Olha, porque é que vocês...
1: Podíamos traduzir isto em canções.
0: Então porquê é que não fazem a seguir a edição da banda sonora deste ao fim do dia?
1: Eu depois de ter percebido o que é ter espaço para escrever, teria dificuldade em condensar isso numa letra de canção. Isso em 10 letras de canção, em 12.
0: Tens duas vias. Ou escreves tu, o que tinha muita piada, uma banda sonora para este livro, com letras também aqui da parte
1: nerd. Sim, a música faço com facilidade.
0: Então tu eras menina para escrever letras, não eras, Inês?
2: Eu gostava de experimentar, por acaso.
0: Nunca escreveste?
2: Não.
0: E por acaso, escrevemos que ideia uma é que tu eras capaz...
1: Escrevemos uma a três mãos, com o Zé Cid.
2: Pois foi, escrevemos os três.
1: Uma história...
0: Então já tiveste aí um primeiro... Mas também podes pensar em olhar para o teu catálogo de mais de 500 canções e pensar editar um CD à moda antiga com a banda sonora deste livro.
1: Porque eu para o ano... Com a celebração dos 60 anos de música, vou ter um álbum dos originais.
0: Então não gastes o paleio, como nós dizemos no Porto. Exatamente. Nós somos os dois do Porto. Será a segunda parte da conversa.
1: Uma grande cidade.
0: A idade é um assunto entre vocês.
2: Para quem nos entrevista é sempre.
0: É, não é?
2: É sempre, sim.
0: Obrigado pela dica. Já levei.
2: Não, eu percebo que é um tema irresistível. Com a nossa diferença de idades, com 20 anos de diferença.
0: Pela dica, já levei.
2: Não, eu percebo que é um tema irresistível, com a nossa diferença de idades, com 20 anos de diferença, mas para nós.
0: Eu de qualquer modo canto.

0: diferenças de cada um, um do outro, e portanto há coisas que ao Tozé já não apetece fazer de todo, sair, dançar, passar música. Eu ainda tenho esse ímpeto.
1: Eu sou mais novo que ele, isso... também já não tenho.
2: Mas repara, mas isso já me acontecia com pessoas que tinham a mesma idade que eu.
1: Sim, sim, sim.
2: É uma questão de gostares ou não gostares de fazer uma vida social que eu me cansei um pouco, porque comecei aos 15 anos.
1: É mais do mesmo.
2: Aos 15 anos comecei na música com o Pop Five no Porto e depois com o Quarteto e por aí fora. E portanto cansei-me um bocado da noite. Tenho que confessar, eu que vivi à noite quase a minha vida toda, mas quando eu digo viver à noite era até às 4, 5 da manhã, todos os dias.
1: Sim.
2: Sistematicamente.
1: E no tempo em que havia meia hora antes de fecharem as discotecas.
2: Exatamente.
1: Meia hora de slows.
2: Exatamente.
1: Para a gente ter coragem para falar com a menina.
2: Saímos às 4 da discoteca e daí às vezes ao
1: pão quente.
2: Exatamente. Portanto, cansei-me um pouco disso. Mas o que, fundamentalmente, em relação à idade, o que eu queria dizer é que eu nunca senti. Isso nunca entra, nunca me passa pela cabeça sequer, percebes? Eu estou a falar com a Inês e é como se estivesse a falar com uma pessoa.
1: Com uma pessoa, olhos nos olhos.
2: Minha idade, a tivesse ela dela ou ela a minha,
1: claro.
2: Não? Isso é indiferente.
1: Eu, de qualquer modo, também senti, pode não ter a ver com a idade, pode ter a ver com a tua personalidade, mas senti uma coisa ao ler o vosso livro, que é... A Inês, de vez em quando, repara que tu tens muitas memórias e que falas muito das tuas memórias. Fazes isso de vez em quando?
0: Repara, o Tozé tem de facto mais passado que eu.
1: Claro.
0: Isso é inegável, portanto. E o passado são muitas coisas, não é? São muitas histórias, são muitos encontros. Eu acho que isso também, às vezes, pode abater sobre uma relação. Eu não tenho essa... ou seja, eu gosto bastante do presente. Eu gosto muito das interrogações do presente e do futuro. E, portanto, estou menos ancorada no passado. Se calhar, daqui a uns anos, vou negar isto e vou dizer, não, o passado é...
2: Mas não me ancores no passado, que não é aí que eu vivo.
0: Não, nós temos os dois no presente.
1: Isso dá um belo trocadilho para uma canção. Ancor do passado.
0: Pois é.
1: Já tens aí uma música para a banda sonora.
2: Eu vivo lá atrás. Eu tenho memória, e claro. tenho memória de momentos que foram perfeitamente... definitivos para eu ser quem sou hoje. E isso marcou-me, como é evidente.
1: Claro.
2: E as coisas que me marcaram, eu não tenho problema em assumi-las e falar delas com todo o prazer. Não é que esteja a viver neste momento, estou a olhar para a frente sempre. Eu não olho para trás. Não há caminho para trás. E só amanhã é que será, é que poderá ser hoje.
1: Outro nome para uma grande canção. Só amanhã é que poderá ser hoje. Tu, Inês, tens aqui uma frase no livro que, para descrever a vossa relação, que é a nossa trabalhada sintonia. Ou seja, há aqui uma noção de que as coisas não caem do céu, trabalha-se, e há a palavra sintonia.
0: Sim, essa sintonia tem que existir, ou então...
1: Isso é indizível. Sentes uma atração, sentes qualquer coisa que puxa as pessoas uma para a outra... E isso não se explica, não é?
0: Mas trabalha-se. Ou
1: depois,
0: seja,
1: sim.
0: Depois, sim. Porque eu acho que nós estamos a viver uma era em que tudo é facilmente descartável, não é? E as pessoas esquecem-se que o amor também é para ser construído. E, portanto, nós somos um exemplo de... Eu acho que, se olharmos para o nosso recente passado, a nossa relação é muito mais feliz hoje. Porque...
2: Tivemos que acertar algumas agulhas.
0: Driblámos as nossas
2: porque havia
0: divergências.
2: Nitidamente que a Inês não gostava em mim, e é assumido, e eu assumo. E outras que eu não gostaria tanto na Inês também. E tivemos que ser honestos um com o outro e abordar essas questões e dizer, olha, com isto eu não estou muito à vontade. E eu não gosto disto em ti. E fomos ajustando e fazendo.
1: E como é que vocês conseguiram?
2: Isto é uma construção.
1: Sim.
2: O amor é uma construção. E não,
1: mas isso é muito fácil. Não estou a criticar o que estás a dizer,
2: não, concordo com isso.
1: Claro. Mas não deixes pensar que é fácil dizê-lo, fazê-lo é muito mais difícil.
0: Nós estamos a fazê-lo há uns anos, não é?
1: E a minha pergunta é essa: como é que vocês conseguiram fintar aquelas armadilhas para as quais quase todos nós seres humanos tendemos, que é ressentimentos, ficar à defesa na conversa, usar palavras que não percebemos mas que estão a julgar o outro. Levas sempre, nunca levas o lixo à rua. Na volta levou 10 vezes e não levou outras 10, mas a gente diz, nunca levas, tu percebes?
2: Sabes
1: como é que vocês conseguiram driblar isso?
2: Eu penso que o a idade nos ajuda a driblar isso.
1: Somos melhores amantes quanto
2: muito
1: mais
2: melhores,
1: velhos.
2: Eu acho que sim. Eu aos 20 anos não conseguiria ter driblado as coisas que driblei agora.
0: Sim. Por exemplo, eu a dizer-te, ó Zé, esta garrafa não é para este caixote da reciclagem, não é? E ele ter uma paciência de Jó em ouvir-me dizer isto.
1: É, isto agora falaste.
2: Porque não havia reciclagem no meu tempo, era claro, tudo, era tudo mesmo caixote de lixo.
0: Imagina, isto é uma coisa tão

0: simples e, no entanto, há aqui um contexto que nós temos que perceber, não é? Para a minha filha é tão fácil fazer a reciclagem, para mim tornou-se fácil.
1: Para mim demorou mais um bocadinho, já lá cheguei.
0: Exato.
1: Também já lá cheguei.
2: Sim, sim.
0: E podemos falar da reciclagem de sentimentos também.
2: Olha, tens a via aberta.
1: Há uns de plástico, há uns de vidro. Sim. E os outros que são mesmo despojos.
2: O que é que vocês descobriram? Há alguma coisa que tenham descoberto sobre o outro que não sabiam antes de escrever este livro?
1: Não, antes do livro, acho que este livro não me trouxe nenhuma surpresa em relação à Inês.
2: Ok.
1: Trouxe-me mais pormenor em relação a coisas que eu já sabia e que na realidade foram aprofundadas, porque tivemos a oportunidade. Quando nós estamos em diálogo constante, como tu disseste, as coisas não é preciso ir muito ao fundo, ficam mais pela rama.
2: Sim.
1: E quando estás a escrever, és capaz de concentrar um bocadinho e ir um pouco mais fundo. E isso eu senti. Senti da parte da Inês, em algumas coisas que ela escreveu, que eu disse, isto vai lá mais ao fundo. E eu próprio senti isso em relação a coisas que eu passava sobrevoando por elas e aterrei.
2: Alguma vez vos apeteceu fazer o que alguns, não é muitos, mas alguns casais mais velhos, às vezes já na fase mais avançada da vida, fazem, que é evitar a entrada do pequenino, daquelas coisas da vida em conjunto, e então decidem não viver juntos, mas ir namorando. Isso nunca fez sentido para vocês? Não era assim?
0: Nós tivemos essa fase. Quando o Tosé veio viver para Lisboa, tivemos essa fase de namoro, não é?
2: Em que o quotidiano reserva-se para cada um e depois o resto é só aventura.
0: Vivemos em casas separadas.
1: Durante algum tempo, etc. Aliás, foi a pandemia que nos juntou.
2: Sim.
1: Quando percebemos que estar a pagar duas casas não fazia muito sentido.
2: É só tolo. Hoje em dia.
1: Então. E tínhamos que estar, naquela altura, ou não dava para sair de casa, ou estávamos Sim. juntos ou não estávamos. Né? E foi aí que decidimos passar a viver juntos e a partir daí.
0: Mas nós temos uma boa convivência. Realmente, não estou aqui a vender Sim. o nosso peixe. Nós temos uma boa convivência. Como eu refiro algumas vezes no livro, o Tosé tem a sala dele, não é?
2: Sim.
0: Onde pode ver futebol, golfe, ouvir as canções.
2: Não sei se és tu o seu Tosé que diz ela ou ele estava noutra parte da
0: Sim,
2: casa.
0: Exato, sim, exato.
1: Eu acho que é a Inês que diz.
2: A outra parte é
1: onde eu me fecho para escrever, por exemplo,
2: Exatamente.
1: Também. E para ver.
0: Onde se esconde para ver futebol e onde se revela outra pessoa.
2: O benfiquista, não é?
0: Benfiquista.
2: Já ouvi dizer que ele
0: é outra pessoa.
2: Tem um L dentro dele. Depois passa.
1: Não falemos disso.
2: Para terminar, portanto, vocês não compram uma frase que ainda não percebi, porque já vi várias atribuições, se é do Casanova, se é do Nietzsche, mas ambos também disseram de algum modo a mesma coisa, que o casamento é o túmulo do amor.
0: Não, lá está, dá trabalho, eu acho que dá trabalho, não é? Mas pode até revelar-se uma surpresa diária, ou seja, o problema do casamento é que as pessoas entram numa rotina e os gestos se tornam baços, digamos, não é? Tu tens ali aquela pessoa à tua frente, todos os dias ela te parece igual ou pior. E, portanto, encontrar a surpresa no outro é uma coisa que realmente dá trabalho. Eu acho que nós fazemos uma coisa muito positiva ao fim do dia, agora que já não estamos a escrever, nós jantamos muito cedo ao fim do dia e conversamos muito à mesa. E essa conversa que às vezes faz a três, com três gerações diferentes,
2: a
0: minha filha, eu e o Tosé, isso é muito apaziguador e às vezes até transformador, porque nós
1: aprendemos muito também.
0: Mesmo que não verbalizemos, pensamos, uau!
2: Ou seja, deste agora a chave de tudo. Comunicação. Portanto, tu, Inês, estás com a Ana Moura em 2003, quando gravou uma música do teu marido. Não hesitava um segundo.
0: Não hesitava um segundo.
2: Vamos ouvir e depois continuamos por aqui com o Tosé Brito, na segunda hora do Destacável, mas daqui a uns minutos vamos ter o Pedro Miguel Ribeiro a falar do FITA, o Festival Internacional de Teatro do Alentejo.

0: Não hesitava um segundo. É do álbum Guarda-me a Vida na Mão e é da autoria de Tosé Brito, Ana Moura, no Destacável. Mas agora vamos pôr uma pausa na nossa conversa com o Tosé Brito e também com a Inês Menezes e vamos falar do FITA, o Festival Internacional de Teatro do Alentejo, até 30 de maio, não só em Beja, mas também em Porto Alegre e em Setúbal. A reportagem é do nosso Pedro Miguel Ribeiro. Ave, Pedro.
1: Aurélio, Pax Júlia. A cidade de Beja acolhe-nos esta manhã, numa manhã assoalheira. Estamos no pleno centro histórico, mesmo junto ao Museu Rainha Dona Leonor, que é o antigo convento de Nossa Senhora da Conceição, onde Soror Mariana Alcoforado terá passado grande parte da sua vida. Ela que muita gente diz que é das primeiras feministas portuguesas, uma mulher cuja obra depois se repercute mais tarde até... chega a influenciar as novas cartas portuguesas, por exemplo, das Três Marias, e entre esta energia deste centro histórico da cidade de Beja, ergue-se o Teatro Pax Júlia, onde eu estou neste momento na sala principal, um teatro lindíssimo com uma arquitetura que evoca um pouquinho aquele final do Art Deco de 1928, o teatro está quase a fazer 100 anos, esta sala de 450 lugares, grosso modo, em tons de creme, com um pé direito muitíssimo alto, com uma espécie de um rendilhado de estuque ali no meio a fazer como que uma crista que vai dar ao proscénio com as caras da comédia, as máscaras da comédia e da tragédia a encimá-lo e depois figuras de alto relevo também dedicadas à comédia e à tragédia e também ao cinema, porque isto é um cineteatro de um lado e do outro da sala. É neste cenário lindíssimo com o proscénio a ser trabalhado, com as barras de luz descidas, pois estão aqui companhias a trabalhar neste momento, que eu encontro António Revés, diretor deste teatro e também um dos principais responsáveis pelo FITA, o Festival Internacional de Teatro do Alentejo. António, o Alentejo é um pouquinho um epicentro do teatro de expressão ibérica durante estes dias, é isso?
2: Exatamente, muito bom dia. Essa é uma das lógicas que temos para a realização do FITA, do Festival Internacional de Teatro do Alentejo, que é combater um pouco a descentralidade, a descentralização que, ou seja, combater a centralização que existe em, principalmente nos dois grandes centros urbanos, em Lisboa e no Porto, e tornar Beja também com alguma centralidade. E neste momento, com a realização do FITA, acaba por ser a centralidade do teatro ibero-americano em Portugal. Sim.
1: Encontramos companhias que vêm a este FITA que abriu já na última quinta-feira. Encontramos companhias de Espanha, da Colômbia, do Uruguai, Portugal também. O que é que destaca desde já do programa, talvez mesmo desde sábado à noite, pensa nos ouvintes que estão a apanhar esta reportagem neste momento?
2: Sim, o festival já iniciou na quinta-feira com uma coprodução entre as Lendas de Encantar e uma companhia colombiana, porque temos essa especificidade, ou seja, temos todos os anos um país convidado, este ano é a Colômbia, e temos sempre uma coprodução entre a nossa companhia e uma companhia do país convidado. Esta noite vamos ter, como destaco, o Chapitó, temos uma companhia portuguesa que também já é recorrente nas suas vindas ao festival, e temos uma companhia também da Colômbia, porque, como digo-se, damos destaque às criações colombianas, um espetáculo às 18 horas, o Clownty, e depois às 21h30 o Chapitó com a Odisseia. E depois às 23h, na Galeria do Desassossego, temos também sempre programação paralela e vamos ter música colombiana esta noite na Galeria do Desassossego.
1: São ao todo, creio eu, 15 diferentes companhias de teatro, não sei se as contei bem, mas acho que é esse o número, e Festival Internacional de Teatro do Alentejo. Beja é Alentejo, mas depois Porto Alegre também é Alentejo, e Santiago do Cacém também é Alentejo. É um festival deste palco e de outros palcos também, não é?
2: Sim, nós, para além da descentralização dos centros urbanos, dos grandes centros urbanos, desde o início que quisemos fazer um festival que preenchesse todo o Alentejo, desde do Baixo Alentejo, ao Alto Alentejo, ao Alentejo Litoral, e nesta edição temos Porto Alegre, temos Ponte Sor, temos Santiago do Cacém, temos Ferreira do Alentejo, Mértola, enfim, tentamos preencher todo o Alentejo com a realização do FITA.
1: Ainda por cima, é uma maneira de aproveitar equipamentos culturais que existem. Por exemplo, sei que Ponte Sor tem um teatro ótimo, com excelentes condições, já lá fui. A mesma coisa acontece com Porto Alegre também. Ou seja, seja, às vezes há a sensação que os edifícios estão lá, as cadeiras estão lá, agora é preciso é material humano para as preencher. É esse o desafio?
2: Exatamente. Como disse, e com razão, ou seja, os equipamentos estão, há alguns ótimos equipamentos, e depois o que às vezes o que lhes falta é dar mesmo vida. E é isso também que queremos com a realização do FIT, é dar a possibilidade também ao público de todo o Alentejo ter a possibilidade de ver espetáculos, principalmente do espaço ibero-americano, que se não fosse com a realização de um festival seria muito difícil a um município isoladamente conseguir trazer uma companhia do Chile ou da Argentina ou de Cuba. E é um pouco isso que fazemos e que queremos aumentar no próximo ano. Ou seja, queremos, a partir desta edição, ter uma programação permanente durante todo o ano. Algo que vamos chamar o Entre Fitas, ou seja, que é uma programação nestes concelhos durante todo o ano entre a realização do FITA, que é em maio. Ou seja, de maio a maio, ter sempre uma programação de teatro internacional.
1: Ou seja, o FITA é anual e assim vocês conseguem expandir o efeito do FITA. Quanto a encontrar maneira de colocar vida dentro dos teatros, sei que é uma batalha antiga sua. O Lêndias de Encantar, grupo que já mencionou, é um grupo pelo qual pugna já há bastante tempo. Como é que tem sido a viagem desde que começou essa aventura até agora? Eu imagino que deu muitas noites mal dormidas, alguns dos cabelos brancos que tem na zona da barba, mas olhando para trás, acha que valeu a pena? Compensa?
2: Sim, não, vamos fazer 30 anos em 2027. O primeiro espetáculo do Lêndias de Encantar foi em 97. Sim, mas foi um percurso engraçado, com muitas dores de crescimento principalmente, mas agora penso que já atingimos alguma maturidade e acho que neste momento estamos a fazer aquilo que sempre quisemos fazer. Colaboração com o Espaço Ibero-Americano, co-produções com o Espaço Ibero-Americano, a realização do FITA, que foi desde sempre, ou seja, nós vamos fazer esta, estamos a fazer esta 13ª edição, mas foi algo que nós desde o início, quando constituímos a companhia, queríamos fazer, que era um Festival Internacional de Teatro. Mas sim, é um percurso que valeu a pena.
1: Em jeito de conclusão, visto que estamos num teatro que está quase a fazer 100 anos, já está aí a magicar algumas ideias na cabeça para as comemorações do centenário ou ainda é cedo?
2: Não, já estamos a trabalhar nisso. Queremos dar, todos os anos celebramos em dezembro o aniversário do teatro, mas para o centenário estamos a preparar uma programação que penso que terá a duração de um mês em que vamos dar algum destaque precisamente às celebrações dos 100 anos deste belíssimo teatro.
1: É mais ou menos daqui por 2 anos, mais ou menos, porque há quem diga que o teatro foi inaugurado em 28, outros dizem que a data de inauguração é oficial um pouco mais tarde. De qualquer maneira, descentralizar é a palavra de ordem. FITA, Festival Internacional Teatro do Alentejo, começou nesta quinta-feira, vai continuar durante os próximos dias e acontece aqui no Pax Júlia em Beja, também em Porto Alegre, também em Ponte Sor, também em Santiago do Cacém. E se me esqueci de algum local, não há problema, porque podem ir ao site, onde é que podem procurar informações, as pessoas que nos estão a ouvir.
2: Sim, no site da Lêndias de Encantar está lá a programação toda do festival, do polo principal que é Beja, mas também das extensões de Porto Alegre, etc. É melhor não mencionar porque seguramente também me irei esquecer de alguma, mas no site está essa informação toda.
1: É o que acontece quando se espalha a magia. Depois, certo, não sabemos em todos os sítios onde ela está. Muitíssimo obrigado. Continue aqui com os trabalhos, porque estás a preparar o espetáculo desta noite. As varas de iluminação estão descidas, mas já vão começar a subir daqui a bocadinho. O proscénio, neste momento, está todo em panos pretos atrás, mas com certeza à noite será completamente diferente, com as luzes, com os cenários, sobretudo com os atores. Muito obrigado, António Reves.
3: Obrigado.
1: E bom FITA a todos.
4: E eu reforço, bom FITA a todos, mais uma vez para quem só chegou agora ao Destacável. Já vamos a falar do FITA, Festival Internacional de Teatro do Alentejo, muito teatro ibero-americano, até 30 de maio em Beja, Porto Alegre e Setúbal. A reportagem foi do Pedro Miguel Ribeiro. Vamos ter notícias daqui a pouco. Até lá, uma das novidades a que eu acho que vale a pena estar atento, tem para aí 2 semanas de edição, este tema dos Elegance com Chlorophyll Ghost. E depois das notícias, voltamos a conversar, mas só com o Tozé Brito.

0: 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Muito bom dia, são 11 da manhã em Portugal Continental e na Madeira, 10 horas nos Açores. Em destaque nesta edição.
1: Com temperaturas elevadas, a meteorologia alerta para condições propícias à ocorrência de incêndios. 10 distritos do norte e centro do país estão sob aviso amarelo devido às previsões de chuva e trovoada. Já regressaram esta manhã ao Tribunal de Setúbal os suspeitos de abandono de duas crianças francesas à beira de uma estrada em Alcácer do Sal. Devem ser conhecidas hoje as medidas de coação. A Polícia Judiciária registrou no ano passado o número recorde de casamentos por conveniência. A PJ associa o aumento destes crimes ao fim do mecanismo de manifestação de interesse que facilitava a regularização de imigrantes em Portugal.
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1: O Instituto Português do Mar e da Atmosfera alerta para o risco de incêndio este sábado devido à conjugação de temperaturas elevadas e a possibilidade de ocorrência de trovoada. 10 distritos do norte e centro do país estão sob aviso amarelo. A meteorologista Paula Leitão apela a comportamentos responsáveis das populações, tendo em conta as condições favoráveis à ocorrência de fogos florestais.
2: Esta situação é uma situação que é muito propícia a fogos florestais, ao início de fogos florestais, e o risco de incêndio já começa a ser considerável e por isso é preciso ter o maior cuidado em não iniciar um fogo florestal inadvertidamente, por falta de cuidado, por exemplo, a fazer uma queimada ou a fazer um piquenique no mato. É preciso maior cuidado porque realmente as temperaturas estão muito elevadas.
1: O aviso amarelo para a chuva e trovoada abrange os distritos de Bragança, Braga, Vila Real, Viana do Castelo, Porto, Viseu, Aveiro, Coimbra, Guarda e Leiria durante o dia de hoje, mas nesta lista há 6 distritos que vão manter o aviso no dia de amanhã, como explica Paulo Leitão.
2: Para amanhã temos neste momento o aviso colocado para Braga e Bragança, para o Porto, Vila Real, Viana do Castelo e Viseu. As zonas que mais vão ser atingidas por estes aguaceiros e trovoadas são as zonas do interior norte e centro, incluindo a parte interior dos distritos do litoral, digamos. Portanto, Viana do Castelo, Braga, Porto, Aveiro são distritos que têm uma faixa costeira e depois uma zona interior, e nessa zona interior estes aguaceiros podem ocorrer.
1: A meteorologia alerta para a existência de condições favoráveis à ocorrência de trovoadas. Estão previstos para este sábado aguaceiros dispersos, por vezes acompanhados de granizo e de rajadas de vento forte. Depois da visita aos territórios afetados pelas tempestades, o Presidente da República conclui que existiram falhas na resposta a esta crise ao nível da governação. É o que se pode ler no relatório da Presidência Aberta de António José Seguro, realizada há cerca de um mês e meio na zona centro do país. O documento traça prioridades como o fim do bloqueio ao pagamento de apoios, alerta para o risco de incêndio naquelas regiões e também identifica insuficiências na forma como o Estado português, Gonçalo Costa Martins, lidou com estas tempestades.
3: O Presidente já tinha deixado um diagnóstico no dia 10 de abril, no final da visita à região centro.
4: Capacidade de coordenação entre as entidades que participaram na ajuda deve ser melhorada. Eu disse há 2 dias atrás que o país é muito bom no improviso, precisa ser melhor organizado e precisa de ser melhor planeado.
3: Agora, no relatório com as conclusões da Presidência Aberta, António José Seguro volta a esta mensagem. Diz que a governação da crise teve insuficiências de coordenação. Neste documento, citado pelo Jornal Público, avisa que as tempestades mostraram um déficit estrutural de preparação. Uma das prioridades para Belém é desbloquear os apoios, como já tinha alertado no balanço que fez em abril.
4: Há muitas, muitas famílias que ainda não receberam apoios.
3: Sobre os incêndios, esta preocupação volta também ao relatório.
4: Há muitas árvores caídas nas florestas, ainda há muitos caminhos que estão obstruídos e, portanto, era urgente a remoção de todo esse material combustível para que, de facto, se houver incêndios, que haverão, há sempre todos os verões, que ele não fosse um fator de aceleramento desses mesmos incêndios.
3: Repete o Presidente da República no relatório, é urgente limpar e considera que o território está ainda vulnerável antes da chegada do verão. António José Seguro lembra ainda que, para muitas famílias e empresas, esta crise ainda não terminou.
1: O Presidente da República esteve uma semana no terreno, na zona centro do país, durante a primeira presidência aberta do mandato. Luís Montenegro descarta a possibilidade de eleições antecipadas. O líder do PSD e recandidato à liderança do partido considera que o país está cansado de ir a votos e defende que só em 2029 haverá novas legislativas quando terminar o mandato do atual governo.
5: O povo não quer eleições. Eu até diria que está farto de eleições. O povo já fez a sua opção e em 2029 fará a próxima. Em 2029 avaliará o desempenho do governo e concluirá. Cumpriram a expectativa que nós tínhamos neles, devem continuar. Ou então olhará para as oposições e dirá: este partido mostrou que é capaz de fazer melhor. Aquele outro partido mostrou que tem melhores propostas. E tomará essa opção. Daqui até 2029, cabe-nos a todos, cada um fazer o seu trabalho, cumprir a sua missão e depois colocar-se na avaliação soberana do povo português.
1: Palavras de Luís Montenegro ontem à noite em Vila Pouca de Aguiar, distrito de Vila Real. Nesta semana foram divulgadas várias sondagens que colocam o PS na liderança destacada das intenções de voto. Já estão de regresso ao Tribunal de Setúbal os dois suspeitos de abandono de duas crianças em Alcácer do Sal. A mãe e o padrasto dos menores passaram a noite no posto territorial da GNR de Palmela e esta manhã foram transportados para o Tribunal numa carrinha da Guarda Nacional Republicana. É lá que vão conhecer as medidas de coação que vão ser decretadas pela juíza de instrução criminal. O Ministério Público pede prisão preventiva para o casal francês. As mudanças nas leis de imigração em Portugal contribuíram para o aumento significativo dos casamentos por conveniência. A revelação é feita hoje pela Polícia Judiciária, depois do fim do mecanismo de manifestação de interesse que facilitava a regularização de imigrantes em Portugal. A PJ registrou no ano passado o número recorde de casamentos que tiveram como objetivo exclusivo de Ana Craveiro a obtenção de residência ou nacionalidade.
6: O mecanismo de manifestação de interesse para entrar em Portugal foi extinto em 2024. Desde aí, houve um aumento dos casamentos de conveniência para obter autorização de residência. No ano passado, segundo números da Polícia Judiciária, houve um número recorde de investigações. Foram 177. O Portal Oficial de Estatísticas da Justiça indica que, em 2024, foram abertas 112 investigações. Já em 2023, o ano em que foi extinto o SEF, Serviço de Estrangeiros e Fronteiras, houve 48 processos na PJ e em 2022, apenas 3. Em resposta à Lusa, a Polícia Judiciária rejeita que haja uma relação entre a extinção do SEF e o aumento dos casos de casamento por conveniência, mas sustenta que o fenómeno se explica, em grande parte, pelo fim da manifestação de interesse. Desde essa altura que os cidadãos estrangeiros em situação irregular em Portugal passaram a procurar outras soluções legais para resolver a situação documental no país. A Polícia Judiciária indica ainda que as mulheres e homens portugueses que se casam com estrangeiros desconhecidos são habitualmente pobres ou toxicodependentes. A angariação acontece nas redes sociais ou com base no passa-palavra e é direcionada a pessoas em contextos vulneráveis. A maior parte vive nas áreas metropolitanas de Lisboa e do Porto e em zonas urbanas de maior pressão migratória.
1: São, sobretudo, cidadãos argelinos e tunisinos envolvidos em casamentos por conveniência com portugueses. A Ucrânia quer integrar a União Europeia como membro de pleno direito. É a resposta de Volodymyr Zelensky à proposta do chanceler alemão de acolhimento da Ucrânia, mas com o estatuto de membro associado da União Europeia. Era essa a ideia transmitida por Friedrich Merz numa carta dirigida esta semana aos líderes europeus, mas Zelensky também enviou uma carta aos Estados-membros a sublinhar que seria injusto que a Ucrânia integrasse o Bloco Europeu sem ter qualquer poder de decisão. O chefe de Estado ucraniano diz compreender que a integração europeia não acontece de um dia para o outro, mas defende que os países devem ter tempo para integrar o espaço comunitário sem uma limitação de direitos. Zelensky acrescenta nesta carta a que a agência Reuters teve acesso que este é o momento de avançar no processo de aproximação à União Europeia, aproveitando a mudança política que ocorreu na Hungria, país que tinha vetado a entrada da Ucrânia soberania na União. A fechar, digo-lhe que Bruno Fernandes foi eleito o melhor jogador da Liga Inglesa, informação divulgada há instantes pela Premier League. O médio português, capitão do Manchester United, fez uma época ao mais alto nível em Inglaterra e é agora premiado com este galardão para melhor jogador da Liga Inglesa, Bruno Fernandes, que vai representar Portugal no Mundial de Futebol.
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6: Passam 12 minutos das 11, a seguir regressa o destacável com Aurélio Gomes.
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Estamos a começar a folhear a segunda hora do Destacável deste fim de semana, o magazine de fim de semana da RTP Antena 1 e também da RTP Mundo, comigo Aurélio Gomes. Continuamos a conversar agora só com Tozé Brito. São quase 60 anos de carreira, quer na música, quer também como executivo da indústria musical e também na Sociedade Portuguesa de Autores, portanto há muito para explorar. E para além disso, vamos também refletir sobre a importância da Netflix, ela que se expandiu das fronteiras americanas para o resto do mundo há cerca de 10 anos. Trazemos o Ricardo Sérgio para essa reflexão. Netflix que mudou tantos dos nossos hábitos de consumo audiovisual. Mas para já, quero dizer que os Gilsons têm novo álbum. Vamos ouvir mais uma nova faixa deste segundo álbum destes filhos e netos de Gilberto Gil. Eles trouxeram para o grupo também o Narcisinho para este tema. E vamos ouvir Bem Me Quer.

0: Aqui ficaram os Gilsons com Narcisinho, é o convidado, com este Bem Me Quer, é do novo álbum. E eu lembro que é o novo e segundo dos Gilsons. Para quem não sabe, filhos e netos do Gilberto Gil. Eles vão estar em concertos em Lisboa e Porto. Lisboa já agora 17 de outubro e no Porto 18 de outubro. E agora continuamos a conversar com o nosso convidado da segunda hora, o Tozé Brito. Na primeira esteve aqui também a sua mulher, a Inês Menezes, com quem escreveu Ao Fim do Dia, Memórias e Confissões de um Casal. Mas agora queres perder o Tozé Brito.
1: Sim.
0: Tu estás há muito pouco tempo
1: para dar.
0: Tens. Tu estás há muito pouco tempo de comemorar 60 anos de ligações à música nas suas mais variadas declinações.
1: Eu explico exatamente como é que eu começo a contar esses 60 anos.
0: Então,
1: é muito fácil, galera. O primeiro EP do Pop 5.
0: Sim.
1: Foi gravado em 1960.
0: Tens uma mnemónica.
1: 1967, entramos em estúdio e gravamos um EP, quatro canções.
0: Portanto, espera aí, há 60 anos por esta altura, portanto, meados...
1: Será?
0: Não, não, não, não, eu estou a pensar em 66.
1: Já existia, o grupo já existia.
0: É isso que eu ia dizer, no fundo tu já estavas, nesta altura, há 60 anos, já estavas a pensar em música.
1: Mas eu começo a contar a partir do momento em que escrevo a minha primeira canção, que aparece nesse primeiro EP.
0: Okay.
1: E portanto, para mim, esse é o momento em que eu realmente faço uma coisa que perdura no tempo.
0: Que se chamava essa música?
1: Se chamava You'll See, em inglês, porque eu achava, okay, com 15 anos, que cantar em português era piroso. Achávamos todos naquela altura.
0: Claro. A vaga inglesa e americana era muito forte.
1: Estávamos a levar com os Beatles e com os Stones e com o Dylan e com... Enfim.
0: Vocês o que é que achavam da música que se ouvia muito nessa altura em Portugal? Música espanhola, italiana, francesa?
1: Ligávamos muito pouco.
0: É música para os pais?
1: Era, os nossos pais ouviam isso tudo.
0: Sim.
1: Muito, muito. Especialmente música francesa, lá em casa, em minha casa. E alguma italiana. Espanhola não muito. E a música portuguesa, curiosamente, a vida dá voltas interessantes. Eu na altura desprezava, entre aspas, não é? Porque não os conhecia pessoalmente e não tinha nada contra essas pessoas. Pessoas como o Francisco José, o Tony de Matos.
0: Teus olhos castanhos, é essa gente, não é?
1: 10 anos depois eu estava a escrever canções para os dois.
0: Tão bom.
1: E isto é realmente...
0: Há outra coisa engraçada, já agora, se me permites a interrupção. Quando tu, já nos anos 70, depois da Revolução, uhum, estás a fazer coisas com Gemini e por aí fora, há muita gente, então da música de intervenção, que olhava para ti de lado, lá vem este menino fazer estas porcariazinhas.
1: É verdade.
0: Passado uns tempos, estavas tu à frente da Polygram a contratá-los ou não.
1: A contratar muitos deles. E curiosamente, olha, eu andei sempre em contramão e em contrapé. Eu chamo-lhe, escolhe
0: mesmo no início, com
1: porque
0: os
1: assim, no quarteto de 1111,
0: sim,
1: é que eu vim juntar em 69 com 18 anos, nós tivemos sucessivamente canções proibidas, um álbum inteiro,
0: pouca gente refere,
1: de 1111, e depois algumas canções, sim, proibidas, sistematicamente canções que o Zé Cid escreveu, mas que eu escrevi algumas delas,
0: sim,
1: com ele, em co-parceria. E portanto, eu cantei a necessidade da revolução e a necessidade da mudança antes dela acontecer. E quando depois dela acontecer, estava toda a gente, ainda dois anos depois, a falar da revolução e da mudança, eu disse assim, não, isto está a precisar, estamos a começar a precisar de ouvir outra música. E
0: eu tenho uma frase para essa fase tua.
1: E nasce o Gemini assim.
0: Sim, eu tenho uma frase para essa.
1: Completamente à música que se estava a fazer.
0: Completamente, até acho que é um ato corajoso, porque o ambiente era tão...
1: Fomos muita pancada, mas vendemos muito bem.
0: É verdade. Mas o ambiente era muito carregado politicamente, não, e portanto vocês devem ter ouvido aquilo que queriam e não queriam. Nos anos 76, 77, 78.
1: Eu dou-te aqui um exemplo muito rápido. A primeira entrevista, quando o Gemini grava o primeiro álbum, Pensando em Ti, que foi direto para o primeiro lugar e é o primeiro disco.
0: Nós vamos ouvir no fim deste programa, no disco de homenagem a ti, o Tozé Brito, de novo.
1: De novo.
0: Sim.
1: O Pensando em Ti, quando sai, é o primeiro disco de ouro oficialmente entregue pela Associação Fotográfica Portuguesa.
0: Ah, é o primeiro?
1: O primeiro.
0: Okay.
1: Certificado, mais de 50 mil álbuns vendidos. Fui dar uma entrevista, não vou dizer o nome do jornal, nem dos jornalistas, que hoje são meus amigos. Um já cá não está, o outro é muito meu amigo. Eram mais novos que eu, eu era um jovem com 26 anos, eles eram mais novos ainda.
0: Sim.
1: Entrevista, eles ligam o gravador e começam por perguntar como é que uma pessoa que cantou contra o regime, que cantou contra o Estado Novo, que estava tão preocupado com questões sociais, agora grava um disco destes numa altura em que o país ainda está em convulsão. E eu disse, porque é que vocês estão tão preocupados com estas coisas? Estão a escrever sobre música e não escrevem sobre as convulsões. E eles desligaram o gravador e disseram, não podemos fazer esta entrevista assim. Eu disse, pois não, e não vai acontecer.
0: Uau.
1: E liguei, depois falei com o chefe de redação, mandaram outras pessoas e a entrevista aconteceu.
0: Okay.
1: Mas estás a ver, o antagonismo chegava a este ponto.
0: Mas eu há pouco ia dizer que eu tenho uma frase para isso que tu fizeste, que é, tu trouxeste uma certa normalidade pop ao... Uhum. Pós-prec.
1: Pois.
0: mas tu estavas a dizer que fizeste tudo em contrapé, ou em contramão, ou em contrapé,
1: sim,
0: seja lá como for.
1: Contramão, seja o que for.
0: Exatamente. Portanto, quando começas, aí nessa fase, e depois pelo resto da tua vida?
1: E depois fui fazendo opções que tinham muito a ver. Eu começo a escrever muito mais para os outros do que para mim. Ou seja, os grupos para que eu escrevi, Pop Five, Quarteto, Green Widows, Gemini, foram os grupos onde eu estive presente.
0: Sim, mas depois houve muitos outros.
1: A partir de 79 eu entro para a Polygram como executivo, como diretor da AR.
0: Então é que esse jornalista diz, agora vai-se vender ao sistema.
1: Exatamente, também diziam isso. E eu depois assinava o Sérgio Godinho, o Carlos Paredes, o Paulo Carvalho,
0: deste voz essa gente,
1: o Jorge
0: toda.
1: Palma. Sim. Foram todos, eu fui editor deles todos.
0: Mas não interessa, mas eras um homem de sistema.
1: Era com todo o gosto.
0: Exato.
1: E de qualquer forma, em relação a esses anos, eu começo a escrever para os outros muito mais do que para mim, percebes? E a partir daí...
0: Começar com as Doce, por aí.
1: As Doce também fazem, sim, parte dessa
0: mudança. Sim, não desmereçamos as Doce.
1: Em vida, em,
0: sim,
1: sim. Antes de pensar em mim, ou estar a escrever para os meus grupos ou para mim, para escrever para outras pessoas. E tinha que entrar um bocado na cabeça deles, na identidade deles.
0: Por exemplo, nós há pouco ouvíamos o fado que escreveste para a Ana Moura. Tu tiveste que, de algum modo...
1: Que perceber quem era a Ana Moura. Agora,
0: exatamente.
1: Imagina perceber quem era o Carlos do Carmo, que era muito mais complicado. Muito mais complicado. Eu escrevi algumas coisas para o Carlos, bastantes, algumas. Com o José Carlos Dário dos Santos, a escrever as letras e eu a escrever a música. E, na realidade, isso era fascinante para mim. Era um fascínio conhecer as pessoas, percebê-las, as motivações delas, os gostos delas, etc.
0: Fazias um meeting para...
1: Fazia-se
0: para
1: sempre. Tinha que ter reuniões com eles, conversar com eles, muito, etc. E depois fazer um exercício que pouca gente faz e talvez eu leve alguma parte do êxito, do sucesso, chama-lhe o que quiseres,
0: uhum,
1: que eu tive como escritor de canções para terceiros, que era não só perceber quem era a pessoa para quem eu estava a escrever, mas quem era o público dessa pessoa.
0: Ah.
1: E pouca gente pensa nisto. Tu, em geral, travas, vais falar com a Simone de Oliveira, como eu fui muitas vezes, e a Simone dizia, estás aí, eu queria cantar isto, assim, assim, assim, uma música parecida com aquela, com esta cena. Se tu paras aí... É um erro. Tu tens que pensar, e o público da Simone vai gostar disto ou não? E depois, sim, descodificar isto e falar com ela e dizer, olha, que o teu público não vai gostar disto assim, vai gostar disto assado. E isto é um exercício que eu fiz durante a vida toda.
0: Tu misturas muitos papéis num só, não é só o compositor que vai escrever para... Ou
1: não,
0: compositor e letrista, pronto. O autor da música para a Simone, tu fazes uma espécie de prospeção de mercado. Estudas a voz.
1: Uma introspeção. Em relação a quem é a pessoa, percebes? Ou quais são as motivações dela, os gostos dela, a carreira dela, o que ela gravou antes. Eu estudava isso tudo com muita calma, com muita paciência.
0: Tu contaste uma história, salvo eu, já não sei em que entrevista, mas contaste uma história maravilhosa sobre um pedido que a Adelaide Ferreira fez
1: para o papel principal.
0: Exato. E eu não fazia a mesma ideia que aquilo tinha a ver com o desgosto amoroso dela.
1: Tinha a ver com uma zanga que ela
0: com
1: teve.
0: Uma com uma zanga amorosa.
1: Sim, uma zanga,
0: sim,
1: que ela teve com.
0: E ela pediu-te uma canção para se.
1: Pediu-me uma canção para
0: se expurgar.
1: Para se afirmar.
0: Exatamente.
1: Não. Eu é que saí por cima desta guerra, não é?
0: Exatamente. O papel principal é meu.
1: O papel principal é meu, isso foi para a letra. E depois
0: foi um pedido dela.
1: Um pedido específico da Adelaide. E pior ainda, ela diz-me, faz-me, por favor, uma balada tipo Scorpions, Still Loving You. Eu disse, ai meu Deus, como é que eu vou fazer isso?
0: Mas esta também tem essa força.
1: Tem
0: não
1: essa
0: é,
1: força.
0: Não é igual.
1: Não,
0: mas...
1: não tem nada, não, sim, tem duas notas parecidas, claro. Mas o ambiente está lá, a atmosfera está lá. Portanto, tudo isto nasce um pouco também de tu teres disponibilidade para estudar.
0: Ou seja, estás a falar de empatia. Estás a falar de empatia,
1: sim,
0: tentar pôr-te num lugar daquele,
1: sim,
0: para quem vais,
1: sim,
0: trabalhar.
1: Sim, tu não podes pôr-te num trono e dizer assim, eu escrevo estas canções e agora ou gostam ou não gostam. Isso não
0: há
1: existe.
0: Pessoas que fazem isso.
1: Há pessoas que fazem isso.
0: Mas
1: e,
0: não
1: é e é por isso que ficam às vezes pelo caminho. Não,
0: pois,
1: todas.
0: E tu ainda cá andas. Mas eu tenho a ideia que tu és aquilo que se pode chamar de boa pessoa. Porquê? Porque eu ouvi algures que as Doce nascem um bocadinho também de tu dares emprego a quem estava a precisar.
1: Eu tenho bom feitiço. Acho que tenho bom feitiço.
0: Mas é verdade esta história?
1: É. No fundo, repara, quando o Gemini acaba porque eu tomo a decisão de acabar. E acho que o Gemini já tinha feito tudo aquilo que nós queríamos fazer. 79, estávamos em 79, tínhamos ido à Eurovisão o ano anterior com o Dalidou.
0: Sim.
1: Uma canção que nós não escrevemos, que nos tocou em sorte de cantar, mas foi a prova real que aquilo não ia longe internacionalmente.
0: E era aquilo
1: que eu queria, e era aquilo que eu queria sentir.
0: Mas eu por acaso gosto dos arranjos de violinos
1: daquilo.
0: Eu também,
1: mas não funcionou. E sim, eu percebi, claro. Bom, isto não tem pernas para andar internacionalmente.
0: Foi uma aventura disco.
1: E foi uma aventura disco, exatamente. E depois cai-me o convite para ligar-me nessa altura e eu digo, não, eu vou avançar para a indústria e vou perceber como é que a indústria funciona, porque era uma coisa que me fascinava e isto não me impede de continuar a escrever canções. Quando isto acontece, eu digo, no fim deste verão o grupo vai acabar, o Mike, que estava comigo, o Mike Sargent, imediatamente diz, não há problema, eu vou trabalhar com o Zé Cid, para o diretor musical do Zé, e tenho duas companhias, duas companheiras, duas colegas, que eram a Fá e a Teresa, que estavam comigo no Gemini, e começaram, e nós? E o que é que nos vai acontecer? Nós ficamos sem trabalho. Eu disse, deixem-me pensar um bocadinho. Fui para casa pensar e disse, bom, porque não quatro mulheres, em vez de dois homens e duas mulheres, que eram os Gemini, porque não quatro mulheres? E foi a primeira vez que se fez uma experiência dessas.
0: Uma das primeiras girls band da Europa.
1: Eu provavelmente não conhecia nenhuma.
0: Sim.
1: Conhecia as frenéticas no Brasil, que eram seis e muito loucas, que tinham estado aqui no Festival da Canção. Mas não tinham nada a ver com a estética.
0: Não, havia na Alemanha as Silver Convention, mas
1: nunca as conheci.
0: Não foi muito importante.
1: Depois apareceu um grupo na Holanda que eram as Love, LUV, mais ou menos da mesma altura, que eram três.
0: Sim, mas estavas na linha da frente.
1: Estávamos à frente e de repente eu precisava de mais duas. E fomos buscar uma morena, que era a Lena, e uma loura, que era a Laura. Porque havia também uma parte estética muito importante.
0: Claro.
1: Para além das canções serem muito fortes, porque elas ainda hoje existem, passaram o teste do tempo e as pessoas, quando nós as cantamos, às vezes em espetáculos, concertos.
0: Meu caro, amanhã de manhã tu tocas em qualquer lado.
1: E toda a gente canta.
0: Uma criança de 5 anos e uma pessoa de 100 sabe cantar aquilo.
1: É verdade. E eu sou a prova disso, porque eu canto sistematicamente quando faço, de vez em quando, um concerto, uma coisa qualquer. Vou fazê-lo na Fnac Live daqui a uma semana, na Fnac Live, no Jardim do Palácio de Belém.
0: Olha, fica aqui a dica.
1: E está no alinhamento essa canção. Está lá.
0: Ainda
1: vai
0: bem.
1: Ser cantada. E portanto, quer dizer, aí eu começo a olhar para a música de outra forma completamente diferente.
0: Muito bem, nós já voltamos a conversar. Daqui a pouco vamos juntar à nossa conversa o Ricardo Sérgio, vem aqui falar dos 10 anos, 10 anos fora dos Estados Unidos, da Netflix. E tu trouxeste para nós ouvirmos um tema do Paul Simon, do álbum de 75, Still Crazy After All These Years. Muito rapidamente, era uma música que tu adorarias ter composto.
1: Ah, era, pagava para ter escrito isso.
0: Porque tu disseste-me que esta para ti
1: é das grandes canções. Se eu tivesse que fazer uma playlist de 5 canções, aquelas 5 canções da minha vida, essa estava lá.
0: Já vou perguntar-te daqui a pouco quais são as outras 4.
1: Oh, é difícil.
0: Vai pensando nisso. Então vamos ouvir depois Netflix e depois voltamos ao Tose Brito no destacável deste fim de semana.

0: Still crazy after all these years. Pode-se aplicar a ti, Ricardo Sérgio, este título da música do Paul Simon?
1: Pode.
0: É que se as pessoas te vissem com o bracinho ao peito...
1: Ai. Aí então iriam dizer isso.
0: Tudo por culpa do cinema, na verdade.
1: Tudo por à saída praticamente de um cinema.
0: Mas pronto, está a correr bem a recuperação.
1: Está a correr ultimamente.
0: E não vai implicar em nada no teu raciocínio sobre aquilo que poderíamos chamar de 10 anos de Netflix para além dos Estados Unidos.
1: Exatamente.
0: Exatamente. Pouca gente se lembra, mas a Netflix começou por estar ligada à venda de DVDs.
1: Era um serviço postal. Era um serviço postal. As pessoas iam à internet, na internet ainda, se calhar ainda menos do que 1.0, encomendar CDs, ou melhor, DVDs, que depois chegavam, isto era apenas nos Estados Unidos, chegavam por correio, nos envelopes de papel, muito mal amanhados. Inicialmente, eu acho que os CDs, DVDs, ainda tinham que ser devolvidos, tipo... clube de vídeo,
0: sim.
1: Postal, neste
0: pelo
1: caso.
0: Menos já não tinha que se enrolar a cassete.
1: É verdade. Rebobinar depois de...
0: Rebobinar, sim.
1: Aí era só tirar mesmo do leitor de DVDs. Inicialmente ainda tinha que se devolver, depois eles acabaram com isso, o DVD ficava, porque era um DVD barato, não era propriamente uma, claro, edição bonita. E só em 97 é que, aliás, só em 97, não é? 97 é quando é criado. Só em 2007 é que passa a ser algo mais do que um serviço postal, que começa a transmitir filmes, inicialmente na internet. Nós íamos ver estes filmes na internet.
0: Daí streaming.
1: Daí o streaming. Era um catálogo reduzido, falamos de 800 filmes a abrir, e as pessoas iam, escolhiam o seu filme, ficavam 3 horas à espera que o filme descarregasse, e depois lá havia um filme de hora e meia que podia demorar 3 horas a descarregar.
0: Eu não me lembro disso, eu punha, bem, nem devia dizer estas coisas, às vezes aquelas coisas que não são muito legais, punhas a carregar e ias sair à noite, e às vezes chegavas, ainda faltavam 10%.
1: Era a última coisa que se fazia à noite, era pôr aquele disco a descarregar no Napster, depois íamos dormir, ou íamos fazer o que fosse, e no dia a seguir esperávamos que o disco tivesse descarregado.
0: Na tua memória, bons tempos ou... Epá, que tempos horríveis.
1: Bons tempos para algumas coisas, melhores tempos agora, sim, porque as coisas são diferentes e melhores. Portanto, nos aspectos.
0: O crescimento de uma empresa média, pequena, para o gigante que é hoje, qual dirias que foi o clique?
1: Em termos de Netflix, propriamente dito, aquilo que é hoje, o clique foi... o mesmo que para tantas outras indústrias foi, e estamos a falar de um passado muito mais recente, a pandemia.
0: Okay.
1: O Covid-19, que obrigou milhões de pessoas no mundo inteiro a ficar fechadas em casa durante meses.
0: E a ter que se entreterem.
1: E a ter que se entreterem. Quem era o melhor amigo de muita gente? A Netflix. A Netflix e depois outras plataformas que vieram nesta altura, pós-pandemia, a tentar copiar aquilo que a Netflix tinha conseguido, só que chegaram pós-pandemia.
0: Sim.
1: A Netflix estava lá durante a pandemia, durante aquele ano, 2 anos que se prolongou.
0: Mas imagina, foi só há 6 anos a pandemia. Para uma pessoa da minha idade, que já passei dos 60, e também da idade do Tozé, que já passou dos 70, 5 anos não é muito. Para um jovenzinho de 15 é muito, é quase metade da vida. Não é?
1: Nós hoje em dia temos aquela... O tempo parece que corre mais depressa hoje em dia, porque há muito mais estímulos, não é?
0: Mas
1: há muito mais coisas.
0: Em 2020 não havia a profusão de plataformas que há hoje.
1: Não,
0: pois não.
1: De todo. Em 2020 havia
0: foi ontem.
1: Mais, e a HBO. Havia a HBO também,
0: sim,
1: já com alguma,
0: exato,
1: força. Hoje, além da HBO, que em breve vai deixar de existir, haverá a Paramount Plus, a Disney Plus, a Sky Showdance, enfim, são tantas que é difícil. Além de depois daquelas mais pequenas, mais difíceis de conhecer, em Portugal temos a Film Twist, o RTP Play também, a Film Twist virada para cinema de terror, a Filmin, espanhola, agora há uma coisa também espanhola chamada a Film Twist virada para cinema de terror, a Filmin, espanhola, agora há uma coisa também espanhola chamada Caixa Plus, ligada a um banco, mas com muita

0: o jornal onde as vamos buscar. O mesmo com a rádio. Se calhar há quem vá ouvir este programa terça-feira à tarde no trabalho, no carro, a estudar, não é?
1: Sim, basta ir ao site da RTP Antena 1 e está lá.
2: Estamos todos curadores.
0: Exatamente.
1: Exatamente, somos todos curadores, de repente somos curadores.
0: E isso foi algo que a Netflix veio... Enfim, a Netflix veio dar um empurrãozinho. Já existia essa tendência nos últimos 20 anos.
1: As boxes... Fala-se pouco da importância das boxes.
0: A box é muito importante também porque...
1: Nos Estados Unidos era o TiVo.
0: Era o TiVo. Cá também houve algumas tentativas de fazer isso em Portugal, né, na Europa. Agora... A box, o facto de nós termos uma máquina debaixo do nosso televisor que nos permite escolher aquilo que queremos ver sem estarmos obrigados, atrelados àquilo que está a acontecer, veio-nos dar essa liberdade. Veio causar também muitos problemas a muitos programas que se calhar não são tão apelativos para ver noutra altura, se calhar precisam do direto, porque há programas que precisam do direto. Há filmes que se não estiverem a dar naquele momento também não os vamos procurar.
1: Sim.
0: A Netflix veio criar esta liberdade.
1: E a volta esses universos podem conviver assim, dando a oportunidade de ver coisas que nós nunca veríamos, porque se ligamos a TV está a dar e ficas, e outras que tu escolhes ver, e aí entra provavelmente o streaming. Outra das grandes revoluções, não digo revoluções, não sei se a palavra poderá ser revoluções, mas que o fenómeno Netflix e todas as outras marcas de streaming vieram trazer é a produção local.
0: No caso da Netflix demorou algum tempo. Aliás, Portugal ainda não tem muita coisa na Netflix. Tem o Rato Peixe, tem o Glória. O Pôr do Sol também passa na Netflix, apesar de ser uma produção RTP.
1: Mas também está na RTP Play.
0: Também está na RTP Play. E aliás, é preferível ver na RTP Play. Alguns filmes...
1: Não, mas é verdade, estou aqui a dizer, mas é verdade.
0: É verdade. Alguns filmes em português, não muitos. A Netflix aí não vai buscar muito cinema português, mas tem algum. Há muita coisa em português do Brasil. Aí sim, o Brasil tem centenas de títulos entre filmes e séries na Netflix.
1: Mas há por aí muita série, ou mexicana, ou espanhola, ou sueca, ou de outro país qualquer, que provavelmente nunca teria sido feita se não fosse a Netflix.
0: Há uns tempos falámos aqui, falei aqui na RTP Antena 3, mais nova, sobre o fenómeno Coreia do Sul. A Coreia do Sul, hoje em dia, tem... O cinema já era mais ou menos conhecido, havia festivais de cinema dedicados ao cinema da Coreia do Sul, mas...
1: O K-Cinema.
0: Exatamente. Mas a Netflix, de repente, veio trazer um fulgor absolutamente extraordinário aos K-Dramas, às séries de televisão coreanas, que são o mundo inteiro, há de tudo um pouco na televisão coreana. E, portanto, a Coreia ganhou muito. Há outros países, a Nigéria, há filmes nigerianos na Netflix, filmes da África do Sul na Netflix, indianos, Bollywood, está muito bem, Bollywood e não só, em Hollywood, e afins, estão muito bem representados na Netflix. Portugal ainda não tanto, mas também temos outras plataformas. O cinema português lá está muito representado e muito ligado à RTP e por isso ao RTP Play. Mas há espaço, acho eu, acredito eu, que há espaço para mais produção portuguesa na Netflix.
1: E as tentativas de hegemonia, com as compras de empresas, mega empresas, tentam comprar outras mega empresas, o que é que te parece? Aliás, a venda ou a compra da Netflix?
0: Da
1: sim.
0: A Netflix tentou comprar a Warner.
1: Exatamente. O que é que isso quer dizer para quem está a ouvir-nos?
0: Em termos práticos, o que a Netflix, daquilo que tenho lido, e espero que em breve saia um livro ou um filme, até sobre toda esta novela.
1: Porque foi uma novela.
0: Foi uma verdadeira novela e eu acho que ainda não acabou.
1: A Paramount lá
0: ainda
1: pelo meio.
0: A Paramount que acabou por comprar.
1: Sim.
0: Porque ficar com a Warner Brothers. A Warner Brothers, nesta altura, em termos de indústria norte-americana, é o estúdio mais... onde há mais liberdade de criação.
1: Okay.
0: É o estúdio que mais acarinha os realizadores e aquilo que eles chamam o IP, o conteúdo, a originalidade, os conteúdos originais, os filmes, os títulos. A Warner Brothers tem um catálogo absolutamente extraordinário de cinema. Tem desde os clássicos aos modernos. E era ainda um pouco a tenda onde os bons realizadores, aqueles que querem ter tempo para fazer o seu cinema, era aí que se abrigavam. A Netflix tem aquela coisa sempre de ser vista como alguém que não liga muito ao cinema, quer é fazer produtos para consumir.
1: Sim.
0: A compra da
1: fazer
0: Warner
1: dinheiro
0: Brothers,
1: fácil.
0: Fazer dinheiro fácil. Sim. A compra da Warner Brothers era vista pela Netflix como, ok, vamos acabar com esta imagem, vamos ser criadores de cinema, com C grande.
1: Chegar aos Oscars.
0: Vamos chegar aos Oscars como iguais, e não só como alguém que fez uns filmes para render dinheiro. Isso foi gurado porque muita gente encarou a Netflix como alguém que só quer fazer filmes para ver em casa, não os quer pôr nos cinemas.
1: Sim.
0: Nas salas de cinema. E portanto não gostaram e essa ideia acabou por fazer com que a Netflix, ou com a tentativa da Netflix comprar a Warner, caísse por terra. O problema é que a Paramount, pelas suas afiliações políticas e proximidade com o poder norte-americano,
1: neste momento, sim.
0: Os donos da Paramount são os segundos ou terceiros maiores do

0: apoiadores da campanha de Trump.
1: Isso pode ter implicações na programação e nas escolhas?
0: Isso vai ter implicações já. Isto é dito pelos mentideros, mas é dito com tanta assertividade que é difícil acreditar que não seja verdade. Há uma suposta lista negra. Há atores que vêm dizer que deixaram os seus contratos caíram por terra. Contratos que tinham com o Warner há muitos anos caíram por terra porque disseram mal de Trump.
1: Aquilo que estão a fazer com os late night shows.
0: Exatamente.
1: Vão fazer com alguns atores.
0: A Paramount, dona da Warner, é dona também de alguns desses canais.
1: Sim, sim, sim.
0: Stephen Colbert acabou esta semana.
1: Só acho tolo gastarem tanto dinheiro a comprarem canais de televisão só para despedirem aquelas pessoas, porque aquele formato já estava por si a morrer lentamente também.
0: Mas é um canal para passarem uma mensagem.
1: Sim, claro,
0: aqui podíamos
1: claro.
0: Entrar, obviamente, claro. Noutros assuntos, mas é um canal para passar uma mensagem.
1: E o nosso tempo esgotou-se, portanto, mas ficam estas coisas para pensarmos.
2: E não são
1: a pedir-te uma sugestão, de, assim, out of the top of your head, assim, de repente.
0: Há uma série, lá está, coreana, sul-coreana, que eu gosto muito na Netflix e que me surpreendeu porque abriu uma porta também para isso. Está na Netflix, chama-se The Stranger, em inglês. Não me lembro do título em português, confesso. Sim. Nem sei o título em coreano, mas em inglês chama-se The Stranger. É um policial, uma série extraordinária que me abriu as portas para as séries, para os K-dramas.
1: Sim.
0: Já tem alguns anos, é de 2019, 2020.
1: Não interessa, mas é boa.
0: Mas é extraordinária, uma boa série policial para ver na Netflix.
1: Para quem tiver Netflix, aí ficam 10 anos Netflix fora dos Estados Unidos. Muito obrigado por teres vindo, Ricardo Sérgio. Ao Destacável, daqui a uns minutos voltamos a falar com o Tosé Brito, mas agora vamos dizer que o Morrissey fez ontem 67 anos e vamos lembrar este que é talvez o tema mais conhecido dele, Every Day is Like Sunday, de um álbum, curiosamente, que se chamava Viva Hate. E hoje tanta gente odeia o Morrissey e eu arrisco-me até a ser cancelado por estar a passar Morrissey. Estou na brincadeira. Já voltamos a falar com o Tosé Brito.

0: Volto a lembrar, Morrissey fez ontem 67 anos, ouvimos-o aqui com Every Day Is Like Sunday. E nos últimos minutos da conversa com o Tozé Brito, hoje no Destacável, esta música faria parte das outras quatro que tu disseste, que, juntando o Still Crazy After All These Years, disseste das cinco melhores, esta estaria
1: lá. Seriam cinco, podia ter sido 10 ou 3.
0: Claro, mas eu só te peço
1: mas
0: mais quatro.
1: Sim, umas, deixa-me cá ver assim, olha, de repente há um grupo que é, para mim é, foi o grupo que me fez querer pegar uma viola, que são os Beatles.
0: Ah, ok.
1: Porque em 63 eu tinha 12 anos quando eles apareceram. E há uma canção que eu acho que é o The Long and Winding Road.
0: Ah.
1: Que é o fim dos Beatles, não é?
0: É o fim dos Beatles. Mas é um clássico instantâneo.
1: É das melodias mais bonitas que eu conheço e das canções mais bonitas que eu conheço. Noutro registro, que não é muito diferente. Indo lá atrás ao Cole Porter.
0: Ah. Claro.
1: O Great American Songbook, Every Time We Say Goodbye.
0: Claro.
1: Que tem versões de muita gente.
0: Mas é difícil escolher do catálogo do Cole Porter.
1: É muito difícil.
0: Algumas muito boas.
1: Muito boas, sim, todas. Esta para mim é das melhores canções de amor que alguma vez escreveram na vida.
0: Eu julgo que o I've Got You Under My Skin é dele ou não? Ou estou a mentir?
1: O I've Got You Under My Skin, não sei se é dele.
0: Posso estar enganado.
1: Mas
0: se diz no nosso Porto, apaga que foi lá.
1: Do Gershwin ou do Jerome Kern.
0: Podia ser.
1: É daquela leva dos anos 30, 40. Desses grandes escritores americanos. Depois há uma outra canção que eu te diria que me marcaram muito, completamente. A primeira vez que eu ouvi o Numbquito Pado do Jacques Brel, eu fiquei completamente siderado.
0: Percebo-te.
1: Pela interpretação dele, eu disse: o que é que eu estou a ouvir? O que é isto? O que é que se está aqui a passar?
0: É porque ele é um todo, é desde a interpretação dele, não, é a letra, aliás, os arranjos.
1: Ora, o Numbquito Pado cantado por outra pessoa não me interessa.
0: Até pode ser ridículo.
1: Sim, eu não quero ouvir, percebes? Aquela interpretação é uma coisa que me arrepiou.
0: Pois
1: sempre,
0: é,
1: sempre, sempre.
0: Há músicas que adquirem, em certas interpretações, adquirem uma forma tão final que desafiam qualquer versão que queira fazer.
1: E eu acho que devemos evitar tocar nelas.
0: Tu pegarias na Grândola?
1: Na Grândola Vila Morena nunca.
0: Pois, é isso.
1: Incapaz,
0: que
1: eu era incapaz, sou capaz de cantar nas ruas de Lisboa,
0: coisa,
1: quando
0: sim,
1: celebramos o 25 de Abril,
0: sim,
1: porque para mim, eu estava em Inglaterra e foi a minha liberdade também que veio com ele.
0: Claro.
1: E porque senão eu teria lá continuado. E estaria lá com certeza ainda hoje. Mas é uma canção que eu nunca cantaria sozinho em palco.
0: E o bem bom seria de uma banda britânica chamada Sweet e chamar-se-ia So Good. Estou a brincar contigo.
1: Podia ser.
0: A propósito da autoria, tu, grande parte da tua vida é que as pessoas normalmente falam do teu lado de performer, de compositor, de escritor de canções e até de executivo, da indústria discográfica. Pouca gente se lembra que tu estás há muitos anos, não sei se ainda continuas como vice-presidente da vice-presidente da Sociedade Portuguesa de Autores. Muita coisa tem mudado neste lado da autoria, até o entendimento dos direitos de autor. Há um debate que na nossa geração, quando éramos novos, não era um debate.
1: Não existia.
0: Tu tens direito a ser reconhecido como autor e receberes os lucros disso.
1: Os teus direitos de autor.
0: É o teu trabalho. Eu fiquei muito surpreendido quando percebi, há alguns, nos últimos 15 anos, talvez, que havia um debate sobre isso.
1: Ah, e nós temos fomentado esse debate o mais possível.
0: Sim.
1: Porque
0: ficaste tão surpreendido como eu a ver gente a desafiar esse entendimento que nós tínhamos como definitivo.
1: Repara, o autor era uma figura não existente. Praticamente não se falava dos autores. Ninguém sabia quem eram os autores das canções.
0: Sim.
1: Até porque a geração anterior à minha não eram autores. Ou seja, todos aqueles cantores que nós falamos aqui, Francisco José, Tony de Matos, a Simone,
0: eram cantores.
1: Carlos Carmo, eram todos intérpretes.
0: Intérpretes,
1: cantores,
0: sim. Mas intérprete é mais justo.
1: Está correto. Nenhum deles escrevia canções. E, portanto, essa geração precisava de autores. Precisava de quem escrevesse canções. Embora ninguém falasse do nome deles.
0: Pois é. Mas são vocês que ganham mais, não são? São os autores que ganham mais depois na distribuição dos lucros.
1: Ganham, pelo menos, é uma parte igual à dos intérpretes.
0: Ah, ok. Pensa que fosse um pouco mais.
1: Não. Okay. São 10% quando, ainda no tempo dos suportes físicos, do vinil, CD, etc. 10% do preço de venda é para direitos de autor e 10% para royalties, para os artistas.
0: Okay,
1: portanto,
0: okay.
1: Era ela por ela. Mas, com a vantagem de quando tu escreves uma canção que tem sucesso, ela pode ser cantada por 10 ou 20 ou 30 pessoas.
0: Sim.
1: ou executada pelos bailes, pelas festas deste país inteiro, e os direitos de autor estão-te a cair sistematicamente na conta. E, portanto, há grandes vantagens.
0: Há escritores americanos, especialmente esses grandes mercados, que escreveram uma música de sucesso e ainda hoje continuam a viver disso.
1: E vivem desse sucesso.
0: Muito bem.
1: Muito bem.
0: Exatamente.
1: Mas às vezes uma canção...
0: Em Portugal é mais difícil porque o mercado é pequeno, não é?
1: Em Portugal é complicadíssimo. É muito claro. Complicado porque o mercado é muito pequeno e aquilo que tu ganhas... vai dando para viver. Há autores, eu conheço muitos autores que vivem só da sua escrita.
0: Portanto, a Sociedade Portuguesa de Autores vem dar importância a esse lado dos autores.
1: Sem dúvida.
0: Mas não ficaste surpreendido quando há uns anos a esta parte se começou a desafiar a ideia da autoria? Eu acho que isto é muito influenciado também com o advento da internet, a partilha de pirataria, uma escala que antes era impensável, e de repente tu vês bandas e até músicos a darem de mão dada o seu catálogo para usufruto sem cobrarem nada.
1: Repara, isso é um facto, e a inteligência artificial ainda veio tornar as coisas mais complicadas. Porque realmente, hoje em dia, há muita gente que diz: eu só subsisto na música com os espetáculos ao vivo, onde eu ganho dinheiro antes dos espetáculos ao vivo, e dão o resto de barato.
0: Os ABBA ficaram riquíssimos, eles fizeram pouquíssimos espetáculos ao vivo.
1: Eles
0: iam à televisão fazer...
1: Viviam de vendas.
0: E ficaram muito ricos.
1: Não, milionários, multimilionários.
0: Hoje alguém fica rico por venda
1: não,
0: de faixas?
1: Não, há uma linha, os hip-hoppers, os rappers, ganham muito dinheiro porque no streaming, que é hoje em dia onde está o dinheiro, não está nas vendas, está no streaming.
0: Sim.
1: Eles têm milhões de visualizações.
0: Mas precisam ter muitos milhões para
1: precisam
0: aquilo
1: ter
0: dar dinheiro que se veja.
1: Cada visualização são 0,003 cêntimos.
0: 0,003.
1: Se tu tiveres 1000 visualizações ou streams, né, ganhas 3 euros.
0: Uau! Em certos sítios não dá para um café.
1: Se tiveres 1 milhão, a coisa já começa a ter.
0: Já começa a ser interessante.
1: E é por isso que nos temos que bater, e nos batemos na Sociedade de Autores, é negociar estes direitos em nome dos autores e tentar que estas tarifas vão subindo, porque aquilo que nos paga o Spotify são 0,003 cêntimos.
0: Sabes, tenho deparado com uma coisa que eu fiquei chocado. Sabes que há pessoas, há artistas que estão, por exemplo, no Spotify e decidem sair porque não concordam com a política do Spotify,
1: sim.
0: Pelos seus investimentos.
1: Está a acontecer cada vez mais.
0: Sim, especialmente por causa dos...
1: E pagam muito mal.
0: Pagam mal os investimentos em armas e por aí fora. Exatamente. Mas sabes que tem havido relatos de músicos que saem, mantêm-se noutras plataformas, e de repente vêm a descobrir que há lá, em seu nome, música produzida pela inteligência artificial, como se fosse deles.
1: Claro, e isso vai acontecer cada vez mais.
0: Vocês, como Sociedade de Autores, podem intervir nesse...
1: Nós temos, para já, temos que lutar por regular este mercado, não é?
0: Que está muito desregulado.
1: Está completamente desregulado, mas não só em Portugal, está desregulado no mundo inteiro. E, portanto, nós não estamos sozinhos, nós fazemos parte da CISAC. CISAC é o organismo, em termos mundiais, que congrega mais de 200 sociedades de autores no mundo inteiro.
0: Sim.
1: E que se bate por estes... bate-se nos tribunais americanos, ingleses, alemães, e que é por aí, japoneses, que é por aí que, quando a lei mudar, depois vai mudar cá, na União Europeia também e em Portugal. Porque nós não temos força sozinhos para combater estas plataformas que são
0: muito
1: gigantescas,
0: bem.
1: Não é?
0: Portanto, a luta é por regulamentação.
1: A luta continua.
0: Tosé Brito, uma última palavra para o álbum Tosé Brito de Novo de 2021. Nós vamos ouvir o Pensando em Ti, pela Ana Bacalhau, António Zambujo, Joana Espadinha, Rita Retschu, Samuel Lúria, Tiago Tencour, Selma Wamus, B. Fachada, Benjamin, Camané, Catarina Salinas, Miguel Guedes, Mitó e Tomás Wallenstein. São todos estes a cantar e estiveram todos no projeto.
1: Certo.
0: Como é que tu recebeste isto em 2021?
1: Olha, foi uma surpresa, foi um presente a Inês. Foi um presente da Inês.
0: Porque esta foi uma ideia da Inês com o Benjamin também.
1: Eu fazia 70 anos e Inês preparou tudo isto em segredo.
0: E depois ofereceu-te.
1: E depois, quando eu fui confrontado com a realidade, ela já existia e já estavam a avançar com as gravações. Depois eu juntei-me ao projeto, digamos assim, e estive em palco com todos eles a cantar este Pensando em Ti na Altice Arena, quando fizemos o espetáculo na Altice Arena.
0: E que correu muito bem.
1: De novo, e que foi um grande espetáculo.
0: Então, Zé Brito, foi um prazer ter-te aqui.
1: Aurélio, foi um prazer estar aqui.
0: E já agora também agradeço ela está ali do outro lado, a Inês Menezes, que esteve aqui também no início do programa para falarem do vosso livro em conjunto ao fim do dia.
1: Obrigado.
0: E quanto a nós, muito obrigado, quanto a nós, voltamos no próximo sábado para mais um Destacável. Vamos lá então, até ao fim de semana com Pensando em Ti.

0: 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Meio-dia em Portugal, continental e na Madeira, são 11 horas nos Açores. Em destaque nesta edição.
1: Bruno Fernandes é o número 1. O médio português foi eleito o melhor jogador da Liga Inglesa esta temporada. Reparos e sugestões, o Presidente da República aponta falhas e descoordenação na resposta às tempestades que atingiram o país. António José Seguro também alerta para o risco acrescido de incêndio no próximo verão nas regiões mais afetadas. No Tribunal de Setúbal aguarda-se esta manhã pelo anúncio das medidas de coação ao casal francês suspeito de abandonar duas crianças.
0: Notícias, edição do jornalista Frederico Moreno.
1: Em 528 jogadores inscritos esta temporada na Liga Inglesa, o melhor de todos é português. Bruno Fernandes foi nomeado hoje o jogador do ano em Inglaterra, prémio atribuído pela própria Premier League. Bruno Fernandes, capitão do Manchester United, equipa que vai terminar o campeonato no terceiro lugar, marcou 8 golos e fez um total de 20 assistências. O médio é um dos convocados da seleção portuguesa que vai participar este ano no Mundial que acontece nos Estados Unidos, no México e no Canadá. António José Seguro alerta para o aumento do risco de incêndio nas zonas afetadas pela tempestade Christine, depois de ter realizado uma presidência aberta no mês passado nos municípios atingidos. São agora divulgadas as conclusões destas visitas ao terreno. O relatório da presidência aberta avisa para perigos no próximo verão, defende o desbloqueio das prometidas ajudas do Estado às populações e também aponta falhas, Gonçalo Costa Martins, na resposta a esta crise ao nível da governação.
2: O Presidente já tinha deixado um diagnóstico no dia 10 de Abril, no final da visita à Região Centro.
3: Capacidade de coordenação entre as entidades que participaram na ajuda deve ser melhorada. Eu disse há dois dias atrás que o país é muito bom

0: no improviso, precisa ser melhor organizado e precisa de ser melhor planeado.
1: Agora, no relatório com as conclusões da presidência aberta, António José Seguro volta a esta mensagem. Diz que a governação da crise teve insuficiências de coordenação. Neste documento, citado pelo Jornal Público, avisa que as tempestades mostraram um déficit estrutural de preparação. Uma das prioridades para Belém é desbloquear os apoios, como já tinha alertado no balanço que fez em abril.
0: Há muitas, muitas famílias que ainda não receberam apoios.
1: Sobre os incêndios, esta preocupação volta também ao relatório.
0: Há muitas árvores caídas nas florestas, ainda há muitos caminhos que estão obstruídos e, portanto, era urgente a remoção de todo esse material combustível para que, de facto, se houver incêndios, que haverão, há sempre todos os verões, que ele não fosse um fator de aceleramento desses mesmos incêndios.
1: Repete o Presidente da República no relatório, é urgente limpar e considera que o território está ainda vulnerável antes da chegada do verão. António José Seguro lembra ainda que, para muitas famílias e empresas, esta crise ainda não terminou.
2: Os alertas do Presidente da República. O Instituto Português do Mar e da Atmosfera alerta para o risco de incêndio este sábado, devido à conjugação de temperaturas elevadas e a possibilidade de ocorrência de trovoada. 10 distritos do norte e centro do país estão sob aviso amarelo. A meteorologista Paula Leitão apela a comportamentos responsáveis das populações, tendo em conta estas condições favoráveis à ocorrência de incêndios.
3: Esta situação é uma situação que é muito propícia a focos florestais, ao início de focos florestais, e o risco de incêndio já começa a ser considerável, e por isso é preciso ter o maior cuidado em não iniciar um fogo florestal inadvertidamente, por falta de cuidado, por exemplo, a fazer uma queimada ou a fazer um piquenique no mato. É preciso maior cuidado, que realmente as temperaturas estão muito elevadas.
2: O aviso amarelo para a chuva e trovoada abrange os distritos de Bragança, Braga, Vila Real, Viana do Castelo, Porto, Viseu, Aveiro, Coimbra, Guarda e Leiria durante o dia de hoje, mas nesta lista há 6 distritos que vão manter o aviso amarelo no dia de amanhã, como explica a meteorologista Paula Leitão.
3: Para amanhã temos neste momento o aviso colocado para Braga e Bragança, para o Porto, Vila Real, Viana do Castelo e Viseu. As zonas que mais vão ser atingidas por estes aguaceiros e trovoadas são as zonas do interior norte e centro, incluindo a parte interior dos distritos do litoral, digamos. Portanto, Viana do Castelo, Braga, Porto, Aveiro são distritos que têm uma faixa costeira e depois uma zona interior, e nessa zona interior estes aguaceiros podem ocorrer.
2: A meteorologia alerta para a existência de condições favoráveis à ocorrência de trovoadas. Aguarda-se pela decisão da juíza de instrução criminal. No Tribunal de Setúbal já está esta manhã o casal francês envolvido no abandono de 2 crianças em Alcácer do Sal. A mãe e o padrasto dos menores passaram a noite no posto territorial da GNR de Palmela e esta manhã foram transportados numa carrinha da Guarda Nacional Republicana para o Tribunal. É lá que vão conhecer as medidas de coação que vão ser decretadas. O Ministério Público pede prisão preventiva para o casal francês num caso altamente mediático. As 2 crianças estão para já ao cuidado de uma família de acolhimento e vão ser os tribunais franceses a determinar a quem serão entregues estes menores de 4 e 5 anos. As mudanças nas leis de imigração em Portugal contribuíram para o aumento significativo dos casamentos por conveniência. A revelação é feita hoje pela Polícia Judiciária, depois do fim do mecanismo de manifestação de interesse, que facilitava a regularização de imigrantes em Portugal. A PJ registou, no ano passado, o número recorde de casamentos que tiveram como objetivo exclusivo, Diana Carveiro, a obtenção de residência ou nacionalidade.
4: O mecanismo de manifestação de interesse para entrar em Portugal foi extinto em 2024. Desde aí, houve um aumento dos casamentos de conveniência para obter autorização de residência. No ano passado, segundo números da Polícia Judiciária, houve um número recorde de investigações. Foram 177. O portal Oficial de Estatísticas da Justiça indica que em 2024 foram abertas 112 investigações. Já em 2023, o ano em que foi extinto o SEF, Serviço de Estrangeiros e Fronteiras, houve 48 processos na PJ e em 2022 apenas 3. Em resposta à Lusa, a Polícia Judiciária rejeita que haja uma relação entre a extinção do SEF e o aumento dos casos de casamento por conveniência, mas sustenta que que o fenómeno se explica em grande parte pelo fim da manifestação de interesse. Desde essa altura que os cidadãos estrangeiros em situação irregular em Portugal passaram a procurar outras soluções legais para resolver a situação documental no país. A Polícia Judiciária indica ainda que as mulheres e homens portugueses que se casam com estrangeiros desconhecidos são habitualmente pobres ou toxicodependentes. A angariação acontece nas redes sociais ou com base no passa-palavra e é direcionada a pessoas em contextos vulneráveis. A maior parte vive nas áreas metropolitanas de Lisboa e do Porto e em zonas urbanas de maior pressão migratória.
2: Os casamentos por conveniência dispararam no ano passado em Portugal. O chefe de Segurança Nacional de Taiwan revela que a China está a mobilizar mais de uma centena de navios em águas regionais. São embarcações de guerra e também embarcações da Guarda Costeira que se estendem do Mar Amarelo ao Mar do Sul da China e até ao Pacífico Ocidental. A mobilização teve início há alguns dias, diz o responsável de segurança de Taiwan, que acusa a China de ameaças à paz e à estabilidade em toda a região. Está em exibição nos cinemas portugueses o filme Fogo do Vento, uma obra da realizadora Marta Mateus, que está na lista de 20 melhores filmes do ano passado da revista The New Yorker. O filme que retrata tradições do Alentejo estreou na Suíça no Festival de Cinema do Lucarno, já foi apresentado pelo mundo fora, em vários continentes, e agora Margarida Vaz, Fogo do Vento percorre salas de cinema em Portugal.
5: Ajudem-me! Ajudem-me, por amor de Deus!
6: Um touro à solta no campo deu mote à história da realizadora Marta Mateus.
7: As pessoas estão a trabalhar no campo e depois aparece um touro e as pessoas sobem às árvores. Esse momento, que é um momento de espera, em que eles não podem descer porque o touro continua lá embaixo, é um momento em que eles são obrigados a parar. Que é se calhar às vezes o que é preciso acontecer para nós termos e podermos criar um espaço de escuta e de diálogo com as outras pessoas.
6: O Alentejo é o cenário para Marta Mateus. É um terreno fértil de memórias.
7: Se refere a essa cultura e a essa tradição e a essa história do Alentejo, pessoas que viveram a ditadura. E nós percebemos que a vida de cada um é um reencontro com a memória. Cada personagem, cada pessoa trouxesse as suas memórias e as partilhasse. E essas memórias, no seu conjunto, formam aquilo que é a nossa história coletiva.
8: Amor, paz, pão, saúde, coragem, luz e alegria.
6: Marta Mateus traz para o filme a cultura popular e a transmissão oral.
7: Há a sabedoria popular, há frases como Deus não podia estar em todos os lados, fez as mães. Tem a ver com uma forma de falar no Alentejo, não é? Os contos, as lendas, aqueles dizeres transmitem um valor que nos ajuda a guardar a vida, não é?
6: Fogo do Vento é um filme com atores não profissionais. É o registro da memória coletiva de um povo.
7: Convido-vos a todos e a todas a ver O Fogo do Vento, que é um filme com a comunidade alentejana, em particular a comunidade de Estremoz. Gostávamos muito que viessem ver o filme às salas de cinema.
2: A realizadora de Fogo do Vento vai estar hoje numa sessão especial no Évora Plaza. Marta Mateus vai amanhã à Unimas, em Lisboa, e na segunda-feira vai à exibição do filme em Sines.
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8: Meio-dia, 12 minutos. 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

0: Está aberta mais uma sessão dos Radicais, Radicais Livres, de Jaime Nogueira Pinto e Pedro Tadeu, que esta semana querem falar das recentes deslocações do Presidente Trump e depois do Presidente Putin à China de Xi Jinping. São visitas plenas de significado, dir-se-ia noutros tempos. Não fora agora dar-se o caso de termos alguma dificuldade em identificar qual a maior potência. Mas, Jaime, pelo seu ângulo de visão, daquilo que se sabe e daquilo que o Jaime acha que aconteceu, o que é que nos diz?
1: Bom, isto é um... Vamos lá ver. A China está claramente a procurar aparecer, digamos, como... Para já conseguiu isso e parece que tem o estatuto, digamos, de grande potência, não é? Pronto, isso já sabíamos que era uma das grandes potências, mas desta vez é um bocadinho maior que as outras. Quer dizer, a ideia que parte, que de certo modo nos parece desta primeira visita, sem dúvida que os Estados Unidos continuam a ser, enfim, pela economia, pelo poder militar, pela sua própria projeção no mundo, etc., continuam a ser a maior potência. Mas o challenger, digamos, o desafiante, digamos, a segunda potência é, sem dúvida, também hoje em dia a China, porque... Sim, senhor, a gente depois põe a Rússia por causa do seu poder militar e a sua extensão, mas não é bem a mesma coisa. E a Índia também está-se a chegar, mas também não é bem a mesma coisa. Portanto, digamos, estas duas são maiores que as outras. Estas duas grandes são mais grandes que as outras duas. Não é? Se, partindo do princípio que há quatro, não é? A gente hoje em dia acha que é os Estados Unidos, a China, a Rússia e a Índia. Pronto. E estas duas, de facto, são maiores. Aliás, há uma coisa muito interessante que o Xi Jinping, que é um homem, que, enfim, tanto quanto sabemos, e parece ser uma pessoa com estudos, com cultura política, com cultura tradicional, com interesses, aliás, li já não sei onde, que ele se procura... Mandou estudar vários impérios do passado, entre eles o português também, do século XVI. Quer dizer, não. E ele faz aquela interpelação ao Trump do Thucydides Trap, não é?
0: Do Thucydides.
1: A armadilha de Thucydides. A armadilha de Thucydides é um conceito muito desenvolvido pelo Graham Allison. Eu nunca me convenceram muito os exemplos que ele dá. Alguns que não convencem muito, mas de qualquer maneira... De certo modo, a ideia é interessante. Ele diz que quando há uma potência grande, dominante, e há outra que quer disputar-lhe esse lugar, a guerra é praticamente inevitável. E ele baseia-se, enfim, na leitura de Tucídides e da guerra do Peloponeso, que o poder de Atenas, o princípio do poder de Atenas, levou Esparta à guerra. Pronto, enfim, não
2: é discutível.
1: Eu acho que é discutível. Não, e nós vimos isso desde que há armas nucleares. Isso de certo modo mudou, porque as grandes potências que têm por definição armas nucleares também sabem que se entrarem nesse campo, que quer dizer que não há vencedores nem vencidos, quer dizer, morrem todos, perdem todos, pá. Portanto, isso já nós tivemos a experiência da Guerra Fria, que foi fria exatamente por isso. Portanto, não me parece que seja obrigatório, e agora penso que essa regra continua de pé. Agora, passando exatamente agora ao que se passa, o centro da questão é, digamos que Trump precisa, e com certeza falou nisso, de Xi, para ver se consegue sair daquele buraco em que se meteu da guerra do Irão. Que se meteu...
0: Um buraco,
1: meter,
0: não é?
1: Ou que o meteram, não é? Porque...
0: Que Israel o meteu, não é?
1: Apareceu um artigo muito interessante no New York Times, que eu penso que vocês terão lido. É um artigo muito interessante, que havia um antigo presidente do Irão, que agora não me recordo o nome, mas que foi um... que era até um homem bastante radical, e que seria esse homem que... houve uma operação mesmo de comandos de Israel em Tirão.
2: Seria ele o sucessor.
1: Exatamente, para o libertarem, porque ele estava. Mas parece que, ao contrário do que costuma acontecer com essas operações dos comandos de Israel, a coisa correu bastante, bastante mal, em vez de o salvarem, parece que ele ficou ferido, ou não sei se foi lá ferido pela segurança.
0: Nem Israel é o que era.
1: Já não é o que era. Quer dizer, dessas operações não, já não.
0: E de facto, o que tem feito ultimamente não é.
1: Sim,
0: mesmo, não é?
1: Não, quer dizer, do ponto de vista de
0: desde a pena de morte só para palestinianos.
1: Do ponto de vista de consequências, aliás, vê-se isso nos inquéritos nos Estados Unidos, que Israel tinha sempre uma margem largamente positiva, e agora, desde Gaza e desde estas coisas todas, não está a ter essa margem positiva, e parece que até agrava isso todos os dias, não é? Porque este ministro, que é o ministro da Defesa, ou não sei, quer dizer, que é de lá daqueles partidos religiosos...
0: Ben Kvir.
1: Exatamente, essa criatura vai, quer dizer...
0: Fez esta coisa agora daquele vídeo...
1: Fundamentalmente quer irritar, quer dizer, quer piorar, não, portanto não parece também que seja de grande inteligência isso tudo. Mas enfim, voltando ao que estávamos a falar. Portanto, o Trump, de certo modo, precisa, ou parece ser útil, objetivamente, uma certa pressão de Xi sobre os iranianos para ajudar, enfim, a que haja uma saída airosa para o Irão e para Trump, não é? Mas, por sua vez... Parece que ele foi bastante sério e objetivo, sério no sentido...
0: Ele, Trump.
1: Ele falou muito a sério e duro com a questão de Taiwan. Ora, Taiwan é das poucas coisas, eu digo sempre isso, mas é dos poucos pontos de política externa em que os democratas e os republicanos...
0: Concordam.
1: Concordam. E vê-se que o Biden continuou e já estava na administração de Trump, também continuava, quer dizer, a venda de armas, tudo isso. Quer dizer, e a defesa de Taiwan também foi ressalvada naquele documento estratégico americano que causou aqui muita provocação, muito desgosto nos europeus. Mas não há dúvida que, portanto, Trump também lhe será muito difícil ceder em Taiwan. Eu acho... que Xi, que é um, enfim, é um realista e tem que falar assim, não pode deixar de pôr essa questão de Taiwan, mas não creio que ele também vá fazer em 2027 uma invasão de Taiwan, até porque Taiwan tem uma certa capacidade de defesa, vamos lá ver, também não é assim, não, e parece estar decidida a isso. Portanto, um conflito ali e mesmo... Portanto, voltando ao início e para acabar, já falei muito. Eu acho que este jogo, e Putin chega depois, de facto há ali uma disputa a ver em um bocadinho qual foi
0: o mais bem recebido.
1: O hóspede mais bem recebido, eu acho que o Xi gera isso muitíssimo bem também, faz ali umas... Agora parece que, pronto, há uma identidade maior, e também é curioso, no meio disto tudo, as duas antigas potências socialistas, que hoje em dia de socialista não têm absolutamente nada, não é? Não têm absolutamente nada.
0: Não sei, o Pedro dirá.
2: Posso responder assim, olhe que não.
1: Não, mas não têm nada, quer dizer, são países que são extremamente nacionalistas, extremamente... O Putin, aliás, é um reacionário em toda a linha, quer dizer...
0: Isso dito pelo Jaime...
1: As suas referências, eu estive, aliás, outro dia a ler com atenção várias... São aqueles autores russos contra-revolucionários,
2: é
1: religiosos, o Berdyaev... O Ivan Ilin, tudo isso são... O Ivan Ilin até tinha umas grandes simpatias pelo Mussolini. Portanto, é todo... O Putin pôs o nome de Deus na Constituição, pôs na Constituição também que o casamento era para um homem e uma mulher biológicos. Portanto, é o cúmulo da reação. E o Xi...
0: Jaime, temos que... Vamos isolar esta sua frase.
1: Não.
0: Para fazer um spot.
1: Mas faça à vontade. Eu não tenho dúvidas. Não sei. É curioso a popularidade que ele ainda tem na alguma esquerda. Não sei se deram por isso.
0: Não sei se tem. Vamos ver. Tem?
1: Bom, tem.
0: Pedro, vamos passar ao Pedro.
2: A minha não tem nenhuma, não é? Independentemente das questões relacionadas com a guerra da Ucrânia, que me levam a criticar a atuação da União Europeia. É evidente, não tenho simpatia nenhuma por Putin e por simpatia política, claro. Sim. Não o conheço pessoalmente, não faço a mínima ideia se é tragável ou não. Mas eu acho que estas duas reuniões, e creio que a gestão que a China fez disto é desse ponto de vista inteligente, criam ali uma centralidade geopolítica na China que até supera o verdadeiro valor da China. Quer dizer, parece que vai todo o mundo à China pedir batatinhas, passa a expressão, e a tentar negociar os problemas mundiais com Xi Jinping. E isso que dá um protagonismo à China muito grande. Por outro lado, também faz com que a China apareça como a face moderadora destas grandes potências. Ela está sempre a falar em paz, em diplomacia, contra as guerras, pelo direito internacional, a favor do fortalecimento da ONU, o mundo multipolar, enfim, todas aquelas coisas que a China faz não têm nada a ver com as retóricas agressivas, quer dos Estados Unidos, quer do próprio Putin, nomeadamente em relação à União Europeia e à Ucrânia. Isto para o Ocidental é um bocadinho, para aqui para o Ocidente é um bocadinho desconcertante, porque nós, por outro lado, andamos sempre a dizer que nós é que somos os defensores da paz do mundo com regras, e tudo isto desmonta-se do nosso lado. Ou seja, tudo, quem está a provocar a desmontagem da ordem internacional é o Ocidente, não é a Ásia e muito menos a China. E isto é, de facto, um tempo novo desse ponto de vista. Depois, parece-me que há coisas concretas que quer Trump, quer Putin conseguiram nesta visita, mas que são secundárias, que noutra altura até seriam de extrema relevância, mas nesta altura são muito secundárias por causa da questão do Irão, da questão do Médio Oriente no seu todo, porque na questão da Palestina também, e por causa digamos, desta constante ameaça de que os Estados Unidos a qualquer altura poderão invadir outro país, que agora há ameaça sobre Cuba, etc. E, portanto, a vinda de não sei quantos Boeings...
0: Uma ameaça um bocadinho real, não é?
2: Sim, completamente real. A venda de 200 Boeings, a assinatura de tratados de acho que são 17 mil milhões de euros por ano em compra de produtos agrícolas aos Estados Unidos.
1: Sim, sim.
2: A promessa de abrir portas para mais investimentos norte-americanos na área da tecnologia, ou até a abertura para que as terras raras, que a China tem quase um monopólio mundial, ou uma grande porcentagem mundial, possam vir a ser fornecidas em condições favoráveis aos Estados Unidos. Enfim, todos, digamos, os compromissos comerciais que ali foram arranjados poderiam, noutra altura, ser de enorme relevância, mas, na prática... Há também a questão das tarifas, claro, que ainda ficou ali meio pendurada, sem se perceber qual é a evolução que vai haver, mas ficou secundarizada por causa da questão da guerra, no fundo, o medo da guerra e das guerras que estão em curso. E isso é um aspecto. Por outro lado, também no lado de Putin, há uma diferença substancial em relação àquilo que se passou com Trump, que é... Há dois comunicados, aliás, finais conjuntos, ou dois protocolos conjuntos e um comunicado final conjunto, assinado pelos dois, enquanto nos Estados Unidos, os Estados Unidos comunicaram sozinhos o resultado da reunião e a China também comunicou sozinha, e com aspectos divergentes. Enquanto os Estados Unidos listaram os seus sucessos comerciais, a China fala mais em acordos de princípio que depois, mais tarde, poderão vir a ser realmente concretizados. Mas com Putin, além de um tratado, digamos, de âmbito económico muito alargado, do reforço da parceria geoestratégica que os dois começaram em 2023, quando o Xi Jinping esteve no Kremlin, há depois também uma tentativa de salvar os BRICS, que com estas questões estavam a enfraquecer, e de reforçar a ideia do mundo multipolar e alternativo à hegemonia norte-americana. O comunicado, é bastante crítico em relação aos Estados Unidos, nomeadamente na questão da ofensa à soberania dos outros países e do abuso militar sobre os outros países. Mas, ao mesmo tempo, Putin não conseguiu coisas económicas que lhe interessavam. Por exemplo, garantir um contrato de fornecimento de gás, a construção do gasoduto para a China, porque os preços que estão a pedir não são aceitos pela China. E, portanto, há, no meio da retórica muito mais amigável entre Putin e Xi, isso aí não há dúvida nenhuma, apesar de tudo, dificuldades que concretas, nomeadamente nas questões económicas. Eu acho que para a Rússia seria importantíssimo, nesta altura, conseguir fornecer gás e petróleo em grandes quantidades à China. A China também poderia estar interessada por causa das dificuldades que tem de fornecimento via Médio Oriente,
1: sim,
2: mas não chegaram a acordo. E não terem chegado a acordo é tão significativo quanto a retórica comum na construção do mundo multipolar que ambos têm. Mas há aqui uma conclusão que eu tiro, é que estão, neste momento, não, eu creio que a ideia de que há duas potências é de facto errada. Há uma potência que é os Estados Unidos, e a China e a Rússia podem criar uma aliança que seja realmente alternativa à hegemonia norte-americana, muito forte, se essa aliança se concretizar, mas é uma aliança de dois países, não é, digamos, uma coisa bipolar, como
1: foi ideológica e tudo isso. Não,
2: sim,
1: claro,
2: não. Nem sequer ideológica.
1: Nada.
2: Em relação à questão que o Jean levantou, se a China é realmente comunista ou não, e isto tem a ver com esta... De facto, o Putin nada tem a ver com o comunismo. Mesmo nada. As suas atitudes mais íntimas, nota-se perfeitamente que não tem nenhuma relação com isso.
1: Oh Pedro, desculpe, só lembrar uma coisa. Tudo o que ele fez com o Solzhenitsyn, que era por definição... digamos, o russo anticomunista mais popular no Ocidente, quer dizer...
2: Sim. Aguenta a popularidade dos rivais, não é?
1: O Solzhenitsyn, quando voltou, aliás, fez também aquela crítica enorme ao materialismo do Ocidente, da América e tudo isso.
2: Sim, sim, sim.
1: E quando ele morreu, em 2008, o Putin fez um discurso impressionante sobre como
2: sim,
1: se
2: sim,
1: deu...
2: Sim.
1: Ora bem, portanto, ele aí...
2: Não, mas ele também, por exemplo, valoriza o papel da União Soviética na guerra.
1: Não, mas é como pátria soviética, não é?
2: Sim.
1: Que, aliás, o próprio Stalin, nesse aspecto, faça-se justiça, que também foi nesse aspecto, puxou pelo lado patriótico, não é? Quando se teve que se defender dos alemães, fez um grande apelo ao patriotismo dos russos, não é? Portanto, era profundamente nesse aspecto. Usando uma palavra que eu detesto, porque acho que é usada, era profundamente pragmático, como se diz, que é uma palavra que é usada normalmente, porque as pessoas que não sabem dizer mais nada dizem assim, não, ele é muito pragmático, não é? Portanto, mas
2: nesse aspecto... Xi Jinping também é muito pragmático, mas eu acho que ele é comunista, não é? Não tenho muitas dúvidas nisso, quer pelos textos que ele faz. O que eu acho que ele está... Vamos lá ver. O sistema jurídico, eu já expliquei isto aqui uma vez, mas o sistema jurídico...
0: Mas
2: chinês,
0: nunca é demais.
2: Faz depender o mercado e a dedicação dos meios de produção do poder político.
1: Do poder político. Ah, sim.
2: Do poder político.
1: Está bem, mas pode
2: mas
1: haver...
2: Mas de uma forma em que, digamos, os meios de produção, na realidade, podem estar nas mãos de privados, mas nunca são verdadeiramente privados. É tão simples como isto.
1: Não, isso manda, mas isso também o Hitler. O Hitler também deixava haver grandes fortunas, e houve, e aqueles grandes grupos alemães continuaram todos, mas só faziam o que a política... Quer dizer,
2: sim,
1: na
2: não
1: política
2: lembro
1: mandava
2: do...
1: ele.
2: Mas não
1: na
2: me lembro
1: política
2: do...
1: mandava ele.
2: Mas não me lembro do Hitler tirar propriedade...
1: Não tirava.
2: Na China isso já aconteceu até várias vezes, não é?
1: Sim, está bem. Os que saíram da linha, pá. Mas isso o Hitler também tirava, quer dizer.
2: E, portanto, por outro lado, também a própria forma como é organizada a produção nas empresas, a participação do mundo de trabalho na gestão, etc., tem características... próximas do comunismo, não tem, não eu,
1: sim,
2: ou seja, eu acho que há uma confusão.
1: É um comunismo cheio de milionários.
2: Eu acho que há uma confusão. Sim, isso é verdade, não estou a negar isso. E até multimilionários em excesso, eu também estou de acordo com isso.
1: Em excesso?
2: Mas a base ideológica e a formatação até, há uma mistura de comunismo e nacionalismo, também eu senti isso quando lá estive, que há ali uma componente nacionalista...
1: Claro, fortíssima.
2: E aqui a fronteira, e digo a palavra nacionalista a propósito, ou seja, não acho que haja ali só patriotismo, no sentido que eu lhe dou
1: sim,
2: à palavra.
1: Sim, nacionalismo,
2: há de facto uma ideia de que a China tem uma ascendência sobre os outros povos.
1: E foi, Pedro,
2: que não me agradou, sinceramente, não me agradou,
1: e a ideia da humilhação da China... sobretudo durante o século XIX e até a humilhação.
2: Sim, mas isso eu posso sentir
1: ingleses,
2: isso aí eu atrevo, ponho do lado
1: Japão,
2: patriótico, digamos assim.
1: Isso.
2: Não é?
1: Isso
2: aí
1: sim,
2: eu ponho do lado patriótico. Mas a ideia de que a China tem, digamos, uma cultura milenar, mais aprofundada que os outros, que tem uma tradição e uma filosofia que é superior ao Ocidente. Tudo isso tem características nacionalistas que me incomodam.
1: Mas há um nacionalismo defensivo também, não é o caso do chinês. Mas, por exemplo, o nacionalismo português é defensivo.
2: Bem, a China não é agressiva para o exterior, não, nunca foi. Mesmo historicamente,
1: não, mas isso
2: foi sempre virada para dentro, não é?
1: Puxar pela cultura, pelas glórias do passado, pela identidade, tudo isso. Eu acho que isso não.
2: Sim, não tem mão nenhuma, mas a forma. Ou seja, há uma mensagem subjacente naquilo que eu vi lá.
1: De que eu gosto.
2: Que ultrapassa a minha
1: sim,
2: eu também
1: me
2: considero um patriota, mas que ultrapassa um bocadinho. Há ali uma componente que me desagrada bastante. Mas, digamos, o facto de existir um mercado livre em grande parte da China e de haver grandes corporações e grandes fortunas não elimina por si só a ideia de que o regime é comunista, na minha opinião. E é essa a tese. É ver o funcionamento das instituições, forma como as decisões são tomadas. Vamos lá ver, quando... O Lenin morreu muito cedo, não é? Mas o Lenin instituiu a ANEP e o mercado na União Soviética muito jovem, não é?
0: A ANEP é a nova política económica, não é?
2: O mercado pode existir, será numa fase transitória, porque agora as teorias aí depois podem variar.
1: É o mercado para acabar com ele.
2: mas eu acho que a China ainda se mantém dentro de uma linha de construção do socialismo. E, portanto, parece-me que isso é correto dizer-se isso assim.
1: Esta também é para resistar, pronto,
0: também vamos juntar.
1: Não é um elogio ao Putin.
2: Mas também é verdade que o processo depois enfrenta, por ser complicadíssimo, não é? Enfrenta contradições que o podem corromper. Isso aí também...
1: A burguesia está sempre a espreitar.
2: Aliás, a opção do X, já muito antiga, com a questão da corrupção, tem precisamente a ver com isso, não é?
1: Ele fez ali uma purga agora nos militares, impressionante. Só ficou um.
2: Aliás, eu receio que o próximo líder que vier para a China, eu não sei se o Xi vai renovar o mandato ou não, é natural que sim, mas...
1: Só renova, parece que já renovou, pá, aliás.
2: Não, ele agora teria, supostamente, terminava em 2029, agora não tem...
1: Mas ele já acabou, Pedro, ele já acabou...
2: Tem que pedir nova autorização, em cada novo mandato, tem que pedir
0: uma nova autorização.
1: Eles tinham, como vocês sabem, eles a seguir ao Deng Xiaoping criaram aquela fórmula, digamos, coletiva, que eram nove ou sete, os membros do Bureau Político, não é?
2: Politburo,
1: que eram, e até agora, até ao Xi, eles tinham cumprido religiosamente, saltavam. Ora, o Xi já lá está desde 2012.
2: Sim, ele tem um mandato a mais, ou seja, está agora a cumprir um terceiro mandato,
1: só tinham direito a dois.
2: E quando terminar este terceiro mandato, tem que voltar a pôr a questão à discussão pública.
1: Não
2: e...
1: parece que seja,
0: não, seja muito contestado, não é?
2: A própria imprensa, estão enganados, porque a própria imprensa chinesa diz que há discussão sobre esse assunto. O Global Times, por exemplo, fala sobre isso, não é?
1: A
2: discussão é sobre quem é que, se ele vai indicar sucessor, se vai ter, ou seja, quais são as possíveis, mas também é possível que ele queira renovar, por isso, simplesmente.
1: Só me lembra de uma vez que o Salazar, num discurso na Assembleia Nacional, deixou a dúvida que se não era a altura de se retirar. E
2: sim,
1: veio uma coisa que nunca, ele tinha aquela frase magnífica que era, e como é que era, que ele dizia aquela coisa: e se me chamais chefe, sigo-vos. Não é extraordinário? Mas se me chamais chefe, sigo-vos. Olha, o Putin não sabe destas, não.
0: E o Xi não estudou bem o Salazar, estudou
1: o Império Português, mas não deve ter estudado esta frase.
2: Uma coisa curiosa nisto, que eu vou dizer isto antes que me esqueça, porque lembrei-me agora mesmo. O Trump, que também é uma pessoa um pouco egocêntrica e gosta de mandar sozinho, mas...
1: Um pouco é simpatia.
2: Há aqui uma coisa que eu acho que é relevante. Nenhum presidente americano, o último presidente americano que tinha visitado a China, tinha sido o próprio Trump no primeiro mandato. O Biden nunca lá foi. Sim. Nunca

0: o Modi e o Trump limitados, porque apesar de tudo estão em sociedades, sim, enfim, que são demoliberais e portanto têm congressos e tribunais.
1: O Modi não sei bem se é assim, mas enfim.
0: Não, mas apesar de tudo tem oposição e tem isso, sim, tudo.
2: É a maior democracia do mundo, não é? Como se costuma dizer.
0: Sim, é, se costuma dizer. Agora, depois, o Putin menos, não é? Menos limites, e o Xi também menos limites, não é? Quer dizer, mas eles, lá está, todos, cada um tem um temperamento autoritário, são realistas também, não se vê ali nenhuma coisa daquelas...
1: Bem, o ataque ao Irão não é muito realista, não é?
0: Não, não foi nada, mas esse é o buraco em que o Trump se meteu, ou foi arrastado para, como a gente já, sim, estava, sim, aqui a comentar. Isso não é nada realista, não é nada realista, mas nada, e ele também já percebeu que não é, mas agora anda a ver como é que sai, não é? Também não é fácil sair. Mas há ali uma certa simpatia ou empatia destes líderes, não é? Eles têm... E depois, se a gente for mesmo para líderes de outras potências, enfim, que já não são das grandes, mas que são médias e importantes, a gente vê, por exemplo, o Erdogan, vê o príncipe regente da Arábia Saudita, vê o
1: BS.
0: Vê o próprio Netanyahu, que esse radicaliza mais as coisas, mas agora também arranjou este ministro da Defesa que de certo modo lhe dá jeito, porque depois
1: parece ele o moderado,
0: não é? Que é uma técnica, aliás, que opa, é uma técnica, a gente, há umas pessoas sempre nas nossas áreas que a gente põe a falar, porque depois a seguir a gente fala e é profundamente moderado, não é? É uma técnica aconselhável, não é? Arranjar sempre uma extrema
1: O problema é quando o citado começa a ter muito poder, isso é que é o problema.
0: Claro, claro, não, mas quando o citado começa a ter mesmo poder é muito complicado.
1: Muito complicado.
0: Mas, não, mas eu acho que esse aspecto vê-se neste, porque esses homens têm mesmo muito poder hoje em dia, quer dizer, não, sim, há dúvida que todos eles têm poder e conseguiram, dentro de cada um dos seus sistemas, e mesmo alguns mantendo os modelos democráticos, e conseguem ganhar, não é? Porque também isso, como também se sabe, também se ajeita, não é? Arranjam lá umas legislações eleitorais e umas coisas que, pronto, vão sempre ganhando, não é? Claro, como dizia o aquele político lá, como é que era, la democracia, hay elecciones todos los cuatro años, las gana siempre mi hermano, etc. era um embaixador de uma daquelas republiquetas centro-americanas que dizia, para provar que havia, mandava ler a Constituição e depois dizia lá, eleições todos os quatro anos, elas ganham sempre, meu irmão. E depois perguntaram-lhe como é que era a liberdade de prensa. Ah, claro que há a liberdade de prensa, e mandava ler lá o artigo da Constituição. Depois houve um jornalista que lhe perguntou, mas então, isso, vamos a uma coisa concreta. Se um jornalista escreve contra o seu irmão, o que é que acontece? Hombre, el periodista va a la cárcel, pero la democracia continúa. E eu acho que isto, há uma grande parte destas democracias, por exemplo, africanas e mesmo algumas médio-orientais ou asiáticas, que é assim, quer dizer, o periodista vai a la cárcel, pero la democracia continúa, não é?
2: Ora bem, Pedro, tu escolheste para esta sessão dos radicais um professor norte-americano que pensa que esta visita de Trump à China pode ajudar a sair do buraco, para citar Jaime Nogueira Pinto, do buraco que é a guerra no Irão.
1: Eu tive interesse em ver como é que os chineses estavam a fazer a cobertura disto e, portanto, fui ouvir a televisão chinesa em inglês, que é a CGNT, E encontrei este depoimento. Ele é professor do Centro de Estudos Chineses do John King Fairbanks, da Universidade de Harvard, e de facto analisa aqui as consequências, nesta parte que eu escolhi, as consequências do encontro do Xi com Trump para uma eventual resolução da guerra no Irão. Mas como veremos, ele não está muito, muito otimista.
3: Clearly Donald Trump would like Chinese assistance to put pressure on Iran. On the other hand, the Chinese would like American assistance in putting pressure on Taiwan.
4: É evidente que Donald Trump gostaria de contar com a ajuda da China para pressionar o Irão. Por outro lado, os chineses gostariam de contar com a ajuda dos Estados Unidos para pressionar Taiwan. Por isso,

0: É pedir muito à China que dê contributos unilaterais para resolver os problemas dos Estados Unidos com o Irão, quando não vê qualquer contrapartida nem reciprocidade. E claro, há uma expressão chinesa. Os americanos pegaram na pedra e deixaram-na cair sobre os próprios pés. Foram eles que deram um nó. Podem desatá-lo. Os chineses não vão ajudar os americanos a sair deste aperto. Há tão pouco interesse por parte dos Estados Unidos em atender aos interesses chineses no que diz respeito a Taiwan, à tecnologia, às tarifas relacionadas com o fentanil e assim por diante. Por isso, mais uma vez, estas questões continuam bloqueadas. Mas no que toca ao Irão, Donald Trump terá de encontrar a sua própria maneira de sair desta situação e, naturalmente, se for chinês e se estiver a observar a inflação americana e o esgotamento das munições militares dos Estados Unidos, fica-se mais do que satisfeito por deixar os americanos a continuarem a travar a guerra no Médio Oriente. Eu não vi Donald Trump preparado para pôr fim à guerra. Vejo este bloqueio do Estreito de Hormuz como uma estratégia de longo prazo para minar a economia iraniana e obrigar o Irão a fazer concessões de guerra. Portanto, enquanto ele não decidir que o status quo é aceitável, não há margem para compromisso, nem há margem para cooperação. Ora, o Irão já afirmou muitas vezes que não tem qualquer intenção de construir armas nucleares e, naturalmente, o acordo alcançado com a administração Obama foi bastante bem sucedido em atrasar e adiar o programa de desenvolvimento nuclear do Irão. Portanto, penso que o Irão ficaria satisfeito por voltar a esse quadro se os Estados Unidos pusessem fim às suas sanções, se abrisse o trânsito em Hormuz e talvez se prestasse alguma ajuda à economia iraniana. Mas Donald Trump não está preparado para isso e por isso parece ter um objetivo ilimitado de minar a economia iraniana, derrubar a sua liderança e enfraquecer o seu programa nuclear, ao mesmo tempo que procura mostrar que foi bem sucedido. Penso que da parte dele quaisquer concessões pareceriam uma demonstração de fraqueza, algo que ele sente que poderia prejudicar o seu prestígio interno e internacional.
1: Seem to be a show of weakness that he feels might undermine his international domestic prestige.
2: Pois, há esta questão da enorme dificuldade dos Estados Unidos saírem do Irão e este ditado chinês é bem apropriado. Deixaram cair uma pedra sobre os próprios pés.
3: É ótimo. Corrige pelo menos aquela coisa do tiro no pé.
2: Já ninguém pode ouvir. Toda a gente está a tiro no pé.
3: Já ninguém pode ouvir.
2: Pronto,
3: o tiro
2: agora
3: no
2: é
3: pé.
2: Pedra no pé.
3: A pedra no pé é muito melhor. A pedra no pé é ótima.
0: E aquilo aponta para uma coisa que é talvez a estratégia dos Estados Unidos de tentarem cercar economicamente ad eterno o Irão, não é? Ou seja, fazer o cerco aos portos, mas isso tem custos para os Estados Unidos muito grandes.
3: Tem custos meio... Não, e eu acho que aí não se percebe... Quer dizer, já temos falado nisso. Estes povos, tipo, enfim, que vivem sobre este tipo de regimes, como a clerocracia iraniana, e pela sua história, estão muito mais habituados à pobreza, a dificuldades, a sanções, a tudo isso.
0: A resistência é maior. A capacidade de resistência é maior.
3: Do que os povos ricos, não é? Onde as pessoas, de facto, querem viver bem. E portanto, quando a gasolina começa a subir, quando os preços sobem, porque lá está, porque os fertilizantes ficam mais caros e a agricultura... Quer dizer, as pessoas resistem muito menos do que estes povos. E isso é uma coisa que... Olha, aliás... O Salazar tinha muita essa
0: ideia. Mas atenção que o Irão não era propriamente um país com uma economia...
3: Ou seja, é um país com
0: força, não é?
3: Com força, exatamente, mas tem as duas coisas, porque por um lado tem força, sim. e quer dizer, independentemente de regimes, é um povo antigo, é um povo muito...
0: Tem cidades grandes, tem desenvolvidas, não é? Portanto,
3: exatamente.
0: Não é propriamente não anda na idade da pedra, não é?
3: Agora, o Trump dizia que os queria pôr na idade da pedra. Mas não estão na idade da pedra, mas têm, apesar de tudo, mais capacidade... Eu acho que têm mais capacidade de resistir exatamente a um bloqueio que
0: não... Por acaso é curioso que nós vimos antes da invasão, naqueles movimentos e aquelas manifestações, aparecer declarações contra o regime do Irão, vindas do próprio dentro Sim. do Irão, não é? Com vídeos e de repente, depois da guerra, isso desapareceu.
3: Não, e a guerra, porque a guerra também tem um efeito.
0: Pelo menos que se por isso, desapareceu.
3: Eu dou sempre um exemplo, que é um exemplo que eu conheci muito bem. Na Guerra Civil Angolana, uma daquelas províncias ali ligadas, que eram 500% UNITA, elegeram nas eleições de 92, elegeram tudo, os cinco deputados, todos UNITA. Da UNITA. Quando foram atacados, foi o Cuito, foi a cidade do Cuito, quando a cidade do Cuito foi atacada pela UNITA, eles defenderam-se e a UNITA não conseguiu tomar a cidade. Ou seja, o povo atacado depois defende-se, quer dizer, e portanto, a partir do momento que há guerra, acaba por haver um certo incómodo, porque mesmo as pessoas que são críticas do regime, aliás, já falamos também aqui nisso, em 61, como o Pedro se lembrará, e lembrará, não se lembra porque não tinha ainda
2: nascido,
3: mas sabe isso com certeza, em 61, a maior parte da oposição democrática na altura, os comerciais, aquela gente dos republicanos todos,
0: sim,
3: chamado reviralho, com a questão de Angola, disseram que eram contra o governo, Salazar e não sei o quê, mas que neste caso solidarizavam-se com...
0: Como já tinha acontecido na Índia.
3: Exatamente, portanto, Angola até foi primeiro, foi em março e a Índia foi em... Sim, mas já tinha acontecido em 54.
0: Em 54, né?
3: Quando começaram as coisas da Adrai, Nagarabli e tudo isso. Portanto, esses sentimentos eu acho que acontecem e as pessoas ficam um bocadinho inibidas, digamos, de se aliar ao tipo, por exemplo, que está a bombardear as cidades e que naturalmente algumas pessoas, houve já side casualties de pessoas amigas deles e não sei o quê. Portanto, isso é uma... Eu acho que lá está...
0: E puxa pelo lado patriótico também, de facto.
3: Sim, claro, que é muito importante. É muito importante.
0: Nessas situações vem ao de cima.
3: Muito importante, exatamente. E, portanto, e ao passo que nos... E a gente tem visto isso nos Estados Unidos, ao passo que, por um lado, por razões políticas, porque, no fundo, uma das promessas de Trump tinha sido não meter... os Estados Unidos nestas guerras de mudar regimes e não sei o quê, cada terra com seu uso, não é? Portanto, não sentia nisso, exatamente. E depois, porque de facto agora começam a sofrer na economia, quer dizer, começam a ter os produtos mais caros, começam a pagar, exatamente, nomeadamente, lá está, o combustível, os alimentos e tudo isso, e não gostam, quer dizer, não gostam os americanos, não gostam os europeus. Portanto, isto cria um certo incómodo. E, portanto, ele já percebeu isso e, portanto, quer sair. Agora, depois tem...
0: Mas ele ficou encantado com aquela recepção das criancinhas e ele deixa-se seduzir por essas coisas.
3: Não, ele tem esse lado. Esse lado que não resiste, não é? Não resiste. Agora, quando o Xi lá for, ele tem que arranjar também uma coisa.
0: Vai arranjar ali uma coisa em grande.
3: Vai arranjar. No mar a largo, vai arranjar uma coisa qualquer, ou em Washington, no salão, aquele salão de baile. Sim. Aquele controverso salão de baile.
0: Não vai resistir.
3: Nesse não vai resistir, pois não.
0: Sim, ele sente, ele parece um bocadinho aquele, não quero diminuir a pessoa em si, porque não está no meu futebol, mas parece aquele novo rico que
3: não, ao lado, há um lado de aliás, mesmo, digamos, do ponto de vista naquele establishment americano tradicional, dos velhos ricos.
0: Ele vem de fora.
3: Eu tenho uns amigos meus muito conservadores, dizem, it's just a real estate New York guy, quer dizer, portanto...
2: Cá seria Pato Bravo.
0: É, mais ou menos.
3: Sim,
0: isso, sim.
3: Era. Não, mas a gente aqui tem uma coisa na sociedade, que é as pessoas da sociedade, mas sem dinheiro, que normalmente também são muito críticas dos novos ricos, não é?
0: Lembram-se do passado da família.
3: Exatamente.
0: Estão sempre a puxar pelo
3: futuro. Já foi importante,
0: a falar do passado.
3: Não sei o quê, pois é.
0: Há uma coisa curiosa que também, antes que isto acabe, que é... Que é a questão nuclear, do nuclear no Irão, não é? O protocolo entre o... Na declaração conjunta entre o Putin e o Xi Jinping, há uma referência a dizer que, de facto, é contra a proliferação das armas nucleares e pela desnuclearização da Coreia do Norte. E esta.
3: Ah, que giro.
0: É uma... Isto passou um bocadinho ao lado da comunicação social, porque é uma questão secundária hoje em dia.
3: Mas
0: eu imagino que na Coreia do Norte não devem ter gostado muito desta parte. Não é? E porque, de facto, A verdade é que, sendo um dos países mais criticados do mundo, ninguém os ataca.
3: Não, exatamente.
0: Essa é a verdade.
3: Eu acho que, aliás, para acabarmos até, eu acho que, nesse aspecto, não sei até que ponto essa insistência na desnuclearização...
0: Sim, não se vira ao contrário.
3: Não tem efeitos perversos, não é? Porque... as pessoas dizem, está bem, mas olha, tendo no lugar também ninguém os chateia, não é? Que isso também acaba por ser, ter esse efeito perverso, não é?
2: Não vão eles chatear alguém.
3: Pois é.
2: Bom, chegou a altura de irmos à música e vamos à ópera de Pequim.
0: Sim, é uma música tradicional da China, que eu achei interessante trazer aqui assim, e se me der um bocadinho eu explico o que é isto.
2: Portanto,
0: é uma interpretação, isto é um estilo de música que é considerado património imaterial da humanidade pela Unesco. Quem vamos ouvir é a Orquestra Tradicional da Rádio Difusão da China, portanto é mesmo uma
2: a Rádio
0: oficial.
2: Pública Chinesa tem uma orquestra sinfónica.
0: Sim, esta é a orquestra tradicional.
2: Mas nós já tivemos, mas já não
0: nós
2: temos.
0: Nós já tivemos, já foi há muito tempo. Mas, por acaso, agora, na altura em que era a Orquestra da Emissão Nacional e depois da Rádio Difusão Portuguesa, era praticamente a única, tirando a da Gulbenkian, e hoje em dia há muitas orquestras e boas.
2: É verdade,
0: boas.
2: É verdade. Sim, mas a rádio...
0: devia ter,
2: sim.
0: Mas então, a Ópera de Pequim é uma forma de arte dramática que combina música, instrumental, canto, mímica, artes marciais com armas, dança e acrobacias. É uma ópera verdadeiramente completa, né? com todos os géneros de arte. Isto foi criado durante a dinastia Qing e consolidou-se nos meados do século XIX com os formatos que hoje em dia são reproduzidos modernamente. Tem, do ponto de vista musical, tem dois estilos, o Shipi, que é mais alegre e mais agudo, e o Eruang, que é mais... um tom mais baixo e é mais usado para histórias líricas ou para tragédias, para coisas tristes.
2: E então, agora só por graça, esse Shipi não tem nada a ver com o Xi Jinping.
0: Não tem nada,
2: é outro
0: nada
2: Xi.
0: A ver. Que eu saiba, não tem nada a ver, é outro
2: claro.
0: Xi. O que vamos ouvir é esta narrativa, é esta melodia mais alegre, a Shipi, que da tristeza já basta o que nós andamos aqui a falar. E tem muitas coisas curiosas. Por exemplo, a voz pode aparecer nestes espetáculos com acompanhamento instrumental, a recitar versos, a fazer diálogos em prosa, ou até a fazer vocalizações não verbais, portanto,
2: ruídos,
0: não é?
2: Uhum.
0: O instrumento fundamental nesta música é o violino de duas cordas, o xingu, e também depois de uma série de tambores e gongos e que dão aquele ambiente oriental que nós muitas vezes até caricaturamos nos filmes ocidentais. O cenário é sempre minimalista e é muito simbólico. Por exemplo, uma mesa e uma cadeira podem representar uma montanha ou uma muralha, um chicote pode simbolizar um cavalo...
2: É, isso fica barato.
0: Um remo pode indicar um barco. Mesmo os movimentos dos atores... Em todos são sobretudo simbólicos. Por exemplo, andar num círculo simboliza uma viagem de longa distância, por exemplo, através do mar. E isto depois é compensado com os figurinos muito sofisticados e com cores que são codificadas. Por exemplo, uma túnica amarela significa que aquele personagem pertence à família imperial. Alguém vestido de vermelho representa alguém que é muito leal. Enfim, há todo um código que depois só tendo aquela cultura muito, muito, muito chinesa, muito de Pequim, se consegue entender completamente este teatro. De qualquer maneira, o ambiente é extraordinário e a estética é interessantíssima.
2: Pronto, e é assim que nós fechamos esta sessão dos Radicais sobre a ida de Trump e de Putin à China, ter com Xi. A produção é de Ana Fernandes, os cuidados de emissão de Diogo Axel e os Radicais Livres, Jaime Nogueira Pinto e Pedro Tadeu com Maria Flor Pedroso, voltam para a semana. Então até lá.

0: 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Uma da tarde em Portugal continental e na Madeira, meio-dia nos Açores. Em destaque nesta edição.
1: O Tribunal de Setúbal optou pela medida de coação mais gravosa. O casal suspeito de abandonar duas crianças francesas em Alcácer do Sal vai ficar em prisão preventiva. Não são favas contadas. O treinador do Sporting diz que a equipa do Torriense tem demonstrado qualidade e isso deve servir de alerta. Ainda assim, Rui Borges acredita na conquista da Taça de Portugal amanhã no Jamor. Nesta edição, vamos até à favela da Rocinha, no Rio de Janeiro, um local associado ao crime, mas que tem recebido a visita de cada vez mais turistas.
0: Notícias, edição do jornalista Frederico Moreno.
1: Prisão preventiva. Os dois franceses suspeitos de abandono de duas crianças na zona de Alcácer do Sal vão ficar detidos. A decisão foi tomada na última hora pelo Tribunal de Setúbal. Após o interrogatório judicial, a mãe e o padrasto das crianças ficaram a conhecer as medidas de coação. Vão ficar Gonçalo Costa Martins em prisão preventiva.
2: Foi essa a decisão do juiz António Fialho. Estão indiciados pelos crimes de ofensa à integridade física agravada e ainda a exposição ou abandono. Foi por volta das 10 que o casal chegou a tribunal. Seguiram-se mais ou menos duas horas no tribunal da comarca de Setúbal, até que pouco depois do meio-dia foi conhecida a decisão do juiz, prisão preventiva para a mãe das crianças e para o companheiro. Os dois irmãos foram encontrados sozinhos no final de terça-feira em Alcácer do Sal e entregues mais tarde a uma família de acolhimento depois de terem alta hospitalar. Enquanto as autoridades francesas já começaram os contactos para os irmãos regressarem ao país. O casal foi então depois detido no final da semana, na quinta-feira, em Fátima. Depois, ontem e hoje, estiveram no Tribunal de Setúbal. Foram conhecidas as medidas de coação e ainda não saíram da comarca de Setúbal.
1: Ouvido há momentos pela Antena 1, o advogado Carlos Melo Alves considera adequada a medida de coação, de prisão preventiva, devido ao perigo de fuga destes dois suspeitos.
3: As molduras penais aplicáveis a estes casos são molduras penais até 5 anos de prisão. E a regra é que até 5 anos de prisão, a prisão preventiva não pode ser aplicada. Mas já há algumas exceções. Tem que existir uma fundamentação acrescida do juiz para aplicar aqui a prisão preventiva, apesar dos comportamentos serem muito graves. O comunicado que saiu para a imprensa não fala qual o requisito que é fundamental sabê-lo para aplicar a prisão preventiva, ou seja, é necessário que exista perigo de fuga, perigo de continuação da atividade criminosa ou perigo de perturbação das provas.
1: O advogado Carlos Melo Alves também explica os próximos passos neste processo.
3: A partir de agora, o processo vai ser investigado, no sentido de perceber melhor os contornos em que aquela mãe abandonou o filho, designadamente saber também o porquê de ter vindo de França para aqui para cometer este crime. E aquilo que nós sabemos é que esta mãe já era procurada pelas autoridades francesas e, portanto, vão existir seguramente comunicações entre a justiça francesa e a justiça portuguesa para saber o que é que se vai seguir, se primeiro vai ser julgada aqui, que é, as regras são essas, julgada em Portugal, e depois vai ser extraditada para a França para posteriormente ser julgada lá pelos crimes que eventualmente cometeu naquele país.
1: O advogado Carlos Melo Alves, ouvido pela jornalista Diana Carveiro, a dar conta dos próximos passos neste processo, depois de hoje o Tribunal de Setúbal ter determinado prisão preventiva para os dois suspeitos de abandonarem dois irmãos franceses na zona de Alcácer do Sal. O treinador do Sporting garante que a equipa tudo fará para conquistar a Taça de Portugal. Rui Borges falou há momentos em Alcochete, na véspera da final do Jamor. O técnico do Sporting espera um ambiente especial e acredita na vitória frente ao Torriense, um adversário que vai dificultar a tarefa aos Leões.
4: Acho que o grupo é merecedor de estar nesta final, é merecedor de lutar por o troféu e vencê-lo. Agora temos que fazer muito para o vencer, não adianta dizermos que somos merecedores, temos que o demonstrar dentro do campo, contra uma equipa que vai dar a vida num momento histórico para o clube, num momento histórico se calhar para a grande maioria dos seus atletas. Temos de estar preparados para aquilo que será a exigência do jogo, independentemente de quem seja o adversário, neste caso o Torrense, que é de um escalão inferior, é certo, mas tem demonstrado aquilo que é a sua qualidade ao longo da época, e nesta semana demonstrou contra uma equipa de Primeira Liga toda a sua qualidade, e que sirva de alerta para aquilo que nós vamos encontrar amanhã.
1: Rui Borges, há pouco, na antevisão do jogo de amanhã, o último da temporada, o treinador do Torriense só vai falar aos jornalistas mais logo para projetar este jogo, a final da Taça de Portugal entre Sporting e Torriense, marcada para amanhã às 5:15 da tarde no Estádio do Jamor. O melhor jogador da Liga Inglesa desta temporada é português. Bruno Fernandes foi nomeado hoje Jogador do Ano em Inglaterra, prémio atribuído pela própria Premier League. O capitão do Manchester United, equipa que vai terminar o campeonato no terceiro lugar, marcou 8 golos, fez 20 assistências. Bruno Fernandes é um dos convocados da seleção portuguesa que este ano vai participar no Mundial de Futebol nos Estados Unidos, México e Canadá. O Instituto Português do Mar e da Atmosfera alerta para o risco de incêndio este sábado devido à conjugação de temperaturas elevadas e a possibilidade de trovoada. 10 distritos do norte e centro do país estão sob aviso amarelo. A meteorologista Paula Leitão apela a comportamentos responsáveis das populações, tendo em conta as condições favoráveis à ocorrência de incêndios florestais.
5: Esta situação é uma situação que é muito propícia a focos florestais, ao início de focos florestais, e o risco de incêndio já começa a ser considerável, e por isso é preciso ter o maior cuidado em não iniciar um fogo florestal inadvertidamente, por falta de cuidado, por exemplo, a fazer uma queimada ou a fazer um piquenique no mato. É preciso maior cuidado, porque realmente as temperaturas estão muito elevadas.
1: O aviso amarelo para a chuva e trovoada abrange os distritos de Bragança, Braga, Vila Real, Viana do Castelo, Porto, Viseu, Aveiro, também Coimbra, Guarda e Leiria. Se os Estados Unidos retomarem os ataques, o Irão promete uma resposta esmagadora, ideia deixada esta manhã pelo principal negociador iraniano. Através das redes sociais, o negociador garante que o Irão reconstruiu as forças armadas durante este período de cessar-fogo. Por isso, avisa Donald Trump que se os norte-americanos forem insensatos e atacarem o território do Irão, haverá consequências amargas para os Estados Unidos. O governo português expressou as condolências à China pela explosão ocorrida numa mina de carvão. O acidente ocorrido ontem provocou até ao momento 90 vítimas mortais. O Ministério Português dos Negócios Estrangeiros partilhou uma mensagem a manifestar profunda solidariedade para com as autoridades de Pequim. Apesar dos problemas de insegurança, a favela da Rocinha, no Rio de Janeiro, transformou-se numa verdadeira atração turística. Só em fevereiro deste ano, mais de 40 mil turistas visitaram o local. O correspondente da Antena 1 no Brasil, Daniel Catalão, subiu à favela mais populosa do país, onde a população tenta quebrar os estigmas associados à criminalidade.
6: Estes vídeos tornaram-se na face visível do projeto Favela Turismo, que ajudou a tornar a Rocinha num dos pontos de visita no Rio de Janeiro. E mudou a vida de vários jovens que aqui conseguiram o primeiro emprego pilotando drones, como o Gabriel Silvestre.
7: Esse foi meu primeiro trabalho, eu ganho dinheiro com isso. Então, assim, para mim foi um sucesso, né? Porque, como eu falei, eu tô ajudando muito em casa, então mudou muito, muita coisa.
6: Outro ponto de paragem na visita à Rocinha é o espaço do Acorda Capoeira. Acolhe jovens em risco e leva-os em atuações pelo mundo. É a missão do mestre Manel.
8: A gente tem que mudar a cara da comunidade assim, né? Hoje não adianta a polícia entrar brigando, tiro para lá, tiro para lá, porque a gente não muda. Muda com estudo e educação e projeto social.
6: No andar de baixo, João Grilo fala com orgulho na forma como a capoeira e o turismo lhe mudaram a vida.
9: E hoje eu posso falar para você que dentro da comunidade eu consigo ter um padrão de vida assim bem legal, mas graças ao turismo, graças ao projeto Acorda Capoeira que me deu essa base.
6: O criador do projeto é Renan Monteiro.
10: Eu, nascido e criado aqui, sempre fui empreendedor, né?
6: Decidiu mudar a narrativa da comunidade em 2018, que tinha sofrido um revés com a morte de uma turista espanhola. Começou pelo bar-restaurante Mirante da Rocinha e evoluiu para o que existe agora, algo bem estruturado.
10: Agora o tour é feito com muito mais propriedade, por quem vive aqui, né? E a gente consegue mostrar muito melhor agora a realidade mesmo da favela.
6: Mas o acesso não é livre. A visita tem de ser feita com os guias autorizados, que tiveram formação. Para a segurança, é tudo gerido numa aplicação de telemóvel que permite saber em tempo real quantos turistas estão na Rocinha e onde andam.
1: Retrato da favela da Rocinha, no Rio de Janeiro, feito pelo correspondente da Antena 1 no Brasil, Daniel Catalão.
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11: Refeitório a seguir aqui na RTP Antena 1 com Joana Barrios e Guida Cândido. Bom sábado.
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19: Olá, sejam muito bem-vindos ao refeitório. Esta entrevista há muito sonhada hoje é com Guida Cândido. Apanhámo-la em Portugal, portanto, nada como apanhar uma especialista e trazê-la ao refeitório. O meu nome é Joana Barrios e vamos já começar por dizer olá, Guida, bom dia, bem-vinda.
20: Olá, bom dia, obrigada, Joana.
19: Ah, que maravilha. Olha, antes de nós começarmos aqui com o microfone ligado e a captar o som, para depois podermos fazer um programa para mostrar e para dar a ouvir, a Guida estava aqui a conversar comigo sobre Gil Vicente e sobre a sua tese de doutoramento e as várias camadas de informação contidas em textos teatrais, neste caso, portanto um tema que me fala muito ao coração. A Guida é investigadora, por isso, sem mais demoras, vamos lá então falar sobre o Gil Vicente e a comida. Os morfos, não é?
20: Os morfos. Como eu te dizia, Gil Vicente, estudar Gil Vicente é tentador para um investigador, porque percebemos que há ali muita informação, mas é sempre esse risco de tomar como um documento, como uma fonte histórica, que não é. Portanto, continua a ser uma obra literária de caráter ficcional, onde, no entanto, está denunciada um tempo e uma época e um pensamento. Como em tudo, é uma construção. Portanto, tem que ser sempre olhado com muitas reservas, com muitas cautelas, mas é um manancial de informação absolutamente legitimador para aquilo que nós, de alguma forma, queremos descobrir e provar, não é? Portanto, ele traz mensagens, traz comunicação que nos permite, de alguma forma, validar a outra documentação, de facto, de caráter mais administrativo, histórico, enfim, que nos permite estudar a comensalidade, que é esse mundo gigante dos apaixonante, morfos. Dos morfos.
19: Muitas questões surgem logo depois desta tua primeira afirmação e da relação do Gil Vicente com a sua época. Eu, enquanto pessoa do teatro, tenho há muitos anos muita vontade de falar sobre a performatividade contida na comensalidade e a importância da comida enquanto símbolo nos suportes ficcionais. No Gil Vicente é possível, na obra de Gil Vicente, para não ser demasiado coloquial, uhum. é possível encontrar isso. No entanto, para poderes defender uma tese de doutoramento, naturalmente é necessário haver outro tipo de obras, como tu já referiste, e comparar uma coisa com a outra. No entanto, há aqui outra pergunta que me surge, que é, geralmente, tudo aquilo que fica documentado em coisas menos divertidas, não é? Em textos não literários, é documentação ou contabilística, ou então documentação associada a classes sociais mais elevadas. Em Gil Vicente, nós encontramos sempre uma moldura humana que representa muito mais o povo. Como é que se consegue fazer esta leitura comparada e defender estas premissas numa tese?
20: É uma pergunta pertinente e, de facto, não deixa de ser curioso que Gil Vicente, sendo um dramaturgo a trabalhar para a corte, porque era isso que ele fazia, uhum. ele trabalhava para a corte, ele representa sobretudo o mundo rural, o mundo rústico. Uhum. E nessa medida, as referências alimentares que nós vamos encontrar estão muito mais em consonância com esse mundo do que propriamente com os grandes banquetes que nós sabemos que eram comuns aos grupos privilegiados. Uhum. Portanto, logo aí, há quase que uma novidade relativamente à outra documentação que nós somos obrigatoriamente confrontados e analisamos. É também, de alguma forma, quase inusitado pensar que, apesar desse ato absolutamente básico, biologicamente necessário, da alimentação, e que podia estar plasmado naquela compilação, a verdade é que não há nenhuma refeição completa descrita em nenhum dos autos, nenhuma das peças de Gil Vicente. À exceção, e eu acho isso absolutamente extraordinário, do Alto da Alma, que é uma refeição mística. E, portanto, eu acho que isto mostra bem não só a ambivalência a grandiosidade e a grande capacidade de Gil Vicente, que era um intelectual e que hoje, em muitas interpretações teatrais, não todas naturalmente, aliás há companhias a fazer trabalho extraordinário, como a Escola da Noite, só para referenciar um, mas mesmo os programas escolares acabam por escolher os textos que são mais risíveis. E eu lamento um bocadinho isso, porque Gil Vicente tem tantas camadas e é tão denso e simbolicamente tem tanta informação pertinente para a leitura de um tempo, de uma época, de uma sociedade, que me parece sofrível ficarmos agarrados só às piadas muito até... que à partida podiam parecer básicas e não são. Eu também estou aqui a simplificar demasiado, porque mesmo dentro desses textos escolhidos, a Inês Pereira, enfim, há toda uma mensagem. Mas a comida em Gil Vicente, como outros aspectos, são sempre metáforas. Ele serve-se da alimentação para criticar, ou para enaltecer, ou para denunciar... Uma ameixa não é exatamente uma ameixa. Ela pode ser um símbolo de tentação, de pecado, enfim. Todas essas...
19: Depende se ainda está suculenta ou se ainda está, já está seca.
20: Se já mirrou, é uma chatice. E sabes, como em todas as áreas, e como a história é uma construção, a verdade é que o historiador, o investigador, também faz sempre a sua interpretação.
19: Claro.
20: E há textos, e há... Eu fui fazendo a minha revisão crítica, há sempre o estado de arte que se tem que fazer quando se parte para uma tese. E existe, por exemplo, uma investigadora que afunilou a sua investigação sempre na tentativa de encontrar toda a simbologia sexual.
19: Ok.
20: O que é interessantíssimo.
19: É maravilhoso.
20: Mas à minha leitura, nem todas elas se são válidas, ou a precursora dos estudos em Portugal, a Paula, Maria José Paula, que faleceu recentemente e que fez um trabalho extraordinário, que foi deu mesmo o primeiro impulso para estudar Gil Vicente à luz da alimentação, e que, na minha perspectiva, também há lacunas na interpretação que ela faz. Mas isso é normal, e certamente virá alguém a seguir a mim e que pegue em Gil Vicente e vai considerar que eu não vi todos os prismas, claro, dentro dos textos. Mas é assim que se faz a história, é indo construindo e percebendo que estamos a acrescentar informação. Isso é recorrente. Repara, este projeto tem 1000 anos. Porque isto surgiu, a ideia, em 2018, eu fui convidada para a curadoria nessa altura e começámos a trabalhar em 19, e entretanto surgiu a pandemia, o que de alguma forma inviabilizou,
19: sim.
20: Porque depois as vendas em quiosque ficaram muito comprometidas, e enfim, entendeu-se que em termos estratégicos não era a altura de lançar a coleção. Eu até brincava muitas vezes com o João: isto não vai acontecer, este filho não vai nascer, vale mais eu ir plantar uma árvore, porque daqui não vai... Mas felizmente sim, e portanto começou...
19: Mas chegaste a plantar a árvore?
20: Falta-me isso. Volta e meia diz-me: ah, de certeza que já plantaste árvore, já tens filhos, já tens livros e árvore. E eu estou sempre a adiar esse processo.
19: Já plantei muitas
20: árvores. Eu sou camponesa e não sei como é que ainda não passei pelo processo. Embora os meus pais tenham plantado árvores nos dias que minhas filhas nasceram e os meus sobrinhos, simbolicamente, nesse mesmo dia. E eu pensei sempre: quando fizerem um ano, vou eu plantar uma. E tem sido um adiar.
19: Então agora tens de plantar imensas.
20: Não, vou ter. Mas voltando à coleção. Os prefácios foram escritos nessa altura, a avaliação da coleção, do que é que eu entendi enquanto curadora que fazia sentido trazer, também pode ser questionável.
19: Claro.
20: E os prefácios ficaram terminados em 2019. E repara, quando agora o João Pinto Sousa me voltou ao contacto, a coleção vai sair, eu tive que rever todos aqueles.
19: Será que isto está certo? E entretanto já queres pôr outras coisas?
20: Já há informação que surgiu, porque um investigador chegou a mais uma novidade, porque há mais uma publicação que acrescenta novidade. Portanto, há sempre... Isto não é um trabalho fechado. E quem pensar que é um trabalho fechado está aí completamente equivocado.
19: Claro.
20: E também por isso é que é interessante.
19: Até porque a alimentação tem esta característica de ser altamente mutável. Eu, enquanto tu estavas aqui a falar sobre a investigação e sobre como é que nós interpretamos simbolicamente, à luz da época,
20: claro,
19: determinadas coisas, ocorreu-me: será que vai haver investigadores à procura de simbologia em alimentos ultraprocessados, por exemplo? Será que eles fazem parte já da... Quer dizer, fazem parte da ficção, porque estão presentes em muita imagética do nosso tempo?
20: Eu acho que sim, porque, repara, se nós...
19: E o que é que vamos querer interpretar a partir daí?
20: Pois, eu não quero ser demasiado conservadora em relação... Eu tenho alguma reserva relativamente aos consumos alimentares que se fazem hoje em dia.
19: Uhum.
20: E fico altamente frustrada com a comunicação que também se faz. Há um facilitismo em promover o não alimento.
19: Sim.
20: Mas depois também... existem muitas questões paralelas, nomeadamente financeiras.
19: Ah,
20: e eu estou a trabalhar no meu próximo livro.
19: E de saúde?
20: Livro. Claro, claro. Eu estou a trabalhar no meu próximo livro, estou a finalizar. Aproveitei esta pausa aqui em Portugal para cozinhar e fotografar as 50 receitas que vão estar no livro, à semelhança de todos os anteriores. E desta vez, eu normalmente até gosto de ter alguma colaboração, algum cozinheiro, alguém... com quem tenho algumas afinidades, e acabo por envolver outras pessoas nos projetos. Mas desta vez não tive tempo em termos logísticos e organizei-me sozinha. E tenho ido fazer as compras para fazer o receituário. E eu há muito que não ia a supermercados cá, sobretudo às peixarias, porque socorro muito do mercado municipal na Figueira da Foz. E fiquei deprimida. As pessoas comem robalo, dourada e salmão. Não se come mais nada. Quando eu olho para a documentação quinhentista, já para não falar de outra, mas talvez aquela com que estou mais familiarizada em termos de investigação e da minha ligação ao grupo de investigação a que pertenço na Faculdade de Letras da Universidade de Coimbra, no projeto de AITA, e tenho estudado particularmente o século XVI, a variedade sinergética, piscatória, açougue e afins é gigante. E pensamos, como é que nós, que supostamente estamos mais evoluídos, temos acesso a mais
19: possibilidades... E temos uma relação de proximidade muito grande com aquilo que se produz, porque... Por exemplo, eu lembro-me de ser miúda no interior do país, no Alentejo, o peixe fresco era um oásis, claro, era uma coisa muito pouco comum. Claro. Hoje em dia é tudo muito mais rápido e é possível, porque nós, para irmos de uma ponta à outra, quer dizer, no horizontal demoramos, sei lá, 2 horas e meia, 3 horas, assim, de Lisboa a Elvas.
20: Sim, sim, sim.
19: Portanto, não é assim tão difícil.
20: Não há nenhum motivo logístico,
19: exatamente,
20: que impeça.
19: Em termos de logística, sim. Mas depois, se calhar, não sei, tem a ver com um processo cultural, tem a ver com uma forma também como nós...
20: Tem, Joana, e é por isso que eu defendo, embora nem todos os investigadores, e tenho alguns amigos muito próximos que
19: defendem coisas
20: defendem
19: opostas,
20: coisas opostas e isso também tem graça. Eu costumo dizer, eu gosto da polifonia, senão não tinha, sim, piada nenhuma. Mas eu defendo... E promovi, eu tive uma passagem de um ano pelo município de Cascais recentemente, portanto o ano passado, e um dos projetos que eu apresentei, que foi implementado em boa hora, e penso que está a correr bem, embora não tenha um contacto direto com o programa, mas quando saí ele estava em vias de ser implementado e julgo que está a decorrer neste ano letivo, que é a educação do gosto. E eu que não gosto de nenhuma ditadura e também não aprecio a ditadura do gosto, que é uma coisa que também me causa algum desconforto, para não dizer urticária. Quando eu designei por educação do gosto, é mais no sentido de... Julgo, na minha perspectiva, que os miúdos que não são confrontados em tenra idade com determinados alimentos e possibilidades, dificilmente em adultos vão fazer escolhas que fujam deste comum... que o mercado lhes oferece de forma mais fácil. Portanto, quando eu falo de educar o gosto, não é no sentido de te obrigar a dizer, não, tu tens comer isto porque isto é maravilhoso. Ou tens de comer sempre leguminosas porque... Não, é fugir um bocadinho... Fugir, não. Acrescentar à questão nutricional e que as escolas... Penso que em certa medida já têm algumas preocupações. Acho que já há escolas que têm alguma preocupação em termos de programas de nutrição e políticas do saudável, enfim, mas é dar-lhe a dimensão cultural, isso tu estás a dizer. Perceber, sobretudo, hoje em dia, que estamos num país com uma quantidade enorme e bem de imigração, perceber que há interditos alimentares para determinados miúdos que para os nossos não fazem sentido. Mas porquê? Porquê é que eles não podem comer aquele alimento? Tentar perceber isso. Porquê é que eu não gosto da textura de determinados alimentos? É porque não fui confrontada com eles? É porque, enfim, dar-lhes a possibilidade de experimentar e de até eventualmente vir a recusar. Não é taxativo, claro, que se aprenda a gostar ou que tenha que se aprender a gostar de um alimento, mas é confrontar com todas essas outras dimensões que ultrapassam o lado nutricional. Porque isso da roda dos alimentos, bem ou mal, já está muito divulgado, ou enfim, não sei se está bem aplicado, tenho as minhas reservas, mas não é o meu mote, porque eu não sou nutricionista. Mas defendo que a parte cultural da alimentação... Porquê que se come determinados alimentos em determinadas épocas festivas?
19: Eu ia compreender isso. Eu ia perguntar-te, por exemplo, porque na obra de muitos autores e autores até pré-renascentistas, ainda se nota muito, ou ainda está muito presente, esta questão do auto ser um momento de festa associado a determinadas celebrações. A maior parte das vezes pagãs, portanto, associados também à utilização ou à presença, documental ou não, ou até só sugerida ou simbólica, de determinados alimentos, porque há gestos alimentares que fazem parte de tradições muito anteriores a religiões, etc., e que prevalecem no tempo e que continuam nos escritos, não é?
20: Sim, sim, sim.
19: E que se calhar nós não sabemos muito bem o que é que lhes havemos de fazer, porque não encontramos uma perspectiva mais moderna, será?
20: Uhum.
19: De os tratar ou de os trazer aqui um bocadinho mais para o nosso cotidiano. Eu lembro-me sempre dos folares lagartos no Alentejo.
20: E há imensas diversidades. Há muitas... e eu também acho que de alguma forma nós, nos últimos anos, tentámos sempre criar narrativas para tudo. Tudo tem que ter uma narrativa.
19: Porque é uma forma simpática. O mundo hoje é muito visual, portanto, tudo tem que ter um storytelling, que é como
20: sim,
19: elas dizem.
20: Exato. Mas, na maioria das vezes, é tudo muito mais simples e muito mais básico.
19: É o que a Terra dá.
20: Mas é que é isso mesmo. Eu costumo dizer, quando vem com muitas conversas, ah, porque isto foi feito assim, foi criado, o original. O original não existe, já não, vamos entrar por essa discussão. Mas, sobretudo, hoje talvez seja mais difícil compreender porque é que se fizeram aqueles consumos e em circunstância, porque é que eles chegaram até hoje, porque hoje nós perdemos pelo menos duas destas componentes que eu acho que são pilares, que é a sazonalidade e a geografia do território, porque a globalização deixou de nos permitir achar que há sazonalidade e há território específico para o consumo de determinadas coisas. Mas a verdade é que estes pratos, vou usar o termo identitário, embora nem todos também estejam confortáveis com isto, mas enfim, mas esta nossa necessidade de associar um determinado alimento a uma região, a um território, está subsidiário dessa questão. E a outra, qual é a outra questão que eu falava para cumprir estes três? É a economia. Portanto.
19: Ai, eu ainda acrescentava o clima.
20: Sim, mas o clima para mim está a parte da geografia. Okay. Acho que acaba por contaminar os dois. A economia é determinante, não é? O acesso que tu tens a determinado alimento está quase sempre condicionado por essa possibilidade financeira ou não. E muitas vezes nós também romantizamos a cozinha da avó. Isto também é um tema fraturante.
19: Eu tenho dois temas fraturantes ainda para debater contigo.
20: Que eu acho que há um certo elogio da pobreza e da escassez que eu confesso que me deixa também
19: incomodada.
20: Sim.
19: Ok.
20: Porque não invalida que realmente as avós e os avós, não sei se houve muitos homens a cozinhar, nós estamos sempre com esta questão das mulheres na cozinha. Isso é interessante. Foram muito criativas naturalmente com, claro, com essa escassez. Mas não quer dizer que fossem felizes por isso.
19: Pois é isso, é essa ideia associada à felicidade.
20: É isso,
19: não
20: que,
19: é?
20: Que o incómodo não tem a ver com
19: a criatividade, tem a ver com,
20: certeza,
19: com o sentimento.
20: É pensar assim, será que aquele casal que vivia da terra e que só praticamente consumia o que conseguia tirar de lá e tinha que vender ou guardar as galinhas para ter os ovos para vender e só quando ela estivesse muito velhinha que eventualmente a matava para fazer uma queija que às tantas até era para uma parturiente, ela foi feliz com o abdicar desse alimento? Eu acho que não. Eu acho que não, até porque nós hoje todos buscamos, ou de uma forma geral, há um certo hedonismo
19: alimentar,
20: associado,
19: claro,
20: à comida.
19: Um certo.
20: Há um prazer. Bom, eu acho que...
19: Eu acho que é altamente declarado e é muito interessante porque nós aqui no refeitório fazemos questão de receber pessoas que possam ser interlocutoras de todas as idades, vindas de todos os quadrantes, etc. E é muito interessante quando temos pessoas mais novas que falam de como as redes sociais e esta difusão parestésica da comida foi... Talvez o principal fator determinante na escolha de uma carreira associada à alimentação. Eu acho que esta perspectiva hedonista da alimentação, para quem se interessa efetivamente por comida, não é? Vai um bocadinho mais além do que essa coisa simpática que tu estás aí a fazer, porque da forma como eu vejo e vou percepcionando, eu acho que estando todos tão cientes de como a comida tem um impacto global em nós, não é? Na forma como nos comunicamos, o que é que nós queremos dizer, por exemplo, se eu faço um estufado, com aquele estufado eu estou a dizer que tenho tempo.
20: Claro, claro.
19: Se eu faço com ingredientes incríveis, ervilhas tortas, quer dizer que eu tenho acesso, não é? E então eu acho que a perspectiva hedonista da comida, hoje em dia, e hierárquica também, hoje em dia até acaba às vezes por ser mais preponderante do que outra coisa qualquer.
20: Com certeza.
19: Portanto, eu acho que podes falar sem medo.
20: Não, mas vejo e nas redes sociais, porque eu estou nas redes sociais e sem diabolizar naturalmente.
19: Nunca, jamais. Jamais. Uma ferramenta poderosa.
20: Completamente. Incomoda-me ver, há um elogio da pobreza. Há um elogio e um romantismo da panela de ferro que ultrapassa a minha perspectiva enquanto investigadora. Eu nem estou aqui a falar na perspectiva pessoal.
19: Claro.
20: Eu estou a ver isto à luz dos tempos e do que a documentação nos mostra. A minha tese, não por acaso, chama Fome e Saciedade na obra de Gil Vicente. Porque mais do que comida, há a ausência de comida. E nós, no mundo atual, é que temos muita dificuldade e só nos confrontamos com isso, eventualmente, quando há estes acontecimentos bélicos que nos deixam à mercê de imagens muito violentas de alguém que não consegue satisfazer essa necessidade primária, não é? Mas repara, por muito escabroso que o mundo esteja, nunca houve tanta saciedade em termos alimentares como na atualidade. Por muito que nos custe acreditar nisto, nós temos muita dificuldade de recuar. Eu estou sempre a dizer, nós recuamos aos tachos de cobre da avó e não conseguimos ir lá para trás. Ficamos agarrados àquilo e a nossa memória é muito mais,
19: não é? Ancestral.
20: Ancestral. E a fome era a narrativa. A narrativa era a fome, não é? E portanto...
19: Mas é muito interessante pensar nisso na tua obra, porque grande parte da tua obra tem como objeto, especialmente a tua obra mais popular,
20: sim,
19: não é?
20: Sim, sim.
19: Tem como objeto sempre a cozinha real.
20: Portanto, e porquê, Joana?
19: Porque era a única que estava documentada. Mas não é
20: muito
19: para eu responder.
20: Não é, percebe? É muito mais fácil tu estudares
19: aquilo que existe.
20: Aquilo que existe, do que tentares mostrar aquilo que ficou na sombra, que ficou em documentação paralela.
19: Mas por isso
20: paralela.
19: É que nós criamos cá, porque é uma obra muito rica.
20: Porque essa documentação toda secundária ou satélite é que nos permite depois fazer essa interpretação, não é? As pragmáticas, a legislação sinodal. Eu debato muito com esta questão da legislação sinodal. Portanto, as leis associadas à Igreja que limitam o consumo de determinados alimentos, não? Ou de determinadas práticas, tudo isso é revelador de como viviam as pessoas e a sociedade. E, na verdade, nós distanciámos-nos muito desse passado e o que resgatámos ou o que quisemos preservar, em muitas situações, não acho que seja o mais positivo. Mesmo outra coisa em que eu não sou nada fundamentalista, nada, nada, nada, e pode até pesar contra mim enquanto investigadora, é esta questão do tradicional e do... Quando eu fiz A Vida Secreta da Cozinha Portuguesa, o título, eu bem sei que se calhar devia ter explicado isso em muitas circunstâncias, é uma ironia, porque não há segredos. Quando vêm com segredos, o que é que são os segredos?
19: Não há.
20: Não existem, pronto. Mas foi nessa perspectiva. E faz muita confusão as pessoas quererem codificar algo e ficar refém daquilo como se não houvesse evolução. Sendo que a cozinha é evolutiva a toda a hora.
19: Até porque a cozinha funciona muito como a língua, não é? A partir do momento em que é praticada todos os...
20: A cozinha é evolutiva a toda a hora.
19: Até porque a cozinha funciona muito como a língua, não é? A partir do momento em que é praticada todos os dias, mais do que uma vez ao dia,

0: Da avó, mas também estamos a falar dos novos produtos que fazem parte desta constelação de coisas disponíveis para podermos cozinhar. Tu estás a viver em Abu Dhabi, portanto, como é que tu te relacionas com a cozinha neste exato momento, a cozinha portuguesa, porque agora também a vês com uma certa distância, os produtos também são diferentes, portanto, tendo em linha de conta que o software de origem, não é? É o de cozinhar, fazer um refogado, não é?
1: Exato.
0: Como é que essas coisas se praticam todas quando... Ou como é que tu pões tudo isto em prática quando a vida muda de geografia?
1: Eu estou há relativamente pouco tempo em Abu Dhabi e passei de uma prática diária de cozinhar todos os dias, em família, para uma situação diferente. Aliás, eu até tenho um episódio com a minha filha mais nova, que foi a única que foi connosco, porque a outra já está na faculdade e não foi possível. E ela tem até brincado um bocadinho, porque ela é muito irónica. E houve pouco tempo antes de irmos, eu descobri, assim casualmente, portanto, eu pareço um bocadinho alienada, que se vendiam tortilhas já feitas em supermercados. Nunca tinha dado conta.
0: Eu vejo, porque gosto de ir fazer investigação no local.
1: E então trouxe. E servi ao jantar e ela disse: esta não foste tu que fizeste. E eu, não, e ela, bem, Guida 2.0, versão 2.0, o que é que se passa? Portanto, isto para mostrar que a minha relação com o alimento
0: Mudou.
1: E ali, embora eu cozinhe com regularidade, estou muito mais a absorver tudo o que eu posso consumir já preparado, não só na restauração, mas nos próprios supermercados. Porque a oferta é gigante. Porque estamos a falar de uma nação que acolheu 85% de pessoas de nacionalidades diversas. Muito, é verdade, asiáticas, mas tu vais ao supermercado e tu percebes que
0: é uma oferta que tem de ser global.
1: É muito global, é muito para a comunidade indiana, é muito para a comunidade filipina, é muito para a comunidade paquistanesa, enfim, é muito vir os produtos, enquanto que tu aqui até tens alguma dificuldade em encontrar
0: algumas
1: destes, das coisas, quando vais àquelas secções do mundo, eu vivo na província, e portanto nem vou dizer o que é que eu encontro na secção do mundo.
0: Açafrão.
1: Pois.
0: Vou brincar.
1: Pronto. Ali é tão avassalador a oferta que eu todos os dias procuro, eu que cá me custa imenso ir ao supermercado e lá tenho a facilidade de ver tudo online, eu nunca faço online, eu vou aos supermercados porque adoro. Fico deslumbrada com as bancas dos vegetais e das frutas e então estou sempre a experimentar frutas novas que nem consigo fixar os nomes, porque é tanta variedade, tanta oferta, porque há essa multiculturalidade. E é quase o confronto.
0: Isso para uma investigadora deve ser um manancial.
1: É um manancial.
0: Um dia inteiro, a cabeça não sossega.
1: Não sossega. E a própria restauração a tentar responder a todas essas culturas diferentes com uma oferta extraordinária. Em casa tenho procurado trazer um bocadinho o produto de saudade. Aquilo que nós dizemos do produto de saudade. E foi muito curioso porque... quando eu comecei a pensar neste livro que tenho estado a fazer lá, que tenho estado a escrever, a pesquisar, com muitas ajudas de quem está cá, a mandar material, quando eu percebi que tinha que começar a executar receitas, eu percebi logo que lá ia ter muitas limitações. Apesar desta oferta gigante, tu consegues conceber a cozinha portuguesa sem porco? Ou não, sem bacalhau?
0: Pois...
1: E tu não encontras com essa facilidade nem porco, nem bacalhau. Os tais interditos, ali, no caso o bacalhau não tem a ver com interditos, tem a ver com uma escolha cultural, com uma procura. Mas aquilo que eu falava, não é? A mim não me causou espanto, porque eu percebo
0: estás a partir...
1: que estou na minha praia, não é? Mas, certamente, eu lembro da primeira vez que a minha filha mais velha foi ter connosco, e é uma miúda que foi sempre confrontada com estas questões da alimentação, e disse: mãe, quero fazer uma carbonara para o jantar para nós os quatro.
0: Ah, exato.
1: E eu, está bem, então vai.

0: ali ao supermercadozinho, ali o mais perto, e como para os ingredientes. E ela vem muito desanimada. Não consegui bacon? Eu, claro que não, Leonor.
1: Não há.
0: Não há. Então olha, arranjar um peru defumado, assim mais, para substituir.
1: Mas não solta gordura.
0: Mas ela não sente, ela não, no imediato, sim, não sim. associou logo. Claro que não.
1: Pois
0: claro
1: é uma coisa que não. E agora
0: não
1: também.
0: Logo, não discorre logo essa situação.
1: Mas depois há aqui outra questão que eu, sobre a qual eu penso muito, que é esta ideia de cozinha global. O que é a cozinha global? Porque falavas há pouco de quando vais a um supermercado e agora quando foste vinda de Abu Dhabi, chegas e de repente vês que só há robalo, dourada e salmão. Esta ideia de cozinha global, robalo e dourada em Portugal sim, mas o salmão é global,
0: certo.
1: A bolonhesa, a lasanha, a carbonara.
0: Carbonara, repara, ela quis fazer uma carbonara.
1: Exato.
0: Não quis fazer um bacalhau à Brás.
1: Pronto, tu achas que esta ideia de globalização do palato através de determinados pratos é uma realidade e é uma coisa para a qual caminharemos todos? Porque, não sei, se calhar porque deixámos de consumir determinados produtos, porque não podemos achar que a globalização é apenas económica, não é?
0: Não é. E a primeira globalização aconteceu nos descobrimentos, se pensarmos isso, não é? Portanto, nem vale a pena também estarmos a achar que agora é que é global. Não. O mundo está muito acelerado. E eu também não acho que as pessoas queiram desacelerar, no geral. Já se entrou nisto de acreditar que é necessário vivermos. Eu acho que não, eu queria desacelerar.
1: Por isso foste para Abu Dhabi, que lá é calmo.
0: E é, aparentemente. Eu sei que as pessoas pensam sempre nos Emirados, pensam no Dubai, naquela coisa toda do luxo e das festas. Abu Dhabi é tão diferente disso que realmente é difícil a explicar. E é muito cultural, é uma oferta gigante em termos de oferta cultural e eu estou a usufruir com muita sofreguidão todas as oportunidades. Mas estávamos a falar disto da globalização. Eu acredito que, mesmo havendo literacia
1: alimentar,
0: da mesma forma que as pessoas se predispuseram muito mais a viajar, também o fazem à mesa. Também viajam muito mais à mesa e querem conhecer outras latitudes. E não é condenável que prefiram sushi do que prefiram a tua feijoada. Os teus filhos, se calhar, comem a tua feijoada porque tu lhe a fazes. Mas, eventualmente, se isso não fizesse parte
1: da história
0: deles...
1: Sim, se num menu tiverem
0: deles,
1: essa oferta toda, se calhar vão querer um sushi.
0: Não sei.
1: E está tudo bem.
0: Está tudo bem, é isso que eu estou a dizer. Portanto, nada de... Não.
1: Zero fundamentalista.
0: Zero nessas coisas. Acho que nós temos que comer em equilíbrio, dentro do possível, tentar conhecer, acho maravilhoso, se tivermos essa oportunidade. Depois as escolhas são as de cada um.
1: Porque... Eu ainda tenho outra pergunta. Porque falávamos desta coisa da globalização e de porque é que comemos isto, aquilo e o outro. E há um fenómeno que eu acho muito divertido, que é um fenómeno da Península Ibérica, que é, falavas também das leguminosas. Em Portugal quase ninguém come lentilhas.
0: Ah, sim.
1: E em Espanha toda a gente come lentilhas. Em Portugal ninguém come alcachofras. E em Espanha toda... Porquê? Eu preciso de uma explicação para isto.
0: Eu não te dei dar nenhuma explicação de quando é que isso se perdeu. E a mim intriga-me igualmente.
1: Alcachofra? Estamos a brincar.
0: Porque repara... Os nossos receituários... Eu vou pegar no Domingo Rodrigues, que é o primeiro livro impresso em Portugal, 1680. E é muito escasso em vegetais e leguminosas. Estamos a falar de uma cozinha de corte, em que a carne é o principal alimento, porque lá está, é simbólico, é representativo,
1: claro.
0: Mostra o poder, enfim, todas essas camadas que nós já sabemos. E, portanto, os vegetais são ali muito secundarizados, até porque também a dietética da época também não defendia muito o consumo dos vegetais, tem a ver muito com a medicina hipocrático-galénica e a associação dos alimentos aos quentes e frios, úmidos e secos, e como isso interferia com os nossos humores, essas coisas. Dava dois programas.
1: Dava 10, é o maior Pronto. Problema se é só termos este tempo.
0: Mas realmente aparecem poucos. Mas as alcachofras estão em alta em Domingo Rodrigues. E vais a seguir, um século mais tarde, quando surge o segundo livro, tens o Luca Rigaud e ele volta a ter alcachofras. E as alcachofras ainda sobrevivem ali até ao século XIX no receituário. E depois eu acho que tem um bocadinho a ver com isto, com a tal aceleração. tens de pensar também na mudança do papel da mulher na cozinha. Quando há esta emancipação, ou o que lhe queiramos chamar, da mulher entrar no mundo do trabalho e a cozinha ficar mais secundarizada em termos daquilo que tu falavas, eu faço um estufado porque há tempo, tratar o mal cachofra...
1: Ah, demora imenso tempo, estás a brincar?
0: E não é para todos.
1: Não.
0: Não é por acaso que a Maria de Lourdes Modesto, no primeiro programa que fez de televisão em 1958, mostrou como é que se preparava o mal cachofra. Quem é que em Portugal, em 1958, fazia alcachofras em casa? Uma certa elite, naturalmente, que teria certamente as empregadas a ajudar. Portanto, tudo isso desmonta, não é?
1: Esta teoria?
0: As lentilhas. Olha, as lentilhas para mim faz-me uma imensa confusão, até porque são
1: as
0: mais fáceis.
1: São as mais fáceis, exatamente.
0: Não precisa da demolha como o grão e o feijão, não é? E lá em casa comemos imenso, não é uma coisa que alguma vez tenham estranhado. Eu raramente faço um caril que não meta também para lá lentilhas.
1: Mas, por exemplo, Portugal é um país religioso, as lentilhas também têm quase uma passagem teórica por todos os escritos.
0: Faz parte dos consumos de abstinências e jejuns.
1: Trocou o irmão por um prato de lentilhas. Trocou ou vendeu?
0: Vendeu, acho que vendeu. Não se percebe como é que se perdeu.
1: Se calhar ficámos um bocadinho menos religiosos.
0: Talvez. talvez possa haver essas. Não sei. As lentilhas realmente é um enigma. Mas há outros alimentos. Mas repara, temos sempre de pensar na questão também da evolução do gosto e dessa tal evolução da cozinha. E eu também estou sempre a repetir estes exemplos e torna-se cansativo. Mas é verdade. Comia-se cisne, comia-se pavão, comia-se grou. Deixámos de comer essas aves, não é? E à luz dos nossos dias parece...
1: Bárbaro.
0: Bárbaro. Não é? Parece bárbaro. Portanto, o gosto vai evoluindo. Eu posso até dizer em termos pessoais e que não tem nada a ver com rigorosamente nada de muito concreto. Eu já há muitos anos que não comia carnes vermelhas e neste momento, depois do meu livro dos vegetais e do vegetarianismo, o meu corpo começou a oferecer mais repulsa à carne. E eu neste momento não consigo comer carne.
1: E agora? Mas se te apetecer, comes?
0: Sim, como eu digo, não é um fundamentalismo, é uma desassociação daquele alimento. E tem muito a ver também com questões afetivas com os animais. Eu comecei a ter gatos, olho para os gatos enquanto um ser que tem... que é um ser vivo, sim, com reações, e penso que todos os outros animais estão em paralelo com isso. E porquê é que eu distingo? Porquê é que eu torno um gato um animal de companhia e afetivo?
1: E uma vaca não?
0: Ou uma cabrita, ou eu desde miúda, cabrito e borregos eu nunca consegui comer, porque sempre os vi muito pequeninos, bebés, e nunca tive apetência, e os meus pais nunca me forçaram, mas comia vitela. E cedo deixei, porque o meu corpo não me pedia aquele alimento. Não... Mas eu respeito todas as opções dietéticas. Aliás, um dos motivos que me levou a escrever esse livro, a fazer essa pesquisa, foi muito, por um lado, dizer aos vegetarianos, vocês não são donos da razão, e dizer aos que criticam o vegetarianismo, vocês têm que ser mais tolerantes, porque também não estão dentro da razão. Portanto, é uma opção alimentar, que já fez parte de culturas de uma forma muito... Continua a fazer, os indianos são altamente vegetarianos e outras civilizações. Portanto, eu não gosto desta questão de rotularmos do que é bom e o que é mau.
1: O que é estanque.
0: Isso não existe. E nós estamos tendencialmente a fazer isso, e cá em Portugal fazemos isso com muita convicção sobre o que é tradicional e o que é que não é, e eu acho que são rótulos absolutamente estéreis, não criam, porque até podiam criar uma discussão saudável, Joana, mas não criam.
1: Não.
0: Criam ruptura, criam... É desagradável, tu não queres ir ver os comentários nas redes sociais depois de determinado conteúdo que foi partilhado, porque tudo aquilo é confrangedor. A sensação que eu fico é essencial, e isto pode até revelar alguma arrogância da minha parte em termos da investigação, mas não é isso. É perceber que a tal democratização da opinião relativamente... O que eu acho curioso nisto da gastronomia, e voltando aqui ao princípio da nossa conversa e da propriedade com que todos falaram, toda a gente tem legitimidade para falar, claro, dos assuntos que lhe interessarem. Mas tu não vais para as redes sociais falar de direito se não és advogado e não te sentes com propriedade para falar sobre
1: ou
0: legislação.
1: De medicina, por exemplo.
0: Ou de medicina, que já há alguns nutricionistas assim... uns curiosos da nutrição. Mas não é isso que eu estou a falar. Há temas é que é muito mais fácil tu
1: penetrar,
0: não é? E há legitimidade para o fazer. Agora, não é, não, o que me parece que é que tem que haver limites à capacidade de encaixe e perceber onde é, até onde é que eu posso ir e não questionar determinadas coisas, como, e tu já tiveste outros convidados que te falaram certamente de questões que são da investigação deles,
1: claro,
0: e que são postas em causa por curiosos
1: e vice-versa.
0: E vice-versa, não é? Portanto, isto é um mundo muito gigante que há espaço para todos, sobretudo se houver respeito e tolerância.
1: Chegamos ao nosso limite de horas.
0: Passou num instante.
1: Eu digo sempre isto. Isto passou muito rápido. Obrigada por teres vindo, Guida.
0: Obrigada.
1: Trouxeste-nos uma canção.
0: Olha, trouxe. Confesso que inicialmente pensei, eu vou levar a Joana com a papa, porque...
1: Boa. Porque tu também gostas muito disso.
0: Gosto do Barata Moura e, curiosamente, as minhas filhas foi dos poucos autores infantis, digamos assim, que elas apreciaram na altura da infância em que isso fazia sentido. Mas depois pensei que não, que talvez uma música que nos ligue enquanto família, que eu sou muito ligada a este lado afetivo da família, e escolhi uma cantora que nós os quatro adoramos e que descobrimos em simultâneo. Portanto, elas ainda muito crianças, mas, enfim, as viagens de carro sempre muito, muito ligadas a tudo o que nós também ouvíamos, e tornou-se uma paixão para nós, e andamos sempre a tentar ver quando é que há um concerto que ela venha a Portugal ou próximo para irmos. E depois, atendendo ao nosso contexto, então escolhi On the Radio, da Regina Spektor.
1: Muito obrigada, uau, que bom.
0: Obrigada.
1: Obrigada por teres vindo, Guida. Foi mais um episódio do Refeitório comigo, Joana Barros. Vocês já estão fartos de saber quem é que eu sou. A nossa convidada hoje, Guida Cândido, presenteou-nos com uma conversa e tanto. Se por acaso não nos ouviram em RTP Antena 1, já sabem que podem ouvir-nos em RTP Play ou em todas as plataformas de streaming. Temos encontro marcado para a semana. Voltamos ao Refeitório no mesmo horário. Até para a semana.

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1: O Tribunal de Setúbal determinou prisão preventiva para os dois franceses suspeitos de abandonarem dois irmãos franceses na zona de Alcácer do Sal na terça-feira passada. O treinador do Sporting lembra dificuldades que a equipa teve na Taça de Portugal com o Paços de Ferreira e promete respeito amanhã pelo Torriense.
0: Edição de Sandra Henriques, aqui em Lisboa, a esta hora 29 graus, no Porto 23, em Faro 28, 28 também em Coimbra, 22 no Funchal, 19 graus em Ponta Delgada.
1: Ficam em prisão preventiva a mãe e o padrasto das duas crianças francesas que foram encontradas na terça-feira, ao fim do dia, na zona de Alcácer do Sal. O jornalista Gonçalo Costa Martins aponta os crimes pelos quais o casal está indiciado.
2: Estão indiciados pelos crimes de ofensa à integridade física agravada e ainda a exposição ou abandono. Pouco depois do meio-dia foram conhecidas as medidas, prisão preventiva, tanto para a mãe como para o companheiro. O juiz António Fialho considerou que havia perigo de fuga se fossem aplicadas medidas mais leves. O interrogatório no Tribunal de Setúbal tinha começado ontem e continuou na manhã deste sábado. Os dois suspeitos foram detidos na quinta-feira em Fátima. 2 dias antes, na terça, tinham sido encontradas as duas crianças sozinhas numa estrada em Alcácer do Sal. Foram entregues a uma família de acolhimento depois de terem alta hospitalar. Desde então, as autoridades francesas já começaram os contactos para os irmãos regressarem ao país.
1: As medidas de coação foram divulgadas há pouco mais de uma hora. O advogado Carlos Melo Alves, ouvido esta tarde pela Antena 1, considera adequada a medida de coação por causa do perigo de fuga dos suspeitos.
3: As molduras penais aplicáveis a estes casos são molduras penais até 5 anos de prisão. E a regra é que até 5 anos de prisão, a prisão preventiva não pode ser aplicada. Mas já há algumas exceções, apesar dos comportamentos serem muito graves. É necessário que exista perigo de fuga, perigo de continuação da atividade criminosa ou perigo de perturbação das provas. Parece-me a mim que aqui o único perigo que existe é o perigo de fuga. Provavelmente os arguídos ou a arguída, pelo menos, não falou e este perigo de fuga existe e estou convencido que foi com base neste perigo de fuga que foi aplicada a prisão preventiva. Portanto, parece-me que, a ser assim, esta medida de coação aceita-se perfeitamente.
1: Uma nota divulgada esta tarde pelo Conselho Superior da Magistratura revela que o Tribunal de Setúbal entendeu que outras medidas de coação seriam inadequadas ou insuficientes para cautelar os perigos de fuga, perturbação do processo, continuação de atividade criminosa, perigo de perturbação da ordem e tranquilidade públicas. Muita festa e bonita é o que espera o treinador do Sporting para amanhã, à volta da final da Taça de Portugal. Rui Borges fez a antevisão do encontro ao início da tarde e disse que, dentro de campo, os Leões vão ter respeito pelo adversário.
4: Para mim é respeito máximo e é só não deixar entrar em facilitismo, porque às vezes poderia acontecer, porque é um jogo especial, um jogo de festa, muita festa à volta e bonita, e ainda bem que assim é e que assim seja por muitos anos, mas nós temos que ser sérios, porque não ganhámos nada e queremos muito ganhar a Taça de Portugal.
1: O treinador do Sporting lembrou ainda que a equipa teve dificuldades nesta prova com o Paços de Ferreira, que desceu de divisão para a Liga 3 e por isso vai ter que estar bem para ultrapassar o Torriense, que foi terceiro na 2ª Liga. Na conferência de imprensa esteve também o médio Morten Hjulmand. Apesar de ser dinamarquês, o jogador diz que o Jamor é especial.
5: For me it's a special place, Jamor, even though I'm not Portuguese.
6: Para mim o Jamor é um sítio especial, apesar de eu não ser português. A atmosfera é especial, a tradição de os adeptos irem logo de manhã beber cervejas e comer carne e celebrar. É uma tradição fantástica que espero que continue, apesar de o estádio já ser antigo. Infelizmente no primeiro ano não ganhei a taça, no segundo consegui e agora quero voltar a ganhar.
5: O Sporting, the second year I did it, but now my main goal is to win it the third year.
1: O Sporting Torriense está marcado para amanhã às 5:15 da tarde no Estádio Nacional em Oeiras. A arbitragem vai ser de António Nobre. A tarde desportiva começa amanhã aqui na rádio, depois das notícias das 4 da tarde. O Papa apela a uma mudança de mentalidade económica, civil e até religiosa para curar o planeta. Leão XIV esteve esta manhã de visita à chamada Terra dos Fogos, no sul de Itália, perto de Nápoles. É uma zona afetada por resíduos tóxicos descartados pela máfia. O Papa esteve perante cerca de 15 mil fiéis reunidos na praça da cidade da Serra e depois dirigiu-se às autoridades civis num discurso em que criticou o paradigma tecnocrático.
7: Esse paradigma tecnocrático ainda hoje se apresenta como vencedor. Está na raiz da proliferação de conflitos, por detrás dos quais se encontra a corrida à acumulação de recursos.
8: Acaparramento delle risorse. Lo vediamo resistere ogni volta.
7: Vemo-lo persistir sempre que aqueles que ocupam posições de responsabilidade política e institucional se mostram demasiado fracos perante os poderosos. Encontramo-lo em ação num desenvolvimento tecnológico que visa lucros vertiginosos de poucos e é cego às necessidades das pessoas.
1: O dia do Papa começou com um encontro na cidade de Acerra, na catedral, no sul de Itália, com os familiares das vítimas e também com doentes pela poluição. França proibiu o ministro israelita da Segurança Nacional, Itamar Ben-Gvir, de entrar em território francês. O ministro divulgou na quarta-feira um vídeo de ativistas da flotilha para Gaza, ajoelhados e com mãos atadas. Numa mensagem na rede social X esta tarde, o ministro francês dos Negócios Estrangeiros escreveu que a partir de hoje Itamar Ben-Gvir está proibido de entrar em território francês. Jean-Noël Barrot apontou como causas o que chamou de atos inqualificáveis contra cidadãos franceses e europeus passageiros da flotilha Global Summit. No Funchal, carros antigos, motas e bicicletas clássicas podem ser apreciados na Praça do Povo e na Avenida do Mar, no centro da cidade, até amanhã às 7 da tarde. Há quem esteja também vestido com trajes de épocas antigas. É o que conta o repórter Marco António Sousa.
9: Ao som que nos remete para o passado, juntam-se mais de 600 viaturas do século anterior, carros com história, como é o caso do Singer Le Mans de 1933, um automóvel que participou na corrida de resistência mais prestigiada do mundo.
10: Ele usa três limpadores, que era por causa precisamente para Le Mans, se foi essa ou não coisa, ter mais capacidade de limpeza do para-brisas. O farol é muito maior, que foram faróis feitos mesmo para a época. Os modelos a seguir é tudo farol mais pequeno, como o do TIA, é o tipo do farol deste. Tem ali meio dúzia de características que faz com que ele fosse diferente e que seja raro, vá lá.
9: José Faria é o proprietário deste raro exemplar de competição, mas tem também outro modelo na exposição, um MGTA de 1936.
10: Comprei-o há cerca de 30 e tal anos, 40 anos, se calhar, e que demorei, minha inexperiência, mesmo tendo uma oficina, comprei o carro em caixotes, todo desarmado, coisa que é o maior erro que se pode fazer. Digo sempre que é melhor às vezes dar um pouco mais de valorizar mais o carro e o carro estar todo completo do que às vezes comprar todo desarmado, porque estamos a comprar coisas que às vezes nem é do carro, que foi o caso que me aconteceu.
9: A exposição estende-se ao longo de toda a Avenida do Mar. Conta também com automóveis mais modestos em valor, mas não em estima, caso do Fiat 127 de José Manuel Rodrigues.
11: Isto é um modelo 900C, só que é um modelo de 5 portas. Consegui apanhá-lo assim no OLX do neto de uma senhora francesa que tinha trazido ele de França, porque o azul já estava a entrar no OLX e consegui comprá-lo. Depois dei uma revisão, pintei e olha, aqui está na exposição.
9: E para os mais curiosos, há a possibilidade de circular no interior destes clássicos na faixa sul da Avenida do Mar, um regresso ao passado com mais de 600 viaturas registadas entre 1910 e 1996.
1: A iniciativa está incluída na Festa da Flor da Madeira, um dos maiores cartazes turísticos da região, que termina no fim deste mês.
0: Sandra Henriques, na edição RTP Antena 1, simultâneo com RTP Antena 1 Madeira e RTP Mundo. 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
4: 2 da tarde, mais 10 minutos. 11, vá, caiu agora. 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
4: Bom sábado. O 25 de Abril de...
6: Professor Viriato Sormanho Marques, o que é que seria a sua vida se não fosse o 25 de Abril?
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7: É difícil. É difícil pensar no que é que seria, não é? Portanto, o futuro a Deus pertence, por um lado, o futuro real, o futuro imaginário, espero que não pertence ao diabo, digamos.
6: Sim.
7: Assim. Mas provavelmente teria seguido...
6: Tinha um projeto... 16 anos no 25 de Abril?
7: Tinha 16 anos, mas queria mesmo seguir uma carreira universitária, era o que... Sim. O que aconteceu, podia não ter acontecido, não é? Como professor universitário hoje, tenho muitos alunos que teriam perfeitas capacidades para seguirem uma carreira universitária. Simplesmente, isto não obedece apenas ao talento, não é? Obedece também ao mercado.
6: Às circunstâncias.
7: Às circunstâncias.
6: Mas, portanto, estava a dizer que a sua vida seria a mesma se não fosse o 25 de Abril.
7: No sentido...
6: Académico,
7: da... Académico.
6: E no resto?
7: Evidente. E no resto...
6: Com 16 anos, naquela altura, a guerra já estava...
7: Sim, eu tinha um irmão que saiu de casa em 1970 e voltou em agosto de 74. Esteve 2 anos e tal na Guiné. A guerra fazia parte do horizonte de um jovem, não é? Portanto...
6: E no seu caso era o que aconteceria?
7: Não, eu julgo que teria feito o serviço militar.
6: Coisa que não fez.
7: Coisa que não fiz, porque em 76 fui à inspeção e fui colocado imediatamente fora.
6: Porque por causa dos óculos?
7: Exatamente, o argumento foi esse. Não queria o mesmo.
6: Se nós pudermos resumir a sua vida, se não fosse o 25 de Abril, academicamente teria sido a mesma?
7: Provavelmente não em Portugal. Essa que é a questão, não é? Ou seja, o ambiente intelectual, é preciso também perceber uma coisa, que eu já sou filho tardio de um processo de mudança que culminou na Revolução, mas começou antes, ou seja, o regime tentou reformar-se com o marcelismo. As mudanças foram claras. Na televisão, a oferta da RTP é diferente antes de 68 e depois de 69.
6: Na rádio não houve tanta diferença.
7: Eu, por acaso, é o contrário. Hoje eu praticamente não vejo televisão, mas ouço rádio onde quer que esteja. Ouço rádio e não,
6: não
7: é
6: mas
7: estar,
6: na rádio
7: e não
6: não
7: é estar aqui,
6: diferença.
7: Rádio
6: sim.
7: Pública. Não
6: sim,
7: é?
6: Rádio... Ou... Tem muita oferta.
7: Tem muita. Ouço muito a 2 e ouço muito também a Antena. Exatamente.
6: Mas então dizia o professor que se calhar estaria a estudar no estrangeiro.
7: Sim, porque começou a sentir-se, à medida que fui crescendo, como é óbvio, não é? Fico ficando mais sensível ao que estava a acontecer. Por outro lado também, há aqui um pormenor pessoal, eu sou o último de 4 irmãos e os irmãos a seguir, as 2 raparigas e o rapaz mais velho, trouxeram um mundo, não é? Com os seus amigos, com os seus contactos. Eu, a partir de 72, começo a ter algum contacto, embora estivesse no liceu, naquela altura chamava-se o 6º e o 7º ano, não é?
6: E era que liceu?
7: Corresponde de Setúbal, na minha cidade natal. Eu tinha muito contacto com amigos que viria a ser o meu cunhado, colegas, que eram todos da oposição. Em nossa casa, o meu irmão mais velho também era uma pessoa.
6: E o Viriato
7: contra...
6: também foi da oposição.
7: Evidentemente que eu fui absorvendo tudo aquilo, não é? E recordo-me ter participado em conversas a partir de 72, 73, em que se discutiam questões como, por exemplo, a guerra em África ou a guerra colonial. dizer, hoje em Portugal não vamos ter revolução nenhuma. Não vamos ter revolução nenhuma, porquê? Porque, pelo menos do ponto de vista militar, não temos nenhum instrumento que pudesse alterar a ordem pública, digamos assim, e o regime, não é? A questão do serviço militar, ou não, sim, é uma questão política fundamental.
6: E para si também era.
7: Sem dúvida. Para mim, aquilo que estava assumido naquela altura era a de que seria importante fazer o serviço militar porque...
6: Para
7: seria...
6: mudar a tropa por dentro?
7: Exatamente. Essa era a posição, era a posição do PCP. Eu não estava ligado ao PCP, conhecia pessoas que estavam ligadas ao PCP.
6: Em Setúbal.
7: E essa posição, penso que correspondia mais àquilo que aconteceu. Porque imaginemos que a guerra colonial tinha sido feita por um exército totalmente profissional. Seria muito mais difícil
6: fazer o 25
7: contar
6: de Abril
7: com as Forças Armadas como um fator de mudança. Porque, historicamente, as Forças Armadas são o fator revolucionário desde, pelo menos, a Revolução de 1820. Sem Forças Armadas não há nenhuma mudança de regime.
6: Em Portugal, é a Revolução Liberal.
7: A Revolução Liberal, as sucessivas guerras civis, o período liberal, a luta contra os absolutistas e depois as guerras civis liberais. Depois a Revolução Republicana, que foi uma guerra civil
6: altura...
7: de baixa intensidade, com golpes violentos e mais sangrentos, como foi o de 1915, de maio de 1915, em que morreu mais gente no derrubo do Pimenta de Castro do que na implantação da República, não é? Depois, o 28 de maio, mais uma vez, forças militares. As revoltas, com alguma dimensão contra a ditadura militar, foram militares, 27 no Porto e em Lisboa, 31 na Madeira, não é? Portanto, quer dizer, hoje em Portugal não vamos ter revolução nenhuma. Não vamos ter revolução nenhuma, porquê? Porque, pelo menos do ponto de vista militar, não temos nenhum instrumento que pudesse alterar a ordem pública, digamos assim, e o regime, não é?
6: Porque não há, desde algum tempo, esta parte, serviço militar obrigatório.
7: E esta fúria militarista que temos aí é uma fúria armamentista, fundamentalmente. Ou seja, o que está em causa é rearmar, armar, não é? Portanto, é satisfazer os apetites de alguns aliados nossos que têm a indústria de armamento, não é? Portanto, não tem nada a ver com... Não há um pensamento estratégico militar. Aliás, uma das coisas, enfim, que mais me tem preocupado é... As grandes figuras que pensaram a defesa e a estratégia, como o Zé Medeiros Ferreira, foi uma voz importante, o Mel Antunes, o general Pedro Pesara Correia, que está vivo, felizmente, são hoje em dia aves raras. Não é? Hoje não temos...
6: dois deles já morreram.
7: Pois,
6: não é?
7: exatamente. Aliás, basta ver o que é que se ouve no espaço público.
6: Pensavam que teorizavam a questão militar, não é?
7: Por exemplo, há um conceito que desapareceu do nosso léxico, o conceito de soberania nacional. Ou seja, será que os interesses de Portugal coincidem com os interesses dos blocos a que pertencemos, da NATO e da União Europeia? Será que coincidem?
6: Estamos numa edição especial do Serviço Público Bloco de Notas. É um programa que ajuda quem está nos últimos anos do secundário, mas também quem se interessa por saber mais. E com o pretexto das celebrações dos 50 anos de 25 de Abril, falamos com quem não esteve diretamente implicado, para usar uma expressão de Salgueiro Maia, mas já era gente na altura. Viriato Surmanho Max tinha 16 anos em 74. E imagino que se lembre do dia, claro.
7: Perfeitamente. Foi um dia em que
6: deitou-se de uma maneira, acordou de outra.
7: Exatamente, aliás, de manhã a minha mãe, os meus pais souberam. O meu cunhado e a minha irmã, que viviam em Lisboa, também telefonaram a dar a informação. Eu, com um amigo, que ainda hoje é um grande amigo meu, que morava na mesma rua em frente, fomos para a escola e, de facto, tivemos algumas aulas, mas era uma aula de convívio entre os professores e os alunos a comentarem o que estava a acontecer, não é?
6: Portanto, mas foi às aulas, acabou por aí.
7: Sim, aliás, cheio de curiosidade. Onde é que, em 74, um jovem encontra informação?
6: É na escola?
7: Não, no seio dos seus amigos e dos professores.
6: O que é que estava a acontecer? Era só conversa? A filosofia nesse dia não
7: mas,
6: era...
7: Mas tive uma surpresa bastante... Fiquei um bocadinho amedrontado quando vi a Junta de Salvação Nacional. É preciso recordar, para quem nos ouve, que em Portugal...
6: A televisão para já era preto e branco. Portanto, aquilo tudo, aquelas medalhas todas, que eram reluzentes,
7: exatamente,
6: era tudo a preto e branco.
7: E em Portugal havia um grande espectro do que tinha sido o 11 de setembro de 73
6: no Chile.
7: Golpe militar contra um governo democrático
6: eleito
7: Salvador Allende. Havia um receio de mimetismo que se acentuou-se quando o golpe militar se transformou em revolução. E à medida que os meses passaram, à medida que se conseguiram coisas que seriam inesperadas, como a nacionalização da banca, por exemplo, começou a existir o receio de que pudesse haver, digamos, um contra-golpe militar, não é? Embora, mais uma vez, o facto de a guerra colonial ter transformado Portugal num país que tinha um exército popular, ou seja, um exército de cidadãos,
6: É? Era obrigatório.
7: Um país
6: estar.
7: Que não tinha uma democracia, mas tinha o povo em armas, não, é? Não havia nenhum português, que, a não ser deficientes, que não tivesse cumprido o serviço militar, que não soubesse manejar armas. Nós estávamos ao lado do Vietnã do Norte, como o país que tinha a maior despesa pública em armamento. Portanto, tínhamos uma economia de guerra, não é? Portanto, uma economia de guerra. Isto era, simultaneamente, a base para um golpe militar que se transformou numa revolução, mas também poderia ter sido a base para uma guerra civil com forças militares. O 25 de novembro. Portanto, não é por acaso que Ramalhianos é uma figura merecidamente recordada, ele está vivo e com lucidez, enaltecida pelo seu papel, porque efetivamente ele foi decisivo na marcha de radicalização que estávamos a viver nessa altura.
6: Radicalização mesmo,
7: não é? Portanto,
6: nessa altura participou?
7: Participei, eu não faltei uma manifestação a partir do, não o primeiro de maio, porque estive numa manifestação 1 de maio, mas em Setúbal.
6: Em Setúbal, não aqui.
7: Mas desde aí eu estive em todas as grandes manifestações que tiveram lugar, como é num país.
6: Bom, e estudava na mesma e fez.
7: Estudava na mesma, fazia essas coisas todas. Fazia essas coisas todas. Me parece.
6: Mas ia a todas as manifestações de todos os partidos, não?
7: Não. Não, as grandes manifestações de esquerda.
6: Portanto, e na altura esquerda era o quê? O PS estava na esquerda na altura?
7: Digamos que o PS na altura, para um jovem de 16, 17 anos, não estava na esquerda.
6: Portanto, acho que do PS não ia. Portanto, esquerda era o quê? PCP, LDP?
7: Do PC um bocadinho para a esquerda. É curioso que a minha ligação em termos de siglas,
6: políticos,
7: siglas foi, enquanto jovem, estudante, tive uma ligação à União dos Estudantes Comunistas, à UEC. Não ao Partido Comunista, porque são duas estruturas diferentes.
6: Eram,
7: não é?
6: Depois deixaram.
7: Portanto,
6: de ser.
7: Ou seja, no fundo, a nível do liceu, nos meses em que estive na universidade, antes do serviço cívico, porque não houve ano letivo, não é?
6: Sim.
7: Em 74, 75.
6: Pois é, verdade.
7: Depois,
6: a revolução não houve ano letivo.
7: À medida que fui estudando e que fui participando, no fundo, a experiência da revolução, para mim e para muitos da minha geração, foi uma experiência absolutamente única, extraordinária. Porque nós estávamos a viver numa sociedade sem a rigidez dos regimes estabelecidos. Sejam eles democráticos ou não democráticos. Ou seja, nós percebíamos que a sociedade era biológica, não era mecânica, não é? Era um tecido vivo, não era uma estrutura cristalizada do granito ou dos metais.
6: Que se podia mover.
7: Que se podia mover e que nós éramos atores. Nós sentíamos isso. E conseguíamos
6: perceber. A nossa opinião contava para alguma coisa.
7: A nossa opinião e a nossa ação. Por exemplo, uma das manifestações, talvez aquela que guarde recordações mais comoventes até, foi justamente em 26 de setembro de 1975, dos Soldados Unidos Vencerão, do CHUV. Aqui em Lisboa, houve uma no Porto, que eu não fui, mas fui à de Lisboa, 26 de setembro. Antes do 25 de novembro.
6: Antes do 25 de novembro.
7: Uma fase mais avançada do processo revolucionário, não é? E nessa altura, portanto, um grupo de soldados que estava organizado para impedir justamente uma viragem de extrema-direita, não é? Para impedir um Chile, digamos assim, para reivindicar alguns direitos e liberdades para os militares da Constituição Geral, do Serviço Militar Obrigatório. E, entretanto, alguns militares estavam detidos na Trafaria. Isto foi no Parque Eduardo VII.
6: Eram os militares importantes.
7: Sim. Mas o que foi importante foi alguém na multidão sugeriu. E porquê é que não vamos lá? Não é?
6: E foram.
7: E fomos. Ou seja, não sei quantas pessoas estavam ali, estariam talvez 20, 30, 40 mil pessoas. Não foram todas, como é evidente.
6: Até
7: mas muitos milhares foram. Não foi de barco. Fomos de autocarros da Carris. Estavam a fazer as suas carreiras e havia paragens, as pessoas entravam nas paragens e diziam, olha, passa-se isto, nós queremos ir à Trafaria, não sei o que dizer que mais.
6: Tentar alterar o rumo dos autocarros.
7: E os condutores aceitaram ir até lá e as pessoas que iam à sua vida, para a sua casa, delicadamente, pelo menos no meu caso, isto aconteceu, não houve violência, não houve nenhuma força, não é? Saíram, estivemos lá 3 ou 4 horas, depois
6: a fazer o quê?
7: No presídio, não é? Em silêncio, em palavras de ordem, tudo isso, e de repente houve alguém, um militar, que já não me recordo, já foi há mais de 50 anos, não é? A dizer, sim senhor, os militares vão ser soltos e não sei quem, não sei o que mais, e viemos embora, não é?
6: Pronto, libertaram os militares.
7: Isto aconteceu, quer dizer. Mas a revolução está cheia, digamos assim, destes acontecimentos, para quem estava a começar a estudar intensamente pensamento político, teorias políticas, história política, era uma prova muito interessante, não é? Porque na filosofia política, na teoria política, há uma corrente conservadora que considera que se não há ordem, há o caos. Ou temos ordem ou temos o caos. Ou seja, por isso, se o Estado cai, como caiu, não é? O Estado desapareceu. Não é?
6: Portanto, poderia ser a anarquia, não é?
7: Há uma anarquia. Ou seja, no fundo, aquela ideia de que nós somos basicamente maus, o homem é o lobo do homem, e se há alguma coisa que corre mal, então nós aproveitamos para vampirizar, predar o nosso concidadão ou o outro ser humano. A minha experiência da Revolução não indica nada disso. Ou seja, o que indica, um bocadinho como o vazio do Aristóteles, temos horror ao vazio, como a natureza tem horror ao vazio. E se há uma autoridade que cai, imediatamente as pessoas procuram criar estruturas de organização. O que é que foram as comissões de moradores? As comissões de trabalhadores? Os comitês de soldados? Surgiam espontaneamente. Pela primeira vez, pessoas
6: que
7: nunca...
6: Sem nenhuma orientação partidária, como...
7: Exatamente. Havia aquela ideia de que os partidos... Os partidos chegaram depois... Claro. Onde é que estavam
6: o único que estava organizado era o PCP.
7: Era o único partido que estava aqui, não é?
6: Minimamente organizado. Dizer,
7: mas a direção estava longe, não é? O Álvaro Cunhal veio de fora, não é? Sim. Portanto, não... penso que é uma imagem, não quero atribuir a. Tenho aqui uma hesitação entre
6: a autoria da imagem.
7: Mas são uma espécie de pescadores, não é? Que têm o anzol nos correntes. Os partidos. Ou seja, eles não sabem muito bem quando é que a revolução vai acontecer, mas estão preparados para ela, não é? É essa a diferença fundamental, não é? Essa a diferença fundamental. Isto aconteceu em Portugal como aconteceu a Revolução Russa.
6: Sim.
7: A Revolução Russa começou também, fundamentalmente por causa da guerra, não é? Da guerra mundial, mas também com a rebelião social, revoltas operárias de mulheres também, não é? E depois, no fundo, há um derrube do governo imperial, o Kerensky, um governo democrático conservador, entra, não é? E depois começa a revolução. Os revolucionários estavam todos longe. O Lenin estava na Suíça, não é? Portanto, e...
6: Até diziam ao Mário Soares, os americanos, não é? Que ele iria ser o Kerensky.
7: O Kerensky de
6: cá.
7: Uma das coisas que eu procuro sempre é ver os diferentes lados das coisas, não é?
6: Isso é uma visão muito jornalística, não é? As pessoas têm essa obrigação de ver os diferentes lados.
7: Eu acho que os filósofos também, não é? Por isso é que talvez não nos demos completamente mal.
6: Mal, esperemos que não.
7: E a Revolução também tem... Há violência na Revolução, não é? Há violência na Revolução. E também há contra-violência numa ordem tirânica, não é? Eu lembro-me que escrevi um artigo logo a seguir ao 25 de Abril, no jornal para onde colaborava, comecei a trabalhar na imprensa ainda antes do 25 de Abril. O título era Longos e Tirânicos Anos. Longos e Tirânicos Anos. E, no fundo, há uma violência institucionalizada. Agora, as revoluções também permitem violências e vandalismos.
6: E houve,
7: e eu testemunhei uma violência particularmente chocante na minha perspectiva e que custou ao país muito dinheiro, não é? Muito dinheiro, e foi uma situação muito complicada, que foi o assalto à Embaixada de Espanha, penso que foi de 26 para 27 ou 27 para 28 de setembro, na Praça de Espanha, não é? Começou por ser uma manifestação pacífica, por causa de 5 prisioneiros políticos que iam ser executados pelo governo de Franco na madrugada seguinte.
6: Sim,
7: e foram, não é?
6: Espanha ainda
7: e
6: não
7: foram,
6: era...
7: E subitamente percebe-se que há um grupo de gente, certamente organizada, que entra pela Embaixada, e que começa a destruir tudo. Foi, nessa altura eu saí de cena, não é? Eu estava lá na manifestação pacífica pela vida dos prisioneiros políticos, não é? Estava com uns amigos, tínhamos vindo de Setúbal, não é?
6: E percebeu quem eram essas pessoas?
7: Não faço a mínima ideia. O que percebi é que houve um incêndio, lembro-me de quadros, pinturas, obras de arte que foram destruídas, atiradas pela janela, quer dizer, e isso é absolutamente tudo aquilo que trai a revolução, que trai a possibilidade de construir uma nova ordem, não é? Porque no fundo uma revolução é um período de transição entre duas ordens, não é? E no caso português, felizmente, que nós conseguimos
6: reorganizar,
7: não é? Reorganizar. Provavelmente não seria
6: a melhor maneira de reorganizar, mas foi aquela... que se conseguiu encontrar.
7: Exato. Isto para deixar patente este aspecto complexo. A vida é muito complexa. Nós muitas vezes temos é uma espécie de preguiça da razão que consiste em informar as nossas análises de muitos elementos morais, do bom, mau, positivo, negativo, quando na verdade nós temos que olhar a realidade e tentar perceber o que é que está em causa. O juízo moral vem no fim, não pode vir no princípio, não é? Porque senão estamos sempre a olhar para o lado. O facto de a guerra colonial ter transformado Portugal num país que tinha um exército popular, ou seja, um exército de cidadãos, país que não tinha uma democracia, mas tinha o povo em armas, não é? Não havia nenhum português que não tivesse cumprido o serviço militar, que não soubesse manejar armas. Nós estávamos ao lado do Vietnã do Norte, como o país que tinha a maior despesa pública em armamento.
6: Estamos com o Viriato Sormanho Marco. É licenciado em Filosofia, é doutor em Filosofia, é professor catedrático da Faculdade de Letras da Universidade de Lisboa. Licenciou-se em 79, portanto, estes anos todos em que tudo fervilhava, o Viriato, além de ir a todas as manifestações, estava a licenciar-se. Entretanto, foi estudar também para fora, porque neste mestrado e doutoramento foi para a Alemanha. Kant é, é a sua tese, Razão e Progresso na Filosofia de Kant.
7: É verdade, é um autor completamente decisivo, fundamental, que corresponde, se quisermos, na história do pensamento filosófico, um bocadinho àquilo que a Revolução Francesa foi na história da política e do pensamento político, porque fez uma revolução também no pensamento político. É um autor que tem uma teoria republicana do poder, numa altura em que eu era prussiano, numa altura em que a Prússia era ainda um
6: poder absoluto,
7: absolutista, e tem de facto uma teoria do republicanismo, tem uma teoria ética que eu acho que é uma das fundamentais, não é? Ou somos kantianos ou somos utilitaristas, não é? Portanto, ou consideramos que existe uma ética baseada no dever, ou então baseada na felicidade. Portanto, Kant é uma ética do dever, da responsabilidade. Portanto, fiz o mestrado na Nova. A Alemanha aparece no âmbito da preparação da minha tese de doutoramento sobre Kant. Ou seja, o tempo é completamente diferente hoje do que era nos anos 70 e 80. Sim. A necessidade de consultar fontes primárias, de consultar bibliografia secundária, e então tive de ir à Alemanha. Foi na primavera, verão de 88, ainda com o muro.
6: Ah, pois, foi um privilégio.
7: Foi um privilégio ter estado
6: na Alemanha,
7: em Berlim.
6: Nas duas Alemanhas.
7: Ainda nas duas Alemanhas.
6: Porque o Viriato podia passar.
7: Podia.
6: Os outros não. Os alemães mesmo não.
7: Eu desde os anos 70 que estou ligado às questões ambientais. Meus artigos que escrevi foram em 76. Comecei a militar em várias associações em 78 e nunca mais larguei, não é? E tinha, na altura, tinha excelentes relações com os verdes alemães. Foi de facto uma experiência muito interessante. E é muito curioso porque eu senti naquela altura, 88, era numa altura em que a RDA era muito mais conservadora que a União Soviética, não é? Nomeadamente com o governo do Gorbachev, que ainda lá estava. E lembro-me que uma vez me disseram na RDA que havia uma edição do Pravda. O Pravda era o órgão,
6: o jornal é verdade,
7: da Comissão da União Soviética, era um jornal muito importante e que era vendido nos países do Pacto de Varsóvia, que tinha havido uma edição que tinha saído de circulação. Ou seja, as autoridades da RDA tinham posto de fora de circulação o jornal do Partido Comunista da União Soviética, porque apontava um conjunto de medidas económicas no âmbito das reformas económicas que foram feitas e que foram um desastre, não é?
6: Diga-se de passagem. Gorbachev.
7: Sim, Gorbachev em 87,
6: 88.
7: E então houve ali um receio de que aquilo fosse muito subversivo. Portanto, estávamos numa situação em que havia este absoluto paradoxo, não é? De haver uma censura interna no bloco do Pacto. E eu pensei o seguinte: há uma revolução no ar. Isto faz lembrar os últimos tempos do Estado Novo, não é? Os tempos do marxismo. Isto faz lembrar.
6: Portanto, antecipou-se em antecipar o fim do muro.
7: Isso era uma coisa que estava para acontecer, não é? Estava
6: Mas nunca acontecer. Se pensou que acontecesse assim, não é?
7: Não. Olha, por exemplo, tenho uma grande amiga alemã, a Corina Horta, ela é portuguesa também, ela é portuguesa, mas é de origem alemã. Nessa altura fazia alguns trabalhos de tradução. Foi convidada para uma conferência sobre política, estratégia, ciência política, uns dois meses antes da queda do muro, e em que todos os sábios, os eminentes cientistas de vários pontos do planeta falavam na continuação deste sistema por mais 20 ou 30 anos. Portanto, ninguém pensava que isto
6: ia acabar.
7: Da mesma forma que ninguém pensava que a África do Sul não terminasse num banho de sangue. A África do Sul, na literatura política, académica e porque académica, iria ser o país onde teríamos a primeira guerra civil racial entre africanos. Porque os brancos da África do Sul não são colonos, não é? Eles estão lá desde o século XVII, XVIII, não é? Portanto, quer dizer, são africanos. Estamos a falar de séculos.
6: São brancos,
7: não é? E o Mandela, não é? Foi de facto um milagre, não é?
6: Milagre não acontecer.
7: É o exemplo de que os homens e as mulheres têm um papel na história, não é? Portanto, infelizmente não há muitos Mandelas.
6: Não há muitos Gandhis, nem há muitos Gorbachevs,
7: nem há muitos, enfim. Mas que existem e que têm um papel, têm, e que são eles que evitam tragédias maiores. A experiência da Revolução, para mim e para muitos da minha geração, foi uma experiência absolutamente única, extraordinária. Ou seja, nós percebíamos que a sociedade era biológica, não era mecânica. Era um tecido vivo, não era uma estrutura cristalizada do granito, ou do, que se podia mover e que nós éramos atores. E conseguíamos nossa opinião e a nossa ação.
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6: Eu creio que antes ainda da sua atividade ligada à conservação da natureza, que começa também muito cedo.
7: Quercus era uma organização nacional e eu fui presidente dessa organização durante 3 anos e pouco.
6: Entre 92 e
7: 95. Muita legislação sobre resíduos, sobre reciclagem.
6: Sobre as estações de tratamento de água.
7: De resíduos industriais.
6: Também membro fundador da Zero em 2016, mas agora vamos recuar, porque nos anos 80... Portanto, antes ainda de ir para a Alemanha, representou a opinião pública numa coisa chamada Conselho de Imprensa e depois foi coordenador de uma campanha nacional que ler jornais é saber mais, como ouvir rádio também é saber mais. Foi uma campanha que ficou...
7: Hoje as pessoas se lembram.
6: Além disso, integrou o Conselho Económico e Social, onde se devia discutir o pacote laboral desde o início, não é verdade? A Comissão Nacional da Unesco, e depois teve um papel fundamental na coordenação científica do programa Gulbenkian Ambiente, que é 2007 a 2011, e sabemos o peso da instituição Gulbenkian. E para resumir, porque temos que resumir um currículo enorme como é o seu, proferiu e orientou mais de 1000 conferências e cursos breves em Portugal e em outros 23 países, mais de 400 estudos filosóficos, políticos e ambientais, que cerca de uma vintena de livros.
7: Sim, sim.
6: Sobre matérias várias, desde a Europa, direitos humanos, terra, consciência ecológica, cidadania, ambiente... Kant, claro. Tinha que ser. O desafio da água. Virado Sérgio Marques é um homem que tem muitos interesses. A política, apesar de tê-la feito no início da sua vida ativa, já sabemos, o EC jovem...
7: Sim, mas ainda antes de idade eleitoral, não é? Portanto,
6: exato,
7: eu votei, antes... as primeiras eleições em que votei foi nas eleições de 76. E também era candidato a deputado. Porque eu fui companheiro do Francisco Laçã, que era na LCI.
6: De Liga Comunista Internacionalista.
7: Exatamente. Ou seja, no fundo, do marxismo trotskista, digamos assim, não é?
6: Quarta Internacional.
7: Internacional, exatamente. Sim. Que, aliás, foi uma experiência muito, muito interessante, não só porque, enfim, do ponto de vista intelectual é muito estimulante, mas também porque era uma organização pequena, onde existia...
6: Radical de esquerda,
7: Onde existia...
6: Extrema-esquerda ou radical de esquerda?
7: Não, radical... É um adjetivo que é usado de forma negativa, porque
6: agora,
7: quando radical significa ir até à raiz.
6: Raiz,
7: não é?
6: Exatamente.
7: No sentido de ir até à raiz, eu julgo que o debate político em que participei no seio da LCI, que tinha uma democracia interna que certamente nenhum outro partido português tinha, de direita ou de esquerda, eram reuniões académicas, os congressos, as tendências organizavam-se, tinham teses, as teses eram fundamentadas, havia documentos escritos. Foi uma experiência, foi muito intensa entre início de 76 até ao final de 79.
6: Durante a licenciatura?
7: Durante a fase da licenciatura. Depois, nunca deixei que a minha paixão política caísse, não é? Mas a paixão de compreender a política, de estudar a política, de tentar fazer aquilo que o Kant considera que é o papel dos filósofos, uma imagem muito bonita que ele tem, que é a classe da filosofia, na classe das ciências, dos saberes, está à esquerda no Parlamento das Ciências. E ele sabia o que é que queria dizer na altura, não é? Já é depois da Revolução Francesa.
6: A esquerda está
7: associada a uma oposição, mas a uma opositura, não é? Já é depois da Revolução Francesa.
6: A esquerda está associada a uma oposição,
7: mas a uma oposição crítica, ou seja, o papel da filosofia

0: da volta, sou mandatário de Jorge Sampaio nas eleições presidenciais, uhum. É uma pessoa que, aliás, eu acho que está subvalorizada, um cavalheiro, não é? Portanto, uhum. E há muito tempo que a nossa política não é frequentada por gentlemen, não é? E fazem falta um homem com uma visão, sobretudo um homem totalmente desinteressado do ponto de vista pessoal, um homem que tinha segurança, tinha sido amado suficientemente para não precisar que os outros dissessem que ele era o melhor do mundo, e um homem cheio de dúvidas, não é? Cheio de dúvidas, não é? Por isso ele foi um grande presidente, não é?
1: Aliás, como dizia há pouco, estava com o Francisco Louçã na LCI no início, mas depois acabou por não querer fazer uma carreira política.
0: Não, não, não. Houve uma outra situação em que isso podia ter acontecido.
1: E não aconteceu.
0: Mas não aconteceu. Não aconteceu.
1: Muito bem.
0: Portanto, é preciso ter vontade. Yeah. E é preciso ter uma vontade muito forte. Ou é preciso ter, para alguém com o sentido do dever, é preciso haver um estado de necessidade que leva a isso. Vontade não havia, e estado de necessidade, pelo menos até agora, não houve, portanto...
1: Bem, agora já não se sabe. Vamos ver, temos que esperar.
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1: Vereador Sermanho Marques, se eu lhe pedisse para caracterizar o seu Portugal até ao 25 de Abril, o que é que me diria?
0: Há duas fases. Há duas fases. Há uma fase que corresponde mesmo à televisão a preto e branco. Eu ainda me recordo de ver os discursos de Salazar na televisão, nos anos 60, 67, para aí, talvez um bocadinho antes, não é? Recordo, não é? Também não falava muito, não havia muitos discursos, não, não, não. A gestão da palavra era muito mais frugal do que é hoje, sobretudo porque quando não se precisa de agradar ao público para ser reeleito, não é? Mas tem a ver também com o tempo, não é? Tem a ver, sim, com o tempo, claro. Também, mesmo nas democracias europeias da altura, o discurso era muito mais parco, não é? Depois, julgo que há, de facto, a primavera marcelista, 69, as coisas começam a mudar, não é só na política, é nas pessoas. Eu lembro-me bem do que era a minha experiência de liceu naqueles dois primeiros anos, ainda 68, ainda antes da viragem, não é? Das eleições de 69. E o que o liceu se
1: mudou
0: depois. Mudou a pedagogia, começámos a ter turmas mistas, rapazes e raparigas. Uhum. Começaram a aparecer professores interessantes. Eu tive um professor de história, com quem fiz amizade, que tinha vindo da guerra colonial, tinha estado em África, e que abertamente nas aulas fazia críticas, não é?
1: E não acontecia nada?
0: E não acontecia nada. E não acontecia nada. Depois, onde efetivamente eu senti que as coisas estavam a mudar, foi numa visita fantástica que tive a ocasião de fazer à África entre agosto, a partir de Lisboa, 4 de agosto de 73, num paquete Niassa, até Luanda. Fui numa cabine que tinha por trás, só tinha os números dos soldados, não é? Porque, sim, tinham estado deitados naquele beliche. E depois isso aconteceu pelo seguinte, justamente por causa dessa tal reforma do ambiente escolar. Eu estava no sexto ano.
1: É a reforma Veiga-Simão.
0: Apanhou a reforma Veiga-Simão, exatamente. E há muitos professores novos que chegam a Setúbal, que vêm dos mais variados lugares, e há um novo reitor, o Dr. Amino Gonçalves, que tinha vindo de África, que era um geógrafo, um homem muito, muito esclarecido. Foi a primeira vez que eu ouvi falar na depleção da camada de ozono, que se tornou um tema importante em 85, não é? Quando, sim, se assinou a Convenção de Viena.
1: E aí estávamos em 73.
0: E estamos em 73. Uhum. E ele assinava revistas científicas e dizia, sim, atenção que pode haver um risco na camada de ozono. E ele tinha tido, de facto, uma experiência em África muito grande. E estava ligado a uma estrutura que eu nem sabia que existia, chamada Círculo de Estudos Ultramarinos, que era uma organização que fazia um pouco o apoio aos estudantes que vinham estudar no continente.
1: A par da Casa dos Estudantes do Império?
0: Exato, por razões várias, por razões políticas também, com uma intervenção dura, não é? do regime. E eu não sabia, mas a verdade é que, também na vaga do marcelismo, começou a haver um movimento inverso, ou seja, começou a existir um movimento de levar estudantes da metrópole para as colónias do continente europeu, para as colónias, em visitas de estudo que duravam perto de 2 meses.
1: E foi o seu caso.
0: Mas aquilo tinha um processo de exame. Havia um convite para fazer um curso de 15 dias, aulas teóricas eram um internato, estávamos fechados na Cruz Quebrada, que é hoje a Faculdade de Motricidade Humana, não íamos a casa nem nada, tínhamos livros, tínhamos material de estudo, e depois havia um exame, não é? E em função da nota no exame, nós éramos à volta de uma centena, 30 iam a alguma das colónias.
1: E o viriato foi a qual?
0: Eu fui a Moçambique, fiquei em quinto lugar, porque os primeiros 9 iam a Moçambique, a seguir vinham a Angola, a São Tomé e Príncipe e Cabo Verde, e depois os outros iam a gozar o verão, não é? Uhum. E o professor Hermino Gonçalves, o reitor, que era meu professor de geografia, perguntou-me, sabes, há isto e tal.
1: Até sugerir que o viriato fosse.
0: Sim, disse eu.

0: Vou falar com os meus pais e ver o que é que eles acham e tudo isso. E evidentemente que aceitei. Foi uma viagem muito importante, até mesmo do ponto de vista da formação do adolescente. Repare, foram quase 2 meses, não é? 4 de agosto a 26 de setembro, não é? Sendo que o grosso da viagem foi feita em Moçambique. Mas eu fiquei também uma semana em Angola, porque o meu cunhado, o meu primeiro cunhado, tinha nascido em Angola, tinha lá o pai, era um empresário, uma família açoriana que tinha ido para Angola nos anos 30. Ou algo assim, e o pai tinha lá uma empresa e estava pronto a receber-me. Eu estive uma semana com ele e ainda conheci algumas cidades. Estive em Malanje, estive numa cidade que hoje se chama Dalatando, chamava-se na altura Salazar, não é? Foi uma experiência muito intensa. E antes disso, fiz a minha primeira viagem fora do país. Fui a Paris, eu tinha um primo meu, que já faleceu e era meu padrinho, um homem que nos anos 60, devido ao seu envolvimento na luta estudantil, foi obrigado, no fundo, a afastar-se. E estive lá 15 dias em Paris, aprendi a andar de metro, não em Lisboa, mas em Paris, a visitar os museus. E lembro-me que fiquei muito humilhado. Eu fui para lá de autocarro e regressei de autocarro. Uma coisa que me afetou e que responde à pergunta que a Maria Flor me fez foi sentir-me completamente humilhado ao chegar de França e regressar a Portugal, ter receado que na inspeção que faziam da bagagem, a reação que os polícias, que eu penso que seriam agentes da DGS, teriam se por trás da roupa que eu trazia vissem a quantidade de livros marxistas que eu tinha guardado, não é? Portanto, que eu tinha comprado.
1: Livros proibidos, basicamente. Livros proibidos, aqui.
0: Não é? Isso não aconteceu, eu devia ter um ar de 15 anos, não é? Sim, portanto, não, ninguém não pensava.
1: A DGS é a Direção-Geral de Segurança, que era o novo nome da PIDE.
0: Da PIDE, não é? Mas eu andei um bocadinho a pensar depois na viagem como é triste a pessoa sentir-se em perigo.
1: E a diferença de Lisboa e de...
0: Setúbal e Paris, não é? Setúbal. Lisboa, Setúbal e Paris, não é? Mas tentando falar um bocadinho sobre a experiência da África.
1: O que é que sentia lá? Racismo? Sentiu?
0: O que é que eu senti? Eu estive em Moçambique e em Angola também. Senti claramente que Moçambique era uma sociedade muito próxima da África do Sul. Até se conduzia à esquerda, não é? Sim. Portanto, isso.
1: E se conduz?
0: Eu nunca
1: hoje?
0: Vi, por exemplo, nunca vi, ao contrário de Angola, em que nos dias em que lá estive, eu vi pobreza branca.
1: Em Angola?
0: Em Angola. Eu nunca vi pobreza branca em Moçambique, nunca vi.
1: Mas viu pobreza negra?
0: Vi muita pobreza, vi muita, quer dizer, algumas.
1: Nos dois sítios?
0: Nos dois sítios, nos dois sítios. Vi pobreza de todas as cores em Angola e pobreza negra, portanto, em Moçambique. Mas, sobretudo, o que eu vi em vários momentos foi uma vontade de mudança, em vários sentidos. Em Maputo, ou na altura, Lourenço Marcos, tivemos uma conversa, eu e uns amigos, tínhamos muito tempo livre e tínhamos muito tempo para conhecermos pelos nossos meios, não é?
1: Ou seja, não tinham sempre uma pessoa.
0: Não tínhamos sempre,
1: em cima,
0: não tínhamos. Não, andávamos com grande liberdade e entabulámos uma conversação com um grupo de colonos brancos, não é? E eu fiquei muito surpreendido por ver um discurso independentista, moçambicano, mas fundamentalmente um discurso que ia no sentido de seguir o modelo da África do Sul, portanto. E críticas às Forças Armadas Portuguesas, com a ideia de uma independência branca. Estava lá, estava lá. Achei aquilo um pouco estranho, aliás. Depois, mais tarde, não me surpreendi quando em setembro, penso que foi em setembro de 74, acho que quando houve muita violência, penso que foi em Lourenço Marcos, por causa justamente de um confronto com pessoas que pensavam que seria possível fazer qualquer coisa desse género.
1: Parecida com a África do Sul.
0: E não era possível. Esse é um primeiro. De sentido contrário, nós visitámos praticamente todas as províncias de Moçambique, com exceção das províncias mais perto da Tanzânia, mais a norte, onde havia, de facto, guerra intensa, não é? Cabo Delgado e Niassa. Mas estivemos em Tete, a ver com a Barbaça, tivemos em todas as outras. É um país maravilhoso, eu gostava imenso de lá voltar. Já voltei 2 vezes a Angola, não voltei a Moçambique. Com uma gente de uma simpatia, de um calor, de uma amabilidade enorme. Fiquei muito e penso muito, às vezes até sonho com Moçambique. Mas na Gorongosa nós tivemos uma escolta militar. Sim. Não era bem um pelotão, mas era um quase pelotão. Eram 11 ou 12 homens que vinham em 2 viaturas militares e que nos guiaram no Parque Nacional da Gorongosa, na altura cheio de vida selvagem, que depois foi tudo morto e destruído da Guerra Civil, não é? Uma tristeza, uma tragédia, não é? E a minha surpresa foi as conversas que tínhamos. Os militares estavam connosco, conversavam. Eu era muito miúdo, os outros eram mais velhos do que... Os outros tinham 19, 20 anos, os meus colegas, não é? E os soldados falavam connosco. E eram soldados milicianos, havia um alferes miliciano, havia um furriel. E não havia tabus na conversa, não é? Não havia tabus na conversa. Claro. Exército português, não é? Depois, na ilha de Moçambique, mais adiante, mais no final da nossa visita, estivemos lá 2 ou 3 dias na ilha de Moçambique, um sítio muito apreciável também, um monumento da Unesco. E estavam lá 2 militares, que havia um deles que tinha sido ferido numa mina, e estavam numa férias, digamos, sanitárias, não é? Estavam a recuperar, não é? A recuperar. E eram alferes. E o alferes, no hotel onde estávamos, havia um barzinho, e ele falava-nos abertamente de que aquilo tinha sido um acidente, era uma mina que não era suposto explodir, porque havia uma espécie de protocolo entre as forças militares que estavam estacionadas na região onde ele estava com a sua companhia, e o outro lado lá, portanto, a Frelimo.
1: E
0: que havia, digamos, uma espécie de pacto de não agressão. Ou seja, eu fiquei absolutamente atónito, não é? E finalmente, last but not least, uma coisa extraordinária, que já em Luanda, quase no regresso, eu penso que terá sido na noite de 23 para 24 de setembro de 73, uhum. Ou seja, eu conheci o pai do meu cunhado, mas conheci também alguns irmãos. Trataram muito bem, levaram-me a sítios, etc. Eles fizeram uma espécie de jantar de despedida comigo e com a família. E um deles, que era o Adelino, que era funcionário do Banco Pinto e Sotomayor
1: de Angola, de Luanda.
0: Era um banco nacional, mas o Banco Pinto e Sotomayor, já não sei em que ano, foi o primeiro a introduzir um cartão de crédito. E então ele tinha ido a Lisboa fazer um curso para introduzir um cartão de crédito do Banco Pinto e Sotomayor de Angola. E ele, no final da refeição, conta que tinha sabido de uma reunião militar e tira um stencil, um papel de stencil, e lê-nos fragmentos de um documento. Eu penso que só poderia ser o documento de Alcáçovas. Não é? Aquele
1: Alcáçovas.
0: Documento de Alcáçovas, em 9 de setembro. Não é? Em 9 de setembro.
1: 9 de setembro de 73.
0: De 73. Eu estive a ler, até mesmo antes de vir conversar consigo, estive a ler esse documento, não é? E suponho que, de alguma forma, existiam algumas frases que não estavam no documento. Ou seja, eu não sei, tinha sido militar da cavalaria e tinha feito serviço militar em Angola. Depois foi em Angola que ele se apaixonou pela mulher dele, não é? Uhum. E depois ficou por lá. Ele tinha contactos nos militares, claro. Não é? E certamente que, porque eu recordo-me perfeitamente da questão da democracia, dele ter dito. E além do mais, já se fala em democracia, dizia ele. Portanto, não é nesse documento não se fala em democracia, no documento de 9 de setembro. Mas certamente que ele teve contacto com militares que, de alguma forma, já estavam, digamos, no caminho, não é? Enfim, aqueles militares mais esclarecidos, como o Mel Antunes e tudo isso, não é?
1: Que magnífica maneira de nós acabarmos a nossa conversa. Então, tenho mais uma pergunta, que é saber se para si o 25 de Abril já acabou.
0: Não acabou. Eu penso que não estamos na melhor forma, não é? Não estamos, seria preciso uma falta de lucidez total. Mas a questão fundamental aqui é, nós comemoramos agora 50 anos da Constituição. A questão fundamental é esta: um regime só desaparece quando deixa de ser capaz de produzir futuro. O Estado Novo já estava muito doente. Muito bem.
1: Já não produzia futuro nenhum.
0: Não houve ninguém que tivesse dado o corpo às balas pelo Estado Novo, porque ele já estava, de facto, exangue, não é? Eu acho que se a democracia fosse disputada, imaginemos, por uma extrema-direita protestista, eu penso que nós teríamos muitas pessoas na rua a defender a democracia. Mas o 25 de Abril tem uma exigência que não é apenas a defender aquilo que está, é de construir o que não está. E eu penso que esse é o grande teste. Nós temos que ser completamente honestos e pensar que, quando falamos no 25 de Abril, vamos na Constituição do nosso regime constitucional, que está muito longe de estar cumprido, não é? Uhum. Portanto, há pessoas que falam na questão do socialismo. O socialismo está no preâmbulo.
1: Preâmbulo. É um documento histórico daquele momento.
0: Há pessoas que se fingem de ignorantes, não é? Toda a gente que sabe no direito constitucional que os preâmbulos são históricos. No preâmbulo da Constituição Americana estão os 13 Estados que aprovaram a Constituição Federal.
1: E hoje são mais Estados.
0: Não é? Exatamente, não é? Portanto, a questão não é essa. A questão aqui é saber se nós não temos na nossa Constituição possibilidades de mudança. Eu acho que nós temos. Porque hoje, os grandes problemas que nós temos hoje é que estamos integrados em organizações que estão em profunda crise. A União Europeia está numa crise terrível. Terrível. E à medida que o tempo vai passar, vamos ver que está numa crise terrível. A NATO é o que se vê. Não é? É preciso não esquecer que nós, na nossa Constituição, temos a ideia de que Portugal deve ser uma força pacífica, deve ajudar a construir um mundo sem blocos, um mundo de paz, de respeito pela soberania dos outros Estados.
1: Mas não é esse o mundo de hoje.
0: Não é, não é esse o mundo de hoje, não é? Portanto, e temos que olhar com atenção para a Constituição, ou seja, não estender o preâmbulo à Constituição inteira, não é?
1: Lembrando as palavras do Presidente da República, o problema é que a Constituição não está cumprida.
0: Claro, uma boa Constituição tem de ter uma dinâmica de alargamento, de prolongamento,
1: de futuro,
0: de enriquecimento. Uma Constituição que estivesse cumprida seria provavelmente uma má Constituição. Agora, a questão essencial aqui é que não só o articulado não está cumprido, como também o facto de não se cumprir aquilo que já lá está proíbe que a sociedade tenha a liberdade de imaginar o que ainda não está e os desafios novos que existem. A Constituição foi construída quando não havia uma crise ambiental e climática como temos hoje, quando não havia a inteligência artificial.
1: Não havia essa consciência.
0: Não tínhamos os desafios existenciais que temos hoje. Nós tivemos uma Constituição que foi criada numa fase de profundo crescimento da igualdade. Nós analisamos o produto interno bruto, por exemplo, na Europa e nos Estados Unidos, e vemos que entre 45 e 75 a parte do trabalho aumentou em relação à parte do capital. Ou seja, os trabalhadores tinham mais direitos, estavam a largar os seus direitos, não é? Hoje em dia é o contrário, não é? Hoje em dia nós já não temos democracia nos Estados Unidos, não é? É uma paródia chamar aquilo democracia, não é? O que nós temos é uma plutocracia, ou seja, no fundo nós temos um grupo de grandes bilionários, sobretudo ligados à alta tecnologia e ao petróleo, que têm ao seu serviço as duas câmaras do Congresso e o Presidente. E o Presidente também, não é? Os Estados Unidos são há muito tempo um império, mas é um império que teve um Kennedy, que tinha estados de espírito, que tinha capacidade de fazer uma autocrítica. No tempo do Eisenhower, por exemplo, o que está a acontecer com a submissão dos Estados Unidos a Israel nunca aconteceria. Sim. Quando foi da crise do Suez em 56, ou seja, quando a França, a Grã-Bretanha, com o apoio de Israel, atacaram o Egito, Nasser, para capturar o canal do Suez, que foi nacionalizado, não é?
1: Sim.
0: O presidente Eisenhower disse, nós não cobrimos isso. E a União Soviética e os Estados Unidos aprovaram uma resolução numa Assembleia Geral Extraordinária
1: das Nações Unidas
0: para impedir que isso acontecesse. E eles foram obrigados a regressar ao ponto de partida, não é? Quer dizer, esta visão de que o mundo é para todos e de que mesmo aqueles que são até inimigos ideológicos que preservam para salvar o mundo de uma grande guerra, de catástrofe, hoje em dia
1: está muito afastada.
0: É
1: direto, Sermanho Marcos, muito obrigada pela partilha destes tempos. Esta é uma edição especial do Serviço Público Bloco de Notas. É um programa que ajuda quem está nos últimos anos do secundário, mas também quem se interessa por saber mais. Com o pretexto dos 50 anos do 25 de Abril, fixamos aqui memórias. Agora, aos sábados, depois das 14h, pode contar com o 25 de Abril de, e neste caso é de Viriato Sermanho Marcos. Todos os episódios, e já são muitos, estão em todas as plataformas de podcast. Os cuidados de emissão hoje foram de Diogo Axel, a imagem de Maria Saimel, a produção de Ana Fernandes, ideia e edição de Maria Flor Poderoso, e nós voltamos para a semana.
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Depois do serviço público, o bloco de notas, a passar por várias personalidades da vida pública portuguesa, sobre os 50 anos, mais 50 anos que passam sobre o 25 de Abril e das suas memórias. Tempo ainda para hoje, céu um pouco nublado, com maior nubosidade no norte e centro, ocorrência de águas aceras que poderão ser fortes, por vezes fortes e acompanhados de trovoada, poeiras em suspensão e pequena descida da temperatura, que mesmo assim continua bastante abafada, pelo menos aqui na zona de Lisboa. Notícias às 3, já a seguir.

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1: O Tribunal de Setúbal determinou prisão preventiva para o casal francês indiciado por abandonar duas crianças na zona de Alcácer do Sal na terça-feira passada. O treinador do Sporting promete respeito amanhã pelo Torriense na final da Taça de Portugal. Rui Borges diz também que não fica feliz se Morten Hillman sair do Sporting.
0: Edição de Sandra Henriques, 29 graus agora e esta hora aqui em Lisboa, no Porto 24, em Faro 28, 29 em Coimbra, no Funchal 22, em Ponta Delgada, 19 graus.
1: A mãe dos dois irmãos franceses encontrados numa estrada na zona de Alcácer do Sal vai cumprir prisão preventiva no estabelecimento prisional de Tires. O companheiro vai ficar no estabelecimento prisional de Setúbal. Informações reveladas esta tarde por fonte oficial da GNR. A juíza de instrução criminal decretou prisão preventiva para os dois franceses. O jornalista Gonçalo Costa Martins apontou os crimes pelos quais o casal está indiciado.
2: Estão indiciados pelos crimes de ofensa à integridade física agravada e ainda a exposição ou abandono. Pouco depois do meio-dia foram conhecidas as medidas, prisão preventiva tanto para a mãe como para o companheiro. O tribunal considerou que havia perigo de fuga se fossem aplicadas medidas mais leves. O interrogatório na comarca de Setúbal tinha começado ontem e continuou na manhã deste sábado. Os dois suspeitos foram detidos na quinta-feira em Fátima. Dois dias antes, na terça, tinham sido encontradas as duas crianças, sozinhas numa estrada em Alcácer do Sal. Foram entregues a uma família de acolhimento depois de terem alta hospitalar. Desde então, as autoridades francesas já começaram os contactos para os irmãos regressarem ao país.
1: Ouvido pela Antena 1, o advogado Carlos Melo Alves explica quais serão os próximos passos neste processo.
3: A partir de agora, o processo vai ser investigado, no sentido de perceber melhor os contornos em que aquela mãe abandonou o filho, designadamente saber também o porquê de ter vindo de França para aqui para cometer este crime, e aquilo que nós sabemos é que esta mãe já era procurada pelas autoridades francesas e, portanto, vão existir seguramente comunicações entre a justiça francesa e a justiça portuguesa para saber o que é que se vai seguir, se primeiro vai ser julgada aqui, que é, as regras são essas, julgada em Portugal, e depois vai ser extraditada para a França para posteriormente ser julgada lá pelos crimes que eventualmente cometeu naquele país.
1: As duas crianças estão, nesta altura, com uma família de acolhimento em Portugal. O treinador do Sporting evita comparações com a dimensão do Torriense e promete respeito pelo adversário de amanhã na final da Taça de Portugal. Rui Borges fez a antevisão do encontro ao início da tarde e disse que os Leões vão ter respeito pelo adversário.
4: Para mim é respeito máximo. E é só não deixar entrar em facilitismo, porque às vezes poderia acontecer, porque é um jogo especial, um jogo de festa, muita festa à volta e bonita, e ainda bem que assim é e que assim seja por muitos anos, mas nós temos que ser sérios, porque não ganhámos nada e queremos muito ganhar a Taça Portugal.
1: O jogo pode também significar a despedida de vários jogadores do Sporting, para além das saídas confirmadas de Morita e Giovanni Kenda. O técnico leonino admite que não fica feliz se o médio Morten Hillman também sair.
4: Em relação ao Morten, é um jogador que tem contrato com o clube. Estava-me chateado para se apresentar dois dias à frente, por isso, porque vai jogar também seleção agora neste final de época ainda. Por isso, é jogador do Sporting, conto com ele. E lá está, vamos ver o que é que o mercado ditará. Claro que ficarei feliz muito se ele continuar. Se ele não continuar, é o que é o futebol. Não ficarei muito feliz porque gosto muito dele.
1: Na conferência de imprensa esteve precisamente Morten Hillman. O dinamarquês não nega que é uma honra ver o nome associado ao Real Madrid, mas promete foco na Taça e no Sporting para já.
5: To be named with such a big club like
6: ser associado a um clube como o Real Madrid é uma grande honra, mas tenho contrato com o Sporting e por isso todo o meu respeito e amor por este clube fazem com que o meu foco amanhã seja na Taça e no final da época prometo vou falar sobre o meu futuro.
5: My focus is tomorrow and like I said before, after the game, after the season, we will talk about my future. I will promise you that.
1: O Sporting Torriense está marcado para amanhã às 5:15 da tarde no Estádio Nacional em Oeiras. A arbitragem vai ficar a cargo de António Nobre. A tarde esportiva amanhã começa aqui na rádio depois das notícias das 4 da tarde. França proibiu o ministro israelita da Segurança Nacional, Itamar Ben-Gvir, de entrar em território francês. O ministro divulgou na quarta-feira um vídeo de ativistas da flotilha para Gaza, ajoelhados e com as mãos atadas. Numa mensagem na rede social X, o ministro francês dos Negócios Estrangeiros escreveu esta tarde que a partir de hoje Itamar Ben-Gvir está proibido de entrar no território francês. Jean-Noël Barrot apontou como causas aquilo que chamou de atos inqualificáveis contra cidadãos franceses e europeus passageiros da flotilha Global Summit. O Papa apela a uma mudança de mentalidade económica, civil e religiosa para curar o planeta. Leão XIV esteve esta manhã de visita à chamada Terra dos Fogos, no sul de Itália, perto de Nápoles. É uma zona afetada por resíduos tóxicos descartados pela máfia. O Papa esteve perante cerca de 15 mil fiéis reunidos na praça da cidade da Serra e depois dirigiu-se às autoridades civis num discurso em que criticou o paradigma tecnocrático.
7: Esse paradigma tecnocrático ainda hoje se apresenta como vencedor. Está na raiz da proliferação de conflitos por trás dos quais se encontra a corrida à acumulação de recursos.
8: Acaparramento delle risorse. Lo vediamo resistere ogni volta.
7: Vemo-lo persistir sempre que aqueles que ocupam posições de responsabilidade política e institucional se mostram demasiado fracos perante os poderosos. Encontramo-lo em ação num desenvolvimento tecnológico que visa lucros vertiginosos de poucos e é cego às necessidades das pessoas.
1: Declarações do Papa no sul de Itália. O Irão diz estar numa fase de finalização de um protocolo de acordo com os Estados Unidos. Informação divulgada há pouco pela televisão estatal iraniana. O país defende que qualquer mecanismo em relação ao Estreito de Hormuz deve ser acordado entre o Irão, Omã e os países da região. O porta-voz do Ministério Iraniano dos Negócios Estrangeiros disse ainda que os Estados Unidos não têm nada a ver com a questão. Ismael Baghaei garante que o Irão está focado em finalizar um memorando de entendimento através de negociações mediadas pelo Paquistão entre Teherão e Washington. Já os Estados Unidos acreditam que há progressos com o Irão. O secretário de Estado dos Estados Unidos, Marco Rubio, afirmou esta tarde que foram feitos alguns progressos e que os Estados Unidos poderão ter algo a dizer sobre o assunto nos próximos dias. Declarações há pouco de Marco Rubio durante uma visita a Nova Delhi. A Cruz Vermelha anunciou a morte de 3 voluntários na República Democrática do Congo. Terão contraído o vírus ébola em serviço no final de março. A Federação Internacional das Sociedades da Cruz Vermelha e do Crescente Vermelho refere em comunicado que os voluntários morreram quando pertenciam à Cruz Vermelha Congolesa, que eram da localidade que é o epicentro do surto. A Cruz Vermelha garante que, na altura, em março, a comunidade não tinha conhecimento do surto da doença pelo vírus ébola e o vírus ainda não tinha sido identificado. Os 3 voluntários morreram já durante o mês de maio. Ontem, a Organização Mundial da Saúde elevou o nível de alerta no Congo para muito elevado, aquele que é o nível máximo, mas considerou ao mesmo tempo o risco regional elevado e o risco global baixo. Há cerca de 750 casos suspeitos e 177 mortes suspeitas na República Democrática do Congo.
0: Edição de Sandra Henriques, simultâneo da RTP Antena 1 com RTP Antena 1 Madeira, Açores e Mundo. 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
0: 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Bom sábado.
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Olá, sejam bem-vindos de volta ao bairro. Se em muitas ocasiões os universos da música popular são pródigos ou mesmo exagerados na rapidez com que projetam cantores e artistas, todos nós conhecemos o reverso dessa medalha. Ou seja, o silêncio e a muralha de indiferença que se abatem sobre portadores de talento e protagonistas de trabalho que justificariam outra atenção e outro desfecho. O protagonista da próxima hora tinha quase tudo a soprar como vento adverso, por ser um instrumentista, não um vocalizador, e por ter nascido, crescido e vivido numa ilha bloqueada pela estupidez, boicotada por razões que não se conjugam com a arte. Vamos ver o que andamos a perder enquanto não ouvimos Rubén González.

Chan Cholho, o tema com que abrimos este mergulho numa parte do percurso de Rubén González, dá o título ao que seria o último disco deste agora lendário pianista cubano. Foi gravado quando o artista já estava na casa dos 80, apenas um par de anos depois de outro, ironicamente intitulado Introducing Rubén González, algo verdadeiramente insólito para quem levava um percurso notável de mais de meio século. González nasceu em Santa Clara, no norte de Cuba, a 26 de maio de 1919. Já se percebeu, portanto, qual é o pretexto para esta dedicatória especial, um aniversário que, com a naturalidade do que é perecível, e afinal somos todos, já não podemos festejar com a presença do visado. Estudou no Conservatório de Cienfuegos, mas ao mesmo tempo chegou a cursar Medicina. E aqui a doutrina divide-se. Para alguns dos que estudaram os seus caminhos, foram razões económicas que ditaram o adeus à faculdade. Para outros, foi mesmo o apelo das noites bem passadas e bem preenchidas de Havana, onde rapidamente ganhou nome como pianista, arranjador e produtor. Gravou pela primeira vez em 1943 e integrou vários grupos fundamentais do son cubano, aqueles que depois nos levaram a desconhecer sem pecado. Rubén González é o alvo de todos os focos desta emissão número 526 do Bairro Latino, programa de João Goberno para a Antena 1, com produção de Joana Jorge e hoje com o cuidado técnico de Rui Coelho. Com escalas marcadas no mambo, mesmo matizado pelo jazz, no merengue e noutras direções possíveis desta música de riqueza transbordante, vamos a um segmento de algo que, não sendo inesperado, acaba por ser menos habitual. É que estamos a falar do cha-cha-cha.

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Quatro exemplos da abrangência e do virtuosismo de Rubén González, até hoje olhado como um dos pianistas decisivos da história da música cubana. Ele foi mesmo definido pelo norte-americano Ray Cooder, o grande responsável por essa iniciativa redentora chamada Buena Vista Social Club, como uma mistura de Thelonious Monk com o Gato Félix. Se a analogia com o pianista norte-americano é imediatamente compreensível, a entrada em cena de um desenho animado, Felix the Cat, só pode ser entendida como uma analogia à personalidade irrequieta e às brincadeiras de Ruben. Por menor curioso, Felix the Cat estreou-se no cinema, na animação, no mesmo ano em que nasceu González, 1919. Nem sempre a vida deste maestro e mestre foi sorridente. Na década de 80 do século passado, a artrite e algum desencanto levaram-no a considerar-se reformado. Simbolicamente, ou mais do que isso, até o piano em que costumava tocar se degradou, vítima de uma infestação de térmitas. Só que quando partiu para o que seria o fenómeno Buena Vista Social Club, capaz de repor a justiça devido à música cubana e de acender as luzes para um notável naipe de músicos, quem organizava foi insistente com Ruben para que ele regressasse. O homem constatou com alegria que Cuba não o tinha esquecido de todo. Na verdade, ele acaba muitas vezes por servir como o sustentáculo mais real ao elenco de cantores que juntou com Pai Segundo, Omar Aportuondo, Eliades Ochoa e Ibrahim Ferrer. Este último é, de resto, a voz convidada do tema que abre o próximo bloco. Mais adiante, aí estarão também Miguelito Cuni e Teresa Garcia Caturla. Já agora, mesmo nos anos de ocaso, Rubén González conseguiu comprar um piano e, desta vez, levá-lo para casa.

0: Ahui.
1: De una manera espantosa, Azúcar con Ají, o clássico Quizás, e ainda esta Olga la Tamalera, quase no fecho desta emissão número 526 do Bairro Latino, programa de João Goberno para a Antena 1, com produção de Joana Jorge e hoje com o cuidado técnico de Rui Coelho. O convidado de honra foi mesmo o Rubén González, o último dos grandes redescobertos pelo Buena Vista Social Club, que faltava destacar ou homenagear por aqui, onde já fizemos o mesmo com Ibrahim Ferrer e com Pai Segundo, já falecidos, e com os ainda sobreviventes Eliades Ochoa e Omar Aportuondo. Rubén González ainda volta para as despedidas, este homem que morreu a 8 de dezembro de 2003, de causas naturais. Na próxima semana, vamos até Crotone, mesmo na sola da bota, que é o mapa de Itália. Seguimos ao encontro de uma figura destacada da música transalpina que deixou por perceber onde poderia ter chegado se a morte não o tivesse levado aos 30 anos e com apenas meia dúzia de discos publicados. Estamos a falar de Rino Gaetano. É de hoje a 8 dias. Até lá. Fiquem bem. Fiquem por aqui.

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1: David Byrne até às notícias das 4. Ele vai estar em Portugal dia 14 de julho no festival AGA School Jazz.

0: David Byrne, Girls on My Mind. Tempo para amanhã, domingo, céu limpo, mas com algumas nuvens a norte e centro, com a ocorrência mesmo de aguaceiros e que poderão ser fortes e acompanhados de trovoadas. Pequena subida da temperatura máxima, isto previsto para o interior de Portugal continental. Posto de escuta depois das 4 da tarde com João Pedro Bandeira. Notícias agora às 4.
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2: A mãe das duas crianças francesas encontradas numa estrada na zona de Alcácer do Sal vai cumprir prisão preventiva no estabelecimento prisional de Tires. O companheiro vai ficar no estabelecimento prisional de Setúbal. O treinador do Sporting espera uma festa bonita da taça amanhã no Jamor, mas está focado no jogo e dentro das quatro linhas promete respeito pelo adversário, o Torriense.
0: Sandra Henriques, a esta hora 28 graus aqui em Lisboa, no Porto 23, 28 em Faro, 28 também na cidade de Coimbra, no Funchal 23 em Ponta Delgada, 18 graus.
2: A mãe dos dois irmãos franceses encontrados numa estrada na zona de Alcácer do Sal já está no estabelecimento prisional de Tires, no concelho de Cascais, onde vai cumprir prisão preventiva. O companheiro vai ficar no estabelecimento prisional de Setúbal. Informações reveladas esta tarde à Antena 1 por fonte oficial da GNR. A juíza de instrução criminal decretou prisão preventiva para os dois franceses. O jornalista Gonçalo Costa Martins apontou os crimes pelos quais o casal está indiciado.
3: Estão indiciados pelos crimes de ofensa à integridade física agravada e ainda a exposição ou abandono. Pouco depois do meio-dia foram conhecidas as medidas, prisão preventiva tanto para a mãe como para o companheiro. O tribunal considerou que havia perigo de fuga se fossem aplicadas medidas mais leves. O interrogatório na comarca de Setúbal tinha começado ontem e continuou na manhã deste sábado. Os dois suspeitos foram detidos na quinta-feira em Fátima. Dois dias antes, na terça, tinham sido encontradas as duas crianças sozinhas numa estrada em Alcácer do Sal. Foram entregues a uma família de acolhimento depois de terem alta hospitalar. Desde então, as autoridades francesas já começaram os contactos para os irmãos regressarem ao país.
2: Os irmãos estão, nesta altura, com uma família de acolhimento. Agora é tempo de encontrar soluções para os problemas encontrados, é o que diz o presidente da Comunidade Intermunicipal de Leiria sobre o relatório da Presidência Aberta sobre as tempestades na zona centro do país. Jorge Vala já teve acesso ao relatório e diz que agora é preciso encontrar soluções.
4: Li o relatório e cumpro-me naturalmente saudá-lo pela forma objetiva e também como identifico alguns dos constrangimentos e também a importância de apontar soluções. Este não é um processo e um problema político, é sobretudo um problema de base que o país tinha, por falta de condições e de infraestruturas para responder a um fenómeno com esta dimensão. O que nós temos que fazer é encontrar soluções, e parece-nos que o documento TRR é um documento importante, mas não basta, é fundamental que seja criada um mecanismo de gestão, de governança, e que seja rapidamente posto em prática, porque se voltar a acontecer um fenómeno destes nos próximos tempos, ninguém nos perdoará se ficar tudo na mesma.
2: Questionado do Plantenum sobre que tipo de consequências pode haver com este relatório, o presidente da Comunidade Intermunicipal de Leiria rejeita que o documento possa ter leituras políticas. O presidente da República considerou no relatório, divulgado hoje, que as consequências das tempestades exigem que se acelerem apoios, se clarifiquem medidas e se melhore a coordenação entre entidades no terreno. Um grupo de vítimas de abusos sexuais na Igreja Católica pede num relatório, que foi divulgado agora, uma Igreja que seja mais escrutinável e que tenha critérios mais exigentes de seleção, supervisão e capacitação dos membros. É uma das conclusões que faz parte do relatório da autoria do Grupo Vita, que reúne contributos de vítimas e sobreviventes de violência sexual na Igreja Católica Portuguesa, no projeto Sobreviver, que começou em setembro de 2025 com 25 participantes. Inês Sousa Real, a líder do PAN, vai apresentar uma queixa-crime contra os donos de cães de caça que usam um espaço arrendado pela Câmara de Penafiel junto ao canil municipal. A dirigente do PAN acredita que a autarquia desconhecia as condições em que vivem os animais. Inês Sousa Real encontrou animais sem comida nem água, doentes, num espaço muito sujo. Chamou a GNR e vai agora avançar com uma queixa-crime.
5: Chamámos a GNR, portanto a GNR veio aqui ao local para identificar, estão a tentar contactar os proprietários. Só dois proprietários é que apareceram, os restantes não apareceram. Mas para além desta situação de insalubridade, falta de alimentação e também até de saúde, porque como os animais estão muito doentes aqui, aquele animal vai morrer provavelmente nos próximos dias, também se suspeita que possa haver aqui criação, porque estão aqui cães de raça e cães não esterilizados. Nós neste momento temos tudo documentado para poder fazer a queixa-crime. Em relação aos caçadores que nem sequer apareceram e que têm aqui os animais não encostados, absolutamente lastimável.
2: Declarações da líder do PAN depois de uma visita a Penafiel. Muita festa e bonita é o que espera o treinador do Sporting para amanhã, à volta da final da Taça de Portugal. Rui Borges faz a divisão do encontro e diz que dentro de campo os Leões vão ter respeito pelo adversário.
6: Para mim é respeito máximo e é só não deixar entrar em facilitismo, porque às vezes poderia acontecer, porque é um jogo especial, um jogo de festa, muita festa à volta e bonita. E ainda bem que assim é e que assim seja por muitos anos, mas nós temos que ser sérios, porque não ganhámos nada e queremos muito ganhar a Taça de Portugal.
2: O Sporting Torriense está marcado para amanhã às 17h15 da tarde no Estádio Nacional em Oeiras. A tarde esportiva amanhã começa aqui na rádio depois das notícias das 4 da tarde. O ciclista português Afonso Eulálio acaba de perder a camisola rosa. Foi líder do Giro de Itália durante 11 dias em 13 etapas. Jonas Vingegaard acaba de ganhar esta etapa de hoje e é um novo camisola rosa. Afonso Eulálio ainda não chegou à meta. Ontem Afonso Eulálio tinha elogiado os companheiros da equipa antes de reconhecer que era possivelmente Jonas Vingegaard que iria vencer a camisola, ficar com a camisola rosa neste sábado. O francês Alain Prost ficou ferido durante um assalto quando estava em casa na Suíça. O assalto aconteceu na terça-feira, só hoje foi noticiado. O jornal suíço Blick avança que o francês, que foi 4 vezes campeão do mundo de Fórmula 1, ficou ligeiramente ferido na cabeça. Um dos filhos foi obrigado a abrir o cofre de família durante o assalto. Os assaltantes fugiram com o conteúdo. Angola é um dos 10 países africanos que correm o risco de ser afetados pelo vírus Ébola, que tem afetado sobretudo a República Democrática do Congo, mas também o Uganda. O presidente da Agência de Saúde da União Africana disse esta tarde em conferência de imprensa que os outros países em risco de serem afetados são o Sudão do Sul, Ruanda, Quénia, Tanzânia, Etiópia, Congo, Burundi, República Centro-Africana, Zâmbia e depois Angola.
0: Sandra Henriques, na edição RTP Antena 1, simultâneo com RTP Antena 1 Madeira, Açores e Mundo. 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
0: Com João Pedro Bandeira começa o Posto de Escuta, já a seguir aqui na RTP Antena 1.
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0: Vício Difícil é o single que acompanha a edição do novo álbum de Marisa Liz. E é um vício difícil de largar. Um grande disco, Relatos de um Coração Confuso, produzido por Tiago Paes Dias, Gui Salgueiro e a própria Marisa.
1: Olá, toda a gente que me está a ouvir. Eu sou a Marisa Liz. Tenho um álbum novo chamado Relatos de um Coração Confuso, cheio de planetas imaginários, com compositores incríveis e letras que algumas até vieram do outro lado do oceano. Rodeado de uma equipa maravilhosa e de músicos surpreendentes, quero convidar-vos a todos a lerem o meu livro. Eu sei que é um disco, mas ouçam-no como se estivessem a ler um livro, porque senão não vão perceber nada da história.
0: Este seu segundo álbum solo é, confesso, o mais pessoal e muito especial, cheio de sentimentos, confusões e momentos que fazem sentido quando partilhados. São convidados os brasileiros Paulinho Mosca e Monobloco e os nossos Camané e Rui Veloso, num baladão É Por Te Amar. Porque...

0: É mais um programa bem recheado. Temos uma antestreia, o novo single dos Manila e, que luxo, Bárbara Tinoco, Ana Lua Caiano, Neni, Terezinha Landeiro, entre outros. Ah, e um dueto totalmente imprevisível de Bárbara Bandeira com Amália Rodrigues. Aliás, foi em dupla que começamos e é em dupla que continuamos.
1: Olá, Cristina Clara no posto de escuta. Muito feliz por poder finalmente partilhar com todos este Bonança, o primeiro single de avanço do meu novo disco. Esta canção foi escrita num momento muito particular do meu percurso. Eu tinha mudado para o Porto há pouquíssimo tempo, em 2021, e aí começava uma série de transformações, e como em todos os momentos de transformação, muitas vezes essas mudanças são sentidas como perda, e só à medida que vamos mantendo o movimento e que vamos seguindo é que vamos perspectivar a mudança. A música é a música do fado alexandrino antigo, com um arranjo feito com os músicos com quem costumo trabalhar, que envolve músicos de Portugal, Brasil, Cabo Verde, e que trouxe precisamente o movimento e o ritmo e uma certa nota de leveza que eu queria trazer para esta história. O convite ao António Zambujo foi muito natural neste contexto, pela liberdade que ele traz também à sua interpretação, pelo exímio contador de histórias que é. Ele gostou logo muito do tema e eu espero que gostem tanto como nós.

0: vocalista dos Manila, e hoje vamos mostrar em estreia o nosso novo single, Tô Mal, aqui no posto de escuta do João Pedro Bandeira.
1: É para conhecer mais à frente.
2: Ei, malta, eu sou a Bárbara Tinoco e passei aqui para vos dizer que o meu terceiro álbum, Hormonal, já está cá fora e fazer-vos o convite de o ouvirem do início ao fim. Eu sei, toda a gente diz, já ninguém ouve discos do início ao fim, eu entendo, mas eu não acredito nisso, eu ainda ouço discos do início ao fim e construí este disco para ser ouvido do início ao fim. Este é o meu primeiro disco conceptual, conta à minha filha Masha a história de amor dos seus pais. É um disco, não é um documentário, é um filme. Está romantizado, está cinematográfico. Eu queria captar os sentimentos de como nós nos apaixonámos para ela poder ouvir em canção, e queria captar todos os sentimentos de nos termos tornado pais dela e captar a nossa família, este início da nossa família. E é um disco que fica para ela ouvir quando for grande, e fica para vocês. Um beijinho e até já.
1: Hormonal, gigante do princípio ao fim. É um daqueles discos em que qualquer escolha seria boa para ouvirmos neste programa. A opção foi para MILF.

para de alguma forma tentar amenizar o dilema, a tristeza de todas as semanas deixarmos muita música boa de fora, a partir de hoje vamos pintando o posto de escuta com uma nota curta para outras edições imperdíveis, assim tudo em menos de um minuto. É o caso de três álbuns a não perder. Refirmo ao disco de estreia de Matilde.

0: estava primeiro.
1: Atenção também ao novo e terceiro álbum de Mário Cotrim, que é com quem diz Prof Jam, com LSD, Love Songs Die, onde, entre outros, participam Plutónio, Evandro e Ana Moura.

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1: Vai chamar-se Os Camelos Também Sabem Nadar. É o título bem peculiar do álbum de estreia de Peculiar. Lá está. Antecipado pelo single Azeitona.
2: Gostam de passar férias no Algarve? Então acho que esta é a música perfeita para começar o vosso verão. É uma música de verão, é uma música de praia, é uma música de amor que fala sobre sentirmos saudades de alguém. Mistura aqui a tradição algarvia com a tradição do norte da África, especificamente ali a zona de Marrocos. E a questão do azeitona surgiu porque as pessoas à volta do Mediterrâneo muitas vezes são apelidadas tendo pele cor de azeitona.

0: Agora saltemos da cadeira e vamos para a festa com a energia e o ritmo bem contagiante de Olinda.
1: Olá, daqui bateu, matou.
2: Daqui está a tanca.
1: Só para avisar que fizemos uma canção juntos, chama-se Olinda.
2: É uma melodia que saiu no banho. Inicialmente parecia assim mais um funk da favela. E depois eu saí do banho, liguei ao Ivo e disse: temos que fazer isto juntos. Não sei porque é que nós não fizemos nada antes. E aconteceu. O que é que vocês têm a dizer os dois sobre isto?
3: É uma música que fala sobre dança, fala sobre trazer as pessoas para o baile. Mais uma vez, uma coisa que nós entendemos muito, que é uma coisa comunitária, de todos e para todos. E é uma serenata moderna, para alguém que nós queremos que se junte a nós.
4: É sobre dançarmos todos juntos e comemorarmos a vida em comunidade e absolutamente juntos e em festa.
1: É, só para avisar que Lisboa é crioula e esta canção é sobre isso também.
2: Exatamente. Estamos juntos, malta.
1: Beijinhos, vem dançar.

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1: Já a seguir temos a nova dos Manila em antestreia. Antes e num minuto, três singles que merecem toda a nossa atenção. Já Fui Pedro, o projeto a solo de Pedro Afonso, dos Norton, juntou-se a Bia Maria para Via Normal.
2: É uma canção muito especial e muito importante para mim, carregada de grande honestidade.
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1: Para o verão, a receita fresca de Daniel Galvão é Lima Limão. Por falar em verão, é dia de maré cheia, o novo single de Marta Lima.

0: Tomal é o segundo tema que antecipa o álbum de estreia dos Manila. O single fica disponível a partir do dia 29, mas o posto de escuta mostra-o já hoje, em exclusivo e em primeira mão. E aqui, explicado pela vocalista e autora da letra, Carmo Braga da Costa.
1: É sobre querer estar numa discoteca, querer estar a dançar livremente, sem ser perceptível, ou seja, o desejo de ser invisível neste tipo de situações. Inspirado, em grande parte, pela minha ansiedade social durante a adolescência, em que eu tinha imensa... Eu queria muito sair à noite e queria muito dançar, eu adoro música, como é óbvio. Mas não conseguia, tipo, houve várias vezes que tentei, tipo, a primeira vez que tentei ir ao Urban, com 14 anos, não consegui de nervos. Vomitei mesmo antes de entrar e tive que ir para casa. E isto é um bocado uma música sobre isto. Mas, ao mesmo tempo, é uma música super dançável, super funky. Acho que é a minha música preferida.

0: Será que lhe descobres a poesia? É o título em forma de pergunta do quarto álbum da fadista Teresinha Landeiro. Para a gravação do álbum, a artista contou com Bernardo Couto, na guitarra portuguesa, André Ramos, viola de fado, e Francisco Gaspar, baixo acústico. São 12 inéditos a que se associam nomes como Marcelo Camelo, Amaro Freitas, António Zambujo, Mimi Frois, Eduardo Cardinho, Orquestra Assintomática, Luísa Sobral e Dino Santiago, no tema que vamos ouvir. Duas infâncias, fado e Ildefonso.
1: Faz parte deste meu novo disco, um disco todo ele baseado em quadros do Alfredo Luz. Todas as canções, todos os fados têm um quadro associado. E é um trabalho que há muito que queria fazer. Estou muito contente por finalmente poder apresentá-lo e espero que gostem dele, tanto quanto eu.

0: Depois de 2 anos de um muito aclamado disco de estreia, finalmente, ela está de volta.
1: Olá, eu sou a Ana Lucayan e o meu single Uma Vida a Menos fala sobre o facto da vida muitas vezes estar centrada à volta do trabalho e de haver muitas vezes pouco tempo para o descanso e, portanto, as pessoas acabam por ansiar os fins de semana, as folgas, as férias, os feriados. E esta música antecipa o meu disco que vai sair em novembro de 2026 e, portanto, gostava muito que...

Tem sido um mês de maio riquíssimo, com mais uma participação da sempre ativa Maro, desta feita no disco do amigo italo-francês Carbo, Odore dell'asfalto. O amor existe, é a primeira amostra do próximo álbum de Nena.

0: Outra jovem, Sara Megre, anda por aí a espalhar incenso.
1: Esta música fala sobre tomar as decisões erradas e deixar queimar as preocupações.
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0: O tema de Sara Megre foi escrito e composto por Luís Brás Teixeira, um músico que, com Bonaparte, levanta o véu no seu disco de estreia.
4: Esta canção Bonaparte tem uma energia positiva, é sobre deixar acontecer e sobre confiar. Quando a ligação é verdadeira, o resto encontra o seu caminho. Tem uma sonoridade mais pop com R&B, uma produção muito leve e orgânica feita por mim e pelo Eduardo Carvalho, e com uma letra mais envolvente, romântica, convidativa e também esperançosa. Desfrutem do som, bebam um copinho de rosé ao jantar, acendam umas velas, se forem um jantar romântico, se não, também podem acender na mesma. Por isso, espero que gostem, guardem nas vossas playlists e deixem-se levar.

foi muito grande a surpresa quando foi anunciado que Bárbara Bandeira ia incluir um dueto com Amália Rodrigues no segundo ato de Lusa. Milagres da tecnologia, é possível ouvi-las em Rapariga, um fado inédito de Amália. As receitas obtidas com o single revertem integralmente para a Fundação Amália Rodrigues.

0: Caminhamos para o final desta emissão do Posto Escuta, comigo João Pedro Bandeira, programa que fica agora disponível em permanência e streaming na RTP Play. Atenção ao EP de Capital da Bulgária, Almoço, com 6 temas, como é o caso de Onde Andas.
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0: Um só final soa a anos 80. Anuncia álbum para setembro e tem um refrão irresistível. É assim o novo single de Margarida Campelo.
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0: Carolina Viana, a Malva, tem novo tema com a participação da guitarrista Beatriz Madruga. Chama-se Antes de Mais.
2: Retrata uma fase da minha vida em que, por não me sentir apaixonada por ninguém, por não conseguir dar um nome ao amor, tinha tempo para me nutrir, olhar para dentro, resolver as minhas...

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1: E particular atenção à reedição de Galinhas do Mato, de José Afonso, é mais uma versão superiormente remasterizada em vinil, CD e streaming. Derradeiro disco de José Afonso, Galinhas do Mato, foi lançado originalmente em 1985, 2 anos antes do seu desaparecimento, numa altura em que limitações físicas o impediram de cantar. A produção do álbum contou com a direção musical de José Mário Branco e de Júlio Pereira, e com vozes como Luís Represas, Helena Vieira, Janita Salomé e Nela Deiras.

0: Hey família, daqui é a Neni. O meu primeiro álbum chama-se ID. É sobre a minha identidade, a minha essência, o meu lado mais vulnerável e sobretudo sobre inspirar pessoas a serem elas mesmas.
1: E é com um dos temas de ID, o disco de estreia de Neni, que fechamos o programa de hoje. Até para a semana e viva a música portuguesa.
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0: Mesa com arrefece até às notícias das 5. Para amanhã, domingo, céu pouco nublado, com mais nuvens do norte e centro e também a ocorrência de aguaceiros. Poderão ser fortes e acompanhados de trovadas. A temperatura máxima vai subir ligeiramente no interior. Vamos ter a máquina do tempo com Augusto Fernandes depois das notícias das 5, aqui na RTP Antena 1.
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0: RTP Antena 1, 5 da tarde, 4 nos Açores.
2: O secretário-geral do PS defende que o relatório da presidência aberta na zona centro do país mostra que o governo foi desmazelado e que houve descoordenação grave na resposta às tempestades. O ciclista português Afonso Eulálio perdeu a camisola rosa, foi líder do Giro de Itália durante 11 dias em 13 etapas.
0: Sandra Henriques, 26 graus agora aqui em Lisboa, 24 no Porto, 27 em Faro, em Coimbra 26, no Funchal 22, em Ponta Delgada 19 graus.
2: O líder do PS defende que o relatório da presidência aberta na zona centro do país mostra que o governo foi desmazelado e que houve descoordenação grave na resposta às tempestades do início do ano. José Luís Carneiro sublinha que não é o PS que diz isto, mas sim um documento independente.
3: É mesmo um relatório independente que foi pedido pelo Presidente da República que vem dizer que houve descoordenação grave no modo como o governo respondeu às tempestades que se abateram sobre o país entre janeiro e fevereiro deste ano. Vem mostrar que o governo não teve capacidade de resposta, chegou tarde, a resposta foi insuficiente, foi incompetente e mostra aquilo que eu considero ser, por um lado, uma insensibilidade, uma incompetência que caracterizam um governo desmazelado. Verdadeiramente é isso que o governo, que este relatório diz. Temos um governo que é desmazelado na preparação, no planeamento, na resposta e na avaliação dos efeitos destas tempestades.
2: Declarações do secretário-geral do PS aos jornalistas esta tarde à entrada para a 7ª reunião do Conselho Estratégico do Partido Socialista a decorrer em Coimbra. Agora, é tempo de encontrar soluções para os problemas encontrados, é o que diz o presidente da Comunidade Intermunicipal de Leiria sobre este relatório da presidência aberta sobre as tempestades na zona centro do país. Questionado esta tarde pela Antena 1 sobre que tipo de consequências pode haver com este relatório, o presidente da Comunidade Intermunicipal de Leiria, Jorge Vala, rejeita que o documento tenha leituras políticas.
4: Eu não sou muito a favor do passa-culpas. Eu gosto de olhar para os documentos, de os analisar de uma forma pragmática e de encontrar respostas. Tentar que este documento seja um documento para ter consequências políticas é continuarmos a perder tempo e a gritar para um país que está cansado de ouvir passa-culpas.
2: O Presidente da República considerou no relatório agora divulgado que as consequências das tempestades exigem que se acelerem apoios, se clarifiquem medidas e se melhore a coordenação entre entidades no terreno. Também por causa das tempestades na região centro, esta tarde os deputados do Partido Socialista eleitos por Leiria, Eurico Brilhante Dias e Catarina Louro, emitiram um comunicado em que manifestam profunda indignação quanto às declarações de ontem do Ministro da Economia e da Coesão Territorial. Dizem que Castro Almeida decidiu escolher o caminho mais fácil, procurar culpados em vez de assumir responsabilidades. Ontem, num debate parlamentar, o Ministro Castro Almeida apontou grande disparidade entre os municípios na avaliação das habitações afetadas pelas tempestades, porque 13 já concluíram todos os processos, enquanto outros ainda não avaliaram nenhuma casa. Os deputados do PS acusam também Castro Almeida de já nem procurar esconder a partidarita aguda de que padece, nas palavras dos deputados do PS eleitos por Leiria. Um grupo de vítimas e sobreviventes de violência sexual na Igreja Católica Portuguesa pede uma Igreja mais escrutinável e com critérios mais exigentes de seleção, supervisão e capacitação dos membros. São conclusões de um relatório divulgado esta tarde, da autoria do Grupo Vita, e que reúne contributos de vítimas e sobreviventes sobreviventes no âmbito do projeto Sobreviver, que começou em setembro de 2025, com 25 participantes. A Ministra do Ambiente anunciou esta tarde que vai ser lançado, no mês que vem, o concurso para a primeira fase da captação de água do Guadiana a partir do Pomarão, no concelho de Mértola. Maria da Graça Carvalho fez esta tarde um balanço dos trabalhos em curso na zona.
1: Esse projeto é um projeto em duas fases. A primeira fase vai muito em breve abrir, em junho, abrir o concurso. Ele já abriu uma vez, mas ficou deserto. Vai abrir uma segunda vez. E o lote 2, a segunda parte, dei orientações para fazer um novo traçado, um traçado com menor impacto ambiental e menos oneroso, portanto mais barato.
2: Declarações da Ministra do Ambiente, que fez esta tarde uma viagem pelo rio entre Mértola e a localidade do Pomarão. O ciclista português Afonso Eulálio perdeu a camisola rosa da Volta à Itália para o dinamarquês Jonas Vingegaard, que venceu esta 14ª etapa. A 7 km da meta, Eulálio perdeu terreno, acabou por chegar em 15º, por isso caiu para o 2º lugar da classificação geral, passa a vestir a camisola branca de líder da juventude. O treinador do Sporting evita comparações com a dimensão do Torriense e promete respeito pelo adversário de amanhã, na final da Taça de Portugal. Rui Borges fez a antevisão do encontro ao início da tarde e disse que os Leões vão ter respeito pelo adversário.
5: Para mim é respeito máximo e é só não deixar entrar em facilitismo, porque às vezes poderia acontecer, porque é um jogo especial, um jogo de festa, muita festa à volta e bonita. E ainda bem que assim é e que assim seja por muitos anos. Mas nós temos que ser sérios, porque não ganhámos nada. E queremos muito ganhar a Taça Portugal.
2: O Sporting Torriense está marcado para amanhã às 17h15 da tarde, no Estádio Nacional, lá em Oeiras. A tarde esportiva amanhã começa aqui na rádio, depois das notícias das 4 da tarde. O presidente dos Estados Unidos, Donald Trump, assegura que vai discutir o mais recente projeto de acordo com o Irão com os conselheiros e poderá tomar uma decisão até amanhã sobre se retoma a guerra. A informação foi noticiada há pouco pelo site norte-americano de notícias Axios, que cita uma entrevista com o presidente dos Estados Unidos. Disse Donald Trump que ou chegamos a um bom acordo ou então mando-os para mil infernos, palavras do presidente dos Estados Unidos. O Irão garante que está em fase de finalização de um protocolo de acordo com os Estados Unidos para acabar com a guerra no Médio Oriente. O dossiê nuclear não faz parte do acordo nesta altura, mas o fim do bloqueio norte-americano ao Estreito de Hormuz faz parte. O porta-voz do Ministério Iraniano dos Negócios Estrangeiros disse esta tarde à televisão estatal iraniana que o documento tem 14 cláusulas. Ismael Baghaei disse também esta tarde que qualquer mecanismo sobre o Estreito de Hormuz deve ser acordado entre o Irão, Omã e os países da região, e os Estados Unidos não têm nada a ver com a questão. Angola é um dos 10 países africanos que correm o risco de ser afetado pelo vírus Ébola, que tem afetado sobretudo a República Democrática do Congo, mas também o Uganda. O presidente da Agência de Saúde da União Africana disse esta tarde em conferência de imprensa que os outros países em risco de serem afetados são o Sudão do Sul, Ruanda, Quênia, Tanzânia, Etiópia, Congo, Burundi, República Centro-Africana e Zâmbia.
0: Sandra Henriques na edição RTP Antena 1, simultâneo com RTP Antena 1 Madeira, Açores e Mundo. 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
0: Com Augusto Fernandes começa a seguir a Máquina no Tempo. Máquina do Tempo. Bom sábado.
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0: Máquina do Tempo, viagem em 1984, o ano desta canção, bom, diga-se inspirada numa história real. Letra escrita pela voz que acabamos de ouvir cantar é Jocelyn Brown, mas também com a sua irmã Annette Brown. Após descobrirem que estavam, sem querer, enfim, sem saber, envolvidas sentimentalmente com o mesmo homem. Bom episódio que funcionou como gatilho para esta canção, com um ritmo bem contagiante. Somebody Else's Guy, 1984.
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0: Seguimos com a energia do Chaka Attack, celebrando a alegria da vida noturna em Down on the Street, aqui na versão contemporânea do islandês Ilnur Solvi, dando o seu toque de assinatura em clima new disco. Original é de 1984.

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1: Ficou aí o recado desta perspectiva sobre as relações humanas. Girls Are More Fun. Destaque do álbum Sex and a Single Man para Ray Parker Jr. Ambiente pop R&B com influências de funk e synth pop. Bom, e onde Ray Parker Jr. assina a produção e a composição também de todas as canções que interpreta. Trabalha aqui com a colaboração de J.D. Nicholas dos Commodores. Vamos desde já ouvi-lo em Night Shift. Já depois da saída de Lionel Richie em 1985, numa canção de tributo a Marvin Gaye e Jackie Wilson.
2: Música.

0: Máquina do Tempo, 1986, num dos duetos mais marcantes da segunda metade dos anos 80. Clássico inesquecível nas vozes de Patti LaBelle e Michael McDonald. A principal curiosidade é que os dois nunca se encontraram juntos no mesmo estúdio para interpretar esta canção, tendo a mesma sido feita em duas cidades diferentes, bom separadas por 4 mil quilómetros. Patti LaBelle em Nova York e Michael McDonald em Los Angeles, na Califórnia. Dueto que, diga-se, transforma a solidão. É disso que fala o tema, numa arquitetura sonora que apetece ouvir. Destaque do álbum Winner in You, de Patti LaBelle. Máquina do Tempo, programa sempre disponível em RTP Play, sábado à tarde aqui na sua rádio RTP Antena 1. Bom fim de semana.
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0: Bom, a máquina pode levar-nos também até este tempo, até ao presente. E para ouvir a nova canção do multi-instrumentista luso-sueco Filipe Carlsson. Bom, a canção chama-se Segura Firme e tem também a participação do rapper Michael Knight. Som boa onda, descontraído, com aquele groove que apetece. Num tema solar, em clima de fim de semana. É tudo por hoje. Muito obrigado pela escuta. Um grande abraço e até breve.

Something's got a hold of my heart, com Mark Holman na RTP Antena 1. Notícias daqui a 30 segundos, mais ou menos. Céu pouco nublado para amanhã, domingo, com mais nebulosidade no norte e centro. A ocorrência de aguaceiros poderão ser por vezes fortes e acompanhados de trovoada. Pequena subida da temperatura máxima no interior. Depois das notícias das 6, chega o Cinemax, o magazine de cinema da RTP Antena 1.

0: 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RTP Antena 1, boa tarde, são 6 horas 5 nos Açores.
1: O líder do PS defende que o governo prejudicou o país ao manter o Siresp sem presidente durante 2 anos, para depois ir buscar novamente Viegas Nunes para a presidência. O treinador do Torriense admite que o campeonato não é a prioridade da equipa de Torres Vedras, mas sublinha que não vai passear ao Jamor. Amanhã joga a final da Taça de Portugal com o Sporting.
0: Sandra Henriques, a esta hora aqui em Lisboa, 24 graus, no Porto 26, 26 também em Faro, ainda na cidade de Coimbra, no Funchal 22 graus. Em Ponta Delgada, 19.
1: O líder do PS acusou o governo de prejudicar o país ao manter o sistema de comunicações Siresp sem presidente durante 2 anos. José Luís Carneiro sublinha que ontem soube-se que o governo foi buscar novamente o anterior presidente do Siresp.
2: O governo tem prejudicado gravemente o país. Quando saímos do governo, ficou pronto um relatório para a transição tecnológica da Siresp. Tinha sido feito um trabalho que tinha cumprido 3 objetivos. Concurso internacional que estava a decorrer, o objetivo da interoperabilidade das comunicações nas regiões autónomas e o continente, e também a interoperabilidade das comunicações civis com as comunicações militares. Quando saímos do governo, ficou na pasta de transição tudo preparado pelo Sr. General Viegas Nunes. Durante 2 anos, a mais importante infraestrutura de comunicações do Estado esteve sem presidente. Qual foi a notícia que nós soubemos ontem? O governo foi buscar o General Viegas Nunes para voltar a assumir a presidência da Siresp. Portanto, durante 2 anos, o governo prejudicou o interesse estratégico e crítico do país.
1: José Luís Carneiro falou também esta tarde sobre o relatório da presidência aberta na zona centro do país e disse que mostra que o governo foi desmazelado e que houve descoordenação grave na resposta às tempestades do início do ano.
2: O Dr. Luís Montenegro tem muitas respostas a dar ao país. A primeira resposta é aquela que tem que ver com o relatório independente que foi encomendado pelo Sr. Presidente da República. Agora, não foi o PS que veio dizer, nem os partidos da oposição. Nem o Primeiro-Ministro pode culpar os partidos da oposição. É mesmo um relatório independente que vem dizer que houve descoordenação grave no modo como o Governo respondeu às tempestades que se abateram sobre o país entre janeiro e fevereiro deste ano. Vem mostrar que o Governo não teve capacidade de resposta, chegou tarde, a resposta foi insuficiente, foi incompetente e mostra, por um lado, uma insensibilidade, uma incompetência que caracterizam um governo desmazelado. Verdadeiramente é isso que este relatório diz. Temos um governo que é desmazelado.
1: Declarações de José Luís Carneiro aos jornalistas esta tarde à entrada para a 7ª reunião do Conselho Estratégico do Partido Socialista em Coimbra. Também por causa das tempestades na região centro, esta tarde os deputados do PS eleitos por Leiria, Eurico Brilhante Dias e Catarina Louro, emitiram um comunicado em que manifestam profunda indignação quanto às declarações de ontem do Ministro da Economia e da Coesão Territorial. Dizem que Castro Almeida decidiu escolher o caminho mais fácil, procurar culpados em vez de assumir responsabilidades. Ontem, num debate parlamentar, o ministro Castro Almeida apontou grande disparidade entre os municípios na avaliação das casas afetadas pelas tempestades, porque 13 municípios já concluíram todos os processos, enquanto outros ainda não avaliaram nenhuma casa. A ministra do Ambiente anunciou esta tarde que vai ser lançado no mês que vem, em junho, o concurso para a primeira fase da captação de água do Guadiana a partir do Pumarão, no Conselho de Mértola. Maria da Graça Carvalho fez esta tarde um balanço dos trabalhos em curso.
3: Esse projeto é um projeto em 2 fases. A primeira fase vai muito em breve abrir, em junho, abrir o concurso. Ele já abriu uma vez, mas ficou deserto. Vai abrir uma segunda vez. E o lote 2, a segunda parte, dei orientações para fazer um novo traçado, um traçado com menor impacto ambiental e menos oneroso, portanto mais barato.
1: Declarações da Ministra do Ambiente, Maria da Graça Carvalho, que fez uma viagem pelo rio entre Mértola e a localidade do Pumarão. O ciclista português Afonso Eulálio perdeu a camisola rosa da Volta à Itália em bicicleta para o dinamarquês Jonas Vingegaard, que venceu esta 14ª etapa. A 7 km da meta, Eulálio perdeu terreno, acabou por chegar em 15º, caiu então para o 2º lugar da geral, passa agora a vestir a camisola branca de líder da juventude. O treinador do Torriense admite que o campeonato é a prioridade, mas sublinha que não vai passear amanhã ao Jamor. Na antevisão da

0: Final da Taça de Portugal com o Sporting, o técnico Luís Tralhão promete dar tudo amanhã.
1: O clube já foi claro relativamente a essa posição, nós priorizamos o campeonato. Mas obviamente que agora estamos aqui envolvidos na Taça, não viemos aqui a passear. Eu já utilizei essa expressão há cerca de um mês atrás, quando atingimos nas meias-finais, quando atingimos a final. Portanto, nós vimos competir. E o Mr. Rui Borges disse que jogava com os melhores e nós vamos jogar com os melhores, de certeza absoluta.
0: O Torreense, o Sporting Torreense, está marcado para amanhã às 5:15 da tarde no Jamor. A tarde esportiva começa aqui na rádio depois das notícias das 4 da tarde. O piloto britânico George Russell venceu a corrida sprint há pouco no Grande Prémio do Canadá, quinta prova do Mundial de Fórmula 1. O líder da Fórmula 1, Kimi Antonelli, foi terceiro, Lando Norris foi segundo. Em Inglaterra, o Hull City foi promovido à Premier League 9 anos depois, venceu o Middlesbrough por 1-0 no jogo desta tarde. O presidente dos Estados Unidos vai ter uma conversa por telefone ainda hoje com os líderes da Arábia Saudita, Qatar, Emirados Árabes Unidos, Egito, Turquia e Paquistão. É uma informação que está a ser avançada pela agência de notícias Reuters, que cita uma fonte oficial árabe. Esta tarde, Donald Trump afirmou que está cada vez mais perto de um acordo com o Irão. Foi numa entrevista telefónica ao canal norte-americano CBS News, em que recusou adiantar pormenores. A entrevista também esta tarde, mas ao site norte-americano de notícias Axios, Donald Trump referiu que as hipóteses de um bom acordo ou da retoma da guerra estão em 50-50. A Polícia Autónoma do País Basco deteve 4 pessoas esta tarde no aeroporto de Bilbao por desobediência grave, resistência e atentado contra agente da autoridade. Foram detidas quando houve um incidente durante a chegada de ativistas bascos que fizeram parte da última flotilha para Gaza. Os 6 ativistas posavam para os meios de comunicação social quando a polícia se desentendeu com um dos ativistas e carregou sobre eles, agrediu-os à bastonada. O Departamento Basco de Segurança já informou que a chefia de assuntos internos da Polícia Basca iniciou uma investigação para verificar se a atuação dos agentes esteve em conformidade com as instruções em vigor. Também em Espanha, dezenas de milhares de pessoas manifestaram-se esta tarde nas ruas de Madrid para exigir a demissão do primeiro-ministro Pedro Sánchez. A organização diz que foram 120 mil manifestantes, as autoridades falam em 40 mil, tinham bandeiras espanholas e uma grande faixa onde se lia "A corrupção tem um preço, chega de impunidade, demissão e eleições já". No final da manifestação, um grupo de pessoas tentou dirigir-se à residência oficial do chefe do governo espanhol, mas a polícia evitou. 3 pessoas foram detidas, 7 polícias ficaram também ligeiramente feridos, de acordo com as autoridades.
2: Sandra Henriques, simultâneo da RTP Antena 1 com RTP Antena 1 Madeira, Açores e Mundo. 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Cinemax, edição de Tiago Alves. Começa já a seguir aqui na RTP Antena 1, 6 da tarde, mais 8 minutos. Bom sábado.
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5: Aqui, Tiago Guedes apresentou o novo filme em estreia mundial no Festival de Cannes. Algumas coisas que acontecem ao lado de um rio, no filme de Daniel Soares, que é novamente candidato à Palma de Ouro de curtas-metragens. A seleção portuguesa em Cannes fica completa com Lúcido, de Vier, e Onde Nascem os Pirilampos, declara Vieira.

0: Mesdames, messieurs, la séance va commencer. Nous vous prions d'éteindre vos téléphones portables.
1: David, ben, Ana nos va ajudar em nossa busca.
2: Aqui é o filme de Tiago Guedes, imaginado a partir da escrita de John Maxwell Coetzee.
3: E como se chama tu mamá?
1: Não la conoce por el nombre. Él llevaba una carta cuando subió en el barco, pero se perdió.
2: Tiago Guedes apresenta no Festival de Cannes aqui uma adaptação de uma obra de John Maxwell Coetzee. O filme está na seleção oficial do Festival de Cannes, exibido fora da competição, em estreia mundial. Os espectadores portugueses que nos ouvem vão ter que aguardar uns meses. Ele vai estar nos cinemas nacionais no final do ano, em dezembro. Olá, Tiago.
4: Olá.
2: Viva, bem-vindo. Um reencontro em Cannes. Está a ser bom este regresso?
4: Sim, está a ser bastante... Agora que já passou a sessão, posso dizer que está a ser bastante agradável.
2: Estás mais descontraído, é isso?
4: Estou, sim.
2: Bom, e terá sido, obviamente, uma empreitada cinematográfica tremenda.
4: Sim.
2: Gostaria só de ter uma impressão tua sobre o processo de adaptação e as dificuldades, considerando, enfim, a dimensão da obra e aquilo que conseguiste reter, digamos assim, num filme com uma duração de 3 horas.
4: Sim, ou seja, estamos a falar de 3 livros, não é? Que têm quase na sua totalidade entre 800 e 900 páginas, mais ou menos. Portanto, nós sabíamos à partida que ia ser um desafio grande fazer disto um filme só. Mas pronto, mas foi de bom grado que começámos esse processo de escolha. Cortar, tivemos que selecionar muitas coisas, definir bem o que é que queríamos, o que é que era essencial, o que é que era o fundamental para nós. E pronto, e fomos descobrindo este caminho que acabou por ficar, por ficar no filme.
2: Não foi doloroso?
4: Foi, é sempre, porque ficou muita coisa boa de fora. Ficou mesmo muita coisa boa fora, porque os livros são muito cheios, são muito densos, mas são muito completos de conceitos, de noções, de cenas incríveis, mas que não cabia tudo, isso era claro. Então foi é sempre um processo de deitar fora coisas boas.
2: Focas a narrativa mais na criança e no crescimento da criança, enfim, num contexto de um lugar imaginado, podemos dizer, sem identidade, sem tempo, onde um refugiado, um pai, digamos assim, que adopta nestas circunstâncias um miúdo, o acompanha e ele vai crescendo. De resto, é interpretado por 2 atores em idades diferentes da infância, uma, enfim, adolescência, digamos assim. Porque é que te interessou focar, de certa forma, o lado mais imaginativo da infância, captar esse momento da narrativa?
4: Porque, primeiro, esse é o fio condutor dos livros, não é? É a criança, é o David. O David é, de facto, o foco dos livros.
2: Sim.
4: E é a relação deste pai que não é pai a tentar educar, a tentar adaptar esta criança ao mundo, à realidade, quando ela vive no seu universo, no universo que as crianças todas vivem, que é o universo da imaginação e da singularidade. E então tu vives muito neste confronto de como um adulto está a tentar condicionar essa visão e essa singularidade, está a tentar normalizá-la. E isso era um tema que me interessava muito. E então esse acaba por ser o fio condutor ao qual me agarrei.
2: E a infância, enfim, permite exprimir o imaginário próprio de uma criança muito interessada pelo Dom Quixote de Cervantes. Vale a pena, obviamente, lembrar isso. Nesse sentido, podemos dizer que agora, ao ver o filme, deslocamos um pouco o olhar da obra de Coetzee e focamos o olhar no Dom Quixote?
4: Não faço ideia, porque o Quixote também já está nos livros.
2: Sim.
4: Portanto, ele já o refere.
2: Claro, claro.
4: Mas ele aqui adquire outra presença, até porque surge logo no início. E nos livros não, nos livros surge mais à frente. Uhum. Nós aqui decidimos, porque claramente para o Coates e este David e o Simon, o pai que o está a tentar educar, são claramente uma figura de o Quixote e o Sancho.
2: Exato.
4: O realista a tentar chamar à razão a liberdade do pensamento da imaginação. Portanto, eu acho que estão os dois muito conectados. E até eu acho que quando falamos na língua e no espanhol, uhum. eu acho que a importância do Cervantes e desse livro em particular foram fundamentais também para o John escolher que o filme se falasse em espanhol.
2: Sim, que este lugar tivesse.
4: Não, sim, não é o filme, é o
2: língua.
4: Próprio livro.
2: Exatamente, sim. Que as personagens, obviamente, sim. dialogassem, fosse esse o dialeto do local. Eu vou querer perceber daqui a pouco, com o tempo que temos, algo sobre o alcance que o filme poderá ter em Espanha, mas quero ainda focar-me na narrativa, porque além da questão da educação e da liberdade expressiva, criativa de uma criança, há também aqui uma ideia muito forte sobre o papel dos pais e a constituição da família. Sim. A família como um espaço muito aberto,
4: sim.
2: porque a criança não encontra os pais, a determinado ponto é ela que se coloca neste lugar de dizer eu sou órfão, vocês não são os meus pais,
4: sim.
2: que é um lugar de autoridade.
4: Sim.
2: Mas é também um filme sobre a paternidade.
4: Sim, totalmente. Não,
2: queres comentar isso?
4: Sim, a minha conexão com o primeiro livro em 2013 foi completamente sobre isso, sobre o que é que eu estou a fazer ao educar os meus filhos, como é que eu posso ser melhor nesse sentido, ou seja, levantou-me imensas questões do que é o papel de educar alguém neste mundo e do que é que fazemos, o que é que prejudicamos, o que é que ajudamos, o que é que prejudicamos quando achamos que estamos a ajudar, quando estamos a tentar adaptá-los ao mundo, se não estamos a abafar a sua singularidade. E tudo isso é um assunto que, para o qual não tenho respostas concretas, mas é um assunto que me preenche muito a cabeça e as preocupações que tenho em relação a esse cuidado, ou qual é a melhor forma de agirmos, porque é que condicionamos tanto a imaginação.
2: Uhum. É um local imaginado, enfim, como já abordamos, um local de abrigo para refugiados,
4: sim.
2: onde de certa forma se reconstitui uma nova sociedade e há sim. aqui também linhas de aceitação, como uhum. sucede na relação do pai e da mãe adotada, digamos assim, com a personagem do David. Nos tempos em que estamos, essa temática interessou-te?
4: Sim.
2: Interessou-te olhar para a adaptação e pensar, sim, eu quero fazer um filme onde propomos esta ideia sobre uma terra de refugiados?
4: Sim, não é bem uma terra de refugiados. A ideia que eu gosto aqui, o que eu gosto é a ideia de que é um mundo onde todos chegam, é um mundo onde todos chegam como estrangeiros, e aí sim, como refugiados, porque chegam sem nada e têm que iniciar as suas vidas. E isso fala com o nosso tempo, não é? E a importância disso. Mas o que eu acho interessante é que este é um mundo em que isso acontece de uma forma natural e não existe essa questão, não é? De stress com essa chegada. Não, é assim, toda a gente chega de todo lado e esse mundo utópico que ele constrói ali um bocado é-me particularmente interessante. Nós sabíamos que não tínhamos muito espaço no guião para conseguir abordar todo esse lado mais dessa sociedade que ele cria nos livros. É muito mais completo.
2: De certa forma abdicas disso, não é?
4: Sim, abdico, tenho que abdicar, porque não foi fácil, porque havia cenas lindas e ricas e coisas muito interessantes, mas foi claro que não cabia, não conseguíamos contar tudo, não íamos conseguir contar tudo.
2: O que também é determinante, enfim, para para expandir esse espaço e local de ação são, obviamente, os edifícios, os cenários, de um filme que, pela língua, somos levados a achar que acontece em Espanha, mas não foi assim, pois não? Podes desvendar algo sobre isso?
4: Sobre onde foi?
2: Sobre o mistério dos lugares, exatamente.
4: Os lugares são 90% Portugal, só que são sítios muito pouco conhecidos. São sítios que se vai, que eu fui descobrindo com bastante tempo e bastante busca. Ou seja, houve coincidências muito felizes, porque dou-te um exemplo, o edifício inicial dos refugiados era uma referência que eu tinha descoberto na net, que eu queria. Era o meu briefing para as pessoas que iam ajudar a procurar, era aquele edifício. E nessa busca, esse edifício apareceu, porque eu achei que ele já tinha sido destruído, e ele existe ainda no Porto, estava meio decrépito, mas foi espetacular perceber que o que eu tinha como intenção, eu encontrei o realista mesmo. Portanto, isso foi um ponto de partida. E depois houve várias colagens. Construímos o mundo com vários espaços no Porto, em Alvarães, onde é que foi mais, no Vimeiro, foram Lisboa, Recantos dos Olivais, que estão ali metidos. Portanto,
2: o espaço urbano que vemos no filme, que parece Espanha, em boa verdade, mas se calhar estamos a ser sugestionados, é, por exemplo, nos Olivais.
4: Aquele prédio final no seu território é nos Olivais.
2: Isso é
4: um recanto mesmo.
2: Isso é muito interessante, porque eu acho que quem vir o filme em Espanha, os espectadores espanhóis, os nossos colegas, críticos, vão sentir que o filme
4: é filmado em Espanha.
2: É filmado em Espanha.
4: Okay.
2: Isso leva-me a uma outra questão. Gostava de perceber qual é a tua expectativa aqui no Festival de Cannes. Este é um ano em que o cinema espanhol tem uma boa presença, com 3 filmes na seleção oficial. Eu não tenho memória em 20 anos de trabalho no festival, de um ano assim.
4: Acho que é único.
2: É único, exatamente. E de repente o filme surge na seleção oficial, o Aqui surge sendo um filme falado em espanhol. Estás com boas expectativas para a distribuição internacional, nomeadamente em Espanha e nos territórios latinos que falam castelhano?
4: Confesso que ainda não tive tempo, porque tive a acabar o filme, para pensar muito nisso. Mas eu tenho dois tipos de curiosidades distintas, que é... Ainda ontem houve alguém do México que veio me perguntar: isto vai para o México, isto devia ir para o México? E eu acho que faz todo sentido tentar-se todos os mercados de língua espanhola, obviamente. Ao mesmo tempo, há uma curiosidade que eu tenho, que é esta dimensão do estrangeiro, porque a língua que te dá a sensação que eles estão a falar espanhol para ti e para mim é estão a falar uma língua que não é a tua. Como é que isto é interpretado e recebido em Espanha? Eu ainda não tive a oportunidade de falar com os atores sobre isso, porque eu estou muito curioso de perceber o que é que isso quer dizer. Agora, eu acho que o filme tem potencial para ser visto, e ainda por cima temos dois protagonistas que são enormes em Espanha. Temos o Manolo e a Patrícia, são neste momento grandes nomes em Espanha, mais as descobertas dos miúdos. Portanto, eu acredito que exista uma receptividade. Agora, ainda não pensei muito no que é que isso quer dizer, o que é que isso possa significar.
2: É normal, o percurso do filme está a começar.
4: Sim.
2: Ficamos na expectativa do que possa acontecer também na distribuição internacional a partir do Festival de Cannes. Obrigado, Tiago.
4: Obrigado, eu.
3: Aqui, de Tiago Guedes, foi apresentado na seleção oficial do Festival de Cannes, fora da competição. Na segunda parte do Cinemax, vamos ao encontro de 3 realizadores que apresentaram curtas-metragens em Cannes. Até já!
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3: A segunda parte desta sessão é dedicada às três curtas-metragens portuguesas apresentadas em Cannes.
11: Daniel Soares regressou ao Festival de Cannes com uma narrativa filmada nas margens do rio. Algumas coisas que acontecem ao lado de um rio é o novo filme de Daniel Soares. O realizador está de regresso ao Festival de Cannes, de novo na competição principal, onde tinha apresentado Bad for a Moment, que de resto foi premiado no festival. Olá, Daniel.
12: Olá, tudo bem?
11: Tudo bem, é um regresso ao festival e pergunto justamente se está tudo bem, tendo em conta que estás cá há alguns dias. Enfim, como é que está a ser este segundo momento? Está a ser muito diferente da tua primeira participação no Festival de Cannes com o filme anterior?
12: Está a ser muito, muito bom. Sim, acho que existe uma diferença, que na primeira vez de repente estás assim um bocado à cega de muitas coisas acontecer e não sabes muito bem, ou seja, estás quase mais a reagir às vezes ao que está a acontecer, enquanto desta vez, pronto, já sei mais ou menos para que vamos aqui e consigo, se calhar, desfrutar um pouco mais.
11: Uhum. Mas é também um festival diferente do ponto de vista profissional, enfim, pensando nos projetos que tens a seguir, este é um espaço de oportunidade para isso ou não?
12: Sim, vais sempre conhecendo algumas pessoas que novas que vais conhecendo, sei lá, mais até programadores ou assim que vais conhecendo e que vais trocando algumas ideias e sim, nesse sentido, mas não é uma coisa que eu procuro assim ativamente, é coisas que vão acontecendo organicamente. Uhum. Sobretudo.
11: Vamos percorrer a narrativa do teu filme, enfim, tentando não desvendar algumas das situações, alguns dos momentos. É um regresso teu a um lugar, um território mais interior, em Portugal, que tu tinhas filmado já na tua primeira curta-metragem. Nesse sentido, é um filme menos urbano. É claramente um filme de verão, para o descrever a quem nos está a ouvir e não ouviu. É um filme que imaginas durante as tuas férias grandes, nas margens das praias fluviais e dos rios portugueses.
12: Sim, ou seja, já tinha filmado na zona dos meus avós maternos, na Guarda. Uhum. E desta vez foi a altura de regressar então inicialmente à área de Severo de Voga, só que depois nessa procura de decors fomos afastando-nos cada vez mais na realidade, porque encontrávamos outras praias fluviais que funcionavam melhor para o filme. Então também foi uma descoberta assim das praias fluviais, na verdade, que foi muito agradável juntar uma coisa à outra também.
11: Tu fazes esse percurso, a reparar para a descoberta dos locais, observando também as pessoas. Tenho curiosidade em perceber isso.
12: Sim, ou seja,
11: os veranianos.
12: Sim, havia um argumento, mas depois eu acho que é mais, ou seja, há sempre, quando eu faço um filme, uma reação, depois, para já essa essa tradução das palavras para a linguagem da câmara, que é, ou seja, eu acho que é aí que está o verdadeiro trabalho de cinema em si, não é? Mas ao mesmo tempo, sim, ou seja, acho que são sobretudo os decores e os lugares que depois influenciam onde colocar a câmara, ou de repente às vezes até mudar uma história por causa dos lugares, ou pelas pessoas, ou veres alguma coisa acontecer e isso, de repente incluires isso no argumento, ou seja, isso, tudo isso faz parte de... É quase como se cada vez que tu vais lá, estás a fazer um take novo já, mesmo antes de trazeres a câmara, já estás a imaginar alternativas, opções, coisas que possas fazer ali. Uhum. Isso é fixe, eu gosto desse processo.
11: Nesta viagem que vais fazendo por praias fluviais que estão, enfim, no centro do país, concretamente também no distrito de Aveiro, Sever do Volga e Arouca, uhum. Se foi complicado, tendo em conta que há muitas praias fluviais interessantes, escolher, ou se foi fácil, porque há algumas paisagens que são muito distintas.
12: Uhum. Sim, ou seja, a ideia era filmar em rios diferentes, na verdade filmámos em rios diferentes, uhum. separados, em lugares completamente diferentes, mas depois unimos no filme. Eu acho que isso é engraçado também, que uma coisa que tu podes fazer no cinema, não é? É podes fazer parecer que estamos num só lugar ao longo do rio, mas na verdade a nível de produção houve ali um trabalho de mescla de vários lugares. Eu acho que é uma das grandes dificuldades foi, porque pronto, não posso falar demasiado, são as pessoas bem, mas há uma coisa a flutuar no rio. E para isso funcionar tinha que haver sempre uma certa corrente, não podia ser demasiado e não podia ser muito pouco. Então encontrar isso não foi muito fácil, mas de resto sim, foi uma rapaz muito agradável.
11: Nós podemos enfim dizer, pelo menos até aqui podemos ir, provavelmente não podemos é depois descrever as situações que se vão sucedendo nas margens do rio, que tudo começa com um grupo de jovens que, enfim, que pretende fazer um vídeo para publicar nas redes sociais durante as férias. E, enfim, esse é a tua primeira observação, é como é que nós, num determinado espaço, neste caso natural, nos situamos e o habitamos, e aquilo que queremos mostrar, o que é que isso também revela da nossa intenção, correto?
12: Sim, ou seja, a ideia aqui era um bocado pegar nesses fenómenos que existem nas redes sociais, onde há estas challenges, onde há várias dessas, onde jovens tentam ir ao limite da vida e da morte, quase fingindo que, ou seja, através de... Acho que há uma que é onde tentam tomar muitas aspirinas, quem consegue tomar mais aspirinas e ficar vivo, que é bizarro. Depois há outra onde tentam parar a respiração e isso ficou assim um bocado um fenómeno no TikTok, inclusive com mortes mesmo reais. Mas isso, ou seja, isso foi na verdade, foi um pensamento que veio depois. Ou seja, esta imagem, acho que foi aquela imagem inicial do filme, é uma imagem que me apareceu, assim, e o resto do filme também, ou seja, todas as cenas neste filme, porque no filme anterior, pronto, eu tinha alguma dificuldade com a escrita, tive alguma dificuldade com a escrita, então quis fazer um filme que fosse livre, em que qualquer plano que eu tenha no filme seja um plano que eu deseja muito filmar, e não ter nenhum plano de transição de A para B ou assim. E foi, ou seja, essa motivação inicial, e comecei, pronto, a apontar várias cenas. E depois de, sei lá, um ano a apontar cenas, vi que havia ali algumas ligações, se eu colocasse o rio, e pronto, e foi-se criando assim um bocado a história muito, de forma muito orgânica desta vez.
11: Sim, o rio serve claramente de unidade, e depois podemos dizer que, enfim, que a curta-metragem, durante aquele quarto de hora em que tu desenvolves a narrativa, é construída em quadros. Estão ligados pelo rio, como explicavas bem, fica só mais evidente, e depois os quadros correspondem a momentos em que veraneantes vão observando o rio a correr, vamos a dizer assim, algo que está a acontecer, mas é basicamente o rio que passa. E as personagens são muito diversas, são personagens que de certa forma estão deslocadas daquele espaço, não há uma verdadeira conexão das pessoas. que estão a aproveitar o dia, um bom momento, numa zona perfeitamente natural, numa floresta e na margem do rio, não há uma verdadeira descontração. E o teu foco foi, a partir daí, observar como é que nós habitamos, vivemos um espaço que é descontraído, que implica uma desaceleração, e isso não vai acontecendo, porque há sempre uma ansiedade crescente, não é? Mas naquelas sabes, pessoas.
12: Vou ver um filme, ainda não podes dizer
11: podemos
12: isso.
11: Podemos dizer isso, sem revelar o que é que elas estão a fazer.
12: Sim, sei lá, eu próprio, né, eu próprio sinto muitas vezes esta dificuldade de estar verdadeiramente presente. E eu acho que vivemos nessa geração agora, com tantas coisas a acontecer, com tanto conteúdo que nos é assim colocado à frente dos olhos, quase sem opção de olhar para o lado, assim, inclusive, pronto, mortes e não sei o que, imagens que se calhar antes tu não estavas tão exposto para ver, sei lá, tinhas que se calhar ligar uma televisão ativamente, e hoje em dia muitas vezes tu pegas no telefone, abres o Instagram ou não sei o quê e já estás exposto a essas imagens. Muitas vezes é um reflexo de um reflexo, né? Pegar no telefone e abrir aquilo e só depois percebes, já estou outra vez com o telefone na mão, não é? Então era um bocado esta, sim, é uma doença, não é? Ou seja, é uma doença geral que existe, só que como toda a gente o faz, é normal. Mas se víssemos numa pessoa só a fazer isso, estar sempre no telemóvel, sei lá, 10 horas por dia, claramente que seria, ficaríamos muito preocupados. Mas como quase toda a gente o faz, normaliza-se, né? Ou seja, então um bocado, a ideia um bocado foi, veio daí também. Ou seja, depois como é que eu encontro uma verdade dentro desse filme que eu possa ocupar, assim, que eu possa falar sobre, e para não ser só uma coisa, uma sátira ou sei lá, um filme só cínico, okay? Ou seja, como é que tu entras nisso e como é que tu trazes humanidade colocando tu próprio nesses personagens, para não ficar também uma história muito, sabes, ou seja, respeitar cada personagem,
11: claro. Sim. Sem dúvida. Bom, imagino que tragas alguma expectativa. Queria saber qual é a expectativa com que partes para esta estreia mundial do filme no Festival de Cannes, podendo ser premiado, como já aconteceu com o cinema português nesta competição e como já aconteceu contigo.
12: Sim, acho que matematicamente é muito difícil que isso aconteça. Se acontecer, obviamente, não vou mentir, obviamente que ficas assim com alguma, né? E se acontecesse isso? Mas voltando à ideia do filme, de com esta dificuldade de estar presente, eu acho que isso é uma coisa de outra vez de estar a pensar no futuro e que depois te rouba a própria experiência, né? E eu acho que isso é muito fácil de acontecer, e então eu tento tipo bloquear esse pensamento e aproveitar cada momento aqui, sendo que na maioria das vezes não consigo, mas pelo menos é essa a intenção.
11: A entrevista é ouvida antes da cerimónia de encerramento do festival, portanto posso dizer, no momento em que gravamos e no momento em que estamos a ser escutados pelas pessoas, ainda está atual. Aproveita todos os momentos. Obrigado, Daniel.
12: Obrigado.
3: Algumas coisas que acontecem ao lado de um rio, de Daniel Soares, é o candidato à Palma de Ouro da competição de curtas-metragens do Festival de Cannes.
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11: A primeira presença portuguesa na programação de cinema imersivo do Festival de Cannes aconteceu com Lúcido, do artista Vier. Vier, o que é que este projeto Lúcido, a dimensão imersiva que ele tem, acrescenta ao trabalho que já tinhas desenvolvido do ponto de vista artístico e criativo em cinema de imagem animada?
14: O Lúcido propõe novas abordagens do ponto de vista de contarmos uma narrativa. Isso advém muito da utilização do corpo do utilizador. Durante a experiência do Lúcido, a pessoa pode encarnar a personagem principal, e a personagem às vezes foge do utilizador, e isso tem um significado do ponto de vista da narrativa. Ou seja, a realidade virtual permite-me fazer interações, incluir o utilizador completamente nos mundos da história, de uma forma que cinema tradicional ainda não consegue fazer. É também uma forma de eu pensar as minhas imagens duplas de outra forma. O meu trabalho ilustrativo, o meu trabalho visual passa muito pela criação de imagens que podem ser lidas das duas formas, e em realidade virtual eu consigo dar-lhes tridimensionalidade e profundidade. Isso permite-me criar estas transições entre cenas que surpreendem o espectador, porque há uma certa segurança na materialidade daquilo que estamos a ver, e quando aquilo que estamos a ver está à nossa frente e podemos tocar, de repente altera-se. Isso tem um poder que me fascina bastante.
2: Para alguém que trabalha o universo plástico da imagem animada, a possibilidade de colocar o espectador, enfim, como co-protagonista da narrativa, com maior protagonismo, menor protagonismo, mas dentro de um espaço que é muito maior, que expande aquele que é o formato de uma grande tela de cinema, um formato mais pequeno de uma televisão. Isso é desafiador e muito estimulante? Coloca-te num lugar mais interessante?
14: Penso é desafiante do ponto de vista da realização. Não podemos confiar na segurança do plano e do foco que a tela nos dá. Aqui estamos completamente sujeitos à vontade do utilizador, nomeadamente para onde é que escolhe olhar num determinado momento. Precisamos ser mais inteligentes na forma como construímos o espaço. Temos de alguma forma desenhar o espaço da narrativa de forma a guiar o utilizador para os pontos de foco interessantes da narrativa. Isso pronto, pode ser feito tanto ao nível da composição do espaço, do design de luz, do som. Aciona uma camada interessante do ponto de vista de características a ter atenção durante a realização. Mas não é o único de realidade virtual. Para fazermos isto, há muitas aprendizagens interessantes. Podemos ir buscar ao teatro imersivo, a instalações, ou seja, a design de experiências do mundo real, que já tiveram estas preocupações antes. Não é por ser digital que de repente estas preocupações são completamente novas. Consegue aumentá-las, ou seja, no lúcido o utilizador consegue voar, e isso é uma liberdade de movimento que não é propriamente possível numa outra instalação ou teatro imersivo. Mas algumas das aprendizagens da forma como construímos um local, como construímos um palco para a ação, são claramente influenciadas por outras artes.
2: Quanto tempo é que demorou? 2 anos mais?
14: Foram 2 anos de produção real, mas parte das interações da experiência já as tinha desenvolvido durante um mestrado que fiz em Londres. Por isso, a produção não começou do zero.

0: é um salto considerável desde o meu último filme. É a primeira vez que tenho uma estreia com esta escala e, tendo em conta que a distribuição para a realidade virtual ainda é um desafio grande, termos este palco, esta oportunidade de lançamento inigualável, não há nenhum outro festival que eu consiga pensar que fosse melhor estreia do que Cannes. Deixa-me muito feliz e entusiasmado para o futuro do projeto.
1: A tua resposta, a tua pequena reflexão sobre essa importante seleção e presença sugere uma coisa, que é a minha última pergunta: como é que os espectadores portugueses vão poder ver o teu filme?
0: Ainda não posso anunciar, mas quero acreditar que haverá formas de exibição em Portugal, festivais, espaços culturais que tenham interesse em algum ponto exibir a experiência em Portugal. É com isso que estamos a contar, com conseguirmos de alguma forma estabelecer esse tipo de acordos com instituições, espaços culturais, galerias, museus ou festivais que estejam disponíveis a ter as experiências de realidade virtual na sua programação.
1: Isso pode acontecer.
0: Sim, pode acontecer.
1: Obrigado.
2: A banda sonora de Filipe Raposo acompanhou este encontro com Vier, artista multidisciplinar e realizador de Lúcido, filme exibido na seleção de cinema imersivo do Festival de Cannes.
3: Estamos à procura de alguma coisa. O que é que é?
4: Eu não sei bem como dizer, Lorena.
1: Na competição de cinema de escolas, a Cinef, Clara Vieira apresentou a primeira curta-metragem que realizou, Onde Nascem os Pirilampos, da Escola Superior de Teatro e Cinema.
3: Então é de pirilampos que estamos à procura.
1: Onde Nascem os Pirilampos é a primeira curta-metragem de Clara Vieira, realizada na Escola Superior de Teatro e Cinema, e que está na programação de escolas, a Cinef, do Festival de Cannes. Clara Vieira está no cinema. Ah, que só lá.
5: Olá.
1: Bem-vinda a partir de Cannes, acabada de chegar, em boa verdade. Enfim, o que é que significou esta seleção? Estava dentro das tuas expectativas ou era algo que imaginavas como muito difícil de concretizar?
5: A segunda opção, acho que era uma coisa que era muito difícil de concretizar para mim. Não tenho exata noção do que isto implica, se calhar por inexperiência minha, se calhar não estou a ver a dimensão total da coisa, mas, ou seja, é uma validação muito grande para qualquer cineasta. Então, para uma pessoa que está a começar, eu acho que é um ótimo começo, e estou muito feliz e muito grata pela seleção. E pronto, acho que é uma experiência muito, muito estressante, mas ao mesmo tempo muito, muito entusiasmante por estar a conhecer tanta gente.
1: Onde Nascem os Pirilampos é a curta que terás cá, e obviamente que se impõe uma pergunta: onde é que nascem os pirilampos e, enfim, o que é que os pirilampos representam no teu imaginário, ou adolescente, ou infantil? Onde é que despertaste o interesse pelos pirilampos?
5: Eu acho que talvez, não sei, os pirilampos são uma ideia abstrata para mim porque eu nunca os vi. Então talvez esse lado mágico surja do meu imaginário mesmo, do que é que, onde é que eles aparecem. Se calhar também tem influências, não sei, em filmes infantis como A Princesa e o Sapo, em que aparecem pirilampos também a um certo ponto. Não sei, acho que também teve a ver com uma história, mas isto já foi, ou seja, se calhar falo do casting com os atores. No meu primeiro encontro com os quatro atores selecionados para as personagens secundárias, a rapariga principal, pronto, ela contou a história de como dois deles, porque eles, há dois deles que namoram, como eles se tinham conhecido e como se tinham beijado pela primeira vez, e ela começa a contar aquilo, que começou a chover no momento em que eles se beijaram, e depois esse cenário todo, pronto, e acho que, pronto, inventou lá um cenário dela, e eu usei um bocado essa história para o filme. Ou seja, a história foi mesmo construída com aquele grupo de pessoas, e portanto nós queríamos trabalhar na escola o conceito, pronto, queríamos trabalhar a luz, era uma coisa que nos interessava trabalhar.

0: como é que a luz influenciava, ou seja, ou ditava o percurso emocional das personagens, era algo que nós queríamos trabalhar, mesmo a nível pedagógico, quase de interesse em aprender a filmar à noite, etc., e iluminar à noite. E então trouxemos a ideia dos pirilampos, sendo eles luz, também para o evento, e também tendo o filme uma mensagem, não gosto de ser mensagem, mas toca em assuntos relacionados à ecologia e estado do planeta, nós achamos que era pertinente trazer os pirilampos, já que eles estão em extinção. Então achamos que era um casamento, um ótimo casamento, nesse sentido.
1: Ah, e disseste que o filme é colaborativo, reuniste, enfim, um grupo de amigos.
0: Uhum.
1: E de certa forma o desenvolvimento do filme passou por ir acampar durante um, dois, três dias?
0: Não, quem me dera. Por acaso foi uma coisa que nós ponderamos na pré-produção, mas como era inverno e... nós não conseguimos mesmo fazer isso. Mas, ou seja, o grupo de amigos, eles estudaram na mesma escola de teatro onde eu estudei. Eu sabia que eles eram todos amigos, e uma das coisas que nós queríamos muito... uma das coisas que nós queríamos muito mesmo no casting, e para desenvolver o argumento também por uma questão de não termos tempo, era pegar num grupo de amigos que já tinha uma dinâmica e uma amizade para construir a história. E sendo eles da nossa idade, achamos que era pertinente trazê-los para o debate, não é? E discutir este tema, pronto, da ecologia e do futuro, e de não percebermos bem como é que as coisas vão acontecer para nós. E pronto, trazê-los para o debate e, no fundo, criar a história em função deste grupo, quase tipo uma ficção à volta de um grupo de amigos que já existe.
1: Uhum.
0: Mas o personagem principal não faz parte deste grupo de amigos original. Eu conheci numa batalha de rap, porque pronto, ele faz rap. Sim. Mesmo. E pronto, eu fiquei completamente tipo... Não é... Não sei, tipo... Ele é uma personagem mesmo impressionante, sei lá, é uma pessoa mesmo única, e quando eu o convidei para fazer o filme, pronto, eu tive a certeza que ia ser uma ótima aposta, porque pronto, é uma pessoa mesmo que me ajudou mesmo a olhar para a escrita e para o cinema e para o rap, quase como se houvesse uma relação entre as duas coisas, muito forte. E não de forma literal, como aparece do filme, mas de forma mesmo descrita, e como os conceitos conseguem relacionar entre si. E ele ajudou-me mesmo muito nisso.
1: Há claramente uma apropriação do real através da tua ficção.
0: Sim, eu acho que há um interesse meu em documentar, ou seja, não no formato documentário, mas em trazer características e a personalidade de pessoas reais para a ficção, porque eu acho que isso é super interessante, porque isso é o que para mim torna as coisas sui generis, não é? Porque estamos a pegar em corpos reais que que fisicamente e emocionalmente são diferentes uns dos outros, e portanto eu acho que trazer isso é sempre muito, muito mais interessante do que ser eu a impor uma personagem a alguém. Pronto, mais especificamente neste filme, obviamente. Mas sim, o meu interesse no filme partiu desse ponto.
1: Gostava só de perceber qual era a tua expectativa em relação ao filme que pretendias concretizar.
0: Uhum.
1: E como é que o vês agora, depois de concretizado, face aos imprevistos que surgiram?
0: Okay.
1: E até a esse improviso que referes que foi acontecendo, improviso no sentido de ir envolvendo as pessoas e pondo em prática determinadas ideias.
0: Uhum. Eu acho que, pronto, as ideias ficam sempre um bocado para trás, não é? Tipo, o que importa é aquilo que se faz no dia da rodagem. Não há mesmo como prever, ou seja, podemos saber exatamente quais os planos que vamos fazer, ter a dinâmica, mas, ou seja, as ideias ficam sempre no papel. Acho que para mim o argumento é só uma forma de organizar tudo o que pode acontecer, mesmo para a equipa, não é? Porque não é só uma questão de direção de atores, é uma questão de dirigir também a equipa. Mas para mim o papel não é uma coisa importante, porque o que acontece, para mim, onde acontece mesmo o filme é no dia da rodagem. Ou seja, mesmo a nível emocional, tipo, tudo acontece ali. Tipo, nos ensaios pode acontecer a coisa mais fixe de sempre, mas depois, se na rodagem aquilo não está, não interessa. E pronto, foi um bocado por aí, ou seja, os imprevistos que houve na rodagem acabaram por contaminar muito o filme, não é? E de certa forma, depois, posteriormente, a montagem. Eu não sei, eu sinto que eu não tinha uma espécie de expectativa de como o filme ia ficar, porque também não tivemos tempo para isso. Ou seja, com o pouco tempo que nós tivemos de pré-produção, senti que não criei uma expectativa, então não tive tempo para me iludir assim tanto, nem para me desiludir. Então, e se calhar é uma vantagem de trabalhar sob pressão nestes contextos, que é, não tinha uma expectativa e depois só fui descobrir sobre o que é que era o filme quando o vi, não é? E de repente perguntam-me, sobre o que é o filme? E eu tenho de o ver e perceber sobre o que é que ele é, como ele está. Não interessa aquilo que eu queria falar, porque o que interessa é aquilo que está. Então, essa é a parte mais desafiante depois, é trabalhar essa parte do discurso e, não sei, debater o filme novamente com os meus colegas. Mas sim, é muito interessante, é um debate interessante.
1: E eu espero que, e desejo-te que as expectativas que tens e que trazes para este festival, enfim, se cumpram. Obrigado, Clara.
0: Obrigada.
2: Onde Nascem os Pirilampos, de Clara Vieira, é a sexta vez que um filme português é selecionado e é exibido na programação de escolas do Festival de Cannes.
3: Pode começar, por favor.
1: Pai Nosso, Os Últimos Dias de Salazar.
4: Venha a nós o vosso reino, seja feita a vossa vontade. Assim na terra como no céu.
1: Pai Nosso, de José Filipe Costa, vai estar em destaque na próxima sessão, quando estrear nos cinemas nacionais. Até lá, fique bem, saúde.
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1: Radar Gaddafi, na RTP Antena 1 até às notícias das 7.

Radar Gaddafi, eu sei que não sou sincero. Herberto Quaresma no comando da emissão, depois das 7 da tarde. Céu pouco nublado para amanhã, domingo, com mais nuvens no norte e também no centro, ocorrência de aguaceiros, e que poderão ser fortes e também acompanhados de trovada. Pequena subida da temperatura máxima no interior de Portugal continental. Chega o inventário pessoal depois das notícias das 7 da tarde.

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1: O líder do PS defende que o governo prejudicou o país ao manter o Siresp sem presidente durante 2 anos, para agora ir buscar de novo o Viegas Nunes para a presidência. No Algarve, 2 pessoas ficaram feridas esta tarde quando um barco turístico com 12 pessoas a bordo virou na gruta de Benagil, em Lagoa.
0: Sandra Henriques, temperaturas esta hora aqui em Lisboa 23 graus, no Porto 26, em Faro 25, em Coimbra 24, no Funchal 22, em Ponta Delgada 19 graus.
1: O secretário-geral do PS acusa o governo de prejudicar o país ao manter o sistema de comunicações Siresp sem presidente durante 2 anos. José Luís Carneiro lembra que o governo anunciou ontem que o anterior presidente do Siresp, o general Viegas Nunes, vai voltar a assumir a presidência na segunda-feira.
2: O governo tem prejudicado gravemente o país. Quando saímos do governo, ficou pronto um relatório para a transição tecnológica da Siresp. Tinha sido feito um trabalho que tinha cumprido 3 objetivos. O concurso internacional que estava a decorrer, o objetivo da interoperabilidade das comunicações nas regiões autónomas e o continente, e também a interoperabilidade das comunicações civis com as comunicações militares. Quando saímos do governo, ficou na pasta de transição tudo preparado pelo Sr. General Viegas Nunes. Durante 2 anos, a mais importante infraestrutura de comunicações do Estado esteve sem presidente. Qual foi a notícia que nós soubemos ontem? O governo foi buscar o general Viegas Nunes para voltar a assumir a presidência da Siresp. Portanto, durante 2 anos, o governo prejudicou o interesse estratégico e crítico do país.
1: José Luís Carneiro falou ainda sobre o relatório da presidência aberta na zona centro do país e afirmou que mostra que o governo foi desmazelado e que houve descoordenação grave na resposta às tempestades do início do ano.
2: O Dr. Luís Montenegro tem muitas respostas a dar ao país. A primeira resposta é aquela que tem que ver com o relatório independente que foi encomendado pelo Sr. Presidente da República. Agora, não foi o PS que veio dizer, nem os partidos da oposição. Nem o Primeiro-Ministro pode culpar os partidos da oposição. É mesmo um relatório independente que vem dizer que houve descoordenação grave no modo como o Governo respondeu às tempestades que se abateram sobre o país entre janeiro e fevereiro deste ano. Vem mostrar que o Governo não teve capacidade de resposta, chegou tarde, a resposta foi insuficiente, foi incompetente e mostra, por um lado, uma insensibilidade, uma incompetência que caracterizam um governo desmazelado. Verdadeiramente é isso que este relatório diz. Temos um governo que é desmazelado.
1: Declarações do secretário-geral do PS aos jornalistas esta tarde à entrada para a 7ª reunião do Conselho Estratégico do PS em Coimbra. No relatório da presidência aberta na zona centro do país, realizada por António José Seguro entre dias 6 e 10 de abril, às zonas afetadas pelas tempestades, o Presidente da República afirma que deve continuar a vigilância sobre os apoios, sobre a reconstrução e sobre a capacidade do país, em particular do Estado, para retirar deste episódio as conclusões e as lições necessárias. No Algarve, 2 pessoas ficaram feridas esta tarde quando um barco turístico com 12 pessoas a bordo virou na gruta de Benagil, em Lagoa. Fonte oficial da Autoridade Marítima refere à Antena 1 que o alerta foi dado pouco antes das 3:30 da tarde por populares. O comando local da Polícia Marítima de Portimão vai abrir um inquérito para apurar as causas do acidente. Um grupo de vítimas e sobreviventes de violência sexual na Igreja Católica Portuguesa pede uma igreja mais escrutinável e com critérios mais exigentes de seleção, supervisão e capacitação dos membros. São sugestões de um relatório divulgado esta tarde, da autoria do Grupo Vita, e que reúne contributos de vítimas e sobreviventes no âmbito do projeto Sobreviver, que começou em setembro do ano passado com 25 participantes. O documento foi apresentado esta tarde em Coimbra, Joaquim Reis.
3: No Pavilhão Centro Portugal, enquadrado pela exposição A Arte sobre Viver, com trabalhos de vítimas e sobreviventes dos casos de assédio sexual no contexto da Igreja Católica, o Grupo Vita apresentou um relatório elaborado pelas próprias vítimas. Um documento que, segundo Ruth Agulhas, coordenadora do Grupo Vita, resulta de propostas concretas.
4: Este relatório tenta sistematizar essas propostas, organizando-a por áreas concretas. Eu diria que a principal exigência é, de facto, de uma igreja mais transparente, uma igreja mais humana, mais próxima, que diminua este exercício de poder vertical e sacralizado que lhe é característica e que saiba escutar, que saiba acompanhar e que mostre ações concretas. Não basta anunciar medidas, não basta boas intenções, é preciso ações, é preciso concretizar e operacionalizar.
5: Uma igreja nova ou uma igreja que colmate aquilo que funcionou mal?
4: Não é uma igreja nova, é uma igreja que saiba olhar para dentro, que tenha essa humildade, saber reconhecer aquilo que tem corrido menos bem e que haja depois o assumir dessa responsabilidade de um caminho de mudança objetivo, que não feito apenas de palavras.
3: Disponível na internet, o relatório já foi enviado à Conferência Episcopal Portuguesa, seguindo-se, em junho, a reunião para a apresentação oficial à Comissão Pontifícia para a Tutela de Menores, no Vaticano.
1: O documento propõe a criação de canais de denúncia de abusos funcionais e credíveis em cada diocese e congregação. O treinador do Torriense admite que o campeonato é a prioridade, mas sublinha que não vai passear amanhã ao Jamor. Na antevisão da final da Taça de Portugal com o Sporting, o técnico Luís Tralhão promete dar tudo amanhã em campo.
6: O clube já foi claro relativamente a essa posição. Nós priorizamos o campeonato. Mas obviamente que agora estamos aqui envolvidos na Taça. Não viemos aqui a passear. Eu já utilizei essa expressão há cerca de um mês atrás, quando atingimos nas meias finais, quando atingimos a final. Portanto, nós vimos competir. E o Mr. Rui Borges disse que jogava com os melhores e nós vamos jogar com os melhores, de certeza absoluta.
1: O capitão do Torriense, Costinha, afirma que seria bom fazer história.
7: A Taça é um jogo, lá está, que podemos escrever os nossos nomes na história, tanto do clube como da história de Portugal, porque é muito difícil um clube da nossa dimensão conseguir ganhar. E lá está, se isso acontecesse, acho que ficaríamos eternizados não só no clube, mas como em Portugal, porque um clube da dimensão do Torriense conseguir ganhar a Taça, acho que ficaríamos certamente eternizados.
1: O Sporting Torriense está marcado para amanhã às 5:15 da tarde. A arbitragem vai ser de António Nobre. A tarde esportiva amanhã começa aqui na rádio, depois das notícias das 4 da tarde. A Polícia Autónoma do País Basco deteve 4 pessoas esta tarde no aeroporto de Bilbao por desobediência grave, resistência e atentado contra agente da autoridade. Foram detidas quando houve um incidente durante a chegada de ativistas bascos que fizeram parte da última flotilha para Gaza. Os ativistas pousavam para os meios de comunicação social quando a polícia se desentendeu com um dos ativistas, carregou sobre os ativistas, agrediu-os à bastonada. O Departamento Basco de Segurança já informou que a chefia de assuntos internos da Polícia Basca iniciou uma investigação para verificar se a atuação dos agentes esteve em conformidade com as instruções em vigor. Também em Espanha, dezenas de milhares de pessoas manifestaram-se nas ruas de Madrid esta tarde para exigir a demissão do chefe do governo socialista, Pedro Sánchez. A organização diz que foram 120 mil manifestantes, as autoridades falam em 40 mil. Tinham uma grande faixa onde se lia: a corrupção tem um preço, chega de impunidade, demissão e eleições já. Organizada pela Sociedade Civil Espanhola, que reúne mais de 150 associações cívicas, a manifestação foi apoiada pelo Partido Popular, conservador, e também pelo partido de extrema-direita, Vox. No final da manifestação, um grupo de pessoas tentou dirigir-se à residência oficial do chefe do governo espanhol, mas a polícia evitou. 3 pessoas foram detidas, 7 polícias ficaram feridos sem gravidade, de acordo com as autoridades. O memorando de entendimento está a ser afinado para acabar com a guerra entre os Estados Unidos e o Irão. Foi o que disse esta tarde um responsável de segurança paquistanês, com dados sobre a visita do chefe do exército a Teherão e reuniões com líderes iranianos. A visita registou progressos significativos nos pontos de negociação de Islamabad para pôr fim ao conflito. É o que refere o responsável paquistanês, que não detalhou, contudo, os pontos das conversações do Paquistão. Na Alemanha, mais de 50 pessoas ficaram feridas numa colisão entre 2 elétricos. Foi na cidade de Düsseldorf que o acidente aconteceu, num cruzamento muito movimentado. 28 feridos foram transportados para o hospital. Os restantes 28, com ferimentos mais leves, receberam cuidados no local. A polícia abriu uma investigação para determinar as causas do acidente.
8: Sandra Henriques. 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

0: Normalmente é ela quem costuma fazer as perguntas como entrevistadora, atenta, serena, erudita. Mas hoje estará do lado de lá a dar as respostas. Tenho comigo Anabela Mota Ribeiro. Ela nasceu em 1971, em Trás-os-Montes, e foi ali que fez duas vezes a primeira classe. Uma antes do tempo, sem estar matriculada, só a acompanhar o irmão, a outra no ano certo. Está visto que desde cedo mostrou gosto pelas letras e pelos livros, uma presença constante na sua vida. Aos 20 anos foi estudar para o Porto, depois seguiu para Lisboa, onde fez mestrado em Filosofia sobre Machado de Assis, autor ao qual ainda se dedica no doutoramento em curso. Comunicadora, apresentadora, programadora cultural, escritora, Anabela tem um claro frenesim criativo que já deu muitos frutos. Colaborou com jornais e revistas, como o DNA, o Jornal Negócios e o Público. Trabalhou também em rádio, aqui na Antena 1, por exemplo. Na televisão, foi autora e apresentadora de programas. O mais recente, Os Filhos da Madrugada, na RTP. Mas noutra vida, ainda foi co-apresentadora da Praça da Alegria, ao lado de Manuel Luís Goxa. Foi também organizadora e curadora de diferentes conferências, ciclos e festivais, destacando-se, por exemplo, o Fólio ou a Feira do Livro do Porto. Ao longo da sua vida, Anabela Mota Ribeiro publicou vários livros de não-ficção e entrevista, até que em 2023 lança o seu primeiro romance, O Quarto do Bebé, um exercício de autoficção onde fala, entre outras coisas, de isolamento, cancro e infertilidade. Agora, acaba de lançar Na Casa da Minha Mãe, uma história ficcionada, onde os temas fortes são a origem e a pertença, a classe social, o luto, a líbido, ou melhor, a falta dela. Tudo ótimos temas para esta conversa. Eu sou a Mafalda Anjos, sou jornalista e neste programa Inventário Pessoal, também disponível em antena1.rtp.pt e nas plataformas de podcast habituais, falo com pessoas notáveis, com muito para partilhar. Fiquem connosco. Obrigada, Anabela Mota Ribeiro, por estares connosco neste Inventário Pessoal. É um gosto receber-te.
1: Obrigada pelo convite, Mafalda.
0: Então, este programa tem uma característica. Nós pedimos aos convidados para nos trazerem um objeto pessoal com um significado. O que é que escolheste trazer? Tens aí escondido dentro da mala e eu não sei o que é.
1: Então, eu trouxe talheres.
0: Talheres?
1: Talheres. Trouxe uma faca, um garfo e uma colher.
0: Talheres antigos?
1: Antigos. Que eu comprei na Feira da Ladra e que limpei freneticamente, friccionei e que me ajudam como tenazes a tecer-me na minha fenda abissal. Essa é uma frase
0: que tens no teu último livro.
1: Que tenho no meu último livro, e os talheres também têm uma importância no meu último livro. E esta ideia de haver uma fenda abissal e de ser possível tecer-me, bem como escavar, nessa fenda, e os talheres serem auxiliares, extensões do meu corpo, é uma ideia que me agrada muito. Estes talheres eu já os comprei há muito tempo, mas nos últimos anos é que eu
0: lhes deste um significado especial.
1: Sim, e desenvolvi uma procura obsessiva. E fiz faqueiros desirmanados para pessoas muito importantes para mim, para as minhas irmãs, para os meus pais, para as minhas amigas. Tenho uma amiga que se divorciou e para quem eu fiz um faqueiro. Então ela diz que há madrinhas de casamento e que eu sou madrinha de divórcio. Para a minha sobrinha, pronto. E o que está aqui presente, além de muitas coisas, é a procura. É a procura e é
0: também uma forma de sobrevivência, porque os talheres alimentam-nos e sem alimento nós não sobrevivemos.
1: Sim, sim, mas há um tempo à espera, à procura, há um sentido e há também uma afinidade que eu procuro encontrar nestes talheres, e por isso é que eles são desirmanados. Uhum. E acho mais interessante quando eles são afins, quando como que dialogam entre si, podem estabelecer uma comunicação prima, mas não são iguais. E isto para mim é muito mais importante e simbolicamente significativo do que simplesmente ir a uma loja e comprar
0: um faqueiro todo bonito, todo igual, perfeito.
1: Exatamente. Até porque depois há uma outra parte.
0: A vida não é assim.
1: E depois há uma outra parte que é de facto muito importante para mim, que é o tempo que eu demoro a limpá-los, a areá-los, porque eu quero oferecer um objeto que tenha todo esse tempo. Tenho esse tempo da procura, em que eu estou a pensar na pessoa, em que eu estou a encontrar sentidos, em que eu estou a efabular. E isto é um modo de escrever, e por isso é que eu acho que isto me ajuda a escrever e a tecer-me. E a ideia da tecelagem e da costura, bem como a do corte, estão implícitas no ato de escrever.
2: A literatura trouxe isso à tua vida, Anabela? No fundo, um exercício também de te teceres, de olhares para ti, para o que foi o teu percurso, e te reencontrares de certa forma?
1: Sim, sim. Eu acho que o que aconteceu quando eu comecei a escrever foi a escutar a minha voz. E enquanto jornalista eu sobretudo promovo uma escuta do outro, não é? E esta escuta de quem eu sou, eu acho que sem a preocupação da escrita ou sem a pulsão da escrita, é muito antiga e começa com a psicanálise, com essa imersão no inconsciente, no onírico, naquilo que é o desconhecido. E que surge porque queremos viver melhor e porque precisamos de viver melhor. E eu tivesse...
2: E mudou-te a psicanálise, ajudou-te?
1: Sem dúvida, sem dúvida. Eu acho que não seria a mesma sem a psicanálise.
2: E essa ideia é muito importante hoje, eu acho, de passarmos também, porque é uma coisa natural que deve ser estimulada e que muda vidas.
1: Sim, eu penso que ainda existe um estigma à volta da saúde mental e da tristeza e da depressão em geral. As pessoas já começam a dizer que fazem psicoterapia, mas não está ainda completamente normalizado, e estou a pôr aspas, não é? Como se a pessoa tivesse um problema qualquer. E todos temos muitos problemas. Portanto, é uma sorte e insisto, e é um privilégio, porque é caro, poder fazer terapia e psicanálise. E para mim é uma escuta acompanhada e é uma interpelação de mim que me ajuda a viver melhor. Por isso, a escrita, que é uma coisa diferente, incorpora este lastro antigo e esta auscultação de mim, que é desapiedada, como acaba por ser, depois de anos do divã. Acho que vamos perdendo medos e também vamos perdendo medo de algumas palavras e vamos enfrentando alguns fantasmas. Mas eu estou a olhar para ti e atrás está o cartaz com o título deste programa,
2: que é Inventário Pessoal.
1: E um dos exercícios mais férteis da psicanálise é mesmo o da associação livre e é o da digressão. O Machado de Assis tem um estilo que alguns críticos chamaram borboleteio, porque existe esse movimento errático das borboletas. Tudo isto é muito estimulante para mim. Mas o inventário era uma coisa que eu fazia com a minha irmã mais nova, que é muito mais nova, tem menos 20 anos do que eu. E era fascinante, porque eu dizia-lhe, um inventário é uma lista de coisas que há, mas ao mesmo tempo é a possibilidade de inventar. E nós fazíamos inventários intermináveis. Por exemplo, inventário sobre férias de verão. E cada uma ia dizendo
2: coisas que associa a férias de verão.
1: A férias de verão. E então era...
2: Que maravilha.
1: Comer um gelado com a mãe depois da praia. O cheiro do creme de corpo depois do banho. Sentir as ondas, qualquer outra coisa, não é? E eu adoro esta ideia de que um inventário tem este duplo sentido. Por um lado, pode ser só nesse sentido mais
2: registro de elencagem,
1: contabilístico, não é? Esse registro árido, factual, está ali firmado na escrita, não é? Da lista das coisas que há. E ao mesmo tempo pode ter essa deriva infinita. Então adoro a palavra inventário e queria dizer que este título é especialmente bonito.
2: É,
1: e
2: também,
1: em mim acorda gostei. Logo esta memória tão feliz com a minha irmã.
2: Olha, então vamos para essas memórias felizes, porque me interessa muito perceber como é que foi a tua infância. Não foi só a infância, foi a adolescência também, em Trás-os-Montes.
1: Da minha infância sei algumas coisas, da minha adolescência eu não sei quase nada.
2: Porquê? Como é que passaste a adolescência? Fechada num quarto? Como foi?
1: Não, mas eu tenho-me dado conta de que falo pouco da minha adolescência, porque me lembro pouco da minha adolescência. Sei muito pouco da minha adolescência.
2: Porque arquivaste-a algures numa gaveta de um inventário?
1: Sim, sim, sim, porque arquivei. Eu comecei a trabalhar em comunicação muito cedo, fazendo rádio, sobretudo. E na minha adolescência eu fazia rádio amadora e depois vivi aquele frenesim das rádios piratas, que foi, eu acho, uma experimentação, foi uma coisa muito, muito divertida para muitas pessoas. Mas o que eu acho que enquadra muito, quer a minha infância, quer a minha adolescência, foi eu ter crescido no pós-revolução. Não é? Portanto, eu nasci em 1971, num sentido estrito, eu não sou uma filha da madrugada, e ouvir mais de 100 filhos da madrugada, nas 4 temporadas que eu fiz na RTP3 dos Filhos da Madrugada, ajudou-me muito também a ler a minha história e a enquadrá-la neste Portugal. Porque se nós aqui fazemos o nosso inventário pessoal, é evidente também que nós somos as nossas circunstâncias. E que somos informados.
2: Alguém que nasceu em Trás-os-Montes.
1: Claro, e era...
2: era completamente diferente, não é?
1: Exatamente. E não só era aquele tempo, aquele Portugal, como era aquele Portugal naquela geografia. Que é uma coisa muito particular. É muito espantoso para mim pensar que eu tinha 8 anos quando vim pela primeira vez a Lisboa. Que nós, em Vila Real, quando... E era a capital de distrito e a capital de província, que fará, se nós fôssemos para uma aldeia mais recuada, onde as distâncias eram ampliadas, não é? E quando precisávamos de ir a um médico, a um especialista, não é? Precisa de ir ao especialista ao Porto. Então lá íamos pelo Marão Antigo e eram 4 horas pelo Marão Antigo. São 100 quilómetros, não é?
2: Excelente.
1: Então isso...
2: De que forma é que isso te moldou?
1: Eu acho que ainda não sei responder completamente, mas sei que o que é cada vez mais evidente para mim é que nós somos, mas éramos muito mais, um país muito pobre, muito desigual, e que 2-3 gerações atrás estávamos na ruralidade, na pobreza e no analfabetismo. E se nós saímos da elite e dos grandes centros urbanos, esta constatação é mais manifesta, é mais flagrante. E por isso essa minha vida em Vila Real, cidade com a qual eu continuo a ter um convívio permanente, porque os meus pais vivem lá, 2 dos meus irmãos vivem lá, a minha sobrinha agora está a estudar no Porto, mas cresceu lá também, portanto eu vou muito assiduamente a Vila Real. Mas era uma cidade que eu acho que estava, como todas naquele tempo, a assimilar os chamados retornados, a aprender a viver em democracia, mas ainda com estratos muito sólidos de 48 anos de ditadura.
2: E que ainda estavam presentes, naturalmente.
1: Muito,
2: no dia-a-dia.
1: Muito. E o lugar das mulheres estava ainda muito fincado nesse machismo, nessa sociedade patriarcal.
2: Depois sentiste o contraste quando foste para Lisboa e depois para o Porto primeiro e depois para Lisboa estudar. Neste livro, Na Casa da Minha Mãe, esse é um dos temas muito presentes, a despertença, a sensação de não se pertencer verdadeiramente a uma classe social, a uma elite, porque parece que há qualquer coisa que nos prende sempre às nossas origens. Sentiste isso?
1: Acho que sim. Não tenho a certeza da resposta. Eu acho que a minha circunstância não é particular. Encontro muitas pessoas que estão num lugar entre. E isso não tem apenas que ver com a classe social, tem a ver com este tempo de transição. É uma fortuna para nós, e nós somos da mesma geração, crescermos neste tempo de construção e de afirmação da liberdade e da possibilidade da escolha. Apesar dos perigos cada vez mais sérios que nos circundam. Mas nós fomos educadas por pais e por avós que experimentam também, experimentavam e experimentam também um tempo novo. Então eu penso que o nosso território é escorregadio, é o da ambiguidade, e quando as pessoas fazem um atravessamento, quer em termos de classe social, em termos de formação académica, tudo isso acaba por provocar um estranhamento e uma dificuldade de comunicação, porque já não se está completamente nesse lugar onde os nossos pais e onde os nossos ancestrais estão. No Brasil usa-se continuamente a palavra ancestrais, eu gosto muito dela, não é? Porque aqui dizemos os nossos pais, os nossos avós, mas esses são também...
2: Também têm a sua bagagem, claro.
1: Por exemplo, Esther. Esther é a personagem. É o nome da personagem. Eu não quis dizer no quarto bebê porque é que ela se chama Esther. Mas agora eu vou dizer porque é que ela se chama Esther. Eu era para ser Esther. À última, os meus pais mudaram de ideia e eu chamo-me Anabela. E os meus pais também disputam quem é que teve a ideia da Anabela. Mas eu tenho Esther na minha família. Tenho uma prima Esther, tenho uma tia Esther, provavelmente há raízes judias, e isto passa-se numa região onde sabemos que a presença dos cristãos novos era grande. E, portanto, dizendo isto, eu estou a falar das minhas ancestrais, não é? Estou a falar de uma genealogia muito antiga que me constitui também e que eu não consigo reconstituir e que nem pretendo, mas que me constitui.
2: Mas que carregas contigo.
1: Mas que carrego. Mas neste caso...
2: Uma autoficção não é uma biografia e as pessoas às vezes confundem isso, não é?
1: É, foi muito gratificante para mim, muito rapidamente as pessoas me dizerem que a Esther dava palavras ao seu corpo, e já não era significativo o que é que era a minha biografia e o que é que era essa deriva ficcional. Eu recebi partilhas muito íntimas e que a escrita, que a literatura tem esse efeito detonador.
2: Porque as pessoas se revêem naquelas histórias, não é?
1: E porque isso desencadeia coisas que estão lá submersas e que muitas vezes não encontram uma formulação.
2: Que não, as pessoas não têm coragem de pronunciar alto, não têm coragem de assumir, de aceitar.
1: Às vezes estão mesmo num lugar recôndito e é como se ler aquilo as fizesse desvelar qualquer coisa, que nem para si é claro.
2: Em relação a que temas, Anabela? Tu no quarto do bebê falas, por exemplo, do tema da doença, do cancro. Tiveste cancro da mama. E o tema da infertilidade.
1: Sim. Muitas pessoas me falaram dessa afinidade, a do cancro. Mas o que me espantou mais foram as pessoas que me disseram: eu não tive um cancro, eu não tenho esta experiência, e contudo eu sinto que está a falar do meu corpo. E eu penso que eu escrevi com um corpo fisiológico, com um corpo fértil, com um corpo erótico. Fértil porque se exprime na escrita. Com um corpo erótico, com um corpo menopáusico. E muitas mulheres, sobretudo as mulheres, sentiram-se ouvidas nestas palavras, nestas formulações. E um homem disse-me uma coisa muito poderosa. Ele disse-me: eu vivo com uma mulher há 40 anos e tenho duas filhas mulheres, e o seu livro ajudou-me a entrar nas cavernas das mulheres. Eu senti-o como um grande elogio, independentemente de gostar ou não gostar do livro. Outra coisa que eu ouvi muito acerca do quarto bebê é que era um livro muito corajoso. E eu comecei a perguntar às pessoas: mas corajoso porquê? E a primeira resposta é: porque há uma grande exposição. Eu não sinto que exista uma exposição no quarto bebê. Isto é literatura, não é exposição. Talvez a coragem...
2: Mas tem umas partes muito nuas e cruas e até quase escatológicas.
1: Não, escatológicas mesmo. Escatológicas mesmo, sim, sim.
2: Escatológica é uma palavra que eu gosto porque tem duplo sentido. Filosófico,
1: claro.
2: Sentido de fim.
1: Sim, sim, sim.
2: Da vida... mas também anatómico, fezes,
1: sim.
2: Falas do cocó. Aliás, nos dois livros, isso é muito cru e qualquer pessoa se revê naquilo, na verdade.
1: Pois, e nas cavernas há isso.
2: Claro.
1: E eu acho que se há coragem no quarto bebê, ou pelo menos aquela que eu identifico. Cada um lê o que lê. Há um momento em que o livro, de facto...
2: deixa de ser nosso, sim.
1: Ou deixa de ser nosso inteiramente. Já é uma apropriação e é aquilo que a pessoa lê lá. Agora, a escatologia faz muita impressão a algumas pessoas, mas o que eu questiono é porquê. E porquê é que é tão difícil, sobretudo no caso das mulheres, porque se os homens falam de escatologia, é uma coisa muito viril, não é? Mas no caso das mulheres é como se fosse uma coisa imprópria. Como se fosse uma coisa de que as senhoras não falam.
2: Porque temos séculos de
1: castração.
2: Ancestralidade e castração.
1: Castração. Sim. Ora bem, ora bem. E portanto já estamos a falar de feminismo, e já estamos a falar de machismo, e já estamos a falar de um lugar ao qual as mulheres são confinadas e contra o qual eu me rebelo absolutamente.
2: Porque, acima de tudo, continuam a ser seres humanos que dormem, comem e têm necessidades fisiológicas.
1: Defecam, urinam, fornicam, respiram, comem, etc. Pensam, sonham, sonham, sonham, sonham, não é? Sonham. O lado onírico é muito importante para mim. E não estou a pensar apenas nos sonhos que eu tenho, que eu faço, não é? Que é uma expressão muito da psicanálise. Eu fiz um sonho, assim como se diz, eu fiz um cocó, não é? E voltando até um bocadinho atrás, e estamos outra vez no território psicanalítico da digressão e da associação livre, os bebés fazem cocó e as mães muito frequentemente dizem: tem prenda.
2: Porque é uma coisa boa, é o bebé a viver bem, a fazer o que é suposto.
1: Não é? E portanto é a produção de algo. E depois, quando se faz a transição para o pote, também é muito frequente os bebés irem mostrar aquilo que fizeram. Mas na vida psíquica de um bebê, e eu acho que de uma mãe, não é? Eu não fui mãe, mas a partir do que ouço, do que leio, do que penso, do que fantasio, esta relação muito íntima entre o bebê nos seus primeiros meses e a mãe faz-se de coisas muito primitivas e muito orgânicas e muito fisiológicas. E estas coisas têm um caráter simbólico. Mas quando nós fazemos sonhos, acordados ou a dormir, acho que não há riqueza maior. Acho que é mesmo aquilo que nos permite, olha a expressão de fertilidade, estamos a imaginar, estamos a criar, não é?
2: É outro tipo de fertilidade.
1: É.
2: Um dos temas que me gostava de perceber contigo é à volta da doença e do cancro. Tu sentiste que ganhaste alguma coisa com essa experiência, ou só se perde, não se ganha rigorosamente nada?
1: Eu não ponho a equação assim, no ganhar ou no perder. Eu acho que é uma transformação radical. Eu acho qualquer coisa muito tectónico. É mesmo um movimento de placas tectónicas que se faz, porque nós vemos a nossa caveira. Nós percebemos que somos
2: finitos.
1: Somos finitos. E não é uma ideia abstrata com a qual todos vivemos. E depois também acontece um momento em que voltamos a viver nessa irrealidade de sermos infinitos. E é o que tem de ser, porque senão torna-se asfixiante, não é? Mas nós percebemos que vamos morrer, que podemos morrer. E portanto há esse contacto com a nossa finitude que é concreto, que é palpável e que põe as coisas em novos lugares. Depois, em termos concretos, eu acho que mudou muito a minha relação com a minha velhice, com o processo de envelhecimento, com as condições em que eu vou envelhecer.
2: Porque não tendo filhos, isso também te faz olhar para a tua velhice de forma diferente.
1: Sim. Nós somos quatro irmãos, eu sou a segunda. Tenho um irmão mais velho, depois eu sou a segunda, depois tenho duas irmãs, e nós somos muito unidos e amamos muito os nossos pais e acompanhámo-los muito. E eu lembro-me que uma vez a minha mãe precisou de fazer uma ecografia à mama, ou um ataque, já não sei exatamente o que é que foi. Sei que havia uma sombra. E eu fui de Lisboa ao Porto, a minha mãe vive em Vila Real, e fui fazer ao Porto, ao IPO, esse exame adicional. E a minha irmã tirou um dia de férias para acompanhar também. E quando eu estava a fazer os meus exames e quando estava a fazer os meus tratamentos, estive sempre acompanhada e fui muito, muito afortunada. Pelo meu marido, pelos meus irmãos. Quando eu acordei da minha primeira cirurgia, os meus irmãos estavam todos lá. Mas eu não sei quem é que vai limpar a minha campa. Não sei. Provavelmente... Eu também não estou sozinha, calma lá. Eu tenho muitos amigos e tenho muitas pessoas de quem gosto e sinto-me amada. Isso é um tesouro. Mas a maneira como vamos viver a nossa... como vou viver a minha velhice ou a doença, se tiver uma recidiva ou outra doença, se não puder trabalhar, que amparo é que eu vou ter? Todas estas questões que são fantasmáticas
2: tornaram-se reais e palpáveis na tua vida quando estiveste doente.
1: Sim, e sou muito privilegiada. E sou muito privilegiada, e é preciso dizer isso a todos os níveis.
2: Mas... coisas ganharam significado especial ou diferente? Ou perderam significado?
1: Eu acho que a vida se tornou mais urgente, e eu acho que o tempo, o meu tempo, a minha libido, onde eu ponho a minha libido nesse sentido pleno, porque libido é mesmo isso, exprime mesmo um desejo de vida. Acho que isso se tornou mais esse foco. Esse to be, onde é que eu ponho o meu to be, onde é que eu ponho o meu to do, não é? É o to be or not to be. E então esse lugar onde eu quero estar, o que é que eu quero fazer, onde é que eu ponho o meu tempo, onde é que eu ponho a minha energia, vacilo menos.
2: Tornou-se tudo mais claro.
1: Às vezes vai ficando assim mais baço outra vez, não é? Mas eu procuro não perder tempo. Escolher. Viver com essa escolha e dispersar-me menos.
2: Eu acho que é uma coisa, uma ideia com a qual muita gente que teve com doenças graves se consegue rever. Eu imagino isso. A ideia de não perder tempo, aproveitar cada dia.
1: Sim, sim. Pois, mas esta ideia de onde é que pomos a minha libido? Onde é que ponho a minha libido? Para onde me canalizo? Há um verso do Pessoa que também ganhou um novo significado, que é: põe tudo quanto és no mínimo que fazes. Não é? Então é isso, é estarmos inteiros. É estarmos inteiros no instante, na escolha, na pessoa. Não é fácil. Até porque escolher é difícil e implica a exclusão de muitas outras coisas. Mas eu procuro ter isso nítido.
2: Presente.
1: Uhum.
2: Falamos de líbido e no livro, na casa da minha mãe, líbido e a deslíbido é um tema presente. A dada altura eu tirei uma frase em que tu escrevias: a minha líbido está em coma, a pessoa está morta, mas afinal está viva. Isto é um tema que as mulheres não gostam de falar, não é? Mas que... está presente na vida da esmagadora maioria das mulheres a partir de uma certa idade.
1: Sim, eu criei esse neologismo, deslíbido, porque muitas vezes sinto-me deslibidada.
2: E faltava uma palavra para dizer isso.
1: Que eu inventei,
2: eu gostei dela.
1: Eu acho que muitas mulheres sentem deslíbido. Não é? A partir
2: da menopausa.
1: Mas eu acho que o problema mais grave é mesmo a deslíbido em relação à vida. Esse é que é mais difícil ainda de superar. É uma tristeza funda, funda. E por isso, se a líbido tem essa primeira acessão de falta de desejo sexual, que é uma coisa também de que as mulheres não falam, e os homens então detestam que as mulheres não tenham líbido, e pior ainda que falem publicamente disso, assim como se fosse um anátema. Mas eu, eu acho que é preciso falar da deslíbido e dizermos umas às outras e aos outros, porque é importante que isto seja uma conversa não mantida numa esfera estritamente feminina, que nos sentimos muitas vezes muito tristes, sem vontade do dia seguinte, sem vontade de fazer planos, desmotivados, como se fôssemos chão. Assim como temos muitas vezes uma ausência de desejo sexual. E isso torna-se até por razões biológicas mais evidente na menopausa. Mas eu acho que associado a isso há uma coisa que é muito terrível e penalizadora das mulheres, que é elas sentirem que já não são um corpo erótico, já não são desejáveis. E, portanto, tudo isto está muito misturado. Não é apenas uma ausência de libido, é elas já não serem percepcionadas, já não serem percepcionadas e não se sentirem como um corpo erótico. E esta associação entre erotismo e fertilidade é um nervo que está enraizado de maneira...
2: Está muito incrustado em nós.
1: Muito, muito. É um nervo que está incrustado em nós de uma maneira muito profunda. E portanto
2: Estrada em nós.
1: Muito é um nervo que está incrustado em nós de uma maneira muito profunda. E portanto é muito difícil disso

0: Mas é o único, talvez, não é? E por isso, quanto mais livres formos para dizer não, não quero, não me apetece, esse pode ser até o primeiro passo para a seguir dizer sim, quero.
1: Alguma coisa que te deixe sem palavras? Ou acrescento, alguma coisa que te faça dizer palavras feias?
0: Ah, eu digo imensos palavrões, imensos palavrões. Voltei a dizer, eu cresci no Norte, depois vivi no Porto e quando cheguei a Lisboa eu acho que fui olhada como uma bárbara porque dizia, uma incivilizada, porque dizia palavrões. E então domestiquei a língua.
1: E agora libertaste-te outra vez.
0: Sim, agora, mas foi uma coisa natural, mas foi depois da doença. E foi uma coisa natural, voltei a dizer palavrões. Mas eu não digo palavrões para insultar. Eu digo palavrões assim como uma interjeição.
1: Ah, boa maneira do norte.
0: Claro, claro, pronto. Aquilo para que não tenho palavras é para a desigualdade.
1: Para a injustiça
0: É para a
1: que isso representa.
0: injustiça, é para a injustiça, é para a injustiça. Isso deixa-me descoroçoada e é muito difícil. O que é que se vai dizer a uma pessoa que vive numa situação de pobreza extrema e que se sente desamparada pelo Estado e que está sozinha? É muito difícil encontrar palavras. Até porque as palavras são ineficazes ou ajudam muito pouco,
1: Mas não lhes resolvem o problema.
0: mas não resolvem. Então, há muitas situações em que eu fico sem palavras.
1: Já estamos no final do programa e eu tenho que te perguntar com que música é que vamos despedir-nos dos nossos ouvintes.
0: Então, escolhi uma canção do Roberto Carlos, que eu adoro, adoro Roberto Carlos.
1: E porque esta canção?
0: Então, esta canção chama-se Como Dois e Dois, é o título, mas eu acrescento o resto do verso, que é Como Dois e Dois São Cinco. E é uma canção de amor maravilhosa que o Caetano Veloso escreveu para o Roberto Carlos. E o Roberto Carlos, é a banda sonora do amor dos meus pais e da nossa família. E esta canção, especialmente, e foi escrita pelo Caetano porque na ditadura militar o Caetano e o Gil,
1: Foram exilados.
0: mas antes disso foram presos e raparam-lhes as cabeças. E o Roberto Carlos era uma grande personalidade pública, era uma estrela. E alguns conotavam-no até com o regime. E ele teve a coragem de se manifestar publicamente contra a prisão do Gil e do Caetano. E escreveu a canção por baixo dos caracóis dos seus cabelos. Os caracóis que foram rapados, não é? E depois, na volta, o Caetano escreveu esta canção, Como Dois e Dois, para o Roberto Carlos. Mas, portanto, além disso, esta canção tem esta história bonita por trás e é uma coisa política e eu sou uma pessoa cada vez mais politizada e empenhada na res pública.
1: Na construção do bem comum.
0: Na construção do bem comum, na coisa pública. E por isso
1: Anabela,
0: escolhi esta canção.
1: muito
0: Obrigada,
1: obrigada.
0: Paula.
1: Foi um gosto falar contigo é com esta
0: Obrigada.
1: canção sobre a aritmética improvável do amor que nos despedimos.
0: Isso.
1: Este programa teve a produção de Rui Alves de Sousa, cuidados técnicos de Tiago Vaz, sonoplastia de César Martins e eu sou a Mafalda Anjos. Para a semana estamos de volta com mais um episódio de Inventário Pessoal e um convidado com muito para partilhar. Fiquem bem.
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Um homem com H nem Mato Grosso, na Antena 1 atrás, Milhanas, e apagar a sombra, esta hora foi preenchida em grande parte pelo inventário pessoal. Temos notícias à hora certa. Primeiro, os Frankie Goes to Hollywood.

0: 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Oito horas no continente e na Madeira, são sete nos Açores. E nas notícias.
1: O Partido Socialista não aceita que o Governo tenha mantido o Siresp sem presidente durante dois anos. José Luís Carneiro diz que só prejudicou o país. Um grupo de vítimas e sobreviventes dos abusos sexuais da Igreja Católica Portuguesa pedem mais exigência e mais supervisão para evitar novos casos. Nesta altura começam a ser divulgados os prémios no Festival de Cinema de Cannes, um assunto que vamos seguir durante a noite das notícias. 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
0: Estão 19 graus em Ponta Delgada, estão 21 no Porto e no Funchal, 22 em Coimbra, estão 23 em Faro e em Lisboa. 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
1: Manter o país sem presidente do Siresp durante dois anos só prejudicou o país. É a leitura feita por José Luís Carneiro, o líder do Partido Socialista, sublinha que esperar tanto tempo para voltar a pensar no assunto na presidência do sistema de comunicações de segurança do país não trouxe nada de bom para Portugal.
2: O governo tem prejudicado gravemente o país. Quando saímos do governo, ficou pronto um relatório para a transição tecnológica da Siresp. Tinha sido feito um trabalho que tinha cumprido três objetivos. O concurso internacional que estava a decorrer, o objetivo da interoperabilidade das comunicações nas regiões autónomas e o continente, e também a interoperabilidade das comunicações civis com as comunicações militares. Quando saímos do governo, ficou na pasta de transição tudo preparado pelo Sr. General Viegas Nunes. Durante dois anos, a mais importante infraestrutura de comunicações do Estado esteve sem presidente. Qual foi a notícia que nós soubemos ontem? O governo foi buscar o General Viegas Nunes para voltar a assumir a presidência da Siresp. Portanto, durante dois anos, o governo prejudicou o interesse estratégico e crítico do país.
1: De resto, José Luís Carneiro também não tem nada de bom para dizer sobre a forma como foi coordenada a resposta do governo às tempestades que atacaram o país no princípio deste ano.
2: O Dr. Luís Montenegro tem muitas respostas a dar ao país. A primeira resposta é aquela que tem que ver com o relatório independente que foi encomendado pelo Sr. Presidente da República. Agora, não foi o PS que veio dizer, nem os partidos da oposição. Nem o Primeiro-Ministro pode culpar os partidos da oposição. É mesmo um relatório independente que vem dizer que houve descoordenação grave no modo como o Governo respondeu às tempestades que se abateram sobre o país entre janeiro e fevereiro deste ano. Vem mostrar que o Governo não teve capacidade de resposta, chegou tarde, a resposta foi insuficiente, foi incompetente e mostra, por um lado, uma insensibilidade, uma incompetência que caracterizam um Governo desmazelado. Verdadeiramente é isso que este relatório diz. Temos um Governo que é desmazelado.
1: Declarações do secretário-geral do PS aos jornalistas à entrada para a sétima reunião do Conselho Estratégico do PS esta tarde em Coimbra. Mais exigência, mais supervisão. Eis o que é pedido à Igreja Católica Portuguesa quando se fala de vítimas e sobreviventes à violência sexual. É o pedido que foi feito esta tarde por um grupo de vítimas e sobreviventes, precisamente, que estão num relatório elaborado por um grupo do Vita, que reúne contributos de vítimas e sobreviventes do projeto Sobreviver, dados que já foram lidos pelo jornalista Joaquim Reis.
3: No Pavilhão Centro Portugal, enquadrado pela exposição A Arte sobre Viver, com trabalhos de vítimas e sobreviventes dos casos de assédio sexual no contexto da Igreja Católica, o Grupo Vita apresentou um relatório elaborado pelas próprias vítimas. Um documento que, segundo Ruta Agulhas, coordenadora do Grupo Vita, resulta de propostas concretas.
4: Este relatório tenta sistematizar essas propostas, organizando-o por áreas concretas. Eu diria que a principal exigência é, de facto, de uma igreja mais transparente, uma igreja mais humana, mais próxima, que diminua este exercício de poder vertical e sacralizado que lhe é a característica e que saiba escutar, que saiba acompanhar e que mostre ações concretas. Não basta anunciar medidas, não basta boas intenções, é preciso ações, é preciso concretizar e operacionalizar.
5: Uma igreja nova ou uma igreja que colmate aquilo que funcionou mal?
4: Não é uma igreja nova, é uma igreja que saiba olhar para dentro, que tenha essa humildade, saber reconhecer aquilo que tem corrido menos bem e que haja depois o assumir dessa responsabilidade, um caminho de mudança, objetivo que não feito apenas de palavras.
3: Disponível na internet, o relatório já foi enviado à Conferência Episcopal Portuguesa, seguindo-se, em junho, a reunião para a apresentação oficial à Comissão Pontifícia para a Tutela de Menores, no Vaticano.
1: Este documento propõe a criação de canais de denúncia de abusos funcionais e credíveis em cada diocese e congregação. Equipas de socorro resgataram hoje 12 pessoas nas grutas de Benagil, situadas no concelho de Lagoa e só acessíveis por mar, depois da embarcação em que seguiam ter virado por causas desconhecidas. Para já, é um anúncio feito esta tarde pela Autoridade Marítima Nacional. Algumas das pessoas que seguiam nesta embarcação apresentam ferimentos ligeiros. Precisou a mesma autoridade, em comunicado, referindo que a operação de retirada do grupo da gruta foi coordenada pela equipa da Estação Salva-Vidas de Ferragudo. Dezenas de milhares de pessoas manifestaram-se nas ruas de Madrid esta tarde para exigir a demissão do chefe do governo socialista. A organização diz que foram mais de 120 mil. As autoridades falam em apenas 40 mil. Tinham bandeiras espanholas e uma grande faixa onde se podia ler: a corrupção tem um preço, chega de impunidade, demissão e eleições já. Foi organizada pela Sociedade Civil Espanhola, que reúne mais de 150 associações cívicas e manifestações. A manifestação foi apoiada também pelo Partido Popular Conservador e pelo Partido da Extrema-Direita, Vox. O treinador do Torriense admite que o campeonato é a prioridade, mas sublinha que não vai passear amanhã no Jamor. Na divisão da final da Taça de Portugal com o Sporting, o técnico Luís Tralhão promete dar tudo no jogo de amanhã, domingo.
6: O clube já foi claro relativamente a essa posição. Nós priorizamos o campeonato. Mas obviamente que agora estamos aqui envolvidos na taça, não viemos aqui a passear. Eu já utilizei essa expressão há cerca de um mês atrás, quando atingimos nas meias finais, quando atingimos a final. Portanto, nós vimos competir. E o Mr. Rui Borges disse que jogava com os melhores e nós vamos jogar com os melhores, de certeza absoluta.
1: Já o capitão do Torriense, Costinha, afirma que seria bom fazer história durante a partida de amanhã.
7: A taça é um jogo, lá está, podemos escrever os nossos nomes na história, tanto do clube como da história de Portugal, porque é muito difícil um clube da nossa dimensão conseguir ganhar. E lá está, se isso acontecesse, acho que ficaríamos eternizados não só no clube, mas como em Portugal, porque um clube da dimensão do Torriense conseguir ganhar a taça, acho que ficaríamos certamente eternizados.
1: O Sporting Torriense está marcado para amanhã às 5:15 da tarde no Estádio Nacional, em Oeiras, um jogo que vai ser arbitrado por António Nobre, da Associação de Leiria. A tarde desportiva amanhã começa na Antena 1, depois das notícias das 4 da tarde.
0: Alexandre David, as notícias na Antena 1, num simultâneo com a RTP Antena 1 Açores, Madeira, África e Mundo. Toda a informação está disponível e atualizada em noticias.rtp.pt. A continuação de um ótimo fim de semana connosco.
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0: A mulher dos teus sonhos. Nena e Joana Almeirante.

Cried in the Name of Love, os U2. Mais uma hora nesta emissão de sábado, 23 de maio, na RTP Antena 1. Para trás, Nena e Joana Almeirante trouxeram uma mulher dos teus sonhos. Vamos continuar com música. A próxima a chegar chega com Rui Reininho e os seus GNR. Ficamos com Sub-16. Bom fim de semana connosco.

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Ouvimos a década de Salomé, José Afonso e José Mário Branco. Olinda, Tatanka, para o tema dos Bateu.

0: dançar.
1: Ouvimos os Bateu, Matarô.
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1: Seguimos com os Depeche Mode. Esta chama-se Enjoy the Silence.

0: chama-se Enjoy the Silence. É uma das canções escolhidas como single extraído do álbum Violator, os britânicos Depeche Mode, no ano de 1990. E agora vamos conhecer o tempo, ou o que o tempo nos reserva para amanhã, domingo, no continente. Céu com poucas nuvens, mais nebulosidade no norte e centro, com a ocorrência de aguaceiros que poderão ser por vezes fortes e acompanhados de trovoada. Na Madeira, céu pouco nublado ou limpo. Nos Açores, céu muito nublado com períodos de chuva fraca. Máximas para amanhã: Ponta Delgada chega aos 21 graus, 26 de máxima para o Funchal, 27 para as cidades do Porto e Faro. Coimbra espera uma máxima de 30, máxima de 31 graus Celsius para Lisboa. Venha connosco até à meia-noite.
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0: Os próximos minutos com este clássico Mercy, Mercy Me, Marvin Gaye, na 1.

Ai, quem me dera a contribuição de Femme Falafel para este tema de Beatriz Pessoa. Estamos a 20 minutos das 9 e agora é tempo de ouvirmos ou falarmos as duas coisas sobre o Festival Koala. O Koala Portugal de 2026 está quase aí, dias 30 e 31 de maio, e a Antena 1 passa alguns dos artistas que vão ali estar presentes. É o caso deste Morena. É um tema do brasileiro Zé e Barra. Bom fim de semana.

0: chama-se Morena. Este é Zé Ibarra. É um dos nomes do cartaz de 2026 do Koala Festival, mais um evento acompanhado pela RTP Antena 1.
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Home Wrecker é a canção de Samber. É mais uma das escolhidas para esta hora na Rádio que Liga Portugal. Votos de um excelente fim de semana. A próxima é do Sal. Pedaço de Sal, nem de propósito.

0: Mais uma sequência de duas na Antena 1. Quero acreditar, os bandidos do Cante e atrás o Sal com um pedaço de sal.
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0: Somos nós. Juntos até à meia-noite. Cinco minutos para as notícias.

0: No som está o Fábio Ribeiro. Eu sou o Herberto Quaresma.
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0: E agora um disco que faz, em 2026, 40 anos. É já no próximo mês. The Queen is Dead, os Smiths. Aqui num medley. Primeiro com este Big Mouth Strikes Again.

0: nos 40 anos de The Queen is Dead, os Smiths, recordados aqui na Antena 1, The Boy with a Thorn in His Side, e atrás, Big Mouth Strikes Again. Vamos ter, e atrás, Big Mouth Strikes Again. Vamos ter notícias na Rádio Coligo Portugal.
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0: Nove horas no continente e na Madeira, são oito nos Açores. Nas notícias.
2: Há quem não hesite em afirmar que são prémios bem mais relevantes do que os Oscars. Pela segunda vez, o romeno Cristian Mujui vence a Palma de Ouro do Festival de Cinema de Cannes com o filme Fjord. Não hesite em classificar como medida corajosa. O presidente da CUF dá nota muito positiva ao novo regime de contratação de médicos em prestação de serviços para o Serviço Nacional de Saúde, mas é contra a solução de tarefeiros zero. Palavras de Rui Diniz em entrevista vista à Antena 1 e ao Jornal de Negócios. O Partido Socialista não hesita, não aceita que o governo tenha mantido o país sem presidente do Ciresp durante dois anos. José Luís Carneiro, líder do PS, diz que só prejudicou o país.
0: Ponta Delgada com 18 graus, estão 19 no Funchal, 21 em Coimbra, Porto e Lisboa, 22 em Faro. Notícias na Antena 1, edição de Alexandre David.
2: E já lá vão duas palmas de ouro. O romeno Cristian Mujui acaba de receber o prémio mais relevante do Festival de Cinema de Cannes, o anúncio que acaba de ser feito nesta cidade francesa. O enviado da Antena 1, Tiago Alves, dá conta a seguir do palmarés para esta edição.
3: A Palma de Ouro do Festival de Cannes consagra pela segunda vez o romeno Cristian Mujui com Fjord, um filme rodado na Noruega sobre o conflito entre uma família conservadora que perde a guarda dos cinco filhos por parte da Comissão de Menores devido a suspeitas de maus-tratos. É, no fundo, um drama sobre um conflito entre um Estado mais progressista e uma família conservadora. No palmarés destacam-se prémios atribuídos a filmes que abordam conflitos contemporâneos, como o caso do Minotauro, de Andrei Zviagintsev. O cineasta russo recebe o grande prémio do júri. O prémio da realização foi atribuído a dois filmes: Bola Negra, de Javier Calvo e Javier Ambrosi, filme sobre a Guerra Civil Espanhola, e Pátria, de Paweł Pawlikowski, o cineasta polaco que reconstitui o regresso do Nobel da Literatura Thomas Mann à Alemanha. Note-se ainda que o prémio de melhor argumento distingue outro filme que aborda um período de guerra, a Segunda Guerra Mundial, o governo de Vichy, numa altura em que, enfim, esse governo francês revela, de certa forma, uma orientação colaboracionista com os alemães. Trata-se do filme A Nossa Saudação.
2: Ficam então os primeiros dados sobre o palmarés para este Festival de Cinema de Cannes, uma Palma de Ouro que acaba de ser atribuída pela segunda vez. A última vez que tinha acontecido foi mais ou menos há 20 anos para o romeno Cristian Mujui, desta vez com o filme Fjord. Desde que não se deixe cair de todo a contratação de tarefa, o presidente da CUF, rede de hospitais privados, considera que o novo regime de contratação de médicos em prestação de serviços para o Serviço Nacional de Saúde é um bom caminho. Em entrevista ao programa Conversa Capital, da Antena 1 e ao Jornal de Negócios, Rui Diniz lembra que a atividade na saúde tem picos que têm de ser geridos e não de forma permanente.
4: Eu não penso que se deva considerar que a solução é ter tarefeiros zero. A nossa atividade na saúde é uma atividade com picos e faz sentido que alguns desses picos sejam geridos, acomodados, com recursos que não estão permanentemente lá. É uma boa gestão de recursos. A situação tal como estava não se podia manter durante muito mais tempo. A mim parece-me positivo que se esteja a tentar trabalhar nisso. Penso que é uma área que requer muita cautela, porque vamos passar

0: uma situação para uma situação manifestamente diferente e fazer isso de forma demasiado rápida tem riscos. Mas parece-me que o que está a ser feito é corajoso e vai no sentido correto. Se vai ter efeitos em nós, não tenho a certeza, mas nós fazemos parte do sistema. Não somos imunes ao sistema, não vivemos numa ilha.
1: Este é apenas um excerto de uma entrevista a Rui Diniz, que pode ser ouvida na íntegra amanhã, depois das notícias da 1 da tarde. Manter o país sem presidente do Siresp durante 2 anos só prejudicou o país. É a leitura feita por José Luís Carneiro, líder do Partido Socialista, sublinha que esperar tanto tempo para voltar a pensar no assunto, na presidência do sistema de comunicações de segurança do país, não trouxe nada de bom para Portugal.
2: O governo tem prejudicado gravemente o país. Quando saímos do governo, ficou pronto um relatório para a transição tecnológica da Siresp. Tinha sido feito um trabalho que tinha cumprido 3 objetivos. O concurso internacional que estava a decorrer, o objetivo da interoperabilidade das comunicações nas regiões autónomas e o continente, e também a interoperabilidade das comunicações civis com as comunicações militares. Quando saímos do governo, ficou na pasta de transição tudo preparado pelo Sr. General Viegas Nunes. Durante 2 anos, a mais importante infraestrutura de comunicações do Estado esteve sem presidente. Qual foi a notícia que nós soubemos ontem? O governo foi buscar o general Viegas Nunes para voltar a assumir a presidência da Siresp. Portanto, durante 2 anos, o governo prejudicou o interesse estratégico e crítico do país.
1: De resto, José Luís Carneiro também diz que não há nada de bom para dizer sobre a forma como foi coordenada a resposta do governo às tempestades que atacaram o país no princípio do ano.
2: O Dr. Luís Montenegro tem muitas respostas a dar ao país. A primeira resposta é aquela que tem que ver com o relatório independente que foi encomendado pelo Sr. Presidente da República. Agora, não foi o PS que veio dizer, nem os partidos da oposição. Nem o Primeiro-Ministro pode culpar os partidos da oposição. É mesmo um relatório independente que vem dizer que houve descoordenação grave no modo como o Governo respondeu às tempestades que se abateram sobre o país entre janeiro e fevereiro deste ano. Vem mostrar que o Governo não teve capacidade de resposta, chegou tarde, a resposta foi insuficiente, foi incompetente e mostra, por um lado, uma insensibilidade, uma incompetência que caracterizam um Governo desmazelado. Verdadeiramente é isso que este relatório diz. Temos um Governo que é desmazelado.
1: Declarações do secretário-geral do PS aos jornalistas à entrada para a 7ª reunião do Conselho Estratégico do Partido Socialista este sábado em Coimbra. Mais exigência, mais supervisão, eis o que é preciso à Igreja Católica Portuguesa quando se fala de vítimas e sobrevivência à violência sexual. É o pedido que foi feito esta tarde por um grupo de vítimas e sobreviventes que estão num relatório elaborado por o grupo Vita, que reúne contributos precisamente dessas vítimas no projeto Sobreviver. Dados que já foram lidos pelo jornalista João Queirens.
3: No Pavilhão Centro Portugal, enquadrado pela exposição A Arte sobre Viver, com trabalhos de vítimas e sobreviventes dos casos de assédio sexual no contexto da Igreja Católica, o Grupo Vita apresentou um relatório elaborado pelas próprias vítimas. Um documento que, segundo Ruta Agulhas, coordenadora do Grupo Vita, resulta de propostas concretas.
4: Este relatório tenta sistematizar essas propostas, organizando-a por áreas concretas. Eu diria que a principal exigência é, de facto, de uma igreja mais transparente, uma igreja mais humana, mais próxima, que diminua este exercício de poder vertical e sacralizado que lhe é característica e que saiba escutar, que saiba acompanhar e que mostre ações concretas. Não basta anunciar medidas, não basta boas intenções, é preciso ações, é preciso concretizar e operacionalizar.
5: Uma igreja nova ou uma igreja que colmate aquilo que funcionou mal?
4: Não é uma igreja nova, é uma igreja que saiba olhar para dentro, que tenha essa humildade, saber reconhecer aquilo que tem corrido menos bem e que haja depois o assumir dessa responsabilidade de um caminho de mudança, objetivo que não feito apenas de palavras.
3: Disponível na internet, o relatório já foi enviado à Conferência Episcopal Portuguesa, seguindo-se, em junho, a reunião para a apresentação oficial à Comissão Pontifícia para a Tutela de Menores, no Vaticano.
1: Este documento propõe também a criação de canais de denúncia de abusos funcionais e credíveis em todas as dioceses e congregações. Antes do final da Taça de Portugal, marcado para amanhã, no inédito Torriense Sporting, esta noite joga-se o play-off para definir a última vaga de acesso à 2ª Liga de Futebol, uma última vaga que vai ser definida entre Farense e Belenenses. A primeira mão começou às 8h30 da noite, há pouco mais de 40 minutos. Quase a chegar ao final da primeira parte, qual é o resultado nesta altura aí no São Luís em Faro? Marco Fernandes.
6: Num estádio de São Luís com grande ambiente para esta primeira mão, casa praticamente cheia aqui na capital algarvia, neste Farense Belenenses, e atenção porque a equipa algarvia está na frente para já deste play-off. Marcou à passagem da meia hora de jogo, foi na sequência de um pontapé de canto, um canto rasteiro cobrado por Miguel Menino ao primeiro posto, Candeias com um toque subtil na bola a desviar para o fundo da baliza dos azuis do Restelo. A equipa algarvia entrou melhor, poderia ter marcado logo aos 2 minutos por Leonardo Oliveira. O Belenenses respondeu muito bem, teve também duas situações em que poderia ter marcado aos minutos 13 e 17 com João Gastão em boa posição ali à entrada da área do Farense a rematar para duas excelentes intervenções do guardião da equipa algarvia, Brian Araújo. Vale então esse golo por Candeias para o Farense à meia hora de jogo. 5 minutos depois, a equipa algarvia poderia ter mesmo feito o 2-0 com Leonardo Oliveira, após cruzamento de Tony Herrero do lado esquerdo, a desviar ali à entrada da pequena área para uma excelente intervenção do guardião da formação do Restelo, Guilherme Oliveira. A partida a caminha para o intervalo, minuto 38 no São Luís, está na frente o Farense, vai vencendo por 1-0. Golo apontado por Candeias.
1: A reportagem de Marco Fernandes, repórter da Antena 1, jornalista da Antena 1, que vai continuar a seguir este Farense Belenenses.
7: Alexandre David, as notícias da Antena 1, num simultâneo com a RTP, Antena 1 Açores e Madeira, a RTP Mundo e África. 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São 9 horas 11 minutos, a continuação de um bom fim de semana com a Rádio que Liga Portugal. Daqui a pouco, Harry Styles. Liga Portugal. O daqui a pouco é agora. Traz-nos As It Was. Depois passa Tiago Nacarato e ainda os 4 e meia. Votos de um excelente fim de semana.

0: Perdidamente, pelos 4:30, a versão para um dos clássicos do Trovante. Antes ouvimos Tiago Nacarato em Há de Haver, primeiro tema nesta sequência de três, As It Was, o britânico Harry Styles.
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0: Bem ali estamos. Este é John Baptiste. Calling Your Name. Bom fim de semana connosco.

Mais música na Antena 1. Calling Your Name, John Batiste. Leve-nos consigo, o ótimo fim de semana se vai na estrada, faça boa viagem. Agora vinha a Lena D'Água e vai vir, de resto é uma das vozes escolhidas aqui assim para a banda sonora deste fim de semana. Ora aí está, carne vegan, Lena D'Água. Daqui a pouco falamos de um disco especial de Teresinha Landeiro.

0: Para abrir apetites, carne vegan, lena d'água. Daqui a pouco então falemos de poesia, de música. Há um disco novo de Terezinha Landeiro que chegou ontem aos escaparates. Mas primeiro...
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1: E o tempo? Perguntam vocês, e o tempo, como vai estar este domingo? Mais calor? Bem, no continente, céu pouco nublado, mais nuvens no céu da região norte e centro, ocorrência de aguaceiros que poderão ser por vezes fortes e acompanhados de trovoada. Na região autónoma da Madeira, céu pouco nublado ou limpo em ambas as ilhas, Porto Santo e Madeira. Nos Açores, todos os grupos com céu muito nublado. Previsão de períodos de chuva fraca para as 9 ilhas dos Açores. Máximas para este domingo: Ponta Delgada chega aos 21 graus, máxima de 26 para o Funchal, 27 de máxima para as cidades do Porto e Faro. Coimbra chega aos 30, máxima de 31 graus para Lisboa.
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1: E agora sim, o prometido é devido. Falemos de Teresinha Landeiro. A inspiração parte da obra do pintor Alfredo Luz, no sentido de criar uma unidade estética e como fonte de inspiração para escrever grande parte de um novo disco. Teresinha Landeiro está então de regresso com Será que lhe descobres a poesia? Chegou ontem às lojas. É mais um disco Antena 1. Teresinha. Será que ela está a ouvir? Teresinha Landeiro.
2: Olá, eu sou a Teresinha Landeiro e estou a passar por aqui para vos falar de um tema que se chama Vira da Pena e que faz parte do meu novo disco Será que Descobres a Poesia? Este Vira foi composto pelo Bernardo Couto, guitarrista que toca comigo neste disco e na estrada. E a letra é uma parceria entre mim e o Fernando Pessoa. Na verdade, foi uma ousadia que eu fiz de pegar numa quadra do Fernando Pessoa e desenvolvê-la. E eu gosto muito deste Vira porque é uma história de amor muito leve, muito bem disposta, e esta pena com que se escreve é muito atrevida, e então ela só escreve quando é mentira e quando nós queremos falar sobre amor verdadeiro, ela deixa de escrever. Portanto, é uma pena que só faz aquilo que quer.

0: Vira da Pena é um dos temas do alinhamento do novo álbum de Terezinha Landeiro. Chama-se Será que lhe descobres a poesia? Chegou às lojas ontem, 22 de maio. É mais um disco RTP Antena 1.
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0: E agora sim, Bombazine. Apago tudo. Daqui a pouco chega Donna Summer. Bom fim de semana.

0: Era uma vez em 1983. A diva disco atravessava dos 70s para os 80s com um novo som. Este é She Works Hard for the Money. Esse é o título do seu disco de 83. Ouviram no, aqui na Antena 1? Daqui a pouco temos Agir e António Zambujo. Primeiro, algumas sugestões.
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O convite de António Zambujo, dancemos um slow, atrás os espinhos com a agir. E esta é Yolanda, tem uma canção que traz para este fim de semana na Rádio Coliga Portugal. Responso Yolanda nos próximos 3 minutos.

Os Heróis do Mar de 1985, este Paixão, Rui Bregal de Cunha, aos comandos de uma das bandas mais importantes da música pop portuguesa da classe de 80. Estamos a 5 minutos das 10 horas. Antes das notícias chegam os Rolling Stones com Lady Gaga neste Sweet Sound of Heaven.

0: Sweet Sound of Heaven com os Rolling Stones e Lady Gaga. Depois das notícias, um especial sobre os 40 anos de Soul, o disco de Peter Gabriel. Notícias dentro de instantes.
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0: Dez horas no continente e na Madeira, são 9 nos Açores. E nas notícias.
2: O filme é de um realizador romeno, é rodado na Noruega, chama-se Fjord. É sobre uma família que perde a guarda dos filhos. Ganhou esta noite a Palma de Ouro do Festival de Cinema de Cannes. Nesta edição, a reportagem do enviado da Antena 1 a um dos mais importantes festivais de cinemas do mundo. Desde que não se acabe com a contratação de tarefeiros, o presidente da CUF, a rede de hospitais privados, dá nota positiva ao novo regime de contratação de médicos em prestação de serviço no Serviço Nacional de Saúde.
0: Esta hora estão 18 graus no Funchal e em Ponta Delgada, 19 em Coimbra, 20 no Porto e em Lisboa estão 22 em Faro. Notícias na Antena 1, Alexandre David.
2: O argumento anda à volta de uma família que perde a guarda de 5 filhos. É rodada na Noruega, foi filmado por um realizador romeno, chama-se Fjord. Acaba de vencer a Palma de Ouro do Festival de Cinema de Cannes. Um momento que acaba de ser seguido num dos mais importantes festivais de cinemas do mundo por Tiago Alves, o enviado da Antena 1.
3: O romeno Cristian Mungiu recebe a segunda Palma de Ouro quase 20 anos depois de ter sido consagrado com 4 meses, 3 semanas e 2 dias. Desta vez com um drama filmado na Noruega, sobre uma família que perde a tutela dos 5 filhos. A Comissão de Proteção de Menores suspeita de maus-tratos. É um drama que encena um conflito entre o Estado norueguês progressista e uma família religiosa conservadora. Mungiu entende que é sobre tolerância, inclusão, empatia, palavras que utilizamos, mas que necessitam de ser postas em prática.
4: These are lovely words and we in Europe we're used to lovely words, but we need to apply them more often. Thank you.
3: O grande prémio do júri, o segundo mais importante, distinguiu o russo Andrei Zviagzintsev com o Minotauro, drama sobre perturbações silenciosas na sociedade russa, indiferente ao início da guerra da Ucrânia. No palco de Cannes, o cineasta, exilado em França, dirigiu-se ao presidente do país, sem nomear, Vladimir Putin, pedindo-lhe para terminar com esta carnificina.
5: E o único homem que pode остановить esta мясорубку, вы, господин президент Российской Федерации. Закончите
3: No palmarés cabem outros dos 5 filmes sobre guerras do século XX, prémio de realização ex aequo para os espanhóis Javier Calvo e Javier Ambrosi por Bola Negra, drama sobre a Guerra Civil Espanhola, e para a Pátria do polaco Paweł Pawlikowski, sobre o regresso de Thomas Mann, Nobel da Literatura à Alemanha em 1949. Prémio de argumento para Nossa Saudação de Emmanuel Mar, sobre o governo de Vichy, alinhado com a Alemanha durante a ocupação da França.
2: O cinema e a atualidade no mundo, no Festival de Cinema de Cannes, a reportagem de Tiago Alves, enviado da Antena 1 ao Festival de Cannes, com o palmarés que foi anunciado esta noite, que premiou um filme realizado por um romeno, num filme rodado na Noruega e que fala da guarda de filhos que são perdidos no processo. Desde que não se deixe cair de todo a contratação de tarefeiros, o presidente da CUF, a rede de hospitais privados, considera que o novo regime de contratação de médicos em prestação de serviço para o Serviço Nacional de Saúde é um bom caminho. Em entrevista ao programa Conversa Capital, da Antena 1 e do Jornal de Negócios, Rui Diniz lembra que a atividade na saúde tem picos e que tem de ser geridos de uma forma não permanente.
6: Eu não penso que se deva considerar que a solução é ter tarefeiros zero. A nossa atividade na saúde é uma atividade com picos e faz sentido que alguns desses picos sejam geridos, acomodados, com recursos que não estão permanentemente lá. É uma boa gestão de recursos. A situação tal como estava não se podia manter durante muito mais tempo. A mim parece-me positivo que se esteja a tentar trabalhar nisso. Penso que é uma área que requer muita cautela, porque vamos passar de uma situação para uma situação manifestamente diferente e fazer isso de forma demasiado rápida tem riscos. Mas parece-me que o que está a ser feito é corajoso e vai no sentido correto. se vai ter efeitos em nós. Não tenho a certeza, mas nós fazemos parte do sistema. Não somos imunes ao sistema, não vivemos numa ilha.
2: Um certo de uma entrevista a Rui Diniz que vai poder ouvir na íntegra amanhã, depois das notícias da 1 da tarde aqui na Antena 1. Manter o país sem presidente do Siresp durante 2 anos só prejudicou Portugal. É a leitura feita por José Luís Carneiro, líder do Partido Socialista, sublinha que esperar tanto tempo para voltar a pensar no assunto na presidência do Sistema de Comunicações de Segurança do país não trouxe nada de bom para Portugal.
7: O governo tem prejudicado gravemente o país. Quando saímos do governo, ficou pronto um relatório para a transição tecnológica da Siresp. Tinha sido feito um trabalho que tinha cumprido 3 objetivos. O concurso internacional que estava a decorrer, o objetivo da interoperabilidade das comunicações nas regiões autónomas e o continente, e também a interoperabilidade das comunicações civis com as comunicações militares. Quando saímos do governo, ficou na pasta de transição tudo preparado pelo Sr. General Viegas Nunes. Durante 2 anos, a mais importante infraestrutura de comunicações do Estado esteve sem presidente. Qual foi a notícia que nós soubemos ontem? O governo foi buscar o General Viegas Nunes para voltar a assumir a presidência da Siresp. Portanto, durante 2 anos, o governo prejudicou o interesse estratégico e crítico do país.
2: De resto, José Luís Carneiro também nada tem de bom para dizer sobre a forma como foi coordenada a resposta do governo às tempestades que atacaram o país no princípio do ano.
7: O Dr. Luís Montenegro tem muitas respostas a dar ao país. A primeira resposta é aquela que tem que ver com o relatório independente que foi encomendado pelo Sr. Presidente da República. Agora, não foi o PS que veio dizer, nem os partidos da oposição. Nem o Primeiro-Ministro pode culpar os partidos da oposição. É mesmo um relatório independente que vem dizer que houve descoordenação grave no modo como o Governo respondeu às tempestades que se abateram sobre o país entre janeiro e fevereiro deste ano. Vem mostrar que o Governo não teve capacidade de resposta, chegou tarde, a resposta foi insuficiente, foi incompetente e mostra, por um lado, uma insensibilidade, uma incompetência que caracterizam um governo desmazelado. Verdadeiramente é isso que este relatório diz. Temos um governo que é desmazelado.
2: Palavras do secretário-geral do PS aos jornalistas à entrada para a 7ª reunião do Conselho Estratégico do Partido Socialista esta tarde em Coimbra. Antes da final da Taça de Portugal de amanhã com o inédito Torriense Sporting, esta noite joga-se o play-off para definir a última vaga de acesso à 2ª Liga de Futebol. É uma última vaga que está a ser definida entre o Farense e o Belenenses. Estamos a caminhar para o final. Qual é o resultado nesta altura, Marco Fernandes, aí no São Luís?
8: Mantém-se a vantagem do Farense alcançada à passagem da meia hora de jogo do primeiro tempo, minuto 30, na sequência de um pontapé de canto cobrado por Miguel Menino ao primeiro poste. André Candeias, com um toque subtil de calcanhar, a desviar para o fundo da baliza do Belenense. Estavam jogados 30 minutos e a equipa algarvia adiantava-se então no marcador, numa primeira parte em que o Belenense deu excelente réplica à equipa da Segunda Liga. A equipa do Recelo teve 3 ou 4 boas situações para marcar, mas não foi feliz na finalização nesse primeiro tempo. Nesta segunda parte, menos espetacular, com menos situações de apuro para as duas balizas, a registar apenas ao minuto 10 um lance em que a baliza Algarvia esteve em apuros. Ao segundo posto, uma finalização de Afonso para uma atenta do guardião da equipa de Faro, Brian Araújo. Caminhamos então para o final da partida. Ainda estamos sensivelmente com meia hora de jogo nesta segunda parte, ou seja, a 15 minutos dos 90 e com 5.371 espectadores nas bancadas do São Luís. A equipa Algarvia está na frente do marcador, vai vencendo por 1-0.
2: Para já, a vantagem da equipa da casa nesta primeira mão do play-off de acesso à 2ª Liga.
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0: Boa noite, passam 11 minutos depois das 10. Votos de um excelente fim de semana connosco. A seguir temos um especial
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0: com Peter Gabriel. Peter Gabriel, os 40 anos de Soul. E se Peter Gabriel já era um músico respeitado pela liderança dos Genesis e de culto em função de aventuras a sol, foi preciso esperar por este Soul para que ele alcançasse o reconhecimento pleno. É uma das figuras desta noite, os 40 anos sobre a edição de um álbum. Antena 1 recorta as canções, mergulha nas histórias associadas à origem e à gravação do disco. João Gobert, nos 40 anos de Soul. Peter Gabriel, agora na RTP Antena 1.
14: Olá, sejam bem-vindos a 50 Minutos de Rádio, que pretendem festejar os 40 anos decorridos sobre a edição de um disco que continuamos a ouvir com prazer e com utilidade tanto tempo depois. Há um protagonista, Peter Gabriel, que na carreira a solo se mostrava disponível pela primeira vez a dar um título ao álbum. Chamou-lhe Soul, em clara economia de esforço. E também aceitou estrear-se na capa com uma fotografia limpa, sem efeitos, e mergulhar a sério num suporte fundamental à época, o dos videoclipes, manifestação paralela em que continua a ser um recordista, como se verá mais adiante. Para já, instalem-se para uns momentos em grande.

Big Time, uma das incursões descaradas do álbum São, na região demarcada da música de dança, abriu este especial dedicado ao disco São, agora quarentão, álbum de Peter Gabriel, num programa de João Goberno para a Antena 1, com produção de Joana Jorge, trabalho de sonorização de Luís Franjoso e cuidado técnico de Rui Coelho. Era já o quinto longa duração pós-Genesis, mas Gabriel não abrandava nas causas, já antes desdobradas em canções como Mother of Violence, que abordou de forma algo premonitória o crescimento da violência entre grupos políticos ou religiosos e entre géneros. Em Games Without Frontiers, alusão direta aos televisivos Jogos Sem Fronteiras, partia-se do entretenimento competitivo para aquilo que, mais a miúdo do que se pensa, desagua em confrontos sérios e guerras nada saudáveis. Biko, de uma maneira ainda mais evidente, era a evocação do líder negro sul-africano morto à pancada numa cela de prisão durante o apartheid. Em Shock the Monkey, se estava presente o flagelo dos animais submetidos a verdadeiras torturas de laboratório, havia uma deriva para os comportamentos abusivos provocados pela inveja, e não entre macacos, mas entre humanos. Só mais esta, Wallflower, uma das mais emotivas criações do autor, era um retrato do processo a que são sujeitos os que não podem exercer os livres pensamento e a expressão. Direitos humanos, por outras palavras. Em São, esta tendência para tomar posição não se atenua, com Gabriel a disparar em várias direções. That Voice Again refere-se à voz omnipresente dos pais tiranos, suscetível de gerar traumas e transtornos. Mas será redutor não vislumbrar aqui outro tipo de autoritarismos de âmbito e consequências muito mais generalizados. We Do What We're Told refere explicitamente um estudo feito pelo psicólogo social norte-americano Stanley Milgram a partir de um teste de obediência aos ditadores. Big Time, que já ouvimos, carregada de ironia, caricatura as subidas a pulso daqueles que se descontrolam em função do dinheiro, sem olharem a meios para aquilo que o cantor considera o crescimento, seja ele das partes anatómicas ou da conta bancária. Um manifesto contra o chamado progresso e, se quisermos, contra os excessos do liberalismo. E chegamos a um dos mais poderosos hinos, que não panfletos, que vieram pôr em causa os anos e as políticas laborais de Margaret Thatcher. Chama-se Don't Give Up e traz Kate Bush a tiracolo.

Depois da apaixonante Don't Give Up, esteve aí This Is The Picture, incluída apenas na edição em CD, gravada a meias com a iminente Laurie Anderson, um dos novos conhecimentos de Peter Gabriel à época. Em Soul, houve vários sumiços face ao período anterior. Entre outros, desapareceu do mapa Larry Fast, especialista de sintetizadores, que marcava presença desde o primeiro disco a solo de Gabriel. Houve um outro músico que perdeu a importância face aos três álbuns anteriores, o baterista Jerry Marotta. Alguém que nos diz muito depois de ter passado por Portugal, justamente com Peter Gabriel, em 1980, e de ter chegado a tocar e gravar com a banda do Casaco e com Gabriela Schaff. Na biografia que Spencer Bright dedicou a Gabriel, Marotta relembra a aflição do protagonista quando este teve que lhe comunicar que ia gravar pouco em Soul e que não seguiria para a digressão. Diz o percussionista, toda a legitimidade assistia ao Peter, claro, se queria seguir novas direções. Só me magoou, sendo nós amigos, que não me deixasse tentar chegar onde ele queria. Entrou em cena outro baterista, o francês Manu Katché, a partir daí com um lugar cativo nas turnês. E também o violinista indiano Shankar, daí em diante parceiro constante dos sempre presentes David Rhodes na guitarra e Tony Levin no baixo. Entre as passagens mais ocasionais, destaques para Larry Klein, baixista, produtor e também ex-marido de Joni Mitchell, que ainda produziu o marcante desfado da nossa Ana Moura, para Richard T, pianista habitual de Paul Simon, para dois notáveis do naipe de metais, Wayne Jackson, que tocou com Otis Redding, e Mark Rivera, parceiro habitual de Billy Joel. Jim Kaa, dos Simple Minds, foi chamado aos coros, mas sem o peso da revelação e o sonador na sua estreia ocidental, e desse verdadeiro amuleto de Gabriel, que voltou a ser Kate Bush, já presente no anterior Games Without Frontiers e aqui chamada, como vimos, ao dueto de Don't Give Up. Ainda assim, talvez a mais importante das aquisições tenha sido a do co-produtor canadiano Daniel Lanois, revelado com Martha and the Muffins, os de Echo Beach, e já com produções de Brian Eno e dos U2 no currículo. Lanois, que viria a trabalhar com alguns notáveis como Robbie Robertson, Bob Dylan, Emmylou Harris, Willie Nelson, Sinead O'Connor, Neil Young ou os Arcade Fire, passou meses a viver em casa de Gabriel para acompanhar todo o processo do disco. Num momento de impasse, em que os padrões rítmicos e as melodias estavam prontos a gravar, mas faltavam os textos, foi o agente operacional indispensável. Chegou a fechar Peter Gabriel num escritório durante um dia inteiro, dizendo que só o deixaria sair quando ele tivesse uma letra pronta. Pelos vistos, deu resultado. Não menos significativo e substancial é o facto de ter sido este o momento em que Peter se separou da primeira mulher, Jill, com um dado curioso. Jill reclama para si e para a relação de ambos papéis decisivos na canção Don't Give Up. Já o outro dos temas de Soul, chamado In Your Eyes, é reivindicado pela mulher com quem Gabriel viveu no momento da edição do álbum, a atriz norte-americana Rosanna Arquette. Voltamos às canções para ouvir Red Rain.

Red Rain e Mercy Street, o momento mais melancólico do disco, inspirado na vida e na obra da escritora norte-americana Anne Sexton. Peter Gabriel foi um homem que fez da escassez o modus operandi, mas que agora, aos 76 anos, parece perseguir o tempo perdido. Só neste século XXI, publicou um extraordinário disco de canções alheias, Scratch My Back, com versões próprias de originais. Lou Reed,

registros ao vivo do passado, In the Big Room e Live at WOMAD, 1982. E está em curso, aos poucos, a divulgação das novidades que constituirão a UI a editar como álbum até ao fim de 2026. Continua a ser, mesmo em abrandamento natural, um homem de palco. E Portugal aplaudiu várias vezes, com destaque para o concerto de 1980, no saudoso Pavilhão de Cascais, onde já tinha brilhado com os Genesis 5 anos antes. Seguiu sempre os seus códigos, sem cedências. Em resumo, tendo passado pelo pódio reservado aos campeões de vendas, precisamente com este show, nunca pareceu disposto a correr atrás de foguetes, quaisquer que estes fossem. É um mestre, capaz de ir buscar inspiração à música erudita, ou à country music, à soul e aos padrões rítmicos do Brasil ou da Nigéria. Para resumir, é um cidadão do mundo e alguém a cujas canções se regressa para desfrutar e descobrir. Eis uma das chaves de ouro, In Your Eyes.

Uma pérola chamada In Your Eyes, quase no final desta emissão especial dedicada à Soul, de Peter Gabriel. Programa de João Goberno para a Antena 1, com produção de Joana Jorge, trabalho de sonorização de Luís Franjoso e cuidado técnico de Rui Coelho. Acabamos com o que foi, para muitos, o princípio de tudo. Gabriel nunca tinha chegado ao top 20 norte-americano, em singles ou em álbuns. Com Soul, alcançou o segundo lugar e trouxe para casa nada menos do que 5 discos de platina. Mais do que isso, a canção que alavancou essa explosão atingiu o posto máximo. Ou seja, fez melhor do que no seu país natal, onde ficou pelo número 2 da lista de mais vendidos. Quando o entrevistei na época, perguntei-lhe se Soul era uma resposta ao igualmente milionário No Jacket Required, disco do ano anterior assinado por Phil Collins, seu antigo parceiro nos Genesis. Gabriel respondeu, com um sorriso levemente incomodado, que tinha optado pela acessibilidade sem hipotecar a identidade, assim mesmo, e que talvez só refletisse em doses equilibradas a sua maturidade. Ele tinha 36 anos à época, e aquilo que designou como uma fase mais solar, menos sombria, da sua música, que não da sua vida. Há ainda assim um pormenor com a máxima importância: a disponibilidade e o investimento que o músico fez nos materiais de suporte. E sim, estou a pensar no histórico videoclipe de Sledgehammer, realizado por Stephen R. Johnson. Gabriel recordou nessa conversa a tarefa ciclópica que foi exigida por esse teledisco revolucionário, ainda hoje apontado como um dos melhores de sempre, tanto na concepção como na execução. Lembrou alguns momentos difíceis, por exemplo, como teve que se manter imóvel durante 6 horas para um aproveitamento final de 10 segundos de imagem, ou como passou 16 horas sob um lençol de vidro na companhia de peixes crus e naturalmente mortos. No final, foram 100 horas de filmagens e um custo de 120 mil libras, um enorme risco para um artista que ainda não era exatamente um campeão de vendas. Plenamente compensado, foi o videoclipe mais vezes exibido na história da MTV, o que é notável se olharmos à concorrência de Michael Jackson e de outras primeiras figuras, e alcançou ainda o recorde de prémios numa só edição dos troféus da estação. 9 triunfos em 10 nomeações. A canção, essa é descrita por Gabriel como uma reciclagem daquilo que o entusiasmava quando era adolescente: o som da música negra, em particular da Motown. Para fechar, só a nota de uma desforra perfeita, no top norte-americano foi este o tema que destornou do primeiro lugar a canção Invisible Touch, assinada por um grupo chamado Genesis. É pela porta grande que saímos de Soul, a porta de Sledgehammer. Foi um prazer.

0: São os instantes finais deste especial 40 anos de Soul, o álbum de Peter Gabriel, um programa da autoria e apresentação de João Goberno, produção de Joana Jorge e a sonorização de Luís Franjoso. Agora digo-lhe como vai estar o tempo este domingo. No continente, céu pouco nublado, com mais nebulosidade no norte e centro, com a ocorrência de aguaceiros que poderão ser, por vezes, fortes e acompanhados de trovoada. Na Madeira, céu pouco nublado ou limpo. Nos Açores, céu com muita nebulosidade e períodos de chuva fraca. Máximas para amanhã, Ponta Delgada 21 graus, 26 para o Funchal, 27 para o Porto e Faro, Coimbra sobe aos 30 e Lisboa aos 31 graus.
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0: Onze horas no continente e na Madeira, 10 nos Açores. 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
2: Não hesita em classificar como medida corajosa. O presidente da CUF dá nota muito positiva ao novo regime de contratação de médicos em prestação de serviços para o Serviço Nacional de Saúde, mas é contra a solução tarefeiros zero. Palavras de Rui Diniz em entrevista à Antena 1 e ao Jornal de Negócios. As opções não são muito diferentes. O Bloco de Esquerda e o PCP querem ver o pacote laboral no lixo ou então no chão. Fjord, um filme do realizador romeno, rodado na Noruega, ganhou a Palma de Ouro do Festival de Cinema de Cannes. Reportagem do enviado da Antena 1 para ouvir nesta edição.
0: Estão 18 graus em Coimbra e em Ponta Delgada, assim como no Funchal, 19 no Porto e em Lisboa. Estão 21 graus em Faro. 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
2: Desde que não se deixe cair de todo a contratação de tarefeiros, o presidente da CUF, a rede de hospitais privados, considera que o novo regime de contratação de médicos em prestação de serviços para o Serviço Nacional de Saúde é um bom caminho. Em entrevista ao programa Conversa Capital, da Antena 1 e ao Jornal de Negócios, Rui Diniz lembra que a atividade na saúde tem picos e de que não podem ser geridos de forma permanente.
3: Eu não penso que se deva considerar que a solução é ter tarefeiros zero. A nossa atividade na saúde é uma atividade com picos e faz sentido que alguns desses picos sejam geridos, acomodados, com recursos que não estão permanentemente lá. É uma boa gestão de recursos. A situação tal como estava não se podia manter durante muito mais tempo. A mim parece-me positivo que se esteja a tentar trabalhar nisso. Penso que é uma área que requer muita cautela, porque vamos passar de uma situação para uma situação manifestamente diferente e fazer isso de forma demasiado rápida tem riscos. Mas parece-me que o que está a ser feito é corajoso e vai no sentido correto. Se vai ter efeitos em nós, não tenho a certeza, mas nós fazemos parte do sistema. Não somos imunes ao sistema, não vivemos numa ilha.
2: As certezas e as dúvidas de Rui Diniz, o certo de uma entrevista que pode ser ouvida na íntegra amanhã, depois das notícias da 1 da tarde, aqui na Antena 1. O coordenador do Bloco de Esquerda defendeu hoje que o único destino do pacote laboral do governo é o caixote de lixo, por considerar que tem como objetivo diminuir rendimentos, cortar direitos e aumentar a precariedade e exploração.
4: Se o governo insiste na sua proposta, é porque está à procura de uma maioria parlamentar contra a maioria do país. É nosso dever, por isso, pela nossa mobilização unitária, impedir que essa maioria exista e que sejamos capazes, por isso, de derrotar esta contrarreforma laboral. O único destino deste pacote laboral é o caixote do lixo. Os trabalhadores vão parar o país na greve geral e vão ser capazes de muitas outras iniciativas, também depois da greve geral, que representam a imensa maioria que quer que este pacote tenha o único destino que ele merece, que é ser enterrado.
2: José Manuel Pereza, no distrito de Setúbal, no encerramento do encontro de trabalho do Bloco de Esquerda. Paulo Raimundo, o líder do PCP, também não tem nada de bom para dizer sobre o pacote laboral do governo, mas deixa também fortes críticas à forma como o Executivo está a resolver os efeitos das tempestades no princípio do ano.
5: Tivemos depois um governo a dizer que ia ser tudo muito rápido. A recuperação é muito rápida, o dinheiro chegar às pessoas, e a realidade é que 4 meses depois, praticamente, ainda temos pessoas sem luz, ainda temos pessoas sem telecomunicações, ainda temos muita gente à espera de reabilitar a sua habitação. Não é a segunda habitação, é a habitação própria. E, portanto, isto só se pode concluir que o que é que houve? Houve demasiado, talvez demasiado otimismo, muita propaganda, muita encenação, e o facto é que os apoios não chegaram como deviam ter chegado, com a rapidez deviam ter chegado, ou como foram anunciados que iam chegar. E, portanto, isto demonstra lacunas, demonstra problemas, demonstra falta de coordenação.
2: Aos olhos do PCP, longa se torna à espera para apoiar os efeitos das tempestades que assolaram o país no princípio do ano. Mais exigência, mais supervisão, eis o que é preciso à Igreja Católica quando se fala de vítimas e sobrevivência à violência sexual. É o que é pedido no grupo de vítimas e sobreviventes e que está num relatório elaborado por um grupo Vita que reúne precisamente contributos destas vítimas e sobreviventes no projeto Sobre Viver. Dados que já foram lidos pelo jornalista Joaquim Reis.
6: No Pavilhão Centro Portugal, enquadrado pela exposição A Arte Sobre Viver, com trabalhos de vítimas e sobreviventes dos casos de assédio sexual no contexto da Igreja Católica, o Grupo Vita apresentou um relatório elaborado pelas próprias vítimas. Um documento que, segundo Ruta Agulhas, coordenadora do Grupo Vita, resulta de propostas concretas.
7: Este relatório tenta sistematizar essas propostas, organizando-o por áreas concretas. Eu diria que a principal exigência é, de facto, de uma igreja mais transparente, uma igreja mais humana, mais próxima, que diminua este exercício de poder vertical e sacralizado que lhe é a característica e que saiba escutar, que saiba acompanhar e que mostre ações concretas. Não basta anunciar medidas, não basta boas intenções, é preciso ações, é preciso concretizar e operacionalizar.
8: Uma igreja nova ou uma igreja que colmate aquilo que funcionou mal?
7: Não é uma igreja nova, é uma igreja que saiba olhar para dentro, que tenha essa humildade, saber reconhecer aquilo que tem corrido menos bem e que haja depois o assumir dessa responsabilidade de um caminho de mudança objetivo, que não feito apenas de palavras.
6: Disponível na internet, o relatório já foi enviado à Conferência Episcopal Portuguesa, seguindo-se, em junho, a reunião para a apresentação oficial à Comissão Pontifícia para a Tutela de Menores, no Vaticano.
2: Este documento propõe a criação de canais de denúncia de abusos funcionais e credíveis em todas as dioceses e congregações. O arguido francês que ficou hoje em prisão preventiva em Setúbal pelo abandono de duas crianças francesas em Alcácer do Sal foi transferido esta tarde para a cadeia da PJ de Lisboa. É pelo menos essa a indicação dada por uma fonte sindical contactada pela agência Lusa. O presidente do Sindicato Nacional do Corpo da Guarda Prisional explicou que o homem de 55 anos foi transportado desde o estabelecimento prisional de Setúbal para as instalações anexas da Polícia Judiciária em Lisboa. E já lá vão duas palmas de ouro. O romeno Cristian Mugi acaba de vencer o prémio mais relevante do Festival de Cinema de Cannes, um anúncio que foi feito esta noite. O palmarés dos prémios desta noite, anunciados por Tiago Alves, o enviado da Antena 1 a Cannes.
9: O romeno Cristian Mugiu recebe a segunda palma de ouro quase 20 anos depois de ter sido consagrado com 4 meses, 3 semanas e 2 dias. Desta vez com um drama filmado na Noruega sobre uma família que perde a tutela dos 5 filhos. A Comissão de Proteção de Menores suspeita de maus-tratos. É um drama que encena um conflito entre o Estado norueguês progressista e uma família religiosa conservadora. Mungiu entende que é sobre tolerância, inclusão, empatia, palavras que utilizamos, mas que necessitam de ser postas em prática.
10: These are lovely words and we in Europe we're used to lovely words, but we need to apply them more often. Thank you.
9: O grande prémio do júri, o segundo mais importante, distinguiu o russo Andrei Zviagzintsev com o Minotauro, drama sobre perturbações silenciosas na sociedade russa, indiferente ao início da guerra da Ucrânia. No palco de Cannes, o cineasta, exilado em França, dirigiu-se ao presidente do país, sem nomear, Vladimir Putin, pedindo-lhe para terminar com esta carnificina.
11: E o único homem que pode остановить esta мясорубку, вы, господин президент Российской Федерации. Закончите уже эту бойню.
9: No palmarés cabem outros dos cinco filmes sobre guerras do século XX, prémio de realização ex aequo para os espanhóis Javier Calvo e Javier Ambrosi por Bola Negra, drama sobre a Guerra Civil Espanhola, e para a Pátria do polaco Paweł Pawlikowski, sobre o regresso de Thomas Mann, Nobel da Literatura à Alemanha em 1949. Prémio de argumento para Nossa Saudação de Emmanuel Mar, sobre o governo de Vichy, alinhado com a Alemanha durante a ocupação da França.
2: O Mundo, o Festival de Cannes, a reportagem de Tiago Alves, o enviado da Antena 1. O Farense deu hoje um passo para se manter na 2ª Liga de Futebol, ao bater por 1-0 na recepção ao Belenenses da Liga 3, na primeira mão de play-off de acesso à próxima edição do 2º escalão. O encontro da 2ª mão está agendado para o próximo dia 30, no Estádio do Restelo, em Lisboa.
0: Alexandre David. 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
0: São 11 horas 12 minutos. A continuação de um ótimo fim de semana connosco. A seguir, a Hora das Cigarras.
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boa noite. Alta noite. Os versos do poeta moçambicano Luís Carlos Patraquim são como pequenas fogueiras cintilando na escuridão. Nesta hora das cigarras, vamos abrir as páginas de um dos seus livros, O Escuro Anterior. Breve, porém intenso. Selecionamos canções da velhinha Orquestra de La Payotte, Orquestra Baobab, José Mukavele, Roque Traoré, Stromae, Richard Bona, Buica, a solo e com Yasmin Levy, e ainda da clássica orquestra Afrobeat.

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Alta noite. Depois do escuro anterior, eu vi a máquina. 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

Alta noite. Eu vi o escuro depois da máquina anterior. 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

O que a melancolia percebe dos plátanos e as micaias pugem da aorta, a sublime cintilação da loucura, por uma torre de música insondável, um rosto sentado. Quando a palavra cai até à sua altura, um incêndio magnífico recomeça. A desordem do mundo e as tuas mãos pendem sobre as dunas à espera.

Nesta Hora das Cigarras, lemos versos retirados do escuro anterior, do poeta moçambicano Luís Carlos Patraquim. Escutamos canções da Orquestra de La Payotte, Orquestra Baobab, José Mucavele, Roquia Traoré, Stromae, Richard Bona e de Buica, a solo e com Yasmin Levy. Este programa foi realizado por José Eduardo Agualusa, sonorizado por Isabel Leonor e dito por Paulo Rocha. Boa noite, África.

Últimos instantes de mais uma edição da Hora das Cigarras. Depois da meia-noite, costa a costa. Votos de um excelente fim de semana. Antes das notícias, espreitamos o que o tempo nos reserva para domingo. No continente, o céu vai estar pouco nublado, com mais nebulosidade nas regiões do norte e centro, com a ocorrência de aguaceiros que poderão ser, por vezes, fortes e acompanhados de trovoada. Na Madeira, céu pouco nublado ou limpo. Nos Açores, céu com muitas nuvens e períodos de chuva fraca. Temperaturas máximas para amanhã, Ponta Delgada 21 graus, o Funchal sobe aos 26, Porto e Faro com 27, máxima de 30 para Coimbra, máxima de 31 graus para a cidade de Lisboa. Notícias vão chegar dentro de instantes. Bom fim de semana.

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1: Meia-noite no continente e na Madeira, 11 horas nos Açores. 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
2: O filme é de um realizador romeno, é rodado na Noruega, chama-se Fjord, é sobre uma família que perde a guarda dos filhos. Ganhou esta noite a Palma de Ouro do Festival de Cinema de Cannes. Nesta edição, reportagem do enviado da Antena 1 a um dos mais importantes festivais de cinema do mundo. Desde que não se acabe de vez com a contratação de tarefeiros, o presidente da CUFA, rede de hospitais privados, dá nota positiva ao novo regime de contratação de médicos em prestação de serviço no Serviço Nacional de Saúde. A festa da Taça chega este domingo ao Jamor, desta vez uma presença inédita. O Torriense vai tentar contrariar o favoritismo do detentor do título, o Sporting.
1: Estão 17 graus em Coimbra, 18 no Funchal, em Ponta Delgada, em Lisboa. Estão 19 no Porto e 21 em Faro. 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
2: E antes de mais, uma informação de última hora, ainda sem grandes pormenores e sem qualquer tipo de confirmação oficial, a indicação de que

0: Foram ouvidos tiros perto da Casa Branca, em Washington, nos Estados Unidos, este sábado, e também no relvado norte da Casa Branca, que terá sido evacuado pelos serviços secretos. Os jornalistas terão sido instruídos a correrem para a sala de imprensa da Casa Branca. Também os repórteres da CNN ouviram o que pareciam ser dezenas de tiros perto da Casa Branca, o que desencadeou o confinamento de uma resposta rápida dos serviços secretos dos Estados Unidos. É uma situação ainda pouco clara, com desenvolvimentos provavelmente garantidos nos próximos minutos, uma situação que vamos continuar a acompanhar nos próximos minutos. Para já, a indicação dada pela agência France Press diz que o chefe do FBI confirma a existência de tiros perto da Casa Branca, nos Estados Unidos, mas para já nada mais do que este tipo de indicação. O argumento anda à volta de uma família que perde a guarda de 5 filhos, é rodado na Noruega, foi filmado por um realizador rumeno, chama-se Fjord, e venceu esta noite a Palma de Ouro do Festival de Cinema de Cannes. Um momento que foi seguido por Tiago Alves, o enviado da Antena 1 a este festival em França.
1: O rumeno Cristian Mungiu recebe a segunda Palma de Ouro quase 20 anos depois de ter sido consagrado, com 4 meses, 3 semanas e 2 dias. Desta vez com um drama filmado na Noruega sobre uma família que perde a tutela dos 5 filhos. A Comissão de Proteção de Menores suspeita de maus-tratos. É um drama que encena um conflito entre o Estado norueguês progressista e uma família religiosa conservadora. Mungiu entende que é sobre tolerância, inclusão, empatia. Palavras que utilizamos, mas que necessitam de ser postas em prática.
2: These are lovely words and we are in Europe, we are used to lovely words, but we need to apply them more often. Thank you.
1: O grande prémio do júri, o segundo mais importante, distinguiu o russo Andrei Zviagzintsev com o Minotauro, drama sobre perturbações silenciosas na sociedade russa, indiferente ao início da guerra da Ucrânia. No palco de Cannes, o cineasta, exilado em França, dirigiu-se ao presidente do país, sem nomear, Vladimir Putin, pedindo-lhe para terminar com esta carnificina.
3: E o único homem que pode остановить esta мясорубку, вы, господин президент Российской Федерации, закончите уже.
1: No palmarés cabem outros dos 5 filmes sobre guerras do século XX, prémio de realização ex-aequo para os espanhóis Javier Calvo e Javier Ambrosi por Bola Negra, drama sobre a Guerra Civil Espanhola, e para a Pátria do polaco Pavel Pawlikowski, sobre o regresso de Thomas Mann, Nobel da Literatura à Alemanha em 1949. Prémio de argumento para Nossa Saudação de Emmanuel Mar, sobre o governo de Vichy, alinhado com a Alemanha durante a ocupação da França.
0: A reportagem de Tiago Alves, o enviado da Antena 1 ao Festival de Cannes. Como já foi dito, o grande prémio foi ganho por um realizador romeno, um filme que se chama Fjord e que conta a história de uma família que perdeu a guarda de 5 filhos. Desde que não se deixe cair de todo a contratação de tarefeiros, o presidente da CUF, a rede de hospitais privados, considera que o novo regime de contratação de médicos em prestação de serviços para o Serviço Nacional de Saúde é um bom caminho. Em entrevista ao programa Conversa Capital, da Antena 1 e também ao Jornal de Negócios, Rui Niniz lembra que a atividade na saúde tem picos e que não pode ser gerida de forma permanente.
4: Eu não penso que se deva considerar que a solução é ter tarefeiros zero. A nossa atividade na saúde é uma atividade com picos e faz sentido que alguns desses picos sejam geridos, acomodados, com recursos que não estão permanentemente lá. É uma boa gestão de recursos. A situação tal como estava não se podia manter durante muito mais tempo. A mim parece-me positivo que se esteja a tentar trabalhar nisso. Penso que é uma área que requer muita cautela, porque vamos passar de uma situação para uma situação manifestamente diferente e fazer isso de forma demasiado rápida tem riscos. Mas parece-me que o que está a ser feito é corajoso e vai no sentido correto. Se vai ter efeitos em nós, não tenho a certeza, mas nós fazemos parte do sistema. Não somos imunes ao sistema, não vivemos numa ilha.
0: Este é apenas o excerto de uma entrevista que vai poder ouvir na íntegra este domingo, a seguir às notícias na Antena 1, a seguir à 1 da tarde. Será desta? Nos últimos dias tem-se falado muito de um lado para o outro, acordo à vista, sem acordo à vista. Esta noite, as agências internacionais de informação citam Marco Rubio, o secretário de Estado norte-americano, a dizer que o Irão pode aceitar um acordo de paz durante o domingo que agora está a começar. Para já, só é dito isso mesmo, não são adiantados mais pormenores. As mesmas agências de informação contam ainda que Donald Trump terá tido uma conversa com o primeiro-ministro israelita durante este sábado sobre este alegado acordo, mas também aqui não é dito mais do que isso. A líder da oposição da Venezuela, Maria Corina Machado, afirmou que será candidata à presidência nas eleições limpas e livres, como parte do plano de 3 fases em curso para restaurar a liberdade na Venezuela. Eu serei candidata, mas poderá haver outros. Adoraria competir com toda a gente, com todos aqueles que queiram ser candidatos. Teremos eleições limpas e livres, respondeu Corina Machado este sábado, quando questionada se tencionava apresentar-se como candidata presidencial das eleições, mas, no entanto, faz questão de sublinhar que todo esse eventual processo será supervisionado pelos Estados Unidos. Paulo Raimundo, líder do PCP, também não tem nada de bom para dizer sobre o pacote laboral do governo e deixa fortes críticas à forma como o governo está a resolver os efeitos das tempestades no princípio do ano.
5: Tivemos depois um governo a dizer que ia ser tudo muito rápido. Ia ser tudo muito rápido, a recuperação ia muito rápido, ia chegar às pessoas, e a realidade é que 4 meses depois praticamente ainda temos pessoas sem luz, ainda temos pessoas sem telecomunicações, ainda temos muita gente à espera de reabilitar a sua habitação. Não é a segunda habitação, é a habitação própria. E portanto isto só se pode concluir que o que é que houve? Houve demasiado, talvez demasiado otimismo, muita propaganda, muita encenação. E o facto é que os apoios não chegaram como deviam ter chegado, com a rapidez deviam ter chegado ou como foram anunciados que iam chegar. E portanto isto demonstra lacunas, demonstra problemas, demonstra falta de coordenação.
0: Mais uma vez, as críticas do PCP à forma como o governo tem enfrentado a forma de trabalhar os efeitos das tempestades que assolaram Portugal no início deste ano. O Farense deu hoje um passo em frente para se manter na 2ª Liga de Futebol ao vencer por 1-0 na recepção ao Belenenses da Liga 3, na primeira mão do play-off de acesso à próxima edição do 2º Escalão. O encontro da segunda mão, agendado para o próximo dia 30, está marcado para o Estádio do Restelo, em Lisboa. Este é um domingo com final de Taça de Portugal, uma final inédita, que vai juntar no Jamor o Torriense e o Sporting. Apesar de ser o natural favorito à vitória, Rui Borges, o treinador dos Leões, joga à defesa. João Alves Domingos.
6: A taça este ano levou a festa até à final. David contra Golias no Jamor. O Torrense da 2ª Liga contra o detentor do troféu, Sporting. O favorito é óbvio, o respeito do treinador dos Leões, Rui Borges, pelo adversário também.
7: Não deixar entrar em facilitismo, porque às vezes poderia acontecer, porque é um jogo especial, um jogo de festa, muita festa à volta e bonita.
6: Para o capitão do Sporting, este pode ser o último jogo de Leão ao peito. Sem abrir o futuro, Morten Human foca-se em viver o presente.
8: For me it's a special place, Jamor, even though I'm not Portuguese.
9: Para mim o Jamor é um sítio especial, apesar de eu não ser português. Infelizmente no primeiro ano não ganhei a taça, no segundo consegui e agora quero voltar a ganhar.
8: My main goal is to win it the third year.
6: O Torrense tem uma semana preenchida com 2 sonhos, chegar à Primeira Liga e ganhar a taça. No Jamor, com o troféu da prova, Rainha ali tão perto, treinador e capitão da equipa fixam um olhar num feito inédito.
10: Foi a primeira coisa que olhei quando entrei, foi para ela. Obviamente estar aqui tão perto e não lhe poder pôr as mãos, é que se puder ficar para amanhã.
11: Quando o Costinha estava a falar, olhei, está aqui. Eu quando olho para a taça, penso, há muito trabalho para fazer amanhã.
6: Nunca uma equipa abaixo da Primeira Liga venceu a Taça de Portugal. O Torrense desafia a história e o Sporting, que até agora conquistou 18 vezes a prova.
0: uma final da Taça de Portugal entre o Torriense e o Sporting, naturalmente, para seguir durante este domingo na Antena 1. Regressamos então à notícia de abertura desta edição da meia-noite, com várias indicações de que terão sido ouvidos disparos esta noite perto da Casa Branca, nos Estados Unidos. Para já a situação ainda não é muito clara, não há ainda indicação precisa do que terá de facto acontecido, mas o FBI já confirmou há pouco que de facto foram ouvidos tiros junto da Casa Branca, a casa do presidente norte-americano. Há também a indicação de que o autor dos disparos pode ter sido já abatido pelas forças de segurança dos Estados Unidos. Esta é uma situação que vamos naturalmente tentar seguir nas próximas horas aqui na Antena 1.
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Nasceram no Texas, em San Antonio, cresceram artisticamente perto de San Francisco. Sir Douglas Quintet e Doug Sam fazem os primeiros sons de mais uma viagem de costa a costa, RTP Antena 1 com o Pedro Costa nas próximas duas horas. Mendelssohn, no single de 1965, incluído no segundo álbum com o mesmo nome de 1969. E agora aquele que foi o maior sucesso da banda, She's About a Mover. Costa a Costa, bem-vindos.

Viagens de Costa a Costa, RTP Antena 1, no ano mágico de 1964, com os Beatles e os Rolling Stones, já lá vamos. Tínhamos iniciado a sequência com Sir Douglas Quintet e Doug Sam, misturando as influências Tex-Mex e Cad June. Tinham sido decifradas num estudo apurado precisamente das melodias e das harmonias dos Fab Four, dos Beatles. She's About the Mover, sucesso desse segundo álbum, Mendocino, Sir Douglas Quintet. Depois os Beatles, Can't Do That, de 1964, single da primavera desse ano, Beside the Can't Buy Me Love, e também título incluído no disco A Day's Night, o terceiro dos Fab Four, também com músicas do filme, do primeiro filme dos Beatles com o mesmo nome. Ouvimos depois os Stones. Route 66, um clássico de Bobby Troup dos anos 40 do século XX, que teve versões famosas por Nat King Cole, também Bing Crosby e Chuck Berry. Foi nessa versão que os Rolling Stones, nessa versão de 1961, que os Rolling Stones se inspiraram. E por falar nele, em Chuck Berry, seguimos com este álbum, o primeiro dos Stones.

The Rolling Stones, novamente fundados no universo musical de Chuck Berry, Carol, um original de Chuck de 1958, um dos temas incluídos no primeiro álbum dos Stones da primavera de 1964, quase integralmente composto de versões. O único original de Jagger Richards era este. Tell Me You're Coming Back. Costa a costa.

fins de semana de sábado para domingo, RTP Antena 1, viagens de costa a costa. E sim, ainda há pouco com Sir Douglas Quintet e Doug Sam tinhas feito a viagem do Texas para São Francisco, agora é de Nova York também para San Fran, com outro gênio musical, Jesse Colin Young, Young Bloods, Earth Music, segundo álbum, Long and Tall, e também esta Monkey Business.

Costa Costa, verão de 1970, ar fresco, Fresh Air, do álbum Just for Love, Quicksilver, Messenger Service, um dos melhores guitarristas de sempre, John Cipollina, também com um dos melhores teclistas de todos os tempos, ajudante, entre outros, dos Beatles e dos Rolling Stones, Nicky Hopkins, e a voz de Dino Valente. Antes com os The Youngbloods em At Music, o segundo álbum de 1967, banda de Jess Colin Young, com uma versão de um clássico de Chuck Berry, voltámos a ouvi-lo, um clássico de 1956, Monkey Business. Continuamos com as infusões psicadélicas de São Francisco, talvez uma das bandas mais conhecidas do período, os Jefferson Airplane, a sua fase clássica, Plastic Fantastic Lover, um dos temas do álbum Surrealistic Pillow de 67, aqui a versão live de 68, outubro de 68, gravado ao vivo no Fillmore West, vinha no álbum Blessed Pointed Little Hat de 69.

Jefferson Airplane, nesta viagem de costa a costa ao vivo, 1º de 1968, no Fillmore West, em São Francisco, a quando da tour do 4º álbum Crown of Creation, do verão 68, mas cantando live Classic Fantastic Lover, um dos temas do segundo álbum Surrealistic Pillow, e depois sim, tema título desse álbum número 4 do verão 68. Crown of Creation, na versão de estúdio. As duas principais bandas da São Francisco psicadélica do final dos anos 60, entrada nos 70, a fecharem a primeira parte da viagem. Agora com os Grateful Dead, mais à frente, no tempo, 6 de abril de 82, no Spectrum, em Filadélfia, cantando um original de Bob Dylan, este It's All Over Now, Baby Blue, de 1965. Até já.

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1: Ainda uma situação pouco clara, mas na última hora surgiram informações que referem um forte dispositivo policial que foi mobilizado há pouco mais de uma hora para as imediações da Casa Branca, em Washington, após relatos de tiros junto à residência do presidente dos Estados Unidos, que estava no edifício. O som dos disparos foi captado por repórteres que estavam a transmitir na altura em direto. As forças de segurança disseram aos jornalistas para se abrigarem na sala de imprensa. As informações disponíveis nesta altura sobre este caso, contadas a seguir por Cândida Pinto, correspondente da Antena 1 em Washington.
2: Na altura, enfim, o alarme foi dado por jornalistas que estavam na Casa Branca, pelo menos o alarme público foi dado de que teriam sido escutados, ouvidos dezenas de disparos na zona da Casa Branca. Ora, obviamente que todo o perímetro da Casa Branca está fortemente vigiado, aliás, ao longo dos últimos meses, também por causa das obras que estão a decorrer dentro do perímetro da Casa Branca, há uma vedação muito grande à volta de todo o perímetro da Casa Branca, portanto o acesso está muito mais difícil àquela zona. Contudo, tudo indica que esses disparos foram ouvidos, de facto, entre a Casa Branca, entre a Avenida da Pensilvânia e a Rua 17, portanto que, enfim, fica muito perto desse perímetro da Casa Branca. Na altura, todos os jornalistas que estavam dentro da área da Casa Branca, mas cá fora, foram aconselhados a irem para dentro da sala de imprensa, portanto, como medida de proteção, mas, enfim, essa recomendação já foi levantada. Eu lembro que Donald Trump está este fim de semana na Casa Branca, ele não foi